0: Contra o Brasil.
1: E nós vamos falar também do Exame Nacional do Ensino Médio.
0: Inscrições terminam amanhã e o presidente do INEP, Manuel Palacios, conversa conosco sobre o que você precisa fazer para não perder a chance de fazer a prova.
1: Na apresentação da Voz do Brasil, Mariana Jungmann e Luciano Seixas.
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1: Mais de 100 mil famílias de 31 municípios serão beneficiadas por contratos de regularização fundiária.
0: Os documentos foram assinados hoje em cerimônia no Palácio do Planalto com a presença do presidente Lula.
1: Uma parceria com o programa Imóvel da Gente, que destina imóveis sem uso ou ociosos para atender necessidades da população, como saúde, educação e moradia.
2: Com a assinatura dos novos contratos nesta quinta-feira, mais de 100 mil famílias em 31 municípios serão beneficiadas com a posse definitiva do imóvel onde vivem. A iniciativa faz parte do programa Periferia Viva e prevê investimentos de 138 milhões de reais do novo PAC para que as prefeituras transfiram as titularidades dos imóveis. De acordo com o ministro das Cidades, Vladimir Lima, é o primeiro passo para dar dignidade a esses brasileiros.
3: Além da gente levar a regularização fundiária, a gente leva a urbanização de assentamentos precários, a gente leva água, drenagem, esgoto, melhoria habitacional, de forma a impactar positivamente vidas.
2: Os novos contratos somam-se a outros 14 em execução. O programa Periferia Viva é uma das ferramentas de democratização e destinação social do patrimônio da União e funciona em parceria com o programa Imóvel da Gente. A ideia é direcionar imóveis sem uso ou ociosos para políticas públicas, como afirmou o presidente Lula.
4: Não é preciso a gente ficar esperando que o movimento ocupe uma terra para a gente distribuir essa terra. A minha ideia era fazer uma prateleira de terras disponíveis, de terras ociosas, para que a gente não precisasse ter invasão, que a gente invadisse o movimento e entregasse para eles.
2: Desde 2023, o Imóvel da Gente destinou mais de 1.900 áreas e imóveis federais para atender necessidades da população, superando em quase 20% a meta estabelecida até o fim de 2026. A estimativa, segundo a ministra Esther Dueck, da Gestão e da Inovação em Serviços Públicos, é que as ações de moradia, titulação fundiária e instalação de equipamentos públicos beneficiem cerca de 400 mil famílias.
5: O patrimônio da União deixou de ser um conjunto de imóveis para se tornar, mais uma vez, um instrumento de justiça social, de desenvolvimento territorial e de fortalecimento de políticas públicas. A gente já está chegando hoje, com as entregas de hoje, a quase 1.900 imóveis, com a possibilidade de beneficiar 400 mil famílias.
2: Ao todo, as áreas destinadas somam mais de 18.500 quilômetros quadrados, cerca de 3 vezes o tamanho do Distrito Federal. Reportagem Gabriela Noronha.
0: O desmatamento na Amazônia legal teve redução de 61,4% em maio deste ano em relação ao mesmo mês de 2025.
1: É a maior queda percentual já registrada na região.
0: O mês também registrou queda de 12% no desmatamento no Cerrado.
1: Durante a apresentação dos dados hoje, o presidente Lula destacou que eles serão usados para reverter as sobretaxas impostas pelos Estados Unidos ao Brasil.
6: Os dados são do Sistema de Detecção de Desmatamentos em Tempo Real, DETER, feito pelo Instituto Nacional de Pesquisas Espaciais, o INPE, e mostram que foi registrada uma queda expressiva no desmatamento na Amazônia e no Cerrado brasileiro. Na Amazônia, em maio deste ano, a redução foi de 61% na comparação com o mesmo mês do ano passado. Em relação a maio de 2024, a queda foi de 26%. O ministro do Meio Ambiente, João Paulo Capobianco, destacou essa redução significativa.
7: Monitoramos isso dia a dia, o IBAMA indo a campo, fazendo os embargos remotos, o ICMBio indo a campo, impedindo o desmatamento em unidades de conservação federais e também agindo em terras indígenas e assentamentos, conseguimos esse feito fundamental.
6: Também foi registrada queda dos números de desmatamento no Cerrado em maio. A redução foi de 12% em relação ao mesmo mês do ano passado. Já na comparação com 2024, a queda foi de 25%. A ministra da Ciência, Tecnologia e Inovação, Luciana Santos, apontou que os dados são históricos e demonstram o compromisso do país com a ciência.
8: Essa divulgação dos dados, é importante unidade de pesquisa do nosso ministério, que é o Instituto Nacional de Pesquisas Espaciais, é reconhecido internacionalmente, faz valer aqui a sua diretriz, que é exatamente colocar a ciência a serviço dos grandes desafios nacionais, como o combate ao desmatamento e a proteção dos nossos biomas.
6: O presidente Lula, que acompanhou a divulgação dos dados, voltou a afirmar que o combate ao desmatamento é uma prioridade do governo brasileiro e que os avanços precisam ser reconhecidos pelos Estados Unidos, que alegam questões ambientais entre as justificativas para impor maiores tarifas comerciais.
4: Isso é importante porque nós vamos ter que pegar esses dados, mandar para o cidadão do comércio dos Estados Unidos, que coloca a questão do desmatamento como justificativa para punir o Brasil com uma taxação maior, e vamos comparar o que acontece no Brasil com o que acontece nos Estados Unidos. Eles não sabem o trabalho que nós fazemos para fazer com que o desmatamento chegue a desmatamento zero até 2030.
6: Para o Ministério do Meio Ambiente e Mudança do Clima, a queda no desmatamento é resultado de um trabalho amplo que passa pela intensificação de ações de fiscalização, aumento de investimentos no setor ambiental e pelo trabalho do governo federal na fiscalização das normas de acesso ao crédito rural. Reportagem, Márcia Fernandes.
0: O Enem, Exame Nacional do Ensino Médio, é a última etapa do ensino básico no Brasil.
1: É ele que abre a porta de entrada para o ensino superior e seleciona os estudantes para as vagas nas universidades públicas e privadas e nos institutos federais.
0: No caso dos estudantes do PEDMEI, a participação no Enem garante também uma bolsa adicional de R$200.
1: As inscrições acabam amanhã e hoje nós conversamos com Manuel Palacios, presidente do INEP, o instituto responsável pela execução do exame. Boa noite, presidente, bem-vindo.
9: Boa noite, é um prazer estar aqui com vocês. Boa noite para todos que nos acompanham.
1: Presidente, as inscrições foram prorrogadas até amanhã. Até que horas os estudantes podem fazer a inscrição e há previsão de nova prorrogação no prazo?
9: Não, essa já foi a prorrogação possível. Às 23:59, ou seja, até a meia-noite de amanhã, todos podem fazer as suas inscrições na plataforma do INEP, enem.inep.gov.br/participante.
0: Agora, esse ano a gente teve a inscrição pré-preenchida para os estudantes de escolas públicas, né, presidente? E eu tenho aqui uma pergunta da Raquel Santos, de Alagoas. Ela tem uma dúvida exatamente sobre isso. Vamos ouvir.
10: Meu nome é Raquel Ueta dos Santos. Sou aluna da Escola Pública Maria Elias de Albuquerque Tavares, na cidade de Junqueiro, no estado de Alagoas. E minha inscrição para o Enem já está pré-preenchida. Mesmo assim, eu devo fazer a inscrição? E como eu faço isso?
9: Olha, esse ano nós tivemos a inscrição automática de todos aqueles que estão concluindo o terceiro ano do ensino médio na rede pública em todos os estados brasileiros. Essa inscrição automática, ela significa que estão todos devidamente registrados para fazer o Enem lá em novembro. Mas é preciso entrar na plataforma do INEP, entrar na página do participante para, primeiro, dizer qual é a língua estrangeira que vai fazer prova no final do ano. Escolher entre inglês e espanhol. Também dizer se tem necessidade de algum tipo de atendimento especializado. É também na página do participante, na hora do preenchimento dos formulários, que essa solicitação é feita. E há um questionário do candidato, do participante, que deve ser respondido. Nos casos daqueles estudantes que querem fazer prova em outro município que não aquele em que estudam, também podem solicitar nesse momento a sua transferência para um outro município. Enfim, mesmo já inscrito automaticamente, é fundamental entrar na página do participante para realizar essas ações. Escolher a língua, dizer se precisa de algum atendimento especializado, em especial, isso é para todo mundo, e responder o questionário do estudante.
0: Sem isso, não está inscrito, né?
9: Sem isso, a inscrição fica ainda pendente de seleção da língua e não estará concluída, efetivamente não estará concluída.
1: O mesmo vale para os estudantes do PEDMEIA, né? Eles precisam concluir a inscrição, né?
9: O PEDMEIA está na mesma situação. Eles estão todos inscritos automaticamente, mas precisam entrar na plataforma para realizar essas ações.
0: Agora, presidente, e o pagamento da inscrição para esses estudantes de escolas públicas, do pé de meia, principalmente, eles ficam automaticamente isentos? Não, né? O prazo para pedir isenção de pagamento já foi concluído, também foi prorrogado. Como é que fica nesses casos?
9: Todos os concluintes de rede pública estão isentos. E como a inscrição foi feita automaticamente, eles não vão precisar pagar a taxa, mesmo que não tenham pedido a isenção no tempo certo. A decisão de fazer a inscrição automaticamente isentou os concluintes. Os estados brasileiros informam quais são os estudantes que estão concluindo o ensino médio, e com base nesses dados nós fizemos a inscrição automática e isentamos a todos eles, especialmente os que estão inscritos no pé de meia também estão isentos.
1: E aí o pagamento para quem precisa fazer vai até que dia?
9: Até dia 17 de junho, aqueles que precisam pagar, ou porque não foram isentos, ou porque não estão previstos mesmo nas categorias de isenção, eles precisam até dia 17 pagar o boleto. O sistema emite o boleto, vai no banco e paga a taxa de inscrição de R$85.
0: Bom, então vamos lá. Precisa, mesmo quem já está com inscrição pré-preenchida, precisa entrar na página do participante, concluir a sua inscrição, fazer essas seleções que o senhor mencionou. Essas pessoas que são de escolas públicas e pé de meia estão isentas, e quem não está isento precisa pagar a taxa de inscrição até a semana que vem.
9: Perfeitamente, é exatamente isso que precisa fazer para assegurar a sua participação no Enem dia 8 e dia 15 de novembro, como está previsto.
0: Então, antes de concluir, presidente, a gente tem também uma pergunta, mas agora não é temática inscrição, já é temática prova. Vamos ouvir.
11: Olá, meu nome é Manu Azevedo, tenho 17 anos e eu estudo em escola pública, mais precisamente no Instituto Federal Goiano, Campus Cristalino, em Cristalina, Goiás. E minha dúvida é sobre a redação do Enem. Quais são os erros mais comuns que fazem os estudantes perderem pontos e o que podemos fazer para evitá-los durante a prova?
9: Olha, eu recomendo muito que você entre lá no site do INEP, na página do participante, para consultar o manual da redação. Todo ano, o INEP publica um manual com orientações para aquele que vai participar do exame, para justamente informar como é que é avaliada a redação, para que tenha uma noção clara do que é esperado. Mas eu posso dizer para você que uma das principais preocupações que tem crescido nos últimos tempos é a de que a redação não seja feita com base em argumentos pré-elaborados, que servem para qualquer situação, porque eles acabam fazendo com que o argumento desenvolvido pelo estudante, pelo participante no Enem, fique frágil, fique sem relação com o tema proposto. Então, aquelas frases feitas, aquilo que muitas vezes o estudante mais desavisado prepara para colocar na prova, não funciona. Então, pense no tema e escreva de forma bem vinculada ao assunto que está sendo solicitado na prova.
1: Muito bem, nós conversamos com Manuel Palacios, presidente do INEP, o Instituto Nacional de Estudos e Pesquisas Educacionais, Anísio Teixeira. Muito obrigado por sua entrevista à Voz do Brasil.
9: Eu que agradeço, estou sempre à disposição.
0: Todos os anos, mais de 80 mil pessoas desaparecem no Brasil e 40% delas não retornam para casa.
1: Por isso, o governo do Brasil está fortalecendo a Política Nacional de Busca de Pessoas Desaparecidas.
0: Três novas ações foram elaboradas para aumentar a resposta aos casos de desaparecimentos.
12: Num piscar de olhos, em qualquer lugar, alguém simplesmente pode desaparecer, deixando para trás um grande vazio. O país registrou 84.760 casos de desaparecimento de pessoas em 2025, um aumento de 4% em relação a 2024. Ivanise Esperidião perdeu a filha aos 13 anos e há 3 décadas a dor ainda persiste.
13: São 30 anos de busca por respostas, de busca por melhorias no sistema de identificação e localização de pessoas desaparecidas.
12: E o que antes era uma jornada solitária ganhou força com a Política Nacional de Busca de Pessoas Desaparecidas. O governo federal, sociedade civil e organismos internacionais discutem a melhoria da integração, da atuação em rede, de cooperação entre as instituições para busca dos desaparecidos. Três publicações vão contribuir para o fortalecimento de ações conjuntas entre as instituições. Os materiais são para orientar, capacitar e servir de referência para a localização de pessoas desaparecidas em todo o país, como explica o diretor do Sistema Único de Segurança Pública, João Nogueira Júnior.
14: A cartilha, atuação da Polícia Militar e Guarda Municipal da busca de pessoas desaparecidas, o guia de orientações às autoridades centrais e estaduais e o diagnóstico da gestão de pessoas falecidas com identidade desconhecida. Nosso objetivo é fortalecer a capacidade institucional dos entes federativos e estimular a atuação articulada entre todos os atores envolvidos.
12: Dados da Secretaria Nacional de Segurança Pública apontam que no Brasil, 60% dos desaparecidos são encontrados. Reportagem Cleide Lopes.
1: A violência contra a mulher pode se esconder atrás de uma tela de computador ou celular.
0: Ofensas virtuais, ataques de ódio, perseguição e exposição da nudez são casos vividos por muitas mulheres no ambiente digital.
1: O governo federal editou medidas voltadas às plataformas para que elas tenham mais agilidade e rigidez nesses casos.
15: Uma em cada 10 brasileiras com 16 anos ou mais sofreu violência digital no último ano, segundo dados levantados pelo Data Senado, Instituto de Pesquisa do Senado Federal. São quase 9 milhões de vítimas de crimes como perseguição, o chamado stalking, ataques de ódio online e exposição não consentida de imagens íntimas. Em muitos casos, o agressor é parceiro, ex-parceiro ou alguém do convívio da vítima. Rose Leonel faz parte dessas estatísticas. Ela teve fotos íntimas divulgadas na internet, sofreu linchamento moral e chegou a perder o emprego. Hoje é uma ativista.
16: Eu falei, assim que eu puder, que sair a condenação do meu ex, eu vou criar uma ONG para ajudar essas mulheres. E foi o que eu fiz. Nós criamos a ONG Marias da Internet e de lá para cá nós temos trabalhado atendendo vítimas em todo o Brasil e fora do Brasil também.
15: No mês passado, foi assinado um decreto com normas para as plataformas digitais. Segundo o texto, as empresas devem atuar rapidamente nesses casos, principalmente de exposição não consentida de imagens íntimas, com prazo de até 2 horas para a retirada do material. E também terão que reforçar o combate aos ataques de ódio. Outra mudança é que as plataformas precisam ter um canal específico e de fácil acesso para denúncias e informar os usuários sobre o Ligue 180, Central de Atendimento à Mulher. Janara Kalini, chefe da Assessoria Especial de Comunicação do Ministério das Mulheres, fala sobre a importância de atuar junto às plataformas.
17: Fazer com que as plataformas sejam mais rápidas e proativas em retirar esse conteúdo, em banir perfis ofensivos, isso é muito mais eficiente para manter um ambiente de paz para as mulheres.
15: No caso das plataformas que vendem anúncios na internet, elas terão que guardar informações sobre quem pagou por aquela publicidade. O objetivo é identificar os responsáveis caso aquele conteúdo cause prejuízos ou seja usado para cometer crimes. A fiscalização das plataformas digitais vai ficar a cargo da Agência Nacional de Proteção de Dados. Reportagem Luciana Colares de Holanda.
0: Amanhã, os cidadãos de Belém, no Pará, terão uma ótima oportunidade de renegociar dívidas pelo programa Desenrola.
1: É que a cidade vai receber o governo do Brasil na rua, iniciativa que leva serviços do governo federal para as capitais, em parceria com o governo do estado e prefeitura.
0: Com isso, quem quiser vai poder ter ajuda para fazer a renegociação pelo Desenrola.
18: O governo do Brasil na rua chega ao Parque da Cidade em Belém, no Pará, nesta sexta-feira, 12 de junho. A capital é a 22ª cidade do país a receber o programa do governo federal, com o apoio do governo do estado e da prefeitura municipal. O projeto aproxima serviços públicos essenciais da população. Entre os mais procurados está o novo Desenrola Brasil, para renegociação de dívidas. A coordenadora de participação social e diversidade do Ministério da Fazenda, Ana Sobral, explica que a medida é importante, principalmente para ajudar as famílias que precisam de orientação para acessar o programa.
19: Muitas pessoas ainda têm dúvidas sobre como acessar o programa, verificar as condições de renegociação ou entender quanto realmente podem pagar para quitar suas dívidas. Nós orientamos sobre como acessar o Desenrola pelos aplicativos dos bancos, fazemos simulação utilizando a calculadora do programa e ajudamos as pessoas a compreenderem melhor as opções disponíveis para a negociação.
18: Estandes da Caixa Econômica Federal e do Banco do Brasil estarão no local para auxiliar a população na adesão ao programa. Segundo Ana Sobral, isso é importante para que as pessoas tomem conhecimento do valor da dívida e consigam as melhores condições possíveis.
19: E quando a dívida é com o Banco do Brasil ou com a Caixa, nós fazemos um encaminhamento para os estandes desses bancos, onde a negociação pode ser realizada na hora. Uma dúvida muito comum é quando a pessoa não sabe exatamente o valor atualizado da dívida. Nesses casos, nós utilizamos a calculadora do Desenrola para fazer uma estimativa do valor que poderá ser pago após a negociação.
18: A programação será no portão 9 do Parque da Cidade, das 9 horas da manhã às 5 horas da tarde desta sexta-feira. O acesso é pela Avenida Senador Lemos. Além do Desenrola Brasil, outros serviços serão ofertados, como perícias do INSS sem agendamento prévio, pé de meia e reforma Casa Brasil. Reportagem Joxan Natividade.
1: Mais 300 pessoas aprovadas no último Concurso Público Nacional Unificado, CPNU2, foram nomeadas.
0: A portaria do Ministério da Gestão e da Inovação em Serviços Públicos prevê a nomeação dos analistas técnicos executivos e a formação de cadastro de reserva do Ministério.
2: Foi autorizada a nomeação de 300 aprovados na segunda edição do Concurso Público Nacional Unificado, o CPNU2, e também a formação de cadastro de reserva do quadro de pessoal do Ministério da Gestão e da Inovação. As 300 vagas, todas de nível superior, são para o cargo de analista técnico executivo, que permite a atuação dos servidores em diferentes áreas e órgãos da administração pública federal. As nomeações individuais e os procedimentos relativos à posse serão publicados posteriormente pelos canais oficiais do Ministério da Gestão e da Inovação em Serviços Públicos. Informações sobre documentação, prazos e entrada em exercício podem ser acessadas no portal do servidor e na página oficial do Concurso Público Nacional Unificado, que é gov.br/gestão/concurso-nacional. Daniele Popov para a Voz do Brasil.
1: A agricultura brasileira deve registrar mais uma safra recorde.
0: A Companhia Nacional de Abastecimento prevê que serão colhidas 358 milhões e 600 mil toneladas de grãos, aumento de 1,8% em relação ao ciclo anterior.
1: O levantamento indica crescimento nas culturas de soja, milho e café na safra 2025-2026.
0: Já o Instituto Brasileiro de Geografia e Estatística trabalha com uma estimativa de 358 milhões e 400 mil toneladas, em crescimento de 1,2%.
1: O IBGE mede a safra de janeiro a dezembro e a Conab adota ano safra, que geralmente vai de setembro de um ano a agosto do ano seguinte.
0: E essas foram as notícias do Governo do Brasil.
1: Uma realização da Secretaria de Comunicação Social da Presidência da República.
0: Com produção da Empresa Brasil de Comunicação.
1: Fique agora com as notícias do Poder Judiciário e do Congresso Nacional. Boa noite.
0: Boa noite para você e até amanhã.
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21: Você vai ouvir agora notícias do Poder Judiciário.
3: STF julga recursos sobre responsabilidade de redes sociais.
21: STJ mantém indenização à família que pagou por tratamento após descumprimento de ordem judicial pelo Estado.
3: Senado Federal inspeciona códigos-fonte dos sistemas eleitorais.
21: Boa noite, eu sou Marcela Luiza.
3: E eu sou Walter Lima.
21: O plenário do Supremo Tribunal Federal votou na sessão plenária desta quinta-feira pelo aprimoramento da decisão que definiu parâmetros para a responsabilização das plataformas digitais por conteúdos publicados por terceiros.
3: Os ministros analisaram recursos contra a decisão que alterou a aplicação do artigo 19 do Marco Civil da Internet. A questão envolve a tese fixada pelo STF, que alterou o regime de responsabilização das empresas provedoras de aplicações de internet.
21: Pela regra anterior, as plataformas só respondiam civilmente por danos gerados por terceiros se descumprissem ordem judicial específica de retirada. Pelos novos critérios, as plataformas podem ser responsabilizadas se não atuarem imediatamente para retirar publicações que envolvam crimes graves, como terrorismo, racismo, homofobia, tentativa de golpe de Estado, instigação ao suicídio ou mutilação, além de crimes contra mulheres e crianças.
3: Na sessão de hoje, o relator de parte dos recursos apresentados ao Supremo Ministro Dias Toffoli propôs que esse entendimento tenha efeitos apenas para o futuro, a partir da publicação da ata do julgamento em 27 de junho de 2025. Com isso, a nova interpretação não alcançaria fatos antigos que ainda não haviam sido levados ao judiciário.
21: Quando o poder público não cumpre ordem judicial para garantir tratamento de saúde, a obrigação de custear o atendimento pode ser convertida em indenização.
3: O entendimento é do STJ. Fátima Uchoa.
22: Uma mulher entrou na justiça para garantir a internação compulsória do filho com vários problemas de saúde. Segundo ela, não havia vaga adequada para o tratamento no estado onde a família morava, então pagou a internação na capital paulista. Como o estado não cumpriu a ordem judicial para custeá-la, a mulher pediu que a obrigação fosse convertida em indenização pelos gastos. O ente público foi condenado a pagar pouco mais de R$20 mil e a segunda turma do STJ manteve a determinação. Para a relatora ministra Maria Tereza de Assis Moura, não houve decisão fora do pedido da ação e, como a ordem judicial não foi cumprida, a indenização foi uma adaptação à realidade do caso, o que é permitido por lei.
21: Semana da Conciliação Trabalhista 2026 atendeu mais de 500 mil de pessoas.
3: Os valores movimentados superam os 2 bilhões de reais. Marla Lacerda.
23: Os números são recordes. Na 10ª edição do mutirão, que aconteceu de 25 a 29 de maio, foram realizadas mais de 97 mil audiências de conciliação em todo o país. Foram fechados mais de 30 mil acordos. No TST, mais de 100 mil reais foram arrecadados em processos encerrados. A ideia da campanha é incentivar os acordos e reduzir o volume de ações e o tempo de espera dos trabalhadores para resolver pendências na justiça, um ganho que vai além de resultados financeiros. O fim de uma disputa é um alívio tanto para a empresa quanto para o trabalhador.
21: Senado Federal inspeciona códigos-fonte dos sistemas eleitorais.
3: Os códigos foram abertos para inspeção em outubro do ano passado. Fábio Ruas.
24: O representante do Senado foi recebido pela equipe da Secretaria de Tecnologia da Informação do TSE. Ele viu uma urna desmontada e analisou a programação dos códigos-fonte. O Senado é a segunda instituição a fazer a inspeção. A primeira foi o Partido União Brasil, que foi ao TSE em maio. Os códigos-fonte são o conjunto de instruções que orientam o funcionamento da urna e dos sistemas eleitorais. A inspeção pode ser feita até setembro, quando será realizada a cerimônia de assinatura digital e lacração dos sistemas eleitorais. A Confederação Nacional do Comércio tem inspeção agendada para a próxima segunda-feira, dia 15 de junho.
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21: Uma boa noite.
3: E até amanhã.
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6: Eu sou Paula Groba.
7: E eu sou Ricardo Nakaoka.
6: E estes são os destaques de hoje do Jornal do Senado, que começa agora.
7: Renegociação de dívidas rurais. Linha de crédito vai atender produtores com perdas de safra entre 2019 e 2025.
6: Brasileira que inventou caneta detectora de câncer defende tecnologia no SUS.
7: Ensino domiciliar recebe apoio em debate no Senado.
6: Boa noite.
7: Boa noite.
6: Em uma tentativa de dar fôlego a produtores rurais afetados por crises climáticas e oscilações do mercado internacional, o Senado aprovou um projeto que cria mecanismos para a renegociação de dívidas no campo. A proposta autoriza o uso de recursos do fundo do pré-sal e de outras fontes para financiar novas linhas de crédito destinadas a agricultores que acumularam prejuízos nos últimos anos.
7: O texto, aprovado com alterações, segue agora para a nova análise da Câmara dos Deputados. Repórter Alexandre Campos.
8: Pelo texto, poderão ser beneficiários da linha de crédito especial os produtores rurais, associações e consórcios que, no período entre 2019 e 2025, tenham registrado em duas ou mais safras perdas de no mínimo 30% da renda bruta agropecuária comprovadas por laudo técnico. Ex-ministra da Agricultura, a senadora Tereza Cristina, do PP de Mato Grosso do Sul, afirmou que a renegociação é essencial para o setor agrícola, que enfrenta um cenário de dificuldade motivado por diversos fatores.
25: Nós temos as commodities em baixa, nós temos os juros em alta, nós plantamos uma safra com o dólar a 6 e estamos colhendo com o dólar a 5. Isso é mortal para os preços dos agricultores, fora o problema que o Rio Grande do Sul teve climático e outros estados brasileiros.
8: O texto ainda permite a concessão de desconto para liquidação até o final de 2027 de dívidas de mini, pequenos e médios produtores rurais referentes a operações de crédito contratadas até 31 de dezembro de 2018 e a renegociação de dívidas de produtores de municípios nas áreas de atuação da SUDENE e da SUDAM.
6: E a regularização de áreas rurais embargadas por questões ambientais poderá se tornar mais ágil no país.
7: A Comissão de Agricultura aprovou por unanimidade um projeto que altera o Código Florestal e permite a celebração de acordos entre produtores rurais e órgãos de fiscalização para facilitar a recuperação e a regularização dessas propriedades. Repórter Marcela Cunha.
26: O projeto do senador Sérgio Petecão, do PSD do Acre, prevê que o produtor poderá buscar a regularização da área rural junto ao órgão ambiental. Esse processo será feito por meio de um termo de compromisso, com obrigações para interromper a irregularidade, reparar o dano e regularizar a área. E não vale para atividades como garimpo ilegal, grilagem e infrações em terras indígenas ou unidades de conservação. O relator, senador Zequinha Marinho, do Podemos do Pará, defende que o embargo, criado para interromper danos ambientais, não vire uma punição sem prazo definido.
27: Lá no meu estado, o estado do Pará, o que tem de gente que já cumpriu tudo, mas continua embargado, alguma coisa assustadora. A gente precisa regularizar isso para que a economia rural não venha quebrar, como está acontecendo em função desses embargos.
26: Entre as mudanças feitas pelo relator está um cronograma para análise de embargos que já estão em vigor, priorizando os mais antigos. Durante a discussão, senadores defenderam que o embargo fique limitado à área onde ocorreu a infração, sem comprometer toda a propriedade ou outras áreas vinculadas ao produtor. Música.
6: A possibilidade de pais assumirem integralmente a educação dos filhos dentro de casa voltou ao centro do debate no Senado.
9: Defensores do chamado ensino domiciliar ou homeschooling afirmam que a modalidade amplia a liberdade das famílias e pode oferecer uma formação mais personalizada para crianças e adolescentes. Os detalhes com Márcio Maturana.
10: O presidente da Associação Nacional de Educação Domiciliar, Carlos Vinícius Reis, defendeu o chamado homeschooling com argumentos religiosos.
11: Quando Deus estabeleceu, de maneira ainda mais clara, que os pais deveriam educar os seus filhos, transmitir para eles a sua fé, a seus valores, a sua moral, a sua concepção. E isso, nenhum Estado, nenhum regime, nenhuma Constituição poderia atentar contra.
10: O senador Eduardo Girão, do Novo do Ceará, foi o requerente da audiência e presidiu a reunião. Ele revelou que já foi feito um pedido de urgência para o projeto ser votado no plenário do Senado e disse que no Brasil o ensino domiciliar vem sendo prejudicado pela justiça.
12: Nós temos a presença de pais aqui que foram ameaçados, né? Inclusive com determinação de um juiz, com todo respeito a quem pensa diferente, para mim um militante.
10: A família citada por Girão participou da reunião e a experiência da condenação dos pais foi relatada pela filha Alicia Denardo, de 11 anos.
13: Meus pais foram condenados a 50 dias de detenção em regime semiaberto e esse é o único modo da gente conseguir continuar junto sem eles terem de dormir durante 50 dias com bandidos.
10: A presidente da Comissão de Direitos Humanos, Damaris Alves, do Republicanos do Distrito Federal, disse que o ensino domiciliar é uma tendência mundial.
14: O Brasil

0: Tecnologia brasileira capaz de identificar células cancerígenas em tempo real durante cirurgias foi destaque em audiência pública na Comissão de Assuntos Sociais.
1: A chamada caneta que detecta o câncer, desenvolvida por uma cientista brasileira, foi apresentada como uma inovação com potencial e parlamentares defenderam a incorporação da tecnologia ao Sistema Único de Saúde. Repórter Marcela Diniz.
2: A Maspec Pen é uma caneta que identifica em mais ou menos 10 segundos células cancerígenas. Testada em cerca de 450 cirurgias para a retirada de 12 tipos de tumores, a tecnologia permitiu uma operação precisa, sem retirada de mais tecido do que o necessário, o que reduziu o tempo de recuperação dos pacientes, a necessidade de novas operações e também de quimio e radioterapias complementares. A invenção é da cientista brasileira Lívia Schiavinato Eberlin, formada pela Unicamp e que atua hoje na Baylor College of Medicine, em Houston, no estado americano do Texas. No Brasil, o Hospital Albert Einstein é o primeiro fora dos Estados Unidos a conduzir testes clínicos em pacientes com cânceres de pulmão e tireoide. Em audiência no Senado, Lívia Eberlin defendeu a incorporação da tecnologia ao Sistema Único de Saúde.
3: Todos os dias a gente recebe uma mensagem perguntando: Lívia, quando que estará disponível no SUS? E essa é a realidade que a gente precisa mudar, né? O acesso à tecnologia de ponta tem que ser para todos.
2: A senadora doutora Eudócia, do PSDB de Alagoas, que presidiu o debate, defendeu rapidez nas análises da Anvisa e da Comissão Nacional de Incorporação de Tecnologias no SUS, a Conitec, para que a caneta detectora de câncer possa ser oferecida nos tratamentos oncológicos da rede pública de saúde.
0: Enquanto o mundo volta as atenções para o futebol com a abertura da Copa do Mundo masculina nesta quinta-feira, o Brasil segue avançando nos preparativos para receber a Copa do Mundo feminina de 2027.
1: O Senado aprovou um projeto que estabelece regras para a isenção do ISS sobre serviços ligados à organização e à realização da competição. A medida busca garantir o cumprimento dos compromissos assumidos pelo país junto à FIFA para sediar o torneio. Repórter Pedro Pincer.
4: A medida não cria automaticamente o benefício, mas estabelece uma base legal para que os municípios decidam, por meio de legislação própria, se vão ou não adotar a desoneração. A adoção de incentivos fiscais costuma fazer parte desse tipo de acordo internacional, com o objetivo de garantir a estrutura necessária para a realização da competição. Para o relator, senador Romário, do PL do Rio de Janeiro, a realização da Copa no Brasil transcende a questão econômica.
5: Agora, na Copa Feminina, sem projetos e obras faraônicas, estamos falando do mais importante, da essência do esporte, o legado social que ela deixará. Estamos falando de jovens e crianças que certamente irão se inspirar com as atletas e com a festa nos estádios.
4: O evento será disputado em Brasília, Belo Horizonte, Rio de Janeiro, São Paulo, Recife, Salvador, Fortaleza e Porto Alegre. O texto segue agora para a sanção presidencial.
1: Com edição de Paula Groba e trabalhos técnicos de João Lira, o Jornal do Senado fica por aqui. Acompanhe agora as notícias da Câmara dos Deputados. Boa noite.
0: Boa noite e até amanhã.
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7: Relator apresenta nova versão à proposta que criminaliza a misoginia.
8: Projeto prevê redução de desigualdades regionais no tratamento do câncer.
7: Câmara pode votar adesão do Brasil a medidas contra a violência no trabalho.
8: Boa noite. A Câmara pode votar a adesão do Brasil à Convenção Internacional que prevê punições e reparações para assédio e violência no trabalho. O repórter Antônio Vital tem os detalhes da proposta.
9: Ganhou o regime de urgência e pode ser votado pelo plenário da Câmara a proposta que aprova a adesão do Brasil à Convenção da Organização Internacional do Trabalho, a OIT, com medidas contra violência e assédio no trabalho. O regime de urgência permite que o texto seja votado diretamente no plenário sem passar pela análise das comissões permanentes da Casa, mas a votação provocou discussão com críticas da oposição. A Convenção 190 da OIT é o primeiro tratado internacional a reconhecer o direito de todas as pessoas a um mundo de trabalho livre de violência e assédio. Os países que ratificarem o texto ficam obrigados a adotar medidas, como proibir violência e assédio contra trabalhadores e garantir reparação às vítimas e sanções aos autores. A convenção considera violência e assédio baseados no gênero como práticas inaceitáveis e inclui o assédio sexual como violência praticada contra as pessoas em razão do

0: seu sexo e gênero. Outro trecho estabelece que as medidas previstas na convenção se aplicam à violência e assédio que ocorre no trabalho, inclusive durante os deslocamentos do empregado. Deputados da oposição criticaram a adesão do Brasil à convenção. Para o deputado Cabo Gilberto Silva, do PL da Paraíba, o texto pode acarretar punições aos empregadores, mesmo que a violência ocorra fora do ambiente de trabalho. Já o deputado Márcio Marinho, do Republicanos da Bahia, sugeriu alteração para que a expressão gênero seja interpretada como uma referência ao sexo da pessoa. O deputado Kim Kataguiri, do Missão de São Paulo, disse que os termos do tratado são vagos.
1: Obviamente, sempre se coloca palavras bonitas para tentar justificar enfrentamento a assédio, coisas que todos são favoráveis, mas quando você vai ver nas definições, você coloca aqui a violência e o assédio, a definição. Um conjunto de comportamentos e práticas inaceitáveis ou ameaças de tais comportamentos que sejam suscetíveis de causar dano econômico. O que é uma ameaça de um comportamento inaceitável capaz de causar um dano econômico?
0: A convenção entrou em vigor em 2021 e até 2023 já tinha sido ratificada por 27 países, entre os quais a Inglaterra, Espanha, Itália, Uruguai, Peru e Argentina. Na Câmara, parecer pela aprovação do texto apresentado pela deputada Fernanda Melchiona, do PSOL do Rio Grande do Sul, não chegou a ser votado pela Comissão de Relações Exteriores. Ela citou estudos que indicam que uma em cada três mulheres afirma ter sofrido algum tipo de assédio sexual no ambiente de trabalho. Ao defender o regime de urgência para a proposta, a deputada Jaque Rocha, do PT do Espírito Santo, disse que a convenção amplia o combate à violência.
2: Essa ratificação, ela cria uma base internacional para fortalecer e ampliar os instrumentos de combate à violência e principalmente fortalecendo leis, como nós aprovamos aqui, que cria o programa Emprega Mais Mulheres, para dar mais suporte às medidas administrativas e de proteção no serviço público e privado.
0: Ainda não há data para votação no plenário da Câmara da proposta que aprova a adesão do Brasil à Convenção da OIT sobre combate à violência e assédio no trabalho. Da Rádio Câmara de Brasília, Antônio Vital.
3: Trabalho.
4: Alexandre Lindemaier, do PT do Rio Grande do Sul, celebra a aprovação na Câmara de proposta que acaba com a escala 6x1. O parlamentar afirma que a redução da jornada para 40 horas semanais representa um avanço para a qualidade de vida dos trabalhadores.
5: Alexandre Lindemaier critica projeto apresentado no Senado que permite regime flexível de trabalho com pagamento baseado nas horas cumpridas. Ele avalia que a medida ameaça direitos trabalhistas ao reduzir a previsibilidade de jornada, salário e descanso.
4: Enfermeira Rejane, do PCdoB do Rio de Janeiro, critica o que classifica como terceirização da saúde pública por meio das organizações sociais. Ela avalia que o modelo das chamadas OSs impõe metas e cobranças que precarizam o trabalho de profissionais responsáveis pelo cuidado dos pacientes.
5: Enfermeira Rejane defende a criação de uma CPI na Assembleia Legislativa do Rio de Janeiro para investigar a atuação das organizações sociais. Ela afirma que essas entidades adotam contratos marcados por pejotização, com relatos de salários atrasados e perda de direitos trabalhistas.
3: Desenvolvimento regional.
4: O pedido de vista adiou a votação de uma proposta que aumenta os repasses federais para municípios e cria fundos para as regiões Sul e Sudeste. A repórter Noelle Nobre tem mais detalhes da votação.
6: Um pedido de vista coletivo adiou para o próximo dia 17 de junho a votação da proposta de emenda à Constituição que aumenta em um ponto percentual os repasses da União para o Fundo de Participação dos Municípios, o FPM. A proposta, em análise em comissão especial da Câmara, também cria fundos constitucionais de financiamento para as regiões Sul e Sudeste. O adiamento foi solicitado pelo deputado Reginaldo Lopes, do PT de Minas Gerais, um dos autores da PEC original, para que os parlamentares tenham mais tempo de dialogar sobre o texto elaborado pelo relator, deputado Arnaldo Jardim, do Cidadania de São Paulo. Lopes explicou.
7: E a ideia é que pudesse, então, construir uma transição para a aprovação desta emenda constitucional. Se for possível, eu preferia então que a gente pudesse, sei lá, suspender ou deixar para a gente apreciar na semana que vem.
6: O parecer de Arnaldo Jardim prevê que a União entregue a estados e municípios 53% da arrecadação do imposto de renda, do IPI e do novo imposto seletivo. Atualmente, esse índice é de 50%. Com a mudança, o FPM passará a receber uma parcela adicional de 1% em março de cada ano, somando-se aos repasses já existentes de julho, setembro e dezembro. O relator argumentou que o reforço no FPM é vital para prefeituras que lidam com custos operacionais crescentes. Além disso, o texto institui fundos para o Sul e Sudeste, destinando 1% da arrecadação federal para cada região financiar o setor produtivo local por meio de bancos regionais. O objetivo, segundo Arnaldo Jardim, é dar tratamento igualitário às regiões do país.
8: A região Nordeste já tem um fundo de desenvolvimento, a região Centro-Oeste também o tem, a região Norte tem um fundo de desenvolvimento e exatamente as duas outras regiões. As regiões Sul-Sudeste não têm.
6: O texto atual incorpora sugestões de outras propostas que tratam do assunto e estão sendo analisadas na Câmara. Da Rádio Câmara de Brasília, Noelle Nobre.
3: Economia.
5: Beto Preto, do PSD do Paraná, apresentou o projeto de lei que prevê a extinção do Conselho Administrativo de Recursos Fiscais, o CARF. Ele argumenta que o modelo atual contribui para a demora no julgamento de processos envolvendo grandes débitos tributários.
4: O deputado apoia um novo sistema de contestação fiscal, no qual os contribuintes tenham acesso mais célere à análise judicial de seus casos. Para Beto Preto, a ideia é modernizar os procedimentos e tornar a relação entre cidadãos e administração tributária mais simples e eficiente.
3: Agricultura.
5: Rafael Simões, do União de Minas Gerais, cobra do governo federal medidas contra a concorrência desleal no comércio de leite importado da Argentina e do Uruguai. O legislador afirma que produtores brasileiros estão decepcionados com a falta de ação por parte do executivo.
4: Rafael Simões destaca a força da pecuária leiteira do Brasil para a economia nacional. Ele também defende a aprovação de propostas que criam uma linha especial de renegociação de dívidas de produtores rurais afetados por eventos climáticos com o uso de recursos do Fundo Social do Pré-Sal.
3: Transportes.
5: Eduardo Bismarck, do PV do Ceará, pede ao DENIT medidas para aumentar a segurança na BR-304, no trecho que corta o município de Aracati. Entre as reivindicações estão a retirada de lombadas das pontes sobre o rio Jaguaribe e a adoção de alternativas que reduzam os acidentes.
4: O parlamentar também defende a implantação de uma rotatória e o reforço da sinalização no acesso às praias de Canoa Quebrada, Marjolândia e Quixaba. Segundo ele, as intervenções são necessárias para melhorar a mobilidade e acompanhar o crescimento do turismo na região.
3: Segurança Pública.
5: A relatora da proposta que criminaliza a misoginia apresentou ajustes ao texto principal que está em debate na Câmara. A expectativa é que o projeto seja votado ainda este mês no plenário, como informa o repórter José Carlos Oliveira.
9: A coordenadora do Grupo de Trabalho de Criminalização da Misoginia, deputada Tabata Amaral, do PSB de São Paulo, anunciou ajustes no projeto de lei sobre o tema, já aprovado no Senado e com possível votação no plenário da Câmara dos Deputados ainda neste mês, com relatoria da própria deputada. O texto original equipara a misoginia ao crime de racismo, o que a torna inafiançável e imprescritível. Tabata alterou principalmente a definição de misoginia.
10: A fim de preservar a uniformidade conceitual da legislação penal e processual penal sobre o tema, propomos a substituição dos termos ódio e aversão previstos no projeto para a caracterização da misoginia pelas expressões menosprezo ou discriminação em razão da condição de mulher.
9: Tabata Amaral afirmou que a aprovação da proposta será avanço civilizatório essencial. A misoginia é descrita como fenômeno estrutural profundamente enraizado em relações de poder historicamente marcadas pela desigualdade de gênero. A deputada também identificou crescente disseminação de comunidades e redes de conteúdo na internet associadas à chamada machosfera, que difundem narrativas de hostilidade ao feminino e promovem processos de radicalização, sobretudo entre jovens. Entre outros pontos, o novo texto de Tabata Amaral prevê suspensão temporária de conta ou perfil de internet que veiculem conteúdo ilícito.
10: A gente precisa aprovar esse texto ainda nesse mês, porque enquanto a gente não atualiza a legislação, a gente vai ter criminosos que não só se sentem à vontade, mas estão sendo autorizados todos os dias a dizerem que mulheres podem e devem ser assassinadas, podem e devem ser humilhadas, podem e devem ser estupradas. É isso o que a gente quer combater.
9: Segundo a deputada, as audiências do grupo de trabalho da Câmara mostraram que o feminicídio é muitas vezes uma morte anunciada, precedida por violência verbal e simbólica. Tabata Amaral manteve a previsão de pena de 2 a 5 anos de reclusão e multa para crimes praticados em razão de misoginia, mas incluiu, entre os agravantes, o crime contra criança, adolescente e pessoa idosa ou com deficiência. O texto ainda poderá passar por novos ajustes até 16 de junho, quando será votado no GT e depois levado ao Colégio de Líderes e ao plenário, possivelmente na mesma semana, de acordo com a deputada.
10: E aí, fiquem muito à vontade nos próximos dias para me procurar, para que a gente possa ir ajustando e que traga, de fato, um consenso de todos os membros do nosso grupo de trabalho.
9: Tabata Amaral também definiu propostas prioritárias complementares ao projeto de lei principal. Duas já estão formalizadas e tratam do enfrentamento à violência digital contra as mulheres. A outra proposta é um anteprojeto sobre investigação e atendimento das vítimas de ato de misoginia com medidas de prevenção à violência doméstica e familiar contra a mulher. A deputada Talíria Petroni, do PSOL do Rio de Janeiro, manifestou otimismo quanto à rápida aprovação dos textos no Congresso.
11: Tem muitas diferenças que constituem as deputadas da bancada feminina, mas tem também muitas coisas que nos unem e, lamentavelmente, a violência é uma delas. 367 meninas menores de 18 anos foram vítimas de feminicídio nos últimos 5 anos. Uma vida inteira interrompida pelo feminicídio. Isso é chocante num país que, infelizmente, todo ano mata quase 1.500 mulheres por serem mulheres.
9: O grupo de trabalho ainda apresentou uma indicação ao Ministério das Mulheres para a regulamentação de medidas de prevenção e enfrentamento à violência digital contra a mulher, além de ações preventivas em articulação com os órgãos federais. Da Rádio Câmara de Brasília, José Carlos Oliveira.
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3: Política.
4: Rogério Correia, do PT de Minas Gerais, exige apuração sobre documentos divulgados por reportagem a respeito de pagamentos do Banco Master ao filme Dark Horse, ligado à trajetória do ex-presidente Jair Bolsonaro. Ele afirma que o material indica repasses em dólar entre 2025 e 2026.
5: Rogério Correia questiona a origem dos recursos envolvidos. O deputado pede investigação sobre uma possível conexão entre as transferências feitas ao projeto cinematográfico e verbas da Previdência dos Servidores do Estado do Rio de Janeiro.
4: Coronel Crisóstomo, do PL de Rondônia, elogia a postura dos políticos da direita diante dos desafios enfrentados pelo Brasil. Ele afirma que os parlamentares de oposição têm contribuído para o fortalecimento da segurança pública, do agronegócio e de valores ligados à família.
5: Coronel Crisóstomo acrescenta que o país também precisa de mudanças na condução da economia para evitar mais pressão sobre a população. O deputado critica a política econômica do governo federal, citando o editorial da imprensa que alerta sobre o aumento de gastos públicos.
4: Ricardo Maia, do MDB, faz um balanço de sua agenda no interior da Bahia, destacando encontros com lideranças políticas e comunidades locais. Ele afirma que sua presença nos municípios fortalece o diálogo com a população e permite acompanhar de perto as demandas regionais.
5: Ricardo Maia também ressalta a participação em inaugurações e visitas a obras em andamento. Ele defende que a atuação no interior é fundamental para contribuir com ações voltadas ao desenvolvimento local e à melhoria da qualidade de vida da população.
3: Saúde.
4: A Comissão de Finanças e Tributação da Câmara aprovou proposta para ampliar o combate ao câncer e a assistência aos pacientes, reduzindo as desigualdades regionais de acesso ao tratamento. A repórter Sofia Peçanha tem os detalhes.
13: A Comissão de Finanças e Tributação da Câmara dos Deputados aprovou a criação de um Programa Nacional para Combate ao Câncer. Originalmente, o projeto estabelecia o Fundo Nacional de Combate ao Câncer e de Assistência a Portadores. Mas, por recomendação do relator do texto, deputado Merlong Solano, do PT do Piauí, a comissão optou por substituir o fundo pelo Programa Nacional de Combate ao Câncer e de Assistência a Portadores. Entre as prioridades previstas estão a prevenção e o diagnóstico precoce da doença, a ampliação do acesso aos serviços de oncologia, a qualificação de profissionais de saúde e apoio à pesquisa científica. Se a proposta for transformada em lei, o Ministério da Saúde deverá regulamentar o programa e definir as ações necessárias para sua implementação. Segundo Merlong Solano, ações de prevenção e diagnóstico precoce são fundamentais para aumentar as chances de sucesso no tratamento.
14: A gente sabe que o câncer é uma das enfermidades que mais agrava a vida das pessoas, mas felizmente ele cada vez mais tem cura, desde que haja cuidados preventivos e tratamento rápido. Até mesmo precoce, se for possível, melhor. O que implica na montagem de toda uma rede de informação e de diagnóstico precoce.
13: O texto também determina que o programa prioriza a redução das desigualdades regionais no acesso aos serviços oncológicos. O relator afirma que a intenção é reduzir a necessidade dos pacientes se deslocarem longas distâncias para realizar exames, consultas ou tratamentos especializados.
14: Também no projeto, a gente estabeleceu a necessidade do Ministério dar especial atenção à descentralização dessa rede, no sentido de diminuir a desigualdade regional que existe em relação ao acesso ao tratamento do câncer.
13: A criação de um Programa Nacional de Combate ao Câncer será analisada agora pela Comissão de Constituição e Justiça, antes de seguir ao Senado. Da Rádio Câmara de Brasília, Sofia Peçanha.
3: Direitos Humanos.
5: Robinson Faria, do PP do Rio Grande do Norte, quer impedir a aplicação de punições baseadas na lei do silêncio em situações relacionadas a comportamentos de pessoas com transtorno do espectro autista. A ideia é evitar constrangimentos contra famílias atípicas.
4: Robinson Faria afirma que a proposta surgiu após o relato de uma mãe de crianças autistas que teria sido ameaçada e intimidada em seu condomínio. Para o deputado, é papel do legislativo garantir mais respeito às necessidades das pessoas neurodivergentes e de seus familiares.
5: Termina agora o jornal Câmara dos Deputados, produzido pela Rádio Câmara, com trabalhos técnicos de Wellington Teles e a apresentação de Val Monteiro e Luciana Vieira. Uma boa noite para você.
4: A Voz do Brasil está de volta amanhã. Boa noite.
3: 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Boa noite.

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1: Ouvinte e amigo, que Deus o abençoe com toda a bênção do céu e da terra, para que você, caminhando com Jesus ao encontro do Pai Celeste, possa ter alegria, sentir paz e sentir-se feliz. Que Deus o abençoe para que você tenha sempre a saúde da alma e do corpo, forças para percorrer o caminho do bem e viver da fé. Que Deus o abençoe para que você esteja protegido contra todos os perigos e liberto de todos os males. Que Deus o abençoe para que você tenha forças para resistir todas as tentações e superar todas as dificuldades ao longo do caminho da vida. Que Deus o abençoe, para que você possa assemelhar-se a Ele no amor, ter um coração sempre aberto e acolhedor, para acolher e amar a todos perdoar, a todos servir, a todos fazer o bem e a ninguém excluir. Ouvinte amigo, ontem meditamos sobre a frase: é fácil construir castelos no ar e neles procurar refúgio. Viver da realidade e não da fantasia enganadora. Ter ideal na vida, mas não se iludir com fantasias, porque a imaginação nos promete um mundo que nunca será nosso. Viver o dia a dia, procurando crescer na fé e aperfeiçoar-se na caridade, como fez Maria. E vivendo bem cada dia de hoje, viveremos bem todos os dias da vida. E o pensamento sobre o qual vamos meditar hoje é este: se ninguém fizer nada, nada acontecerá. Mas se cada um fizer a sua parte, tudo acontece. Se ninguém faz nada, nada acontecerá. Mas se cada um fizer a sua parte, tudo acontece, tudo de bom acontece. O importante não é esperar pelo outro, cruzar os braços, esperar que o outro faça. Não, eu vou fazer a minha parte, eu vou cumprir o meu dever, eu vou fazer o bem que estava ao meu alcance a realizar, eu vou percorrer o caminho da vida fazendo bem a todos, vou viver da fé, vou cumprir as minhas obrigações. Esta decisão de cada um fazer a sua parte, cumprindo fielmente seus deveres, então tudo de bom acontecerá. Não cruzar os braços, como uma criança um dia escreveu esta frase: Jesus morreu na cruz de braços abertos para que nós não fiquemos de braços cruzados. Jesus morreu na cruz de braços abertos para que nós não fiquemos de braços cruzados. A expressão ficar de braços cruzados significa a omissão, a negligência, a indolência, ou não fazer nada. Abrir os braços significa partir para a luta, trabalhar, cumprir o dever, fazer o bem que estiver ao nosso alcance fazer. Se ninguém faz nada, nada acontece. Se cada um fizer a sua parte, tudo de bom acontecerá. Ter a consciência do fiel cumprimento do dever. E então, se cada um cumpre fielmente o seu dever, tudo acontece, tudo de bom acontece. O Pai, a mãe, o filho, o trabalhador, o professor, o aluno. Se cada um cumprir fielmente o seu dever, tudo de bom acontece. Quantas vezes nós ficamos de braços cruzados, esperando pelo outro? Não. Não esperar que outro faça por nós o que nós mesmos podemos e devemos fazer. Não esperar que outro faça por nós o que nós mesmos podemos e devemos fazer. A luta, o trabalho, dignifica a criatura humana. A omissão, a indolência, denigra a pessoa. Portanto, vamos partir para a luta. Vamos cumprir fielmente os nossos deveres. Porque se cada um fizer a sua parte, tudo de bom acontece. Se ninguém faz nada, nada acontecerá. Mas se cada um fizer a sua parte, tudo de bom acontecerá. Ouvinte amigo, faça a sua parte. Seja uma boa mãe, uma boa esposa. Seja um bom pai, um bom esposo. Seja um bom filho, um bom irmão, um bom próximo do seu próximo. Seja um bom trabalhador, um bom professor, um bom aluno, um bom estudante. Seja um bom amigo, um bom colega, um bom companheiro. Seja bem o que deve ser. Faça bem o que deve fazer. Se ninguém faz nada, nada acontecerá. Mas se cada um fizer a sua parte, tudo de bom acontecerá. Ouvinte amigo, lembro que amanhã, dia 31 de maio, aqui no Convento Santo Antônio, Largo da Carioca, vai começar a trezena de Santo Antônio, em homenagem a Santo Antônio, em preparação à festa de Santo Antônio. Aliás, hoje já começou esta trezena. Horário, às 12 horas e às 6 horas da tarde, de segunda a sexta. Nos sábados e nos domingos, será às 10 horas da manhã e às 5 horas da tarde. Venha, participe desta trezena. Venha aprender a caminhar com Santo Antônio e com Jesus para crescer na fé, aperfeiçoar-se no amor e na caridade. Venha aprender com Santo Antônio ser evangelizador, não só pela palavra, mas sobretudo pelo exemplo, pelo testemunho de vida. Venha, participe e cresça com Santo Antônio, caminhando com Jesus, percorrendo o caminho da vida com Santo Antônio, rumo à casa do Pai, caminhando com Jesus. Eu vim te amigo, caminhar com Jesus como fez Santo Antônio é viver da fé, é fazer o bem, é assemelhar-se a Deus no amor. Assemelhar-se a Deus no amor, aqui está a solução para todos os problemas que nos afligem. Ajuda-me, Senhor, a amar como Tu me amas e a compreender como Tu me compreendes. Ensina-me, Senhor, a aceitar os outros como Tu me aceitas, respeitando-os como Tu me respeitas e suportando-os com paciência, como Tu me suportas com paciência infinita. Ajuda-me, Senhor, a perdoar como Tu me perdoas e a fazer pelos outros todo o bem que fazes por mim. Ajuda-me, Senhor, a cumprir firmemente o meu dever para que eu possa fazer com amor o que é meu dever realizar, possa ser bem o que devo ser e possa colaborar para construir um mundo melhor. Ajuda-me, Senhor, a fazer a minha parte para que o bem possa crescer. Senhor, Tu que me aceitas como eu sou, ajuda-me a ser o que Tu queres que eu seja, Tua semelhança no amor. Transforma o meu coração para que ele seja bom, justo, manso, paciente, compreensivo, generoso, tolerante, cheio de misericórdia, para que através do meu amor humano semelhante ao teu, eu possa levar aos meus irmãos a alegria, a paz, o consolo, a esperança, o perdão e a salvação do teu amor divino. Amém.
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1: Hoje, 11 de junho. E nós, pela Rádio Catedral 106.7, estamos iniciando a nossa oração da noite. Alguns minutos apenas para diante de Deus termos uma resposta que possamos dar a Deus como filhos de Deus que somos. E se você não foi batizado, como criatura de Deus. E nesta nossa caminhada, queremos fazer com que juntos possamos estar com São Barnabé, São Paradísio, Santa Paula Francinete, o Dia do Sagrado Coração de Jesus, Dia da Educação Sanitária, Dia do Educador Sanitário, Dia da Marinha e Dia também da Televisão. Precisamos ter certeza de que a nossa caminhada está em sintonia com o plano do amor de Deus. A Deus Pai coube criar. E tudo aquilo que temos, o universo e todas as coisas, e as descobertas que são feitas hoje, de tantas coisas que fazem parte esse conjunto de universo e criados por Deus, devemos sempre ter alegria que esse Deus revelado por Cristo, como sendo nosso Pai, faz parte da nossa caminhada a cada dia. E nós precisamos ter a certeza, como o Salmo 97 nos lembra, julgará o mundo com justiça e fará com que todos nós possamos dar uma resposta a Deus. Ele que espera, depois de dar-nos a existência, uma resposta, e fazermos com que essa resposta seja coerente, e fazermos assim que tenhamos sintonia com o Evangelho de hoje. Mateus capítulo 10, versículo de 7 a 13. Diz o texto: indo, proclamai que o reino dos céus está próximo. Curai os enfermos, ressuscitai mortos, purificai leprosos, expulsai demônios. O Cristo nos convida, pelo evangelista Mateus, a termos uma atitude concreta. Podemos fazer até o impossível. Ele mesmo lembra e nos dá, para isso, essa certeza. Proclamai o reino dos céus, curai enfermos, ressuscitai mortos, purificai leprosos, expulsai demônios. Podemos fazer coisas impossíveis, só que por vezes não temos essa convicção, essa certeza e essa sintonia com o amor de Deus. O Cristo diz que podemos fazer coisas fantásticas, como está nesse texto do Evangelho. E ainda nos lembra de algo importante. Diz o texto: de graça recebestes, de graça dai. Aí dá uma pequena puxada de orelha para que não nos esqueçamos nunca. Não procureis ouro, prata ou cobre para levar em vossos cintos, nem bolsa para o caminho, nem duas túnicas, nem calçado, nem cajado, pois o trabalhador é digno do seu sustento. Precisamos ter a certeza, somos trabalhadores enviados para proclamar o reino de Deus, e ter essa certeza que tudo demais nos será dado, porque o trabalhador é digno do seu sustento. E continua o texto do Evangelho: Sempre que entrardes em uma cidade, em um povoado, procurai alguém digno de confiança e permanecei lá até partirdes. Ou seja, devemos procurar alguém para que possamos confiar. Alguém que nos dê um apoio, um suporte. Em todas as comunidades, sempre tem pessoas que nós podemos confiar e se oferecem, por vezes, mesmo na sua simplicidade, nem sempre sendo os mais poderosos, os mais ricos, mas aquelas pessoas disponíveis, de coração sincero, de coração puro. Aí o Cristo nos dá e nos ensina, por meio do evangelista Mateus, a condição importante. Ao entrardes em uma casa, diz o texto, saudai-a com a paz. Por isso, nós, em toda a celebração eucarística, dizemos muitas vezes, a paz esteja com todos nós. Se a casa for digna dela, a paz que desejais, venha sobre ela. Mas se não for digna, que a paz volte para vós. Essa certeza de desejar a paz, ela é muito importante. Por vezes, nós, ao olharmos para determinadas pessoas que não fizeram nada, mal conhecemos, mas temos uma reação contrária, não sei por quê, mas a partir daquele momento nós sempre ficamos, como se diz no popular, com um pé atrás com aquela pessoa, para que tudo aquilo que ela diga ou tudo aquilo que demonstre não possamos aceitá-la de pronto. Precisamos confiar, precisamos desarmar as nossas atitudes. Hoje em dia, nós percebemos quando uma pessoa está armada contra nós num diálogo simples, por vezes sem terem dito uma palavra, mas a sua atitude é de desconfiança e de distanciamento. Precisamos evitar esses preconceitos, ou seja, coisas que pensamos antes de qualquer outra coisa, atitude, palavras, gestos concretos. Assim, não vamos a lugar nenhum. Vemos nesse texto do Evangelho de hoje que o envio dos discípulos em missão foi acompanhado de recomendações e normas de conduta. Nós precisamos ter essa sensibilidade para captar essas pequenas mensagens quando lemos, vemos o Evangelho. Jesus deu-lhes o programa, palavras, ações em sintonia, ou seja, ter essa coerência, pensar, falar e agir da mesma maneira. Enquanto as palavras esclarecem as obras, estas endossam a veracidade das palavras. Desse modo, o serviço do reino dos céus é, ao mesmo tempo, serviço ao ser humano. Cidade e casa são os dois ambientes que se pode experimentar acolhida ou rejeição. Critério fundamental na missão é o abandono à providência, ou seja, confiar na ação de Deus e na eficácia da oração. Fica de forma evidente a gratuidade demonstrada pela escassez dos meios e também querer tirar vantagem e proveito de tudo. Como aqueles que são enviados são anunciadores de uma palavra da qual não são donos e executores de obras que não derivam deles e não deveriam levar atitudes contrárias, não podem receber por elas. Assim, os discípulos, arautos da paz, podem constatar que na missão nunca faltará o necessário, como nós vemos nesse texto. Pai nosso que estais nos céus, santificado seja o vosso nome, venha a nós o vosso reino, seja feita a vossa vontade, assim na terra como no céu. O pão nosso de cada dia nos dai hoje, perdoai as nossas ofensas, assim como nós perdoamos a quem nos tem ofendido, e não nos deixeis cair em tentação, mas livrai-nos do mal. Amém. Ave Maria, cheia de graça, o Senhor é convosco. Bendita sois vós entre as mulheres, e bendito o fruto do vosso ventre, Jesus. Santa Maria, Mãe de Deus, rogai por nós, pecadores, agora e na hora de nossa morte. Amém. Senhor, fazei-me maior que as coisas pequenas de cada dia, para que não me torne do tamanho delas. Fazei-me também maior que os grandes sofrimentos, para que não me desespere, tornando-os maiores do que eu. Finalmente, tornai-me maior que as grandes alegrias da vida, para que estas não me elevem, tornando-me menor do que elas. O Senhor Jesus Cristo esteja ao nosso lado para nos defender, dentro de nós para nos conservar, diante de nós para nos conduzir, atrás de nós para nos guardar, acima de nós para nos abençoar. Abençoe-nos o Deus Todo-Poderoso, Pai, Filho e Espírito Santo. Amém. Boa noite.

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0: aplaudindo o nome do Senhor, porque grandes coisas Ele fez em nosso favor. Obrigado, meu Deus. Obrigado, Senhor. Força nessa palma para o Senhor. Ele é digno de todo louvor e de toda adoração. Aleluia, Senhor.
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0: implora a minha misericórdia, especialmente pelos pecadores, e ao menos por um breve tempo, reflete sobre a minha paixão, especialmente sobre o abandono que me encontrei no momento da agonia. Esta é a hora de grande misericórdia para o mundo inteiro. Permitirei que penetres na minha tristeza mortal. Nesta hora, nada negarei à alma que pedir pela minha paixão. Em nome do Pai, do Filho e do Espírito Santo. Amém. Pai nosso, que estais nos céus, santificado seja o vosso nome. Venha a nós o vosso reino. Seja feita a vossa vontade, assim na terra como no céu. O pão nosso de cada dia nos dai hoje. Perdoai-nos as nossas ofensas, assim como nós perdoamos a quem nos tem ofendido. E não nos deixeis cair em tentação, mas livrai-nos do mal. Amém.
1: Ave Maria, cheia de graça, o Senhor é convosco. Bendita sois vós entre as mulheres. Bendito é o fruto do vosso ventre, Jesus. Santa Maria, Mãe de Deus, rogai por nós, pecadores, agora e na hora de nossa morte. Amém.
0: Professemos a nossa fé.
2: Creio em Deus, Pai Todo-Poderoso, Criador do céu e da terra, e em Jesus Cristo, seu único Filho, nosso Senhor, que foi concebido pelo poder do Espírito Santo, nasceu da Virgem Maria, padeceu sob Pôncio Pilatos, foi crucificado, morto e sepultado, desceu à mansão dos mortos, ressuscitou ao terceiro dia, subiu aos céus, está sentado à direita de Deus Pai Todo-Poderoso, donde há de vir a julgar os vivos e os mortos. Creio no Espírito Santo, na Santa Igreja Católica, na comunhão dos santos, na remissão dos pecados, na ressurreição da carne, na vida eterna. Amém.
3: Nesta primeira dezena, nós colocamos aos pés de Jesus misericordioso a sua vida, suas intenções, suas necessidades mais profundas do íntimo do seu coração. Nos unimos às almas do purgatório. Rezamos pela conversão dos pecadores do mundo inteiro, pela conversão da nossa família. Eterno Pai,
2: eu vos ofereço o corpo e o sangue, a alma e a divindade de vosso diletíssimo Filho, nosso Senhor Jesus Cristo, em expiação dos nossos pecados e os do mundo inteiro.
3: Pela sua dolorosa paixão,
0: tende misericórdia de nós e do mundo inteiro.
3: Pela sua dolorosa paixão,
0: tende misericórdia de nós e do mundo inteiro.
3: Pela sua dolorosa paixão,
0: tende misericórdia de nós e do mundo inteiro.
3: Pela sua dolorosa paixão,
0: tende misericórdia de nós e do mundo inteiro.
3: Pela sua dolorosa paixão,
0: tende misericórdia de nós e do mundo inteiro.
3: Pela sua dolorosa paixão,
0: tende misericórdia de nós e do mundo inteiro.
3: Pela sua dolorosa paixão,
0: tende misericórdia de nós e do mundo inteiro.
3: Pela sua dolorosa paixão,
0: tende misericórdia de nós e do mundo inteiro.
3: Pela sua dolorosa paixão,
0: tende misericórdia de nós e do mundo inteiro.
3: Pela sua dolorosa paixão,
0: tende misericórdia de nós e do mundo inteiro. Nesta segunda dezena, nós rezamos por você que está doente, por você no leito do hospital, por você que traz uma doença incurável, e com você dizemos: Jesus, eu confio em vós. Convidamos você agora a abandonar-se inteiramente na misericórdia de Jesus que o envolve agora. Nós colocamos aos pés de Jesus todos os enfermos, aqueles que nós conhecemos e amamos, e especialmente rezamos por aqueles enfermos esquecidos, pelos quais ninguém mais reza, e por isso rezamos com imensa confiança. Eterno Pai,
2: eu vos ofereço o corpo e o sangue, a alma e a divindade
0: de vosso diletíssimo Filho, nosso Senhor Jesus Cristo, em expiação dos nossos pecados e os do mundo inteiro.
1: Pela sua dolorosa paixão,
3: tende misericórdia de nós e do mundo inteiro.
1: Pela sua dolorosa paixão,
3: tende misericórdia de nós e do mundo inteiro.
1: Pela sua dolorosa paixão,
3: tende misericórdia de nós e do mundo inteiro.
1: Pela sua dolorosa paixão,
3: tende misericórdia de nós e do mundo inteiro.
1: Pela sua dolorosa paixão,
3: tende misericórdia de nós e do mundo inteiro.
1: Pela sua dolorosa paixão,
3: tende misericórdia de nós e do mundo inteiro.
1: Pela sua dolorosa paixão,
3: tende misericórdia de nós e do mundo inteiro.
1: Pela sua dolorosa paixão,
3: tende misericórdia de nós e do mundo inteiro.
1: Pela sua dolorosa paixão,
3: tende misericórdia de nós e do mundo inteiro.
1: Pela sua dolorosa paixão,
3: tende misericórdia de nós e do mundo inteiro. Nesta terceira dezena, nós apresentamos a Jesus misericordioso toda e qualquer forma de desespero. Nós pedimos que o sangue e água que jorram do diletíssimo coração de Jesus envolva agora, na paz que vem do Senhor, toda e qualquer pessoa que se sente em desespero, as famílias, os doentes, os agonizantes deste dia, os endividados, que recebam agora, no nome de Jesus, do coração misericordioso de Jesus, a paz que o mundo não conhece. Rezemos agora com imensa confiança. É Jesus, misericordioso, quem nos visita. Eterno Pai,
2: eu vos ofereço o corpo e o sangue, a alma e a divindade de vosso diletíssimo Filho, nosso Senhor Jesus Cristo, em expiação dos nossos pecados e os do mundo inteiro.
3: Pela sua dolorosa paixão,
1: tende misericórdia de nós e do mundo inteiro.
3: Pela sua dolorosa paixão,
1: tende misericórdia de nós e do mundo inteiro.
3: Pela sua dolorosa paixão,
1: tende misericórdia de nós e do mundo inteiro.
3: Pela sua dolorosa paixão,
1: tende misericórdia de nós e do mundo inteiro.
3: Pela sua dolorosa paixão,
1: tende misericórdia de nós e do mundo inteiro.
3: Pela sua dolorosa paixão,
1: tende misericórdia de nós e do mundo inteiro.
3: Pela sua dolorosa paixão,
1: tende misericórdia de nós e do mundo inteiro.
3: Pela sua dolorosa paixão,
1: tende misericórdia de nós e do mundo inteiro.
3: Pela sua dolorosa paixão,
1: tende misericórdia de nós e do mundo inteiro.
3: Pela sua dolorosa paixão,
1: tende misericórdia de nós e do mundo inteiro. Nesta quarta dezena, nós apresentamos a Jesus as necessidades mais íntimas de cada um de nós. E por isso agora você apresenta a sua necessidade. Fale com Jesus agora, que ouve-nos em oração. Porque Jesus tudo pode, nós queremos também nesta dezena pedir por nossas famílias e em especial por todos aqueles que precisam de um trabalho. Jesus, nós pedimos por todo pai de família, por toda mãe de família, por todo jovem que precisa trabalhar. Nós pedimos, Senhor, que tua divina misericórdia, unida à tua divina providência, abra os caminhos para todos os trabalhadores que precisam hoje de um emprego. Rezemos com imensa confiança. Eterno Pai,
2: eu vos ofereço o corpo e o sangue, a alma e a divindade de vosso diletíssimo Filho, nosso Senhor Jesus Cristo, em expiação dos nossos pecados e os do mundo inteiro.
1: Pela sua dolorosa paixão,
3: tende misericórdia de nós e do mundo inteiro.
1: Pela sua dolorosa paixão,
3: tende misericórdia de nós e do mundo inteiro.
1: Pela sua dolorosa paixão,
3: tende misericórdia de nós e do mundo inteiro.
1: Pela sua dolorosa paixão,
3: tende misericórdia de nós e do mundo inteiro.
1: Pela sua dolorosa paixão,
3: tende misericórdia de nós e do mundo inteiro.
1: Pela sua dolorosa paixão,
3: tende misericórdia de nós e do mundo inteiro.
1: Pela sua dolorosa paixão,
0: paixão.
3: Tende misericórdia de nós e do mundo inteiro.
0: Pela sua dolorosa paixão.
3: Tende misericórdia de nós e do mundo inteiro.
0: Pela sua dolorosa paixão.
3: Tende misericórdia de nós e do mundo inteiro.
0: Pela sua dolorosa paixão.
3: Tende misericórdia de nós e do mundo inteiro. Nesta quinta dezena, nós apresentamos a Jesus tudo aquilo que para nós não tem solução aos olhos humanos. Nesta dezena, nós rezamos por aquilo que é impossível aos nossos olhos, mas não é para Jesus. Pedimos a Jesus pelas curas físicas, por todas aquelas enfermidades que diante da medicina não há cura, por todos os desenganados, por todos aqueles que passam nesse exato momento por muitas aflições e provações na própria carne. Nós pedimos, Jesus, cura, libertação, restauração, pelo poder da tua infinita misericórdia. Jesus, tu és a nossa solução. Nós pedimos por todas as causas impossíveis, pedimos a tua presença, pedimos a tua fortaleza e nós convidamos nesse instante você que reza conosco, que de maneira especial recorra à intercessão de Santa Faustina, aquela que foi e é a secretária da Divina Misericórdia. Jesus disse a Santa Faustina: peçam muito, muito mesmo, porque o meu desejo é dar muito. Faça seu pedido e reze com um coração feliz e repleto de confiança. Eterno Pai, eu vos ofereço o corpo e o sangue, a alma e a divindade de vosso diletíssimo Filho, nosso Senhor Jesus Cristo, em expiação dos nossos pecados e os do mundo inteiro. Pela sua dolorosa paixão,
0: tende misericórdia de nós e do mundo inteiro.
3: Pela sua dolorosa paixão,
0: tende misericórdia de nós e do mundo inteiro.
3: Pela sua dolorosa paixão,
0: tende misericórdia de nós e do mundo inteiro.
3: Pela sua dolorosa paixão,
0: tende misericórdia de nós e do mundo inteiro.
3: Pela sua dolorosa paixão,
0: tende misericórdia de nós e do mundo inteiro.
3: Pela sua dolorosa paixão,
0: tende misericórdia de nós e do mundo inteiro.
3: Pela sua dolorosa paixão,
0: tende misericórdia de nós e do mundo inteiro.
3: Pela sua dolorosa paixão,
0: tende misericórdia de nós e do mundo inteiro.
3: Pela sua dolorosa paixão,
0: tende misericórdia de nós e do mundo inteiro.
3: Pela sua dolorosa paixão,
0: tende misericórdia de nós e do mundo inteiro.
2: Deus Santo, Deus Forte, Deus Imortal, tende piedade de nós e do mundo inteiro. Deus Santo, Deus Forte, Deus Imortal, tende piedade de nós e do mundo inteiro. Deus Santo, Deus Forte, Deus Imortal, tende piedade de nós e do mundo inteiro.
0: Em nome do Pai, do Filho e do Espírito Santo.
3: Amém.

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0: Creio em Deus Pai Todo-Poderoso, Criador do céu e da terra, e em Jesus Cristo, seu único Filho, nosso Senhor, que foi concebido pelo poder do Espírito Santo, nasceu da Virgem Maria, padeceu sob Pôncio Pilatos, foi crucificado, morto e sepultado, desceu à mansão dos mortos, ressuscitou ao terceiro dia, subiu aos céus e está sentado à direita de Deus Pai Todo-Poderoso, onde há de vir a julgar os vivos e os mortos. Creio no Espírito Santo, na Santa Igreja Católica, na comunhão dos santos, na remissão dos pecados, na ressurreição da carne, na vida eterna. Amém. Pai nosso que estais no céu, santificado seja o vosso nome. Venha a nós o vosso reino, seja feita a vossa vontade, assim na terra como no céu.
1: O pão nosso de cada dia nos dai hoje. Perdoai-nos as nossas ofensas, assim como nós perdoamos a quem nos tem ofendido. E não nos deixeis cair em tentação, mas livrai-nos do mal. Amém.
0: Ave Maria, cheia de graça, o Senhor é convosco. Bendita sois vós entre as mulheres, e bendito é o fruto do vosso ventre, Jesus.
1: Santa Maria, Mãe de Deus, rogai por nós, pecadores, agora e na hora de nossa morte. Amém.
0: Ave Maria, cheia de graça, o Senhor é convosco. Bendita sois vós entre as mulheres, e bendito é o fruto do vosso ventre, Jesus.
1: Santa Maria, Mãe de Deus, rogai por nós, pecadores, agora e na hora de nossa morte. Amém.
0: Ave Maria, cheia de graça, o Senhor é convosco. Bendita sois vós entre as mulheres, e bendito é o fruto do vosso ventre, Jesus.
1: Santa Maria, Mãe de Deus, rogai por nós, pecadores,

0: Pai nosso que estais no céu, santificado seja o vosso nome. Venha a nós o vosso reino, seja feita a vossa vontade, assim na terra como no céu.
1: O pão nosso de cada dia nos dai hoje. Perdoai-nos as nossas ofensas, assim como nós perdoamos a quem nos tem ofendido. E não nos deixeis cair em tentação, mas livrai-nos do mal. Amém.
0: Ave Maria, cheia de graça, o Senhor é convosco. Bendita sois vós entre as mulheres, e bendito é o fruto do vosso ventre, Jesus.
1: Santa Maria, Mãe de Deus, rogai por nós, pecadores, agora e na hora de nossa morte. Amém.
0: Ave Maria, cheia de graça, o Senhor é convosco. Bendita sois vós entre as mulheres, e bendito é o fruto do vosso ventre, Jesus.
1: Santa Maria, Mãe de Deus, rogai por nós, pecadores, agora e na hora de nossa morte. Amém.
0: Ave Maria, cheia de graça, o Senhor é convosco. Bendita sois vós entre as mulheres, e bendito é o fruto do vosso ventre, Jesus.
1: Santa Maria, Mãe de Deus, rogai por nós, pecadores, agora e na hora de nossa morte. Amém.
0: Ave Maria, cheia de graça, o Senhor é convosco. Bendita sois vós entre as mulheres, e bendito é o fruto do vosso ventre, Jesus.
1: Santa Maria, Mãe de Deus, rogai por nós, pecadores, agora e na hora de nossa morte. Amém.
0: Ave Maria, cheia de graça, o Senhor é convosco. Bendita sois vós entre as mulheres, e bendito é o fruto do vosso ventre, Jesus.
1: Santa Maria, Mãe de Deus, rogai por nós, pecadores, agora e na hora de nossa morte. Amém.
0: Ave Maria, cheia de graça, o Senhor é convosco. Bendita sois vós entre as mulheres, e bendito é o fruto do vosso ventre, Jesus.
1: Santa Maria, Mãe de Deus, rogai por nós, pecadores, agora e na hora de nossa morte. Amém.
0: Ave Maria, cheia de graça, o Senhor é convosco. Bendita sois vós entre as mulheres, e bendito é o fruto do vosso ventre, Jesus.
1: Santa Maria, Mãe de Deus, rogai por nós, pecadores, agora e na hora de nossa morte. Amém.
0: Ave Maria, cheia de graça, o Senhor é convosco. Bendita sois vós entre as mulheres, e bendito é o fruto do vosso ventre, Jesus.
1: Santa Maria, Mãe de Deus, rogai por nós, pecadores, agora e na hora de nossa morte. Amém.
0: Ave Maria, cheia de graça, o Senhor é convosco. Bendita sois vós entre as mulheres, e bendito é o fruto do vosso ventre, Jesus.
1: Santa Maria, Mãe de Deus, rogai por nós, pecadores, agora e na hora de nossa morte. Amém.
0: Ave Maria, cheia de graça, o Senhor é convosco. Bendita sois vós entre as mulheres, e bendito é o fruto do vosso ventre, Jesus.
1: Santa Maria, Mãe de Deus, rogai por nós, pecadores, agora e na hora de nossa morte. Amém.
0: Glória ao Pai, ao Filho e ao Espírito Santo,
1: como era no princípio, agora e sempre. Amém.

0: Pai nosso que estais no céu, santificado seja o vosso nome. Venha a nós o vosso reino, seja feita a vossa vontade, assim na terra como no céu.
1: O pão nosso de cada dia nos dai hoje, perdoai-nos as nossas ofensas, assim como nós perdoamos a quem nos tem ofendido. E não nos deixeis cair em tentação, mas livrai-nos do mal. Amém.
0: Ave Maria, cheia de graça, o Senhor é convosco. Bendita sois vós entre as mulheres, e bendito é o fruto do vosso ventre, Jesus.
1: Santa Maria, Mãe de Deus, rogai por nós, pecadores, agora e na hora de nossa morte. Amém.
0: Ave Maria, cheia de graça, o Senhor é convosco. Bendita sois vós entre as mulheres, e bendito é o fruto do vosso ventre, Jesus.
1: Santa Maria, Mãe de Deus, rogai por nós, pecadores, agora e na hora de nossa morte. Amém.
0: Ave Maria, cheia de graça, o Senhor é convosco. Bendita sois vós entre as mulheres, e bendito é o fruto do vosso ventre, Jesus.
1: Santa Maria, Mãe de Deus, rogai por nós, pecadores, agora e na hora de nossa morte. Amém.
0: Ave Maria, cheia de graça, o Senhor é convosco. Bendita sois vós entre as mulheres, e bendito é o fruto do vosso ventre, Jesus.
1: Santa Maria, Mãe de Deus, rogai por nós, pecadores, agora e na hora de nossa morte. Amém.
0: Ave Maria, cheia de graça, o Senhor é convosco. Bendita sois vós entre as mulheres, e bendito é o fruto do vosso ventre, Jesus.
1: Santa Maria, Mãe de Deus, rogai por nós, pecadores, agora e na hora de nossa morte. Amém.
0: Ave Maria, cheia de graça, o Senhor é convosco. Bendita sois vós entre as mulheres, e bendito é o fruto do vosso ventre, Jesus.
1: Santa Maria, Mãe de Deus, rogai por nós, pecadores, agora e na hora de nossa morte. Amém.
0: Ave Maria, cheia de graça, o Senhor é convosco. Bendita sois vós entre as mulheres, e bendito é o fruto do vosso ventre, Jesus.
1: Santa Maria, Mãe de Deus, rogai por nós, pecadores, agora e na hora de nossa morte. Amém.
0: Ave Maria, cheia de graça, o Senhor é convosco. Bendita sois vós entre as mulheres, e bendito é o fruto do vosso ventre, Jesus.
1: Santa Maria, Mãe de Deus, rogai por nós, pecadores, agora e na hora de nossa morte. Amém.
0: Ave Maria, cheia de graça, o Senhor é convosco. Bendita sois vós entre as mulheres, e bendito é o fruto do vosso ventre, Jesus.
1: Santa Maria, Mãe de Deus, rogai por nós, pecadores, agora e na hora de nossa morte. Amém.
0: Ave Maria, cheia de graça, o Senhor é convosco. Bendita sois vós entre as mulheres, e bendito é o fruto do vosso ventre, Jesus.
1: Santa Maria, Mãe de Deus, rogai por nós, pecadores, agora e na hora de nossa morte. Amém.
0: Glória ao Pai, ao Filho e ao Espírito Santo,

0: Pai nosso que estais no céu, santificado seja o vosso nome. Venha a nós o vosso reino, seja feita a vossa vontade, assim na terra como no céu.
1: O pão nosso de cada dia nos dai hoje. Perdoai-nos as nossas ofensas, assim como nós perdoamos a quem nos tem ofendido. E não nos deixeis cair em tentação, mas livrai-nos do mal. Amém.
0: Ave Maria, cheia de graça, o Senhor é convosco. Bendita sois vós entre as mulheres e bendito é o fruto do vosso ventre, Jesus.
1: Santa Maria, Mãe de Deus, rogai por nós, pecadores, agora e na hora de nossa morte. Amém.
0: Ave Maria, cheia de graça, o Senhor é convosco. Bendita sois vós entre as mulheres e bendito é o fruto do vosso ventre, Jesus.
1: Santa Maria, Mãe de Deus, rogai por nós, pecadores, agora e na hora de nossa morte. Amém.
0: Ave Maria, cheia de graça, o Senhor é convosco. Bendita sois vós entre as mulheres e bendito é o fruto do vosso ventre, Jesus.
1: Santa Maria, Mãe de Deus, rogai por nós, pecadores, agora e na hora de nossa morte. Amém.
0: Ave Maria, cheia de graça, o Senhor é convosco. Bendita sois vós entre as mulheres e bendito é o fruto do vosso ventre, Jesus.
1: Santa Maria, Mãe de Deus, rogai por nós, pecadores, agora e na hora de nossa morte. Amém.
0: Ave Maria, cheia de graça, o Senhor é convosco. Bendita sois vós entre as mulheres, e bendito é o fruto do vosso ventre, Jesus.
1: Santa Maria, Mãe de Deus, rogai por nós, pecadores, agora e na hora de nossa morte. Amém.
0: Ave Maria, cheia de graça, o Senhor é convosco. Bendita sois vós entre as mulheres, e bendito é o fruto do vosso ventre, Jesus.
1: Santa Maria, Mãe de Deus, rogai por nós, pecadores, agora e na hora de nossa morte. Amém.
0: Ave Maria, cheia de graça, o Senhor é convosco. Bendita sois vós entre as mulheres e bendito é o fruto do vosso ventre, Jesus.
1: Santa Maria, Mãe de Deus, rogai por nós, pecadores, agora e na hora de nossa morte. Amém.
0: Ave Maria, cheia de graça, o Senhor é convosco. Bendita sois vós entre as mulheres e bendito é o fruto do vosso ventre, Jesus.
1: Santa Maria, Mãe de Deus, rogai por nós, pecadores, agora e na hora de nossa morte. Amém.
0: Ave Maria, cheia de graça, o Senhor é convosco. Bendita sois vós entre as mulheres e bendito é o fruto do vosso ventre, Jesus.
1: Santa Maria, Mãe de Deus, rogai por nós, pecadores, agora e na hora de nossa morte. Amém.
0: Ave Maria, cheia de graça, o Senhor é convosco. Bendita sois vós entre as mulheres e bendito é o fruto do vosso ventre, Jesus.
1: Santa Maria, Mãe de Deus, rogai por nós, pecadores, agora e na hora de nossa morte. Amém.
0: Glória ao Pai, ao Filho e ao Espírito Santo,
1: como era no princípio, agora e sempre. Amém.

0: Pai nosso que estais no céu, santificado seja o vosso nome. Venha a nós o vosso reino, seja feita a vossa vontade, assim na terra como no céu.
1: O pão nosso de cada dia nos dai hoje. Perdoai-nos as nossas ofensas, assim como nós perdoamos a quem nos tem ofendido. E não nos deixeis cair em tentação, mas livrai-nos do mal. Amém.
0: Ave Maria, cheia de graça, o Senhor é convosco. Bendita sois vós entre as mulheres, e bendito é o fruto do vosso ventre, Jesus.
1: Santa Maria, Mãe de Deus, rogai por nós, pecadores, agora e na hora de nossa morte. Amém.
0: Ave Maria, cheia de graça, o Senhor é convosco. Bendita sois vós entre as mulheres, e bendito é o fruto do vosso ventre, Jesus.
1: Santa Maria, Mãe de Deus, rogai por nós, pecadores, agora e na hora de nossa morte. Amém.
0: Ave Maria, cheia de graça, o Senhor é convosco. Bendita sois vós entre as mulheres e bendito é o fruto do vosso ventre, Jesus.
1: Santa Maria, Mãe de Deus, rogai por nós, pecadores, agora e na hora de nossa morte. Amém.
0: Ave Maria, cheia de graça, o Senhor é convosco. Bendita sois vós entre as mulheres e bendito é o fruto do vosso ventre, Jesus.
1: Santa Maria, Mãe de Deus, rogai por nós, pecadores, agora e na hora de nossa morte. Amém.
0: Ave Maria, cheia de graça, o Senhor é convosco. Bendita sois vós entre as mulheres, e bendito é o fruto do vosso ventre, Jesus.
1: Santa Maria, Mãe de Deus, rogai por nós, pecadores, agora e na hora de nossa morte. Amém.
0: Ave Maria, cheia de graça, o Senhor é convosco. Bendita sois vós entre as mulheres, e bendito é o fruto do vosso ventre, Jesus.
1: Santa Maria, Mãe de Deus, rogai por nós, pecadores, agora e na hora de nossa morte. Amém.
0: Ave Maria, cheia de graça, o Senhor é convosco. Bendita sois vós entre as mulheres, e bendito é o fruto do vosso ventre, Jesus.
1: Santa Maria, Mãe de Deus, rogai por nós, pecadores, agora e na hora de nossa morte. Amém.
0: Ave Maria, cheia de graça, o Senhor é convosco. Bendita sois vós entre as mulheres, e bendito é o fruto do vosso ventre, Jesus.
1: Santa Maria, Mãe de Deus, rogai por nós, pecadores, agora e na hora de nossa morte. Amém.
0: Ave Maria, cheia de graça, o Senhor é convosco. Bendita sois vós entre as mulheres, e bendito é o fruto do vosso ventre, Jesus.
1: Santa Maria, Mãe de Deus, rogai por nós, pecadores, agora e na hora de nossa morte. Amém.
0: Ave Maria, cheia de graça, o Senhor é convosco. Bendita sois vós entre as mulheres, e bendito é o fruto do vosso ventre, Jesus.
1: Santa Maria, Mãe de Deus, rogai por nós, pecadores, agora e na hora de nossa morte. Amém.
0: Glória ao Pai, ao Filho e ao Espírito Santo,
1: como era no princípio, agora e sempre. Amém.

0: Pai nosso que estás nos céus, santificado seja o vosso nome. Venha a nós o vosso reino, seja feita a vossa vontade, assim na terra como no céu.
1: O pão nosso de cada dia nos dai hoje, perdoai-nos as nossas ofensas, assim como nós perdoamos a quem nos tem ofendido. E não nos deixeis cair em tentação, mas livrai-nos do mal. Amém.
0: Ave Maria, cheia de graça, o Senhor é convosco. Bendita sois vós entre as mulheres, e bendito é o fruto do vosso ventre, Jesus.
1: Santa Maria, Mãe de Deus, rogai por nós, pecadores, agora e na hora de nossa morte. Amém.
0: Ave Maria, cheia de graça, o Senhor é convosco. Bendita sois vós entre as mulheres, e bendito é o fruto do vosso ventre, Jesus.
1: Santa Maria, Mãe de Deus, rogai por nós, pecadores, agora e na hora de nossa morte. Amém.
0: Ave Maria, cheia de graça, o Senhor é convosco. Bendita sois vós entre as mulheres, e bendito é o fruto do vosso ventre, Jesus.
1: Santa Maria, Mãe de Deus, rogai por nós, pecadores, agora e na hora de nossa morte. Amém.
0: Ave Maria, cheia de graça, o Senhor é convosco. Bendita sois vós entre as mulheres, e bendito é o fruto do vosso ventre, Jesus.
1: Santa Maria, Mãe de Deus, rogai por nós, pecadores, agora e na hora de nossa morte. Amém.
0: Ave Maria, cheia de graça, o Senhor é convosco. Bendita sois vós entre as mulheres, e bendito é o fruto do vosso ventre, Jesus.
1: Santa Maria, Mãe de Deus, rogai por nós, pecadores, agora e na hora de nossa morte. Amém.
0: Ave Maria, cheia de graça, o Senhor é convosco. Bendita sois vós entre as mulheres, e bendito é o fruto do vosso ventre, Jesus.
1: Santa Maria, Mãe de Deus, rogai por nós, pecadores, agora e na hora de nossa morte. Amém.
0: Ave Maria, cheia de graça, o Senhor é convosco. Bendita sois vós entre as mulheres, e bendito é o fruto do vosso ventre, Jesus.
1: Santa Maria, Mãe de Deus, rogai por nós, pecadores, agora e na hora de nossa morte. Amém.
0: Ave Maria, cheia de graça, o Senhor é convosco. Bendita sois vós entre as mulheres, e bendito é o fruto do vosso ventre, Jesus.
1: Santa Maria, Mãe de Deus, rogai por nós, pecadores, agora e na hora de nossa morte. Amém.
0: Ave Maria, cheia de graça, o Senhor é convosco. Bendita sois vós entre as mulheres, e bendito é o fruto do vosso ventre, Jesus.
1: Santa Maria, Mãe de Deus, rogai por nós, pecadores, agora e na hora de nossa morte. Amém.
0: Ave Maria, cheia de graça, o Senhor é convosco. Bendita sois vós entre as mulheres, e bendito é o fruto do vosso ventre, Jesus.
1: Santa Maria, Mãe de Deus, rogai por nós, pecadores, agora e na hora de nossa morte. Amém.

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1: Dia 12 de junho. Hoje a igreja faz memória de São Gaspar de Búfalo, um presbítero italiano do século XIX. Gaspar nasceu em Roma no dia 6 de janeiro de 1786. Tinha começado as ocultas sua obra de evangelização do povo da periferia, dedicando-se aos carroceiros e aos camponeses da lavoura romana. O seu amigo e companheiro de missão, Vicente Strambi, o definiu como terremoto espiritual. O povo que escutava suas prédicas chamava-no Anjo da Paz. Com as armas pacíficas da palavra e da caridade, conseguiu, de fato, conter o impressionante fenômeno do banditismo que proliferava nas periferias de Roma naquela época. Peregrinos e mercadores caíam infalivelmente nas emboscadas dos marginais. O Papa Leão XII recorreu então a Gaspar de Búfalo, que conseguiu amansar os bandidos mais terríveis. Uma predição feita por uma piedosa religiosa em 1810 dizia que em tempos de grandes calamidades para a igreja surgiria um zeloso sacerdote que sacudiria o povo da sua indiferença mediante a propagação da devoção ao precioso sangue. Naquele ano, Gaspar de Búfalo, com 2 anos de sacerdócio, fora preso por ter rejeitado o juramento de fidelidade a Napoleão. Libertado do cárcere, recebeu do Papa Pio VII a incumbência de se dedicar às missões populares pela restauração religiosa e moral do Estado Pontifício. Ele empreendeu essa nova cruzada, entre aspas, em nome do precioso sangue de Jesus, tornando-se o ardoroso apóstolo dessa devoção. Fundou em 1815 a Congregação dos Missionários do Preciosíssimo Sangue. Em 1834, ajudado pela Beata Maria de Matias, fundou o Instituto das Irmãs Adoradoras do Preciosíssimo Sangue. São Gaspar de Búfalo morreu em Roma no dia 28 de dezembro de 1837, foi beatificado em 1904 e canonizado por Pio XII em 1954. São Gaspar de Búfalo, rogai por nós.
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Bom dia a você que está sintonizado, sintonizada na Rádio Catedral FM 106,7. Estamos iniciando o programa Jesus é Bom Demais, programa da Casa do Padre Cardeal Câmara. Já estamos no meio do ano, justamente, mês de junho, e hoje, sexta-feira, dia 12 de 2026, é o dia do Sagrado Coração de Jesus. Estamos na 10ª semana do tempo comum. Feliz dia para vocês. Desejamos muita paz e também muita luz. Estamos em união com as graças do nosso bom Deus e também com a proteção de Nossa Senhora Aparecida. Muito bom. Sou o padre José Lucena, da Casa do Padre Cardeal Câmara, que fica na Avenida Paulo de Fronten, número 568, Fundos. Fica lá ao lado do Seminário São José, lá no bairro do Rio Comprido. Mensagem da Casa do Padre para nós hoje. Os desígnios do coração do Senhor Jesus perduram de geração em geração para da morte libertar as suas vidas e alimentá-los quando é tempo de penúria. Do Salmo 32, versículo 11, 19. Jesus, manso e humilde de coração, fazei o nosso coração semelhante ao vosso. Quem caminha com Jesus não teme os horrores do mundo. Muito bom. E está na hora, vamos oferecer este programa, oferecer o programa de hoje para todo aquele pessoal do apostolado do Sagrado Coração de Jesus. Tudo de bom para vocês. Desejando muita sorte, saúde, muitas graças e muitos progressos na vida de vocês. Muita alegria, radiante mesmo. Também com a proteção do Sagrado Coração de Maria Santíssima. Muita paz e muito progresso para vocês e todos os seus familiares. E agora vamos escutar a música Amar Como Jesus Amou, Padre Zezinho.

0: Muito bom, já voltamos. E agora vamos rezar a invocação do Divino Espírito Santo. Vamos rezar esta oração com muito zelo e também muito carinho. Invocação ao Divino Espírito Santo. Vinde, Espírito Santo, enchei os corações dos vossos fiéis e acendei neles o fogo do vosso amor. Enviai o vosso Espírito e tudo será criado e renovareis a face da terra. Oremos. Ó Deus, que instruístes os corações dos vossos fiéis com a luz do Espírito Santo, fazei que apreciemos retamente todas as coisas segundo o mesmo Espírito e gozemos sempre da sua consolação, por Cristo Senhor nosso. Amém.
1: A Rádio Catedral está apresentando o programa Jesus é Bom Demais, o programa da Casa do Padre Cardeal Câmara. Eu sou o Padre Mário, aqui da Casa do Padre, e desejamos um bom dia para todos vocês e também um bom programa.
0: Obrigado, Padre Mário, um forte abraço em você e tudo de bom para você também e toda a sua família. E agora, vamos rezar um Pai Nosso e também uma Ave Maria por todas as pessoas pobres, aquelas pessoas pobrezinhas mesmas, todas aquelas pessoas indefesas e também as necessitadas. Pai nosso que estás nos céus, santificado seja o vosso nome, venha a nós o vosso reino, seja feita a vossa vontade, assim na terra como no céu. Pão nosso de cada dia nos dai hoje, perdoai-nos as nossas ofensas, assim como nós perdoamos a quem nos tem ofendido, e não nos deixeis cair em tentação, mas livrai-nos do mal. Amém. Ave Maria, cheia de graça, o Senhor é convosco, bendita sois vós entre as mulheres, e bendito é o fruto do vosso ventre, Jesus. Santa Maria, Mãe de Deus, rogai por nós, pecadores, agora e na hora de nossa morte. Amém. Rogai por nós, Santa Mãe de Deus, para que sejamos dignos das promessas de Cristo. Amém. Rezemos neste momento a oração do abandono de São Charles de Foucault. Oração do abandono. Meu Pai, a vós me abandono. Fazei de mim o que quiserdes. O que de mim fizerdes, eu vos agradeço. Estou pronto para tudo. Aceito tudo, contanto que a vossa vontade se faça em mim e em todas as vossas criaturas. Não quero outra coisa, meu Deus. Entrego minha vida em vossas mãos. Eu vou-la dou, meu Deus, com todo o amor do meu coração, porque eu vos amo. E porque é para mim uma necessidade de amor, dar-me, entregar-me em vossas mãos sem medida, com infinita confiança, porque sois meu Pai. Muito bem. Depois da oração do abandono de São Carlos de Foucault, vamos proclamar o evangelho de hoje, que é o evangelho de São Mateus, capítulo 11, versículo do 25 ao 30. O Senhor esteja convosco. Ele está no meio de nós. Proclamação do evangelho de Jesus Cristo, segundo Mateus. Naquele tempo Jesus pôs-se a dizer: Eu te louvo, ó Pai, Senhor do céu e da terra, porque escondeste essas coisas aos sábios e entendidos e as revelastes aos pequeninos. Sim, Pai, porque assim foi do teu agrado, tudo me foi entregue por meu Pai. E ninguém conhece o Filho senão o Pai. E ninguém conhece o Pai senão o Filho e aquele a quem o Filho o quiser revelar. Vinde a mim, todos vós, que estáis cansados e fatigados, sob o peso dos vossos fardos, e eu vos darei descanso. Tomai sobre vós o meu jugo e aprendei de mim, porque sou manso e humilde de coração. E vós encontrareis descanso, pois o meu jugo é suave e o meu fardo é leve. Palavra da salvação. Glória a vós, Senhor.
2: E hoje celebramos a solenidade do Sagrado Coração de Jesus. Quando olhamos para o coração de Jesus, queremos aprender dele como deve ser o nosso coração. É mais do que

Isso devemos permitir que Jesus molde, direcione e forme o nosso coração. O coração de Jesus é o socorro para a minha alma, para o meu espírito e para tudo aquilo que sou e tenho. Não há refúgio melhor para a nossa alma. Qual é o segredo do coração de Jesus? Ele mesmo diz: aprendei de mim, porque sou manso e humilde de coração. Se aprendermos essas duas coisas do coração, a nossa vida terá outro rumo e sentido. Primeiro, a mansidão, aquele que deixa o coração se acalmar, aquele que não violenta seus pensamentos, seus sentimentos e não se aflige demais com tudo aquilo que nos contraria. Mas para ser manso de coração, é preciso aprender a escutar, a refletir, pensar e buscar a serenidade da alma. O coração manso é o coração que escuta, não é o coração que se agita e grita primeiro. Não fiquemos imaginando que ser manso é aquela pessoa indiferente e fria. Não está aí para as coisas. Pelo contrário, manso é aquele coração que está ligado no que está acontecendo, mas não está tomado pelos sentimentos azedos, amargurados e, sobretudo, violentos da vida. O coração manso é aquele que se separa, é aquele que separa as águas, é aquele coração que primeiro escuta, faz discernimento, para depois tomar a decisão em qualquer situação. Para ser manso de coração, é preciso aprender a escutar, refletir, pensar e buscar a serenidade da alma. Para ser manso, é preciso ser muito humilde, pois sem humildade, sem se despir da maldade, do orgulho, da soberba e desses sentimentos de grandeza que tomam conta de nós, o nosso coração se torna mais violento e cada vez mais movido pelas tempestades. E hoje que Jesus nos dê um coração semelhante ao seu coração, Jesus, que ele que é manso e humilde de coração, e que ele faça o nosso coração semelhante ao vosso. E agora vamos escutar a música Coração de Maria, Coração de Jesus, Padre Rubens.

Muito bom, já voltamos. É, já estamos de volta, agora mesmo. E já está na hora de fazermos aquela prece de confiança em nosso bom Deus, pedindo a proteção divina e também o seu amparo seguro. Prece de confiança em Deus. Meu Deus, meu Pai, meu eterno viver, vós sois a razão de tudo que existe em mim. Eu vos louvo com todo o amor do meu ser. Pai de bondade, em ti se encontra a minha força, o meu abrigo, a minha fortaleza. O meu coração é teu com todo o amor que há dentro de mim. Vós sois o meu rochedo, em ti está todo o meu amparo. Eu confio em ti, hoje e sempre, agora, neste momento, e a qualquer hora do dia ou da noite. Senhor meu Deus, caminha comigo, dai-me a vossa proteção, ó luz divina, meu Deus amoroso. Viver em ti é o que eu mais quero, será sempre o meu desejo. Eu te amo, eu te venero. Meu Deus, meu Pai, meu Deus fiel. Glória ao Pai, ao Filho e ao Espírito Santo, como era no princípio, agora e sempre. Amém. Muito bom, depois da prece de confiança em Deus, e agora chegou o momento de fazer a consagração da Rádio Catedral à Nossa Senhora Aparecida. Vamos fazer a consagração da Rádio Catedral à Nossa Senhora Aparecida. Mais uma vez, vamos fazer com todos os seus colaboradores e agradecer a todos os colaboradores e colaboradoras que sempre ajudam a Rádio Catedral. E também oferecer para todos os seus ouvintes esta consagração. Vamos abrir o nosso coração e também, juntamente com os comunicadores da rádio, todos os seus operadores, os operadores da rádio, o grupo dos seus funcionários e funcionárias, juntamente com toda a diretoria. Ouvintes, vamos nos consagrar juntos e também com as nossas famílias. Ó minha Senhora e minha Mãe, eu me ofereço todo a vós, e em prova da minha devoção para convosco, os consagro neste dia meus olhos, meus ouvidos, minha boca, meu coração e todo o meu ser. E porque assim eu sou vosso, ó incomparável Mãe, guardai-me, defendei-me como coisa e propriedade vossa, como filhos e filhas, porque nós vos amamos. Glória ao Pai, ao Filho e ao Espírito Santo, como era no princípio, agora e sempre. Amém.

0: agrada a mim.
1: Muito bem. É, já estamos terminando o programa Jesus é Bom Demais. Programa da Casa do Padre Cardeal Câmara. Ouvintes, mais uma vez, o nosso bom dia e também todo o nosso agradecimento pelo carinho de vocês, que o nosso bom Jesus sempre nos acompanhe e nos proteja. E até o nosso próximo encontro, com muita fé e muita perseverança. Feliz dia e um bom final de semana para vocês.

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0: Em nome do Pai, do Filho e do Espírito Santo. Amém. Que a paz do Senhor esteja com todos vocês, caríssimos amigos e irmãos. Hoje celebramos a solenidade do Sagrado Coração de Jesus. E também, pelo pedido do Papa São João Paulo II, é o dia de oração para a santificação dos sacerdotes. Por isso, em todas as nossas comunidades, paroquiais, capelas, grupos mais diversos, rezamos nessa intenção, para que os padres se santifiquem nessa caminhada, buscando cada vez mais e melhor configurar sua vida ao Senhor. Também estamos encerrando na Lituânia o Congresso Mundial da Misericórdia, né, que acontece sempre nos dias que antecedem o Sagrado Coração de Jesus e acontece cada 3 anos. Também lembramos que hoje é véspera de Santo Antônio, também recordamos de rezar para que os namorados se preparem bem para o casamento, para que possam vivenciar mesmo a sua vida e a sua vocação, né, para o matrimônio, se assim Deus os chama. Portanto, meus irmãos e irmãs, um dia que recordamos também a intenção do Santo Padre, né, que para a questão dos valores do esporte, lembrando que amanhã também começa o Brasil a disputar a Copa do Mundo. Então, são passos os mais diversos, né? Os católicos prestam culto ao Coração de Jesus porque ele simboliza o amor infinito de Deus pelos seres humanos. A devoção é antiga, mas desenvolveu-se na França no século XVII, em decorrência das pregações de São João Eudes e das revelações recebidas por Santa Margarida Maria Alacoque, século XVII, em Paray-le-Monial. Desprezadas de início pelos seus superiores, as revelações de Santa Margarida foram divulgadas pelo seu confessor, Claude de Colombière. Desde 1856, tornou-se uma festa universal, a festa do Sagrado Coração de Jesus, celebrada na sexta-feira depois do segundo domingo de Pentecostes, assim chamado. Em 1873, um grupo de deputados franceses consagrou a França ao Sagrado Coração de Jesus. Em Paray-le-Monial, em pouco tempo depois, começou a construção da Basílica do Sagrado Coração em Montmartre, Paris. O Sagrado Coração de Jesus é representado por um coração coroado de espinhos ou pelo próprio Jesus, tendo na mão seu coração, ou apontando para uma chaga em seu flanco cercada de raios. No dia 12 de outubro de 1931, a imagem do Sagrado Coração de Jesus foi entronizada aqui no Rio de Janeiro, na então capital do Brasil, né? Porque a gente está no Cristo Redentor, justamente o coração de Jesus. O cardeal Sebastião Leme, né, então arcebispo do Rio, nosso antecessor, determinou que fosse esculpido um coração no peito da imagem do Cristo Redentor, fazendo um monumento, uma imagem estilizada do Sagrado Coração de Jesus. E nós sabemos que essa imagem do coração no Cristo Redentor é aquela que tem por fora e também por dentro. Ou seja, quem vai também por dentro vê que o coração também está ali desenhado também por dentro. E dentro do coração tem lá também nomes de pessoas e mensagens de pessoas, não é? Portanto, o Rio de Janeiro sempre tendo o seu trabalho e sua missão de falar ao Brasil também através dos belos sinais, não é? Apesar de certos modos de imaginar e representar o mistério do coração do Cristo Senhor, não há nada de adocicado nele. Ao contrário, a mansidão e a humildade são sinais de uma fortaleza e de uma audácia interior que nos tornam vitoriosos sobre o nosso próprio egoísmo e abertos a uma compaixão sempre maior. Quem não ama não conheceu a Deus, porque Deus é amor. Portanto, meus irmãos e irmãs, escutemos com atenção a palavra de Deus desse dia de hoje e caminhemos no Senhor, experimentando esse amor manifestado em Jesus Cristo, nosso Senhor. Nessa revelação se manifesta o coração do próprio Jesus, manso e humilde. Celebrar o Sagrado Coração de Jesus e, portanto, é abrir-se a essa experiência de amor que consola, restaura e transforma. Diante de um Deus que se inclina para nós com ternura, encontramos repouso, leveza e paz. Rezemos. O anjo do Senhor anunciou a Maria e ela concebeu do Espírito Santo. Ave Maria, cheia de graça, o Senhor é convosco, bendita sois vós entre as mulheres e bendito é o fruto do vosso ventre, Jesus. Santa Maria, Mãe de Deus, rogai por nós, pecadores, agora e na hora de nossa morte. Amém. Eis aqui a serva do Senhor, faça-se em mim segundo a vossa palavra. Ave Maria, cheia de graça, o Senhor é convosco, bendita sois vós entre as mulheres e bendito é o fruto do vosso ventre, Jesus. Santa Maria, Mãe de Deus, rogai por nós, pecadores, agora e na hora de nossa morte. Amém. E o Verbo se fez carne e habitou entre nós. Ave Maria, cheia de graça, o Senhor é convosco, bendita sois vós entre as mulheres e bendito é o fruto do vosso ventre, Jesus. Santa Maria, Mãe de Deus, rogai por nós, pecadores, agora e na hora de nossa morte. Amém. Rogai por nós, Santa Mãe de Deus, para que sejamos dignos das promessas de Cristo. Oremos. Infundi, Senhor, em nossos corações a vossa graça, vos suplicamos, a fim de que nós, que conhecendo pela anunciação do anjo a encarnação de Jesus Cristo, vosso Filho, cheguemos por sua paixão e morte de cruz à glória da ressurreição, pelo mesmo Cristo Senhor nosso. Amém. Glória ao Pai, ao Filho e ao Espírito Santo, como era no princípio, agora e sempre. Amém. Glória ao Pai, ao Filho e ao Espírito Santo, como era no princípio, agora e sempre. Amém. Glória ao Pai, ao Filho e ao Espírito Santo, como era no princípio, agora e sempre. Amém. E a todos vós, caríssimos amigos e irmãos, abençoe-vos o Deus Todo-Poderoso, Pai e Filho e Espírito Santo. Amém.
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1: Bom dia, Catedral!
2: Bom dia, Odete!
1: Bom dia, Nazaré! Bom dia, Ricardo! Bom dia, ouvinte! Bom dia, você que nos acompanha pelas redes sociais.
2: Bom dia, Ricardo Franco!
3: Sás, meninas! Bom dia!
2: Ah, que novidade! Cheia de alergia!
3: Nazaré Barreto, bom dia!
1: Bom dia!
3: Tô sendo solitário com você!
1: Isso que é amigo.
2: Pai, não sei nem como é que eu vou fazer esse programa. Só... Bom, eu vou porque o Espírito Santo, né? O Espírito Santo sabe. Bom dia, Rio de Janeiro. Ah, não, Odete, já vai pra lá. Então fala pra onde você vai.
1: Vou lá pro meu cantinho anotar os seus pedidos.
2: Isso. Suas intenções de oração. Lá vai ela pro cantinho. Bom dia, Rio de Janeiro, cidade maravilhosa. Perdão, hoje eu tô atacadíssima, que eu tanto amo essa cidade. Bom dia, onde quer que você esteja, ouvindo a Rádio Catedral, faz muito bem, porque leva o amor de Deus, leva a esperança, leva a alegria. E é isso mesmo que o mundo tá precisando demais, né? E eu queria hoje pedir licença, eu sei que hoje é dia dos namorados, menino. Hoje é dia dos namorados. Então você que está namorando, você que já está namorando há anos, há décadas, né? No seu casamento, você que está ainda iniciando o relacionamento, que Deus te abençoe, né? Porque isso é muito bom. É muito bom mesmo. Celebrar o amor, celebrar quando você se identifica com a pessoa. Isso é maravilhoso, isso faz bem a gente, né? E eu queria dedicar esse programa aos namorados, aos que são namorados há muitos e muitos anos juntos, e pedir licença a vocês para dedicar esse programa ao meu filho primogênito, Gustavo, né? Gustavo, que amanhã, dia de Santo Antônio, está completando 52 aninhos o meu filho. Tá vendo? Você podia ser meu filho, hein, Ricardo? Tem idade.
3: Filho mais velho, então.
2: O filho mais velho.
3: Eu tenho 57.
2: Ah, então é mais velho mesmo, mas podia ser.
3: Você é da idade da minha mãe, né?
2: É. É sim. Muito bem. E ele completa. Ele nasceu dia de Santo Antônio. Vou contar uma coisinha pra vocês. Minha mãe, eu cresci, os quatro filhos cresceram. A mamãe com o santuário de Santo Antônio na mesinha de cabeceira dela. Nós morávamos em Copacabana, ela ia lá na igreja São Paulo Apóstolo, tinha lá, tem lá, né? O altar de Santo Antônio, ela ficava rezando. E eu e a Catarina, os pequenininhos, iam atrás da gente. A gente ia ver a imagem de Jesus morto, ficava fazendo carinho, né? Mas aí a mamãe ia no convento, sempre foi ao convento. Então, assim, é uma lembrança muito forte dentro da família. E quando Gustavo nasceu, dia 13, veio todo mundo. Vai ser Antônio, vai ser... Ah, não, já tem um nome, então vai ser Fernando. Não, Fernando, se eu tiver um segundo filho, eu ponho o nome. Mas... ele vai ser Gustavo, porque eu e o pai escolhemos. Então, esse rapagão, né, esse rapagão está fazendo aniversário amanhã. E eu quero agradecer a Deus pelo dom da vida dele, me deu dois netos, minha neta, que eu falo que é a única menina na minha vida ali. O resto tudo é homem, os outros netos também são homens, o irmão dela, o outro que mora em Campos. Mas... muito feliz com essa realização. Ele me ensinou a ser mãe. Gustavo me ensinou a ser mãe. E é assim que a gente vai começando o Bom Dia Catedral. Eu de mãe, vocês celebrando também os seus, a sua família, porque família é uma coisa maravilhosa. Tão maravilhosa que Deus quis vir numa família. Olha, Deus veio no meio de uma família. no coração de uma família. Não se esqueça disso, né? Teve pai e mãe aqui na terra, São José, Nossa Senhora. É muito bonito pensar na família. Mas agora a gente vai anotar as nossas passagens no dia de hoje. Senão eu vou ficar falando aqui da família, vai ser uma coisa é que a mim me toca profundamente. Mas o salmo de hoje é o salmo 139 na Bíblia Ave Maria, 140 na Bíblia de Jerusalém. E o evangelho, você que já gosta de anotar tudo, será a continuidade do evangelho de São João no capítulo 16, versículo 16 a 23. Então agora nós vamos começar a nossa partilha com o Salmo 139 ou 140, dependendo da tradução da sua Bíblia. Aqui na Bíblia Ave Maria, o subtítulo é Pedido de Socorro contra os Perseguidores. E diz assim, é um Salmo de Davi. Livrai-me, Senhor, do homem mau. Preservai-me do homem violento, daqueles que tramam mal no coração, que provocam discórdia diariamente, que aguçam a língua qual uma serpente e ocultam nos lábios veneno viperino. Salvai-me, Senhor, das mãos dos ímpios. Preservai-me do homem violento, daqueles que tramam minha queda. Orgulhosos armam laços contra mim, estendem suas redes e junto ao caminho me colocam ciladas. Digo ao Senhor, vós sois o meu Deus. Escutai, Senhor, a voz de minha súplica. Senhor Deus, meu poderoso apoio, vós protegeis minha fronte no dia do combate. Não atentais, Senhor, aos desejos dos ímpios. Não deixeis que se cumpram seus desígnios. Que não levantem a cabeça os que me cercam. Sobre eles recai a malícia de seus lábios. Carvões ardem e chovam sobre eles, sejam lançados numa fossa onde não se erguem mais. Não terá duração na terra a má língua. O infortúnio surpreenderá o homem violento. Sei que o Senhor defende os desvalidos e faz justiça aos pobres. Sim, os justos celebrarão vosso nome e os retos poderão viver em vossa presença. Ele vai num crescente, eu sinto assim, né? Eu partilho aqui o que eu sinto. Ele vai no crescente, pedindo que Deus os livre do mal e vai falando no seu coração os seus temores, né? Da trama, das armadilhas. E diz, salvai-me, Senhor, das mãos do ímpio. Preservai-me do homem violento, daqueles que tramam minha queda. Orgulhosos armam laços contra mim, estendem suas redes e junto ao caminho me colocam ciladas. São coisas da vida, não está designando uma pessoa, não é assim que eu vejo. Eu vejo o clamor dele como coisas da nossa vida. E que existem problemas mesmo. E que existem competições. Existem coisas na vida que a gente não tem que temer. A gente tem que ter cautela. Né? A gente tem que ter atenção. Né? A gente tem que ter e pedir a Deus que realmente nos dê um olhar mais aguçado do perigo das coisas, né? Do mal que rodeia mesmo. Como dizer que não rodeia o mal? Olha para o mundo como é que está. É fome de um lado, peste de outro, disputas e que não levam a nada. Não levam a nada, não levam ao crescimento da humanidade, ao desenvolvimento da humanidade. Existe muita gente boa, que trabalha na ciência, que trabalha na organização, que trabalha na paz, muita gente boa. Mas o mal parece aos nossos olhos que vai vencendo. Mas Deus é conosco. Então, não esqueçam disso. Não esqueçam. Deus é maior, né? Deus é amor. E nós cremos, pelo nosso sacramento do batismo, que Deus habita em nós, né? Que nós recebemos a unção de Deus. E que essas lutas da vida é a nossa caminhada. Mas nós não podemos esquecer do nosso Pai, que é o nosso Criador. E que eu volto a falar aqui, cada um de nós é uma explosão do amor de Deus. Nós existimos do profundo desejo do coração de Deus que nós existíssemos. Senão não estaríamos aqui. Deus é o absoluto. E é amor e é luz. É isso que nós não podemos esquecer na nossa vida. As lutas vêm. Os desentendimentos acontecem, né? As confusões, aquilo que a gente está passando, as enfermidades, as crises, elas são da vida. O que nós não podemos abandonar, nem deixar que enfraqueça a nossa fé, né? É saber que acima de tudo isso tem um Deus que é amor e que cuida de cada um de nós. Eu queria que vocês ouvissem essa música, e se você está acompanhando esse salmo, você tem essa felicidade de estar com a Bíblia aí na sua frente, Salmo 139 ou 40, e ouça essa música e mergulhe nela. Não se esqueça nunca disso. Deus pode o mundo inteiro ao seu redor, você está numa solidão profunda, você perdeu as pessoas que você ama, você está se sentindo sozinho, sem visão das coisas. Escuta essa música e leia esse salmo. Deus nunca te abandona.

0: Veja só, diz aqui no versículo 7: digo ao Senhor, vós sois o meu Deus. Repete aí: vós sois o meu Deus. Escutai, Senhor, a voz de minha súplica. Senhor Deus, meu poderoso apoio, vós protegei minha fronte no dia do combate. É assim que cada dia a gente deve despertar. Despertou, abriu os olhos. O Senhor está comigo, Ele é poderoso. É mais um dia de batalha e eu vou passar esse dia sabendo, consciente, que o Senhor Deus é meu Pai, é amor, é poderoso e está comigo. Isso é maravilhoso. É maravilhoso levantar o seu coração, o seu olhar, né? Acostumar o seu olhar a ver além da matéria, né? Existe uma força maior, que é luz, que é amor e que é Deus, que me ama tanto que quis morar em mim. Esse Deus mora em mim. E cabe a cada um de nós permitir que esse Deus que mora em cada um de nós vá tomando mais espaço, que a tristeza, que o desânimo, que a doença, que a sensação de abandono, de fracasso, tudo isso fica tão pequenininho perto desse espaço que só você pode abrir dentro de você, no seu coração. Eu não esqueça disso. Ele é o Deus. Vós sois o meu Deus. Escutai, Senhor, a voz da minha súplica. Senhor Deus, meu poderoso apoio, vós protegeis minha fronte no dia de combate. Nós partilhamos o Salmo 139 ao 140 e cantamos com Olívia Ferreira, Cuidas de Mim, e Padre Fábio de Mello, né? Cuidas de Mim. Nós vamos fazer um pequeno intervalo. Você pode já abrir aí no Evangelho narrado por São João, no capítulo 16, versículos de 16 a 23.
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0: Bom dia, Catedral. Nós partilhamos anteriormente o Salmo, deixa eu pegar aqui, 139, 140. E agora, então, a gente vai para a partilha do Evangelho narrado por São João no capítulo 16, versículos 16 a 23. Hã? Não, perdão, eu errei. 16 a 40, né? É. 16 a 40. Que bom que o teste está aqui me corrigindo. É. Aqui, 16 a 40. Então vamos. É, oração em nome de Jesus e depois fé dos discípulos. Jesus, vencedor do mundo. E continua assim, Jesus falando anteriormente do Paráclito, né, o Espírito Santo que virá, e nós vamos dar continuidade. Em verdade vos digo, o que pedirdes ao Pai em meu nome, ele vos dará. Até agora não pedistes nada em meu nome, pedi e recebereis, para que a vossa alegria seja perfeita. Disse-vos essas coisas em termos figurados e obscuros. Vem a hora em que já não vos falarei por meio de comparações e parábolas, mas vos falarei abertamente a respeito do Pai. Naquele dia, pedireis em meu nome, e já não vos digo que rogarei ao Pai por vós, pois o mesmo Pai vos ama, porque vós me amastes e crestes que saí de Deus. Saí do Pai e vim ao mundo. Agora deixo o mundo e volto para junto do Pai. Disseram os seus discípulos: eis que agora falas claramente e tua linguagem já não é figurada e obscura. Agora sabemos que conhece todas as coisas e que não necessitas que alguém te pergunte. Por isso cremos que saíste de Deus. Jesus replicou-lhes: crede agora. Eis que vem a hora, e ela já veio, em que sereis espalhados, cada um para seu lado, e me deixareis sozinho. Mas não estou só, porque o Pai está comigo. Referi-vos essas coisas para que tenhais a paz em mim. No mundo, haveis de ter aflições. Coragem, eu venci o mundo. Coragem, eu venci o mundo. Está bem riscado aqui. Aliás, tudo aqui está bem riscado na minha Bíblia. Mas é Jesus se manifestando, se abrindo para eles, né? Se declarando para eles. Declarando, né? Falando claramente, falando claramente. Mesmo assim, há uma certa dificuldade. Porque se você for parar para pensar como Deus, Criador de todo o universo, como tudo isso, veio como homem para que nós pudéssemos entender e ver que Ele conhece a nossa dor e ver que Ele sabe como é sofrido cada dor de cada um de nós, seres humanos. e sofre conosco, e está conosco, e não nos abandona nunca. Nunca. Né? É alguma coisa que eu penso muito nisso, que pode o mundo inteiro, você está, ai, eu estou sozinha, não tem ninguém. Muita gente sai do interior, vem para a cidade grande, aí sente meio perdida, porque está acostumado com a família, sente saudade, mas você não está sozinha. Você perdeu o grande companheiro, a grande companheira da sua vida, uma pessoa que você amava, uma pessoa, mas não está perdido porque Deus está com você. Ele é a força do amor. Ele é a força da vida. E Ele vai te iluminar. Muitas vezes a dor, ela nos cega. Né, por um momento, né? Mas o dia tem a sua luz, o dia chega. Naquele momento de dor, de parece que está tudo perdido, tudo escuro, tudo desabou, e a gente parece que está afundando, né? Afundando cada vez mais no buraco que não tem fim. Mas não é isso. E Jesus faz essa, chama atenção para isso, né? Vai ter um momento em que vocês vão ficar abalados, mas não fiquem abalados, não fiquem. Eu estou com vocês, né? Eu estou com vocês. Referi-vos essas coisas para que tenhais paz em mim. A paz que a gente tanto deseja, que o ser humano tanto deseja. Briga até por paz, pode uma coisa dessa? Briga, eu estou levando a paz, e leva a bomba, né? E leva intriga. Não é isso, é uma paz diferente. E é uma paz que vem brotando dessa relação que a gente vai se abrindo, que a gente vai deixando crescer dentro de nós. Relação com Deus, nosso Criador, Senhor absoluto de todo o universo, e que habita em nós. Pelo nosso batismo, nós cremos nisso. Não se sinta sozinho, não se sinta sozinha. Sabe, nunca... Deus ama você. Deus está com você, mesmo numa noite escura. Está tudo escuro, você não está enxergando nada. Pela dor, pela decepção, sei lá o quê, mas não está enxergando. Tanta coisa passa na nossa vida que abate muito a gente, né? Mas Ele está conosco. Ele está conosco. Como, Nazaré? Eu não estou enxergando. Fica quieta, aquieta seu coração. Aquieta, vai se aquietando e vai pedindo ao Senhor. Senhor, vem meu socorro. Senhor, toca em mim. Senhor, se apresenta a mim de alguma maneira. Eu estou precisando muito. Estou precisando muito do seu abraço. Estou precisando muito sentir o seu calor, porque todos nós somos assim. Era Jesus preparando os seus amigos, que eles sabiam que além da dor, da perda, vinha decepção. Como é? Nós estamos acreditando nele, ele vai preso, né? Mais adiante ele morreu. É estranho. Então Jesus, aquele cuidado absoluto de quem ama, né? Quem ama, cuida, né? Então aquele cuidado de chamar a atenção, sabe? Para, olha, pode acontecer isso, pode, vai acontecer, né? Mas quando acontecer, se lembre que eu vou estar com vocês, não vou abandonar, né? Referi-vos essas coisas para que tenhais paz em mim. No mundo, a vez de ter aflições, coragem, eu venci o mundo. Leva esse versículo cravado no seu coração, para o trabalho, para relações familiares, de visita.

deixe na realidade que o desejo de ser instrumento da paz, instrumento do amor que é Deus, passe por você e chegue aos outros.

0: Ah, Deus está com você.
1: Senhor, nós queremos nos entregar nessa manhã à sua misericórdia, ao seu amor, à sua ternura, ao seu consolo. Pedir que aumente cada vez mais a nossa fé, que seu Espírito em nós possa alimentar essa fé. Saber que o Senhor está conosco, mesmo no momento, principalmente, eu ia falar menos, né? Não, mesmo nesse, aí mesmo, no momento de dor, de não entender as coisas da vida, aí mesmo que seu Espírito está nos abraçando, nos consolando, nos dando uma visão mais ampla da vida. Eu quero te entregar, Senhor, a cada um de nós. Estou me entregando junto com todos nesse momento. Entregando ao seu carinho, ao seu amor, ao seu consolo, à sua força, à sua luz. Que nós possamos viver isso, não só hoje, Senhor, mas todos os dias da nossa vida. Que nós possamos, a cada dia que começa, é um novo momento de encontro contigo, de sermos abraçados pelo Senhor, de sermos acarinhados pelo Senhor, de sermos consolados pelo Senhor, de termos a mente aberta, cada vez mais aberta, para a amplitude, a imensidão infinita da vida contigo, Senhor. Que o Senhor derrame o seu amor, que o Senhor derrame o seu Espírito Consolador e que nos abraça, que nos ilumina, que nos faz entender que a vida, o sentido da vida é muito mais profundo do que nós possamos imaginar, que é infinito no seu infinito amor por nós. Muito obrigada, Senhor. Muito obrigada por essa palavra, né? Essa palavra que eu vou repetir aqui,

0: essas coisas para que tenhais paz em mim. No mundo, a vez de ter aflições, coragem, eu venci o mundo. Meus irmãos, que nós possamos levar durante toda essa semana esse versículo 33 do capítulo 16 do Evangelho de São João. No mundo, a vez de ter aflições, mas coragem, eu venci o mundo. Que bom, né? Que Deus zeloso, né? Que Deus cuidadoso nos deixar essa mensagem. Vai ter aflição, vai ter problema, vai ter dor, vai ter perdas e ganhos, né? Porque às vezes a gente acha que é no momento da dor que é pior, mas às vezes quando a gente ganha, a gente acaba até esquecendo um pouco de Deus, né? Não pode acontecer isso. É na tristeza e na alegria, cada segundo da nossa vida, Senhor, nós queremos perceber a sua presença em nós. Muito obrigado, Senhor. Muito obrigado. Nós partilhamos o Evangelho narrado por São João no capítulo 16, versículos de 16 a 43, e cantamos a música Não Vou Me Abater com Frei Gilson. Nós vamos fazer um pequeno intervalo e na volta são os seus pedidos de oração.
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0: Bom dia, Catedral! Estamos de volta agora com seus pedidos de oração, nos pedindo, né? Verônica Domingos pede oração para ela, que perdeu seu filho há 7 dias, e pela sua alma. Jair Andrade pede oração de gratidão por tudo em sua vida e pela sua namorada. Ivonete Rosa pede oração pelo aniversário de Rafael, Guilherme e Stephanie, por ela e toda a sua família. Seus familiares, pelas vítimas das guerras, desempregados e endividados. Solange Leite pede oração por todos de sua família. Maria José agradece pelo sucesso da cirurgia de sua mãe, que já está em casa. E Maria Morena, Moreira, oração por mim. Ah, pela minha alergia? Ah, obrigada. Você nem imagina, é terrível. E estiveram conosco desejando um bom dia ou enviando mensagens. Maria Moreira, Silvia Maria, Eliane Garcia, Ana Valéria, Luciene Barbosa e Detinha Abençoada. Que a Odete está dizendo que não é ela, não. Essa é uma xará. Olha, Que bom estarmos aqui juntos. E é como eu falo. Ah, tem lá mais, é.
6: Tem
0: ah,
6: pelo,
0: como
6: pelo
0: é que
6: WhatsApp
0: eu tô
6: também.
0: É, não, mas eles me perdoem, que a minha alergia me deixa atarantada.
6: Pedidos de oração da Ivonete Rosa de Vilar dos Teles, da Kátia Rosa da Divino Salvador, da Marisa Silva para o amado Antônio, que completará 80 anos no dia de Santo Antônio.
0: Ah, que legal.
6: O Cássio Caniello, também de Itajubá, marido da Liane, sempre lembrando aqui do Frei Anselmo Fracasso, lá no convento de Santo Antônio. Quem mais? Aline Viveiros, de Santa Cruz, a Silva, bom, por Júlia, Kathleen Guimarães, Wallace Souza, Carlos Henrique e Iracema. É a Silvia Vasconcelos que pedindo orações.
0: São esses os pedidos e a gente agradece a Deus por estarmos aqui, lembrando que, se Deus quiser, semana que vem estaremos aqui. E como eu sempre falo, um fim de semana abençoado para todos nós, né? Onde quer que você esteja, que a paz, o amor, a alegria. Eu sempre lembro aqui, viu, gente? São Paulo nomeia os dons do Espírito, o primeiro é a alegria. Se você está para baixo, sofrendo, peça ao Espírito Santo o dom da alegria, né? Que encha os olhos, mostrando a alegria da vida para cada um de nós. E como eu falo aqui, sextou com Cristo, em Cristo, por Cristo, que vocês tenham o final de semana e toda semana que vai entrar com muita paz e alegria do Espírito.

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0: Em nome do Pai, e do Filho, e do Espírito Santo.
1: Amém.
0: A graça de nosso Senhor Jesus Cristo, o amor do Pai, e a comunhão do Espírito Santo estejam convosco.
1: Bendito seja Deus que nos reuniu no amor de Cristo.
0: Queridos irmãos e irmãs em Cristo, bom dia a todos.
1: Bom dia.
0: Sejam bem-vindos ao Santuário Santa Rita, sobretudo hoje em nossa liturgia, que recordamos o amor incondicional de Deus por nós, revelado no coração sagrado do seu Filho Jesus. Hoje a festa do Sagrado Coração de Jesus convida-nos a nos aproximarmos mais ainda do amor dele em nossas vidas. Peçamos, portanto, ao Senhor que essa alegria seja permanente, seja sempre em nossos corações, que a cada dia possamos experimentar o quanto a humanidade, o quanto cada um de nós é amado e querido pelo Senhor. E no início desta nossa celebração, reconhecendo que o nosso coração nem sempre, como desejamos, se assemelha ao coração sagrado de Jesus. Muitas vezes, o nosso coração, que deve ser fonte de comunhão com Deus e com os irmãos e irmãs, é também fonte de tantos males. Peçamos, portanto, ao Senhor que derrame sobre nós a graça do seu perdão, da sua misericórdia. Invoquemos o perdão de Deus.

0: Deus Todo-Poderoso, tenha compaixão de nós. Perdoe os nossos pecados e nos conduza à vida eterna.
1: Amém.
0: Glória a Deus nas alturas.
1: E paz na terra, aos homens por Ele amados. Senhor Deus, Rei dos céus, Deus Pai Todo-Poderoso, nós vos louvamos, nós vos bendizemos, nós vos adoramos, nós vos glorificamos, nós vos damos graças por vossa imensa glória. Senhor Jesus Cristo, Filho unigênito, Senhor Deus, Cordeiro de Deus, Filho de Deus Pai, vós que tirais o pecado do mundo, tende piedade de nós. Vós que tirais o pecado do mundo, acolhei a nossa súplica. Vós que estáis à direita do Pai, tende piedade de nós. Só vós sois o Santo, só vós o Senhor, só vós o Altíssimo Jesus Cristo, com o Espírito Santo, na glória de Deus Pai. Amém.
0: Amém. Nessa Santa Missa, além das intenções, né, que trazemos em nosso coração, diante do coração sagrado, amoroso de Jesus, rezemos por todos os ouvintes da Rádio Catedral, por todos aqueles que nos acompanham também nas mídias sociais. Hoje celebramos também o Dia dos Namorados, rezemos por todos aqueles que estão se preparando para o matrimônio, né? Hoje é o Dia dos Namorados, né? Então, o dia do casal é o dia do casamento, né? Tem que lembrar dos votos que fizeram diante do altar. Então, todos aqueles que, embora o casal não deixe de ser namorado, né? Mas, hoje, de modo especial, rezemos por todos aqueles que desejam o sacramento do matrimônio, por aqueles que querem, né, acolhendo o convite do Senhor Jesus, se santificar, a exemplo de Santa Rita de Cássia, no matrimônio. Oremos. Ó Deus Todo-Poderoso, alegrando-nos com a solenidade do coração do vosso amado Filho, recordamos os grandes benefícios do seu amor para conosco. Concedei que mereçamos receber desta fonte divina uma torrente de graças. Por nosso Senhor Jesus Cristo, vosso Filho, que é Deus, e convosco vive e reina na unidade do Espírito Santo, por todos os séculos dos séculos.
1: Amém.
2: Leitura do livro do Deuteronômio. Moisés falou ao povo dizendo: Tu és um povo consagrado ao Senhor teu Deus. O Senhor teu Deus te escolheu dentre todos os povos da terra para seres o seu povo preferido. O Senhor se afeiçoou a vós e vos escolheu, não por serdes mais numerosos que os outros povos. Na verdade, sois o menor de todos, mas sim porque o Senhor vos amou e quis cumprir o juramento que fez a vossos pais. Foi por isso que o Senhor vos fez sair com mão poderosa e vos resgatou da casa da escravidão das mãos do faraó, rei do Egito. Saberás, pois, que o Senhor teu Deus é o único Deus, um Deus fiel, que guarda a aliança e a misericórdia até mil gerações para aqueles que o amam e observam seus mandamentos, mas castiga diretamente aquele que o odeia, fazendo-o perecer, e não o deixa esperar, mas dá-lhe imediatamente o castigo merecido. Guarda, pois, os mandamentos, as leis e os decretos que hoje te prescrevo, pondo-os em prática. Palavra do Senhor.
1: Graças a Deus.
3: Salmo responsorial, Salmo 102. O amor do Senhor Deus para todos que o respeitem existe desde sempre e para sempre existirá. Bendize a minha alma ao Senhor e todo o meu ser seu santo nome. Bendize a minha alma ao Senhor, não te esqueças de nenhum de seus favores. O amor do Senhor Deus para todos que o respeitam existe desde sempre e para sempre existirá, pois Ele te perdoa toda a culpa e cura toda a sua enfermidade. Da sepultura Ele salva a tua vida e te cerca de carinho e compaixão. O amor do Senhor Deus para todos que o respeitam existe desde sempre e para sempre existirá. O Senhor realiza obras de justiça e garante o direito aos oprimidos. Revelou os seus caminhos a Moisés e aos filhos de Israel seus grandes feitos. O amor do Senhor Deus para todos que o respeitam existe desde sempre e para sempre existirá. O Senhor é indulgente, é favorável, é paciente, é bondoso e compassivo. Não nos trata como exigem nossas faltas, nem nos pune em proporção às nossas culpas. O amor do Senhor Deus para todos que o respeitam existe desde sempre e para sempre existirá. Segunda leitura. Leitura da primeira carta de São João. Caríssimos, amemo-nos uns aos outros, porque o amor vem de Deus. E todo aquele que ama nasceu de Deus e conhece Deus. Quem não ama não chegou a conhecer Deus, pois Deus é amor. Foi assim que o amor de Deus se manifestou entre nós. Deus enviou o seu Filho único ao mundo para que tenhamos vida por meio dele. Nisto consiste o amor. Não fomos nós que amamos a Deus, mas foi Ele que nos amou e enviou o seu Filho como vítima de reparação pelos nossos pecados. Caríssimos, se Deus nos amou assim, nós também devemos amar-nos uns aos outros. Ninguém jamais viu a Deus. Se nos amamos uns aos outros, Deus permanece conosco e seu amor é plenamente realizado entre nós. A prova de que permanecemos com Ele e Ele conosco é que Ele nos deu o seu Espírito e nós vimos e damos testemunho que o Pai enviou o seu Filho como Salvador do mundo. Todo aquele que proclama que Jesus é o Filho de Deus, Deus permanece com Ele e Ele com Deus. E nós conhecemos o amor que Deus tem para conosco e acreditamos nele. Deus é amor. Quem permanece no amor, permanece com Deus e Deus permanece com ele. Palavra do Senhor.
1: Graças a Deus.
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0: Senhor esteja convosco.
1: Ele está no meio de nós.
0: Proclamação do Evangelho de Jesus Cristo segundo Mateus.
1: Glória a vós, Senhor.
0: Naquele tempo, Jesus pôs-se a dizer: Eu te louvo, ó Pai, Senhor do céu e da terra, porque escondeste estas coisas aos sábios e entendidos, e as revelaste aos pequeninos. Sim, Pai, porque assim foi do teu agrado. Tudo me foi entregue por meu Pai, e ninguém conhece o Filho senão o Pai, e ninguém conhece o Pai senão o Filho, e aquele a quem o Filho o quiser revelar. Vinde a mim todos vós que estáis cansados e fatigados sob o peso dos vossos fardos, e eu vos darei descanso. Tomai sobre vós o meu jugo e aprendei de mim, porque sou manso e humilde de coração, e vós encontrareis descanso, pois o meu jugo é suave e o meu fardo é leve. Palavra da salvação.
1: Glória a vós, Senhor.
0: Meus queridos irmãos e irmãs, hoje celebramos a solenidade, a festa do Sagrado Coração de Jesus. Uma devoção tão preciosa para todos nós cristãos católicos e de modo muito especial pelo apostolado da oração. E a origem da festa é de fato a Sagrada Escritura. Nós bem sabemos que nas diversas sociedades o coração é tido como fonte, como a sede, a morada, a origem dos sentimentos e das ações. Na nossa sociedade também não é muito diferente. Quando vemos, né, alguém com atitudes generosas, bondosas, logo nós exclamamos, né, nossa, mas fulano é de um coração tão bom, que coração bom. O contrário também é verdade. Quando encontramos alguém que pratica coisas que não são tão boas assim, que coração duro, um coração fechado. Na Sagrada Escritura vemos da mesma forma, o coração tido como ali a residência, de onde provém todas as coisas boas na vida de alguém. E portanto, em Jesus nós encontramos de fato esse coração bom, generoso, um coração compassivo, um coração capaz de poder ir ao encontro daquele que sofre, daquele que ninguém mais desejava estar ao lado. O coração de Jesus o move para poder chorar com aqueles que choram, para poder estender a mão para perdoar, para reconciliar, para abençoar, para poder conceder o pão ao faminto. Um coração, portanto, que revela o coração de Deus, a face misericordiosa de Deus, que ama tanto a humanidade que de modo incondicional se faz um de nós. O coração de Jesus revela-nos o coração do Pai, um coração, como ouvimos hoje, que nos convida a ir até Ele para que repousemos, descansemos nele. Um coração que compreende o nosso cansaço, as nossas angústias, as nossas limitações, e que não cessa de repetir a cada momento, a cada instante: vinde a mim, você que está cansado. É esse coração amoroso que hoje nós, como ponto forte, né, da nossa liturgia, celebramos nessa Santa Eucaristia. O coração imaculado, misericordioso, compassivo de Jesus, o Filho de Deus. É esse coração revelado a Santa Margarida Maria Lacoque, que desejou que pudesse ser lembrado nessa festa. É esse coração que vemos hoje, né, toda a liturgia, que se revela para nós como aquele coração que corrige, que manifesta o seu amor, não castigando, mas corrigindo os filhos. Um coração que está sempre aberto, pronto a acolher, para manifestar a misericórdia, a bondade, o perdão, para poder manifestar, de fato, a coragem que necessitamos na nossa caminhada. É esse coração que hoje nós invocamos como o Sagrado Coração de Jesus. Aquele coração que, mesmo sofrendo no Calvário, teve um momento de poder olhar para os seus algozes e invocar ao Pai: Pai, perdoa-lhes, porque não sabe o que fazem. E que, mesmo assim, invocando a misericórdia sobre eles, teve o lado aberto de onde jorrou sangue e água através da lança do soldado. Um coração que não foi compreendido, mas que foi pelos poderosos, mas que foi amado e querido pelos pequeninos. Hoje o Evangelho nós iniciamos com uma oração. Jesus bendizendo, agradecendo ao Senhor. Eu te louvo, ó Pai, Senhor do céu e da terra, porque todas essas coisas foram escondidas para os sábios e entendidos e reveladas aos pequeninos. Aquele que se fecha na sua autossuficiência, aquele que já sabe e conhece e experimenta todas as coisas, não poderá compreender o amor incondicional de Deus. Somente quando nós nos abandonamos, somente quando nós nos reconhecemos miseráveis, nos reconhecemos impotentes, nós nos abandonamos nos braços do Senhor, é que nós podemos experimentar o quanto de fato Deus nos ama. Na segunda leitura de hoje, de fato, João recorda-nos isso: Deus é amor, e ele nos amou com um modo incondicional em seu Filho Jesus. Portanto, queridos irmãos e irmãs, celebremos hoje essa grande festa do Sagrado Coração de Jesus, mas vivamos o amor dele em nossa vida, nos momentos mais difíceis e nos momentos bons também, que a gente possa estar nos braços de Deus através de seu Filho Jesus. Aquele que busca ali morada, conforto, abrigo, não se arrepende, ao contrário, encontra ali aquele abraço caloroso que somente o Senhor, compreendendo as nossas angústias no íntimo do nosso coração, saberá nos dar. Que o Senhor, portanto, na sua infinita bondade, nós expressando verdadeiramente, sinceramente, o desejo de que o nosso coração seja cada vez mais parecido com o coração de Jesus, ele possa nos abençoar e nos alimentando, né, compondo a palavra da Eucaristia, nos fortalecer para que cada vez mais, pela conversão, nos assemelhemos a ele. Que o Senhor, na sua infinita bondade, abençoe-nos a todos, hoje e sempre.
1: Amém.

0: Orai, irmãos e irmãs, para que o meu e vosso sacrifício seja aceito por Deus Pai Todo-Poderoso.
1: Receba, Senhor, por tuas mãos esse sacrifício, para a glória do seu nome, para o nosso bem de toda a sua santa igreja.
0: Senhor, nós vos pedimos, olhai para o inefável amor do coração do vosso amado Filho, a fim de que nossa oferenda vos seja agradável e sirva de reparação pelos nossos pecados. Por Cristo nosso Senhor.
1: Amém.
0: O Senhor esteja convosco.
1: Ele está no meio de nós.
0: Corações ao alto.
1: Nosso coração está em Deus.
0: Demos graças ao Senhor nosso Deus.
1: É nosso dever e nossa salvação.
0: Na verdade, é digno e justo. É nosso dever e salvação dar-vos graças, sempre e em todo lugar. Senhor, Pai Santo, Deus eterno e todo-poderoso, por Cristo, Senhor nosso, elevado na cruz, entregou-se a si mesmo com admirável amor. Do seu lado transpassado jorraram sangue e água, e nasceram os sacramentos da Igreja, para que todos, atraídos ao coração aberto do Salvador, pudessem beber com perene alegria das fontes da salvação. Por isso, com a multidão dos anjos e dos santos, nós vos louvamos, dizendo a uma só voz:
2: Santo, Santo, Santo, Santo, Santo, Senhor, Senhor Deus do Universo, o céu e a terra proclamam a vossa glória. Hosana nas alturas. Bendito que vem em nome do Senhor. Hosana nas alturas.
0: Na verdade, ó Pai, vós sois santo, fonte de toda a santidade. Santificai, pois, estes dons, derramando sobre eles o vosso Espírito, a fim de que se tornem para nós o corpo e o sangue de nosso Senhor Jesus Cristo.
1: Enviai o vosso Espírito Santo,
0: estando para ser entregue e abraçando livremente a paixão. Jesus tomou o pão, pronunciou a bênção de ação de graças, partiu e o deu a seus discípulos, dizendo: Tomai todos e comei, isto é o meu corpo que será entregue por vós.

Do mesmo modo, no fim da ceia, ele tomou o cálice em suas mãos e, dando graças novamente, o entregou a seus discípulos, dizendo: tomai todos e bebei. Este é o cálice do meu sangue, o sangue da nova e eterna aliança, que será derramado por vós e por todos para a remissão dos pecados. Fazei isto em memória de mim.

0: Mistério da fé.
1: Anunciamos, Senhor, a vossa morte e proclamamos a vossa ressurreição. Vinde, Senhor Jesus.
0: Celebrando, pois, o memorial da morte e ressurreição do vosso Filho, nós vos oferecemos, ó Pai, o pão da vida e o cálice da salvação. E vos agradecemos porque nos tornasse dignos de estar aqui na vossa presença e vos servir.
1: Aceitai, ó Senhor, a nossa oferta.
0: Suplicantes vos pedimos que, participando do corpo e sangue de Cristo, sejamos reunidos pelo Espírito Santo num só corpo.
1: O Espírito nos una num só corpo.
0: Lembrai-vos, ó Pai, da vossa Igreja, que se faz presente pelo mundo inteiro, que ela cresça na caridade, em comunhão com o Papa Leão, com o nosso Bispo Orani João, os bispos auxiliares e eméritos, os bispos do mundo inteiro, os presbíteros, os diáconos e todos os ministros do vosso povo.
1: Lembrai-vos, ó Pai, da vossa Igreja.
0: Lembrai-vos também, na vossa misericórdia, dos nossos irmãos e irmãs que adormeceram na esperança da ressurreição, e de todos os que partiram desta vida, acolhei-os junto a vós na luz da vossa face.
1: Concedei-lhes, ó Senhor, a luz eterna.
0: Enfim, nós vos pedimos, tende piedade de todos nós, e dai-nos participar da vida eterna com a Virgem Maria, Mãe de Deus, São José, seu esposo, os apóstolos, Santa Rita de Cássia, nossa padroeira, e todos os santos que neste mundo viveram na vossa amizade, a fim de vos louvarmos e glorificarmos por Jesus Cristo, vosso Filho. Por Cristo, com Cristo e em Cristo, a vós, Deus Pai Todo-Poderoso, na unidade do Espírito Santo, toda honra e toda glória, por todos os séculos dos séculos.
1: Amém.
0: Guiados pelo Espírito de Jesus e iluminados pela sabedoria do Evangelho, ousamos dizer: Pai nosso que estás nos céus, santificado seja o vosso nome.
1: Venha a nós o vosso reino. Seja feita a vossa vontade, assim na terra como no céu.
0: Pão nosso de cada dia nos dai hoje.
1: Perdoai-nos as nossas ofensas, assim como nós perdoamos a quem nos tem ofendido. E não nos deixeis cair em tentação, mas livrai-nos do mal.
0: Livrai-nos de todos os males, ó Pai, e dai-nos hoje a vossa paz. Ajudados pela vossa misericórdia, sejamos sempre livres do pecado e protegidos de todos os perigos, enquanto aguardamos a feliz esperança e a vinda do nosso Salvador, Jesus Cristo.
1: Vosso é o reino, o poder e a glória para sempre.
0: Senhor Jesus Cristo, dissestes aos vossos apóstolos: eu vos deixo a paz, eu vos dou a minha paz. Não leis os nossos pecados, mas a fé que anima a vossa Igreja. Dai-lhe segundo o vosso desejo a paz e a unidade, vós que sois Deus com o Pai e o Espírito Santo.
1: Amém.
0: A paz do Senhor esteja sempre convosco.
1: O amor de Cristo nos uniu. Cordeiro de Deus, que tirais o pecado do mundo, tende piedade de nós. Cordeiro de Deus, que tirais o pecado do mundo, tende piedade de nós. Cordeiro de Deus, que tirais o pecado do mundo, dai-nos a paz.
0: Provai e vede como o Senhor é bom. Feliz de quem nele encontra o seu refúgio. Eis o Cordeiro de Deus que tira o pecado do mundo.
1: Senhor, eu não sou digna que entreis em minha morada, mas dizei uma palavra e serei salvo.

0: Oremos. Senhor, o sacramento da caridade nos inflama de santo amor, e assim sempre atraídos ao vosso Filho, aprendamos a reconhecê-lo em nossos irmãos. Por Cristo nosso Senhor.
1: Amém.
0: Que o Imaculado Coração de Maria interceda por todos nós, para que sempre desejosos de assimilar o nosso coração ao do seu Filho, ela interceda e nos abençoe. Ave Maria, cheia de graça, o Senhor é convosco.
1: Bendita
0: sois vós entre as mulheres.
1: Bendito
0: é o fruto do vosso ventre, Jesus. Santa Maria, Mãe de Deus, rogai por nós, pecadores, agora e na hora de nossa morte.
1: Amém.
0: Sagrado Coração de Jesus,
1: nós temos confiança em vós.
0: Jesus manso e humilde de coração,
1: fazei o nosso coração semelhante ao vosso.
0: Jesus manso e humilde de coração,
1: fazei o nosso coração semelhante ao vosso.
0: Jesus manso e humilde de coração,
1: fazei o nosso coração semelhante ao vosso.
0: Como amanhã é dia de Santo Antônio, né? E temos o pão de Santo Antônio, façamos também a nossa bênção agora, pedindo a graça de Deus, o Senhor Jesus, que nos concedeu, né, o pão, que é o seu corpo e sangue, como alimento para a nossa alma, para a nossa salvação. Abençoe também esses pães, para que seja a expressão do nosso desejo, como ele repartiu o alimento. Nunca falte em nossa mesa o pão da palavra, o pão da Eucaristia, mas também o pão alimento com trabalho digno. O Senhor esteja convosco.
1: Ele está no meio de nós.
0: O nosso auxílio está no nome do Senhor,
1: que fez o céu e a terra.
0: Senhor, Pai Santo, Deus eterno e todo-poderoso, abençoai estes pães pela intercessão de Santo Antônio, que por sua pregação e exemplo distribuiu o pão da vossa palavra aos vossos fiéis. Este pão recorde aos que o comerem ou distribuírem com devoção o pão que vosso Filho multiplicou no deserto para a multidão faminta, o pão eucarístico que nos dais todos os dias no mistério da Eucaristia. E fazei que este pão nos lembre o compromisso para com todos os nossos irmãos e irmãs necessitados de alimento corporal e espiritual. Por nosso Senhor Jesus Cristo, vosso Filho, pão vivo que desceu do céu e dá vida e salvação ao mundo, na unidade do Espírito Santo.
1: Amém.
0: E como também hoje é dia, né, dos namorados, peçamos a bênção de Deus também por todos os namorados, você que está caminhando em discernimento para o sacramento do matrimônio, você que também já está casado, né? Peça nesse momento, de fato, que Deus possa renovar os votos que fizeram diante do altar do Senhor. Glorioso Santo Antônio, protetor dos casais e namorados, olha para a vida de todos esses nossos irmãos e para os seus desejos de compartilhando a graça do chamado do Senhor, permaneçam sempre em sua presença. Defenda-os dos perigos, afasta as desilusões e os desencantos, fazei com que sejam realistas, confiantes, alegres e dedicados um ao outro, que o amor deles seja verdadeiro e construído sobre os planos de Deus. Amém. O Senhor esteja convosco.
1: Ele está no meio de nós.
0: Pela intercessão de Santa Rita de Cássia, nossa padroeira, e do Imaculado Coração de Maria, abençoe-vos o Deus Todo-Poderoso, Pai e Filho e Espírito Santo.
1: Amém.
0: Tenham todos um dia abençoado, um bom trabalho, um bom final de semana, e de em paz, que o Senhor vos acompanhe.
1: Graças a Deus.
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19: 7:40. Papa Leão XIV se despede hoje da Espanha. Ancelotti começa a definir seleção que irá estrear amanhã na Copa do Mundo. Instituto Butantan continua com estudos clínicos sobre vacina contra dengue. Depois de 20 anos, bonde de Santa Teresa volta a operar no ramal Silvestre. Estas são as manchetes da primeira edição do Jornal 106, que está começando agora.
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19: Desativado há mais de 20 anos, o bonde de Santa Teresa volta a funcionar no ramal Silvestre. A Secretaria de Estado de Transporte e Mobilidade Urbana iniciou ontem a circulação no ramal, que passou por obras de revitalização. Desde o dia 1º, que o trecho vinha passando por testes operacionais sem passageiros. Ao longo do mês, as equipes técnicas ainda farão ajustes operacionais e devem promover ações para treinamento de motorneiros e orientação a visitantes. A grade horária definitiva será definida e divulgada em julho. A inauguração do ramal acontece com 1 ano e meio após a data inicialmente prevista. Em decreto publicado ontem no Diário Oficial, a Prefeitura do Rio de Janeiro criou a Gerência de Proteção dos Direitos da Pessoa Idosa. O órgão ficará subordinado à Secretaria Municipal da Casa Civil e tem como objetivo centralizar e fortalecer as políticas públicas voltadas à terceira idade na cidade. O novo setor terá um papel ativo na fiscalização e acolhimento de demandas da população idosa. Entre as funções estão gerenciar ações de proteção aos direitos da pessoa idosa no município e a apuração de denúncias e monitoramento de situações de violação de direitos em ambientes públicos e privados, receber denúncias e realizar encaminhamentos aos órgãos competentes para a proteção da pessoa idosa e a participar de ações educativas e preventivas sobre os direitos da pessoa idosa em parceria com órgãos da prefeitura. O Instituto Butantan continua mantendo o estudo clínico sobre a vacina contra a dengue. A informação já havia sido levantada na segunda-feira pelo ministro Alexandre Padilha, depois da vacina fabricada pelo Butantan ter sido suspensa para estudos de casos pontuais em que houve reações adversas graves, inclusive com 2 óbitos. O estudo clínico pretende investigar como populações que não tiveram contato com a dengue reagem à vacinação, com foco nos idosos, avaliando a segurança e comparando a resposta imunológica por meio de testes laboratoriais. Governo avalia ir ao Supremo contra renegociação de dívida de produtores aprovada pelo Senado. Yuri Hudson.
5: O Senado Federal aprovou um projeto que cria uma linha especial para a renegociação de dívidas de produtores em todo o país. No entanto, essa proposta é vista como uma verdadeira pauta-bomba para o Ministério da Fazenda. O projeto prevê juros reduzidos, prazo ampliado para pagamento e até 3 anos de carência para contratos firmados até o fim de 2025. O texto foi ampliado durante a tramitação no Senado Federal. Inicialmente era voltado para produtores afetados por eventos climáticos, como as enchentes no Rio Grande do Sul. No entanto, a proposta passou a incluir também prejuízos.

0: É o Vorcaro. É a segunda proposta rejeitada pela polícia após Vorcaro ter sido preso na operação Compliance Zero, que apura as fraudes no sistema financeiro do país. Mesmo assim, a Procuradoria-Geral da República ainda analisa a proposta de colaboração do banqueiro. As razões pelas quais o acordo foi rejeitado estão em sigilo e não foram divulgadas pela corporação. Na primeira negação, os investigadores da Polícia Federal concluíram que Vorcaro não apresentou novidades em relação ao material que já foi apreendido e não assumiu que cometeu crimes. O banqueiro está preso em uma sala da Superintendência da Polícia Federal em Brasília. Com uma festa no Estádio Azteca, começou a Copa de 2026. No primeiro jogo, México venceu a África do Sul por 2-0. E no outro jogo disputado ontem, a Coreia do Sul derrotou a República Tcheca por 2-1. Hoje, a Copa será aberta nos Estados Unidos e no Canadá. No Canadá, jogam às 4 horas Canadá e Bósnia em Toronto e Catar e Suíça em Santa Clara. A abertura americana será na cidade de Los Angeles com o jogo Estados Unidos e Paraguai às 10 da noite. Enquanto isso, a seleção se prepara para o primeiro jogo, amanhã, contra Marrocos, como destaca Daniele Esperon.
1: Está chegando a hora da estreia da seleção brasileira na Copa do Mundo de 2026. No sábado, contra Marrocos, em Nova Jersey, nos Estados Unidos, às 7 horas da noite, no horário de Brasília. E o técnico Carlo Ancelotti comandou o penúltimo treino visando essa estreia e manteve a escalação, com Danilo e Alexandro nas laterais, Matheus Cunha e Lucas Paquetá no pelotão de frente. O técnico italiano deve manter essa escalação para o jogo de sábado. O Brasil segue no esquema 4-4-2, como o próprio Ancelotti já informou. Então é nesse cenário que Matheus Cunha vai ser o jogador que vai recompor ali o setor esquerdo, com Paquetá atuando mais pela direita, dando maior liberdade para Vinícius Júnior e Rafinha. Este é o pensamento do técnico italiano. Vale ressaltar que a seleção brasileira ainda enfrenta na fase de grupos Haiti e Escócia. Agência Rádio Web com informações da seleção brasileira, Daniela Esperon.
0: E agora vamos ao Cor Rio para informações do trânsito e do tempo com Leonardo Cantalício. Bom dia, Leonardo.
2: Muito bom dia, Ricardo Franco, ouvinte da Rádio Catedral FM. O amor está no ar nesse dia dos namorados, que começou com friozinho, névoa e nevoeiro, dando um charme a mais na cidade, mas olha, o sol está querendo dar as caras, viu? Segundo o Sistema Alerta Rio, hoje os termômetros podem chegar aos 31 graus, isso porque um sistema de baixa pressão está influenciando o tempo aqui na capital, por isso nós teremos um dia de tempo bem estável, com ventos um pouco mais intensos, e a partir da tarde há previsão de pancadas isoladas de chuva, então você que está saindo de casa, melhor colocar o guarda-chuva na mochila, viu? Nesse momento, temperatura média na cidade é de 19 graus. Acompanhando também a movimentação no trânsito, na linha amarela, a queda de um motociclista ocupa uma faixa da pista ali na altura de Água Santa, próximo ao pedágio, isso no sentido Fundão. Trânsito também é bem lento e já vejo reflexo ali para quem está vindo da freguesia de Jacarepaguá. Nesse momento, a autoestrada Grajaú-Jacarepaguá acaba sendo a melhor opção para quem está saindo da barra e quer ir em direção ao centro. De olho também na linha vermelha, já observa lentidão para quem está saindo da Baixada Fluminense em direção ao centro, pela rodovia Washington Luiz, e também no trecho entre o aeroporto até a chegada ao Caju. Pela Avenida Brasil, melhores condições, com pequenos trechos de lentidão ali a partir de Bom Sucesso. Agora, quem está seguindo em direção à Zona Sul, túneis de Rebouças e Santa Bárbara, com boas condições nesse momento. O motorista vai encontrar um pouco de dificuldades apenas ali na saída do Santa Bárbara, no acesso à Rua das Laranjeiras. Já os Usuanja, o trânsito com retenções no acesso à Gávea, à Lagoa, reflexos também no acesso pela autoestrada Lagoa Barra, vai fazer um bom negócio e optar pela Avenida Niemeyer. Vou seguindo por aqui, daqui a pouco eu volto. Valeu, Ricardo. Mais informações sobre tempo e trânsito, você confere nas redes sociais do COR, no arroba Operações Rio. Para a Rádio Catedral, Leonardo Cantalice, direto do Centro de Operações.
0: 7:49. O Papa Leão XIV encerra hoje sua viagem pastoral na Espanha. Ele deixa a cidade de Tenerife às 14h30, horário de Roma, 9h30, horário de Brasília. O Papa chegou na Espanha no sábado e visitou Madrid, Barcelona, Montserrat, Las Palmas de Gran Canaria e Santa Cruz de Tenerife. Hoje ele se encontrou com os migrantes e neste momento está presidindo a missa no porto da cidade. Após a missa,

0: se dirige para o aeroporto internacional onde retorna a Roma. Ontem, ele teve um primeiro encontro com os migrantes no porto Aguineguin, uma das principais portas de entrada dos migrantes na Europa, como nos conta Túlio Fonseca, do Vatican News.
1: O sucessor de Pedro não pode ignorar esses desembarques. A igreja não pode ignorar essas águas.
2: A igreja não pode desentender-se de estas águas.
1: Com essas palavras pronunciadas diante do Atlântico no Porto, Torres iniciou a última etapa de sua viagem apostólica à Espanha. Em sua primeira atividade nas Ilhas Canárias, o Papa encontrou-se com representantes de organizações comprometidas com a acolhida e atenção para a dignidade das pessoas forçadas a deixar sua terra e para a responsabilidade compartilhada de acolhê-las, protegê-las e promover sua integração. Para o pontífice, o Evangelho arranca os cristãos do lugar confortável de espectadores e os coloca diante de irmãos que chega convidando-os a reconhecer Cristo naqueles que desembarcam, marcados pelo medo, pela fome e pela violência, depois do deserto, da noite e do mar.
2: Depois do deserto, da noite e do mar.
1: Antes do discurso do pontífice, foram apresentados testemunhos que relatam diferentes rostos da migração. Referindo-se às histórias apresentadas, o Papa observou que os discípulos de Jesus não podem considerar o clamor daqueles que gritam na noite como algo desconhecido. Retomando os testemunhos, Leão XIV afirmou que a conversão começa quando o migrante deixa de ser apenas um número ou uma categoria abstrata e passa a ser reconhecido como um irmão, alguém que poderia fazer parte da própria família.
0: No seu discurso, o Papa Leão fez questão de agradecer ao trabalho da Cáritas, das paróquias e dos voluntários, afirmando que a misericórdia concreta é capaz de salvar vidas e devolver a esperança. 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
2: Bom dia, meu irmão, bom dia, minha irmã, bom dia, ouvintes da Rádio Catedral. Eu sou o Carlinhos Lins e está começando mais um Deus é 10. Hoje é sexta-feira, dia 12 de junho. Sextou, meu povo. E hoje é um dia cheio de significado. A igreja celebra a solenidade do Sagrado Coração de Jesus. Aqui no Brasil, a gente lembra também o Dia dos Namorados. E amanhã, sábado, vem aí Santo Antônio, tão querido pelo nosso povo, conhecido como o Santo Casamenteiro. Olha só que bonito. Tudo hoje parece apontar para uma palavra só: amor. Mas não qualquer amor, né? Não é amor de propaganda de perfume. Não é sobre romance de foto bonita e nem coraçãozinho em vitrine, jantar especial, presente ou declaração cafona de carro de som. Hoje, a igreja nos convida a olhar para o amor de Jesus. Um amor com coração aberto, um amor manso e humilde, um amor que acolhe quem está cansado. E o evangelho de hoje vai direto nesse ponto. Nossa leitura é de São Mateus, capítulo 11, versículos 25 a 30. Naquele tempo, Jesus pôs-se a dizer: Eu te louvo, ó Pai, Senhor do céu e da terra, porque escondeste estas coisas aos sábios e entendidos e as revelaste aos pequeninos. Sim, Pai, porque assim foi do teu agrado. Tudo me foi entregue por meu Pai, e ninguém conhece o Filho, senão o Pai. E ninguém conhece o Pai, senão o Filho e aquele a quem o Filho o quiser revelar. Vinde a mim, todos vós que estáis cansados e fatigados, sob o peso dos vossos fardos, e eu vos darei descanso. Tomai sobre vós o meu jugo e aprendei de mim, porque sou manso e humilde de coração, e vós encontrareis descanso. Pois o meu jugo é suave e o meu fardo é leve. Palavra da salvação. Glória a vós, Senhor. Minha gente, esse evangelho é um abraço, né, não? Jesus olha para os cansados, para os fatigados, para quem está carregando peso demais, para quem segue sorrindo por fora, mas por dentro já está no limite. Aí ele diz: vinde a mim. Jesus não diz: dá teu jeito primeiro e depois vem. Não diz: seja perfeito e depois aparece por aqui. Ele diz: vem. Vem cansado mesmo, confuso do jeito que for. Vem com medo, com essa vida pesada. E aí ele completa: eu vos darei descanso. A gente pode dizer que isso é o Sagrado Coração de Jesus. É o coração de Deus, aberto para acolher a humanidade cansada. E hoje, nessa solenidade, a igreja não está celebrando simplesmente um símbolo bonito. O coração, na Bíblia e na tradição cristã, fala do centro da pessoa, fala do amor, da vontade, da intimidade, daquilo que existe de mais profundo, né? Então, quando a gente fala do Sagrado Coração de Jesus, a gente está falando do amor mais profundo de Cristo por nós. Um amor que não ficou na teoria, um amor que se fez carne, que tocou os doentes, que perdoou os pecadores, que chorou com os amigos, que teve compaixão das multidões, que foi até a cruz e que continua dizendo: aprendei de mim, porque sou manso e humilde de coração. Olha, se tem uma frase para a gente guardar hoje, é essa: manso e humilde de coração. Num mundo tão cheio de gente querendo vencer no grito, Jesus se apresenta manso. Num mundo tão cheio de vaidade, Jesus se apresenta humilde. Num mundo em que muita gente confunde amor com posse, Jesus mostra um amor que liberta. E hoje, no Dia dos Namorados, isso faz muito sentido também, Porque amor de verdade não é só sentimento bonito. É cuidado, é respeito, é paciência, é escolha, é capacidade de não transformar o outro em objeto da minha carência, da minha cobrança ou do meu controle. Quem ama de verdade precisa aprender um pouco desse coração de Jesus. Um coração manso, não agressivo, humilde, não orgulhoso, fiel, não descartável. Porque tem relacionamento que deveria ser lugar de paz, mas vira lugar de cobrança sem fim. Tem amor que começa bonito, mas vai ficando pesado, cheio de disputa, ciúme, dureza, orgulho, silêncio mal resolvido. E Jesus hoje parece dizer também aos casais, aos namorados, aos noivos, aos esposos: aprendam comigo. O amor precisa ter coração, não só emoção. E amanhã, quando a igreja celebra Santo Antônio, isso ganha ainda mais sabor. Santo Antônio é lembrado como santo casamenteiro, claro, mas antes de tudo, ele foi um homem apaixonado por Deus, pela palavra e pelos pobres. Um homem que viveu esse amor. Então, antes de pedir um amor, talvez a gente precise pedir também um coração capaz de amar direito. Porque não adianta encontrar alguém e continuar preso num amor egoísta. Não adianta pedir um relacionamento se eu não deixo Deus curar minha forma de amar. Santo Antônio pode sim interceder pelos namorados, pelos solteiros, pelos casais, pelas famílias, mas sempre apontando para Jesus, que é a fonte do amor verdadeiro. E falando do Sagrado Coração, não tem como não falar do nosso Cristo Redentor. Muita gente vê o Cristo de braços abertos e pensa só no cartão postal, naquela imagem linda lá no alto do Corcovado. Mas o Cristo Redentor é muito mais do que isso. A própria ideia original do monumento está ligada ao Sagrado Coração de Jesus. Lá atrás, quando se pensava em erguer uma imagem no Corcovado, a proposta era justamente uma homenagem ao Sagrado Coração. E olha que coisa bonita! No alto do Rio de Janeiro, a cidade é abraçada por uma imagem de Cristo. Braços abertos, coração voltado para o povo, como se Jesus dissesse do alto do Corcovado a mesma coisa que diz no Evangelho de hoje: vinde a mim, todos vós que estáis cansados. Vem Rio de Janeiro, vem Brasil, vem meu filho, minha filha. Vem com teu peso, com tua correria, com tuas feridas, com tua saudade. Vem descansar no meu coração. O Cristo Redentor não é só uma imagem guardando a cidade. É um anúncio permanente do amor de Deus. É como se o Evangelho de hoje estivesse escrito em pedra sabão, concreto e braços abertos. E talvez esse seja o convite desta sexta-feira: descansar no coração de Jesus. Não é fugir da vida. Não é sobre fingir que os problemas não existem. É sobre a gente aprender a carregar a vida com Jesus e não sozinhos. Porque tem fardo que fica insuportável quando a gente tenta carregar sem Deus. Tem dor que aperta mais quando a gente esconde. Jesus não promete uma vida sem cruz, mas promete presença. Promete esse descanso, um jugo suave, um coração onde a gente pode repousar. E nesse dia tão bonito, juntando Sagrado Coração, Dia dos Namorados, Cristo Redentor e Santo Antônio, a pergunta que fica é: como anda o meu coração? Ele está manso ou endurecido? Humilde ou cheio de orgulho? Ferido demais para confiar? Fechado demais para receber Deus? Hoje, Jesus vem tratar desse coração. Ele vem acolher, curar, ele vem ensinar de novo o caminho do amor. Basta a gente deixar. Bom, meu povo, nosso programa está chegando ao fim. Que nesta solenidade do Sagrado Coração de Jesus, a gente entregue a Ele o nosso coração de verdade. Que os namorados, noivos, esposos e famílias aprendam no coração de Cristo um amor mais fiel, mais paciente, mais respeitoso e mais santo. Que Santo Antônio interceda por todos que desejam amar e ser amados do jeito certo. E que o Cristo Redentor, imagem de braços abertos sobre a nossa cidade, lembre a todos nós: existe um coração aberto, esperando por quem está cansado. Amém. É isso, minha gente querida. Vamos ficando por aqui. Um forte abraço, um bom fim de semana para todos nós. E até segunda, se Deus quiser. Fiquemos na paz do nosso Deus que tens.
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0: vocês. Jesus.
1: Tempo de palavras de fé e sabedoria, 1 e 2. Começando com Mário.
2: Estou com 2 aqui, padre.
1: Tá com 2? Então, Pandinha.
3: Vou abrir aqui, padre. Pílulas de fé e sabedoria 1, pílula 117. Uma definição de fé que encontramos na Bíblia está na segunda carta aos Coríntios, capítulo 4, versículo 18. Porque não miramos as coisas que se veem, mas sim as que não se veem. Pois as coisas que se veem são temporais e as coisas que não vêm são eternas. Quando em alto mar não é possível enxergar o cais, e do cais não é possível enxergar o navio em águas profundas, pois o olhar não alcança tais distâncias. Mas isso significa que os navios não estejam lá. Assim é com as coisas de Deus. Neste momento, não podemos ver pelos olhos da carne, mas somente vemos pelos olhos da fé. A fé nos dá esta graça. Nossa fé é real.
1: Demais. Não dá mais para voltar. Mas segunda carta de Coríntios, você falou? Segunda carta de Coríntios?
3: Segunda carta de Coríntios, capítulo 4, versículo 18.
1: Olha como o mundo é pequeno. O lema da minha ordenação foi segunda carta de Coríntios, capítulo 4, versículo 7. Porém, temos esse tesouro em vasos de barro, para que transpareça claramente que esse poder extraordinário provém de Deus e não de nós. Senhor, vai.
4: Mais pra negar.
1: Deixa a música. Em tudo somos oprimidos, mas não sucumbimos. Versículo 1. Vivemos em completa penúria, mas não desesperamos. Somos perseguidos, mas não ficamos desamparados. Somos abatidos, mas não somos destruídos. Trazemos sempre em nosso corpo os traços da morte de Jesus, para que também a vida de Jesus se manifeste em nosso corpo. Estando embora vivos, somos a toda hora entregues à morte por causa de Jesus, para que também a vida de Jesus apareça em nossa carne mortal. Assim, em nós opera a morte e em vós a vida. E animados desse espírito de fé, conforme está escrito, eu crie, por isso falei, Salmo 115:1, também nós cremos e por isso falamos. Pois sabemos que aquele que ressuscitou o Senhor Jesus nos ressuscitará também a nós com Jesus e nos fará comparecer diante dele convosco. E tudo isso se faz por vossa causa, para que a graça se torne copiosa entre muitos e redunde o sentimento de gratidão para a glória de Deus. E é por isso que não desfalecemos. Ainda que exteriormente se desconjunte nosso homem exterior, nosso interior renova-se dia a dia, de dia para dia. A nossa presente tribulação, momentânea e ligeira, nos proporciona um peso eterno de glória incomensurável, porque não miramos as coisas que se veem, mas sim as que não se veem. Pois as coisas que se veem são temporais, e as que não se veem são eternas. Obrigado, Senhor. E agora, Mário.
2: Vamos lá, padre. Pílula 104. São Paulo hoje falando conosco, hein? São Paulo nos ensinou que viver a fé não é algo fácil. Temos oposições, perseguições, dias difíceis, mas Deus nos dá alívio e proteção. Leia 2 de Timóteo, capítulo 3, versículos 11 e 12. Que perseguições tive que sofrer, e de todas me livrou o Senhor, pois todos os que quiserem viver piedosamente em Jesus Cristo terão de sofrer a perseguição. Mas meu filho, minha filha, escolha uma vida com Deus, mesmo em meio às dificuldades, porque o nosso destino é o céu, uma eternidade com o Pai. Não pare nas dificuldades. Com Jesus, você vai vencer!

0: Hoje é festa Sagrado Coração de Jesus.
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0: E por Adás, São João Maria Vianney, padroeiro dos padres, párocos, o sacerdote é o coração de Jesus. Que de fato sejamos esse coração. Por isso, santifica-nos, Senhor. Santifica-nos. Prepare-se.

0: E obrigado, Senhor.
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0: aniversário de hoje. Apesar que foi ontem na missa, eu já celebrei ontem. Vinde a mim, vós todos, vinde a mim todos vós, que estáis cansados e fatigados sob o peso dos vossos fardos, e eu vos darei descanso. Tomai sobre vós o meu jugo e aprendei de mim, porque sou manso e humilde de coração, e vós encontrareis descanso, pois meu jugo é suave e meu fardo é leve. São Mateus, capítulo 11, versículos 28 a 30. Obrigado, Senhor. Ah, e detalhe, o evangelho é assim. Começa naquele tempo, Jesus possa dizer: eu te louvo, ó Pai. Olha só a oração que ele faz: eu te louvo, ó Pai, Senhor do céu e da terra, por escondestes essas coisas aos sábios e entendidos deste mundo e a revelastes aos pequeninos. Sim, Pai, porque assim foi do teu agrado. Obrigado, Senhor, porque quem se julga, quem se acha, não é achado por Deus. E nesse sagrado coração de Jesus estamos todos. Imagina já a oração de hoje, em nome do Pai, do Filho e do Espírito Santo, a palavra. Graça alcançada,
1: graça compartilhada e testemunhada.
0: Ah, mas antes eu não posso esquecer, parabéns aí. Hoje, olha a providência, como ela é amada. A nossa querida Gabriela completa 94 anos, o dia do Sagrado Coração de Jesus.
1: Parabéns, parabéns, de todo o nosso coração.
2: Mandar um abraço também pra Lília, viu, Padre Edir? Lagoa da Prata também tá fazendo aniversário hoje.
0: E meu amigo também, Milton Persoli também. Meu Milton, nós estamos juntos, Milton, né? Ele sabe que eu tô falando na idade, né? Então, só que um pouquinho diferente, né? Ele é 69, eu tô no 59, entendeu? Então nós estamos aí, papai, eu tô me preparando, não parece mesmo, o tempo passa, né? E que Deus abençoe a saúde. E Gabi, um beijo no seu coração e graça compartilhada.
1: Graça alcançada, graça compartilhada. E padre, antes dos testemunhos, eu queria aqui colocar em oração a mamãe da nossa Renata, lá de Miami, Flórida. A mamãe dona Carmen vai fazer uma cirurgia agora, uma cirurgia agora pela manhã. A gente está orando pela Carmen Mina com todo carinho. E também mandar um abração para Giovana e para Silvana de Franca, que estão sempre acompanhando o programa com todo amor, viu, padre?
0: E agora, viu, Mário, bom dia. E antes também, não era para fazer, nós vamos começar a dar todos os recados agora necessários. Não esqueçam, quarta-feira tá chegando, quarta-feira. Quarta-feira tem o quê, Mário?
1: Quarta-feira, Independência Shopping, lá em Juiz de Fora, padre.
0: Mário, você falou que você tem uma amiga lá em Juiz de Fora, da catedral. Oh, que
1: fantástica,
0: que
1: ela não, Roberta.
0: Ninguém tá sabendo. Será que eu tô sabendo?
1: Não, tá todo mundo sabendo, padre. Tá todo mundo lá muito empolgado, em polvorosa. Eu tenho aqui já algumas linhas, viu, padre? Que passam bem na frente do shopping. A linha 525, Universidade. A linha 524, São Mateus. A linha 526, Cascatinha. A linha 549, Nova Germânia. E depois ainda passo mais duas, viu, padre?
0: Nossa, tá chegando, tá chegando. Lembrando que é quarta-feira. Tem final de semana. Padre, como vai ser esse final de semana? Depois informa qual é com a Copa. Dá uma olhadinha que eu não olhei, tá? Foi tanta coisa. Eu não olhei o horário da missa depois da Globo. Tá? Enquanto você vai dar olhando aí, vou vamos já agora. Tá?
1: Já.
0: Eu vou dar alguns recados aqui importantes. Tá? Então, atenção. Hoje eu tenho, então, rezem por nós. Mas não sou só eu, não, tá? Então, eu tinha um padre hoje, aliás, hoje, ontem, celebrando comigo, tá aqui Diocese de São Paulo. Também, hoje é dia, todos os dioceses fazem o dia de santificação do clero, tá? Então, portanto, orando por nossos sacerdotes, estão todos, estão acabando aqui, saindo correndo, né, para estar com eles, né? Nós temos a reunião do clero, depois a missa de santificação do clero. E aí, logo após a missa, então, Mário, hoje não, como fica aqui o nosso, o coroa de São Miguel Arcanjo? Vai ser um teste, porque eu vou ter que viajar na terça-feira para Juiz de Fora, certo, Mário?
1: Certo, padre.
0: E também vou ter que voltar na quinta-feira.
1: Certo.
0: Então, eu já fiz um esquema, agradeço ao Rui, o teu Mário Cover, tá?
1: Opa.
0: Que me arrumou um negócio para colocar no carro, tá? Para poder fazer a transmissão ao vivo do YouTube no carro.
1: Olha, tá? Que legal, então, padre.
0: Legal que eu vou poder rezar com vocês ao vivo no carro. Eu só falei, Rui, só que o Rui tinha, na ida ontem, nós colocamos, tá, pra fazer um teste, mas na verdade eu fui ver a Copa, né? Nós estamos vindo o caminho aqui, então eu falei, fazer um teste, Não para isso, mas para segurar, para ver se o celular ficava, né? Meu amigo que falou que o celular ficou, caiu.
1: Não segurou.
0: Aí eu falei
1: assim,
0: não dá não. Espera agora que tenha colado, tá? Porque eu não posso ficar segurando, né? Então, ele colocou no vidro, mas quem falou que o vidro segurou? Não quebrou. Entendi. O vidro, mas não segurou o celular.
1: Não segurou o celular. Tá?
0: Mas ele arrumou, segundo ele, Rui, vamos fazer o teste hoje. Então, que horas vai ser? Aí vem a dica que quem tem o YouTube sabe que eu estou aprendendo, tá, gente? Eu estou usando o YouTube e com carinho me ensinem, tá? Tem que saber curtir, né? Que eles falam, pá, tem que curtir, tem que compartilhar. E o importante, tem que colocar o sinal. Ô, Pandinha, você entende de YouTube?
2: Tem que colocar, padre, o sininho, né?
0: Sininho, é isso aí.
2: Notificações, sininho. É porque o que acontece? O quando o senhor entrar,
1: vai
2: uma mensagem para a pessoa que é inscrita no canal.
1: Quem tiver inscrito.
2: Que é inscrita no canal, que começou o programa, padre.
0: Então, ó, @ Padre Marcelo Rossi Oficial. Tá, @ Padre Marcelo Rossi Oficial. Então, já se inscreva aí, por quê? Hoje, que horas que vai ser? Pode ser. Ó, eu tenho, graças a Deus, eu tenho vários horários que pode ser. Pode ser. Pode ser 11h30. Pode ser 11h45. Pode ser meio-dia. Pode ser meio-dia e 15. Pode ser meio-dia e 20. Pode ser, entendeu? Está um horário, porque não depende de mim. Depende de sair. Eu tenho que estar já no carro, conectar. Então, e aí sim, então, por favor, vai ficar um horário assim, flexível. Quem quiser, por favor, deixe já com... E aí, então, na hora que eu for, a pessoa é notificada?
1: Isso, exatamente. Um pouquinho antes, alguns minutinhos antes, vai aparecer na notificação
2: para
1: a pessoa acessar.
2: Por isso que a pessoa que não se inscreveu no canal,
1: se inscreva.
2: É legal se inscrever, viu,
1: se
2: padre?
1: Se inscreva, senão não vai receber.
2: Tem muita gente que assiste e não se inscreve.
0: Eu postei, né? Já coloquei na até com a oração sacerdote. Eu desde que eu coloquei, estou ensinando como entrar no YouTube. É @ Padre Marcelo Rossi, tá? Só que muitas vezes eu uso muito Instagram, né? E o Instagram vai pro Facebook e depois no X. Mas o YouTube, confesso a vocês que não sou. Vamos lá, Deus vai mandando, eu vou operando. E
1: missa domingo 5h45, viu, padre?
0: Hã?
1: Missa domingo 5h45.
0: Fechado, então horário tranquilo, graças a Deus. Se você pensar bem, não envolve tanto. É que nós somos ao vivo, né? E a gente acerta a grade horária. Então, atenção. 5h45, mas não confie não, porque é início de Copa, vamos ser prudentes, tá? Então, 20 para 6, fica esperto, aí eu já também ficarei, tá? E agora sim, palavras móveis, vamos voltar contigo, palavras móveis.
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3: Bom dia, boa tarde, boa noite, Padre Marcelo Rossi. Eu sou uma amada de Deus, moro no Rio de Janeiro. Em primeiro lugar, gostaria muito de agradecer a Deus por todas as bênçãos derramadas na minha vida. Gostaria de agradecer a vocês por esse programa abençoado, momento de fé, uma pílula diária, de motivação, para que possa confortar nossos corações ali todos os dias. E eu gostaria muito de encaminhar esse testemunho referente a algumas bênçãos derramadas sobre a minha vida. No final de 2023, através de um exame de rotina, apareceu um nódulo em um dos meus seios. Eu fiquei muito preocupada, por mais que o médico disse que provável seria benigno, mas eu tinha que fazer um acompanhamento de 6 em 6 meses. Eu sempre tive muito medo, um medo exagerado com a questão referente à saúde, medo de doenças. Então ali eu já senti as mãos do Senhor acalmando meu coração. Quando eu fui fazer o segundo acompanhamento, eu orei e pedi a Deus que tomasse conta, que permanecesse do mesmo jeito, né, que provável benigno, só com acompanhamento de 6 em 6 meses, mas que Deus poderia me conceder a graça desse nódulo sumir de uma vez. E quando eu fui fazer o exame, eu percebi que o médico estava demorando muito e eu orando em pensamento, e ele disse que não estava achando nada. Finalmente, para honra e glória do Senhor, ele não conseguiu encontrar, repetiu o exame 2 vezes no mesmo momento, e desde então eu repeti 3 exames para honra e glória do Senhor. O último exame foi agora em 2026 e não deu mais nada, né? Deus não faz a obra pela metade. Então quero muito agradecer a Deus essa bênção derramada, quero agradecer a Deus outros exames também que eu fui fazer referente a outras questões que eu também tive muito medo. E um desses exames, alguns dias antes, o padre disse que tinha uma pessoa que ia fazer uns exames, estava com muito medo, mas que não era para ter medo, que daria tudo certo. E ali acalmou meu coração, fui fazer o exame com a minha alma lavada, com aquela paz que só o Senhor pode me dar. Então, Eu sou vitoriosa. Pelo sangue de Jesus, Nossa Senhora, passa à frente, pisa na cabeça da serpente. Muito obrigada, Jesus.
0: E nós vamos fazer o seguinte, eu não vou dar o telefone, tá? Quem tem um WhatsApp já sabe, porque mais uma vez o que eu fiz ontem, tá? O senhor fala muito forte. Quais são os seus sonhos? Não é quais são os seus sonhos. Obrigado. Hoje, no dia do Coração de Jesus, aproveitando esse ano muito especial do Jubileu de Naca, porque o senhor quer que eu tocar nas suas feridas. Qual tem sido o seu pesadelo? Melhor, olha a pergunta que eu vou lançar agora. Uau, senhor, essa é forte, senhor. Qual é seu maior pesadelo? Qual é seu maior pesadelo? Falando em pesadelo, Mário, você acredita que fazia tempo que eu não tinha pesadelo? Hoje eu tive um quase pesadelo. Glória a Deus. Então, sabe, você acorda sem não saber se é verdade ou realidade? Quando eu acordei, eu falei, glória a Deus,
1: graças a Deus.
0: É verdade. Nossa senhora, glória a Deus. Nossa,
1: eu, graças a Deus, faz muito tempo que eu não tenho pesadelo, viu, padre?
0: Então, eu também não. Não, mas é incrível. Quando
2: eu tenho um pesadelo, tá? Eu acordo.
0: Então, não, nessa vez não. Ele não. Nossa, eu fiquei. Bom, Deus sabe. Vou tocar. Qual foi o seu pior pesadelo? Tá? Porque Deus. Lembrando, só essa analogia, e aí nós vamos para o intervalo, que é importante. Isso aqui, pois pega, entra na internet, veja, porque eu nunca vi pessoalmente, eu confesso, tudo que eu estou te falando, eu fui lá pesquisando. Tá? Como que surge a pérola preciosa? Um objeto estranho, exemplo, um grão de areia, ele entra na ostra, já é o suficiente a feri-la. Então ela é algo para ser comido. Ela é uma iguaria, e justamente a ostra ferida não se torna mais iguaria, porque vai ter a pérola preciosa. O que acontece? Entra esse objeto estranho, pode ser, como eu disse, até um grão de areia, aí vai ser uma pérola pequenininha. Mas conforme o objeto que entra dentro da... Quanto maior, tá, mais nácar vai ser produzido, e maior será a pérola. Quanto maior a pérola, mais preciosa ela é. Eu não sei qual ferida que você, ou feridas que você as carrega, mas eu tenho a palavra de Deus que eu acabei de ler lá agora. Vinde a mim, vós que estás cansados pelos fardos que vocês estão carregando, e eu vos aliviarei. E a nossa frase, o nosso não é o NACA, o nosso tem o mais poderoso que existe. Eu sou vitorioso pelo sangue de Jesus.
4: Eu sou vitorioso pelo sangue de Jesus.
0: Preparem-se, nós já vamos para.

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1: Pai, não quero sair daqui igual entrei. Eu preciso da tua presença
2: no Sagrado Coração

foi a minha mulher de ontem. Pai. Jesus foi, são 10 posts que agradeço a minha irmãzinha que me ajudou a fazer. Jesus foi curar um cego, mas antes de curar, ele fez uma coisa que ninguém comenta. Ele não curou ali mesmo. Depois leia Marcos 8, são Marcos 8, versículo 22 a 20, são 26 versículos a 26. Primeiro ele pegou o cego pela mão e tirou ele da aldeia. Cuspiu no olho dele e tocou. E perguntou: o que você está vendo? O cego respondeu: vejo homens como árvores que andam. Jesus tocou de novo e o cego enxergou claramente. E quando estava curado, Jesus deu uma ordem. Não foi: vá e fala para todo mundo. Foi: não volte mais para a aldeia, nem converse com ninguém de lá. Por que Jesus tirou o cego da aldeia?

0: eles te puxam para trás. Jesus não convidou o cego para sair. Pegou na mão, tirou, porque tem lugar que se Deus não te tirar, você não vai querer sair. Alguns ambientes não geram vida. Eles roubam a tua vida. E se Deus está te tirando, Ele não está te punindo. Ele está te devolvendo os olhos. Aqui eu não coloquei, porque é o que o Senhor vai fazer, é livramento. Por favor, coloque as mãos. Primeiro, abra as suas mãos. No Sagrado Coração de Jesus, que estamos amanhã, Imaculado Coração de Maria. Senhor, não vou pedir para que você cuspa na sua mão, porque eu já pedi, através da música, derrama teu azeite sobre mim, a unção. Sim, Senhor, Pai Celestial, Deus Todo-Poderoso, derrama toda a unção sobre nossas mãos, pelo sacramento do batismo. E eu, como sacerdote, de um modo especial, não sei se já viu uma ordenação de um padre, as nossas mãos são consagradas. O bispo, ele unge as nossas mãos. A partir de então, elas foram feitas para abençoar, para consagrar, para a Eucaristia, para abençoar, consagrar, absolver. Tanto que depois ele amarra com laço, quem desamarra é a mãe. É a família. E essas mãos foram feitas para te servir, Senhor. Nesse momento, impondo as mãos, vocês não estão vendo, mas estou impondo minhas mãos. Se tem algum irmão sacerdote agora, que é meio difícil, porque eles devem estar todos indo para... hoje é um dia que os padres todos do Brasil e do mundo inteiro têm que estar com a diocese ou a arquidiocese. Obrigado, Senhor. Já falei com o meu bispo, já estou lá. Obrigado, Senhor, ele sabe a importância desse programa. Obrigado, Senhor Jesus, pelas bênçãos, pelas graças que o Senhor derrama. E o Senhor, a palavra é essa, agora põe a mão nos olhos. O que está te cegando? Isso mesmo, o que anda cegando você? Que ambiente tóxico que você está? Depois, eu sei que depois pode colocar e mandar para o Mário, tá? Hoje, por sinal, na hora que eu for, eu vou, já sei que eu vou rezar hoje, São Miguel Arcanjo, Chicão vai estar comigo. Qual ambiente tóxico que você está? O Senhor já está mostrando, padre, meu ambiente tóxico está sendo minha casa. Nós estamos mostrando várias pessoas que a casa de vocês está sendo um ambiente tóxico. Hoje é sexta-feira, chega a final de semana, quantas pessoas eu conheço, Pandinha já testemunhou sobre isso, o Mário também, que ficam, chega na sexta para o sábado, não querem ir para casa. Porque é tanta bagunça, é tanta confusão. Ou muitas vezes a causa se torna um albergue, ou uma hospedagem. Não há mais conversa, não há mais diálogo. Não, padre, o ambiente tóxico tem sido meu trabalho. Nossa, tem uma pessoa que eu tenho um ambiente tóxico, dessa pessoa está sendo a igreja. E nesse momento, preste bem atenção. O Senhor quer colocar que Ele tem uma missão para você e para mim e para nós. Preste bem atenção. O Senhor quer desintoxicar. Pelo sangue dEle, repita comigo, eu sou vitorioso pelo sangue de Jesus.
1: Eu sou vitorioso pelo sangue de Jesus.
0: O inimigo está sendo ardiloso como ele é. E nós estamos caindo, muitos estão caindo na armadilha. Me coloco também nós se não ficar esperto. Ele quer o quê? Acabar com a casa. Acabar com a família. Ele quer acabar com o sentido da vida. E nesse momento o Senhor está devolvendo a sua visão. Que você tenha o olhar da misericórdia. Vou repetir. Uma das maiores, porque eu tenho que evangelizar, eu tenho que usá-las. E eu tenho visto, eu peço sempre a Jesus me proteja. Como as pessoas estão na cultura do cancelamento, ou na cultura do julgamento, na verdade. Como é que é, padre? Exatamente isso. As pessoas, ela acha, se acha no direito de julgar. A mim, diz o Senhor, a mim o juízo. A nós não pertence.

0: Elas vão, elas falam mal, mas motivadas por quê? Gente, inveja. Se você for ver o que leva uma pessoa a criticar, a machucar outra, é inveja. Se você for no fundo, é inveja. É inveja. Por isso você, por favor, que tem rede social, toma cuidado com o que você posta. Eu peço sempre a Deus uma prudência. Hoje eu vou postar com meus irmãos sacerdotes. Tem coisas, a missa, mas coisas muito íntimas. Não poste. Infelizmente, as pessoas não entendem. Existe inveja. O seu casamento, o seu relacionamento não interessa para os outros. Marido e mulher não faz isso. Quantos casais que eu vejo postando na rede social, e quando você vai ver, gera uma confusão. Seja prudente. Eu chamo PDS, prudência, discernimento e sabedoria. Estou falando não são, tá? Ei, a rede social não é ruim. O problema é como ela está sendo usada e quem está usando. E como está sendo usada. É como uma faca. Na mão de um médico salva. Na nossa mão pode cortar uma coisa, uma comida. Mas na mão de um assassino vai matar. Na mão de uma criança, misericórdia. Nem pensar. Pode, ela vai se machucar ou machucar os outros. E obrigado, Senhor, porque repetindo, eu peço, mais uma vez, coloque a mão nos seus olhos. A palavra que cresce é visão. Profeta Isaías, capítulo 66, eu vos darei uma visão. E com essa visão, os vossos corações pularão de alegria. Eu não estou lendo aqui não, está no meu coração, tá? Depois você confere. Profeta Isaías 66, versículo 13, 14. Aos meus servos darei o meu poder, e aos meus inimigos a minha cólera. Obrigado, Senhor Jesus, porque nesse momento nós estamos sendo blindados no sangue de Jesus. Vamos repetir por 10 vezes, e aí vamos para o intervalo. Por que 10 vezes, Padre? Para que vamos chegar bem. Eu me lembro até hoje, quando me puxaram a orelha, obrigado que me puxou a orelha, não me lembro mais o nome dela. Ela falou, Padre, você está comendo errado. Você tem que mastigar. E agradeço a Deus porque ela me ensinou uma coisa tão básica. Eu não mastigava, não saboreava. E aí eu comia demais, ou não comia de nada, ou comia errado. E o organismo não assimilava. 10 vezes. Eu sou vitorioso pelo sangue de Jesus.
1: Eu sou vitorioso pelo sangue de Jesus.
0: Que na verdade será 5-5, né? Porque eu faço um. Eu sou vitorioso pelo sangue de Jesus.
1: Eu sou vitorioso pelo sangue de Jesus.
0: Eu sou vitorioso pelo sangue de Jesus.
1: Eu sou vitorioso pelo sangue de Jesus.
0: Eu sou vitorioso pelo sangue de Jesus.
1: Eu sou vitorioso pelo sangue de Jesus.
0: E eu sou vitorioso pelo sangue de Jesus.
1: Eu sou vitorioso pelo sangue de Jesus.
0: Eu sou vitorioso pelo sangue de Jesus. Deu 10 vezes. O Mário Pandinha me ajudando. Para mim, 5 vezes. E honra 5 santas chagas do Senhor Jesus.
2: Comigo eu posso caminhar. Coragem, formiguinha de Jesus. Mesmo pequeno.
0: Prepare a água. Estamos ao vivo.

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1: E não se esqueça também o nosso querido Danilo, que faz aniversário. Lembrando então, vamos lá. Hoje vai ter o coroa do São Miguel Arcanjo. Põe lá a notificação no YouTube. Então, pode ser meio-dia, eu acredito que vai ser uma meio-dia, meio-dia e pouco, pelo que eu vi pelo horário aqui. Abençoai, santificai e exorcizai, Senhor, essa água, remédios. Num dia tão especial do teu coração. Pandinha, coração. No dia do Sagrado Coração de Jesus, eu quero terminar esse programa no meu coração. Isso. Lembrando a vocês, nosso horário amanhã, 3 da tarde, Santa Missa. Depois da Santa Missa, Imaculado Coração de Maria, nosso momento de fé. No domingo, já vimos a missa às 5h45 e às 9 da manhã. Ó Sagrado Coração de Jesus, ó Jesus manso e humilde de coração, fazei o nosso coração semelhante a vós, por isso abençoai, santificai e exorcizai essa água e remédios. E terminamos ao som do coração. E lembre-se, o coração de Jesus bate forte por você, por mim, por nós.

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1: Oi, pessoal, bom dia. Eu sou Ricardo Franco, aqui com você nesta manhã. Excelente sexta-feira, a gente deseja para todo mundo. E hoje, hein? Dia 12 de junho, dia do seu aniversário, não é? Parabéns para você, que Deus te abençoe. Coisa boa poder celebrar essa data tão importante com você. Afinal, você é um presente de Deus para todos nós, tenha certeza disso. Feliz aniversário. Manhã 106 tem o quê? Tem informação, tem prestação de serviço, tem também o mascote da Rádio Catedral, o Geninho, como o nosso atendente virtual, pegando seu alôzinho, seu oizinho lá pelo WhatsApp, mandando pra gente aqui no estúdio. Número do WhatsApp 3231-3567. E é claro que tem muita música bonita pra gente rezar com a canção. Um coração alegre é o resultado normal de um coração inundado de amor. Madre Teresa de Calcutá.

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1: E ouvimos aqui Marluce Melo, Divino Oleiro. Catedral FM 106,7. A sintonia da felicidade. 3231-3567 é o número do nosso WhatsApp. Para você mandar aquele alôzinho, seu oizinho. Conta pra gente aí de onde você está nos ouvindo, que daqui a pouquinho a gente vai dar aquela bisbilhotada lá no WhatsApp. A igreja celebra hoje o dia do apostolado da oração e a missa em ação de graças do apostolado da oração da Arquidiocese do Rio de Janeiro será celebrada amanhã pelo arcebispo cardeal Dom Rani Tempesta na Basílica Santuário Nossa Senhora da Penha, às 9 horas. A missa será transmitida ao vivo pela Rádio Catedral, Web TV Redentor e Rede Vida. A celebração também faz parte das comemorações dos 10 anos que a Igreja da Penha foi elevada a Basílica. Também neste sábado, Dom Arani será recebido na Basílica São João Batista da Lagoa, em Botafogo, onde presidirá às 6:30 PM a missa pelo 6º dia da novena do padroeiro.
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1: Agora 9:14. E aí, como anda a situação? Você está à procura de emprego? Opa, chegou o momento então. Você que está à procura de uma oportunidade, de uma vaga no mercado de trabalho, está chegando com notícia boa. Elizabeth Martins.
10: Oportunidades.
1: Bom dia, Beth. O que, você traz pra gente hoje?
11: Oi, Ricardo. Bom dia pra você. Bom dia também a todos os nossos ouvintes. Olha, Clube de Esportes e Lazer abre vaga para auxiliar em serviços gerais. Local, Zona Sul do Rio de Janeiro. E os requisitos para você se candidatar à vaga, ter o ensino médio completo e também precisa ter experiência na função. Salário compatível com o mercado de trabalho e você envia o seu currículo para o e-mail. Perfil rhrecrutamento2013@gmail.com. Perfil rhrecrutamento2013@gmail.com. Lembrando ao nosso ouvinte que essa informação ele vai encontrar lá no aplicativo da rádio, Rádio Catedral FM, traço RJ oficial. E eu volto com você, Ricardo. Um excelente fim de semana.
1: Para você também,
11: Beth. Ricardo, bom dia.
1: Para você também, Beth, um bom fim de semana, bom trabalho. Segunda-feira a gente se fala de novo. 9:16. Ramon e Rafael, aqui na Manhã 106. Você vai chegar.

O Senhor é contigo. Aleluia. Você vai chegar. Toma posse dessa palavra. Toma posse, meu querido. Aleluia.

0: Franklin Rocha e Le Cantini, Apaixonado. Ouvimos também Ramon e Rafael, Você Vai Chegar, Catedral FM, agora 9:26. Trânsito. E vamos agora diretamente do Correio, as informações com Leonardo Cantalice. Bom dia, Leonardo.
1: Bom dia, estou de volta, Ricardo Franco, ouvinte da Rádio Catedral FM, acompanhando a movimentação nesta sexta-feira, Dia dos Namorados. Estou de olho na Transolímpica, trânsito bem lento ali na altura da estação do BRT Outeiro Santo, em Jacarepaguá. Já na Barra da Tijuca, motorista não vai encontrar dificuldades pela Avenida das Américas, Ayrton Senna, mesmo cenário na chegada ali à Avenida Lúcio Costa. Agora, você que está saindo da Barra em direção à Zona Sul, vai ter que ter paciência, viu? Acompanha o trânsito bem intenso ali na autoestrada Lagoa Barra. Mais cedo houve um acidente no túnel do Ângelo, mas ainda reflexo desde o elevado das bandeiras para quem está indo ali no sentido Lagoa. A melhor opção nesse momento é acessar a Orla de São Conrado e pegar a Avenida Niemeyer, que nesse momento tem melhores condições. Ainda na Zona Sul, em Botafogo, a Avenida Lauro Sodré com lentidão no acesso ao Túnel Novo para quem segue em direção à Copacabana. Aliás, trânsito bem intenso ali na região, pegando a Rua São Clemente, também a Mena Barreto. Pelo Rebouças, trânsito lento para quem sai do centro em direção à Zona Sul. Reflexo no acesso pelo elevado da Paulo de Fronten, também no elevado Rufino Pizarro. Melhor opção, quem está saindo do centro em direção à Zona Sul, é seguir pelo túnel Santa Bárbara. Agora observa também chegar ao centro pela Zona Norte, quem sai da Grande Tijuca vai encontrando boa movimentação ali pela Rua Pão de Morfim, Avenida Maracanã e também na Doc Lobo. Quem está vindo do Meier, sem retenções na Avenida Marechal Rondon, mas vai encontrar um trânsito um pouco mais lento ali na Avenida Rei Pelé, próximo ao Maracanã. De olho nas vias expressas, a Avenida Brasil com trecho de lentidão apenas ali no trecho entre Bom Sucesso e Manguinhos, no sentido centro, linha vermelha com boa movimentação em ambos os sentidos. Pelo gasômetro, trânsito intenso ali na descida Francisco Bicalho, melhora na chegada à Avenida Presidente Vargas. Você ouvinte que está passando pela Ponte Rio-Niterói, tempo de travessia em 13 minutos nos dois sentidos, informa a concessionária Ecovias Ponte de Transporte, barcas, metrô, trem, VLT, BRT e ônibus, com circulação normal, sem alteração. Você confere mais informações de trânsito nas redes sociais do COR, no arroba Operações Rio. Para a Rádio Catedral, Leonardo Cantalice, direto do Centro de Operações.
0: Valeu, Leonardo, obrigado pelas informações. Agora 9:28.
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0: Juliana de Paula, o amor chegou. Ouvimos também Fabiano Oliveira, Presente de Deus, Catedral FM, agora 9:36 e começa hoje, Copa do Mundo. Grande festa. Hoje tem México e África do Sul, tem Coreia do Sul e República Tcheca. E aí, Rodrigo Gomes da Costa. Oi, Rodrigo. Pode falar.
1: Bom dia. Corrigindo, foi ontem esses jogos.
0: Ah, sim, foi ontem, oh meu Deus do céu.
1: Opa, não, mas tá valendo, a galera tá atenta
0: hoje,
1: aí, hein?
0: Hoje tem Canadá e Bósnia.
1: Opa.
0: E Estados Unidos e Paraguai.
1: Opa, aqui é rápido, né? A gente corrige na hora aí. Ricardo, o que eu falei ontem, eu vou repetir hoje. Ó, a galera que gosta de futebol vai assistir a Copa, mas não esquece da rádio.
0: É verdade.
1: Televisão ligada e o radinho também ligado pra nossa audiência, hein? Porque a Rádio Catedral, mais do que nunca, nesse mês de junho, precisa muito além. Porque os meses ficaram para trás, ó. Janeiro, fevereiro, março, abril e maio. E a rádio não alcançou o seu objetivo de fechar com os 100%. Então, pelo amor de Deus, meu irmão e minha irmã, esse mês, né? Esse mês de junho, mês junino, né? Da Copa do Mundo. 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Ricardo, estamos com 35%, né? A Rádio Catedral arrecadou 35%, atingiu os 35% da sua arrecadação. Estamos distante, mas não vamos perder o foco, vamos olhar para frente e vamos acreditar, porque você já vestiu essa camisa número 10 da evangelização e com certeza vai marcar aquele gol de placa.
0: E tem muita gente aí que tá fazendo bolão, apostas, né? Sugestões de placar dos jogos, essa coisa. E aí, qual será o placar da arrecadação para a Rádio Catedral neste mês, hein? Vamos bater mais de 100%?
1: Em nome de Jesus, nosso primeiro objetivo vai ser alcançar os 100%. E o segundo, é claro, aquele golaço, ultrapassar para recuperar os meses que ficaram para trás, tá? Ah, mas eu não tenho o aplicativo, eu não tenho a disponibilidade para ir ao banco. Mas eu posso ir aí na rádio? Ah, porque eu estou sabendo que tem uma ornamentação na recepção da rádio, que eu quero tirar uma foto. Isso é verdade? É. Você precisa vir aqui para você ver como a rádio está em clima junino e, é claro, da nossa seleção brasileira. E não vai faltar o nosso cafezinho feito na hora. E Ricardo já tá aqui com o adereço dele aqui. Olha, tá aqui com a cabeleira aqui que tá bacana. Ó, vem aqui hoje que vai ver aqui o Ricardo no clima de Copa do Mundo. E o nosso endereço: Rua Benjamin Constant, número 23, oitavo andar, bairro da Glória. Procurar o setor Amigos da Rádio de segunda a sexta-feira, das 8 da manhã até as 17. E Ricardo, vamos falar a verdade, né? O futebol mexe, né? Com aquela paixão de todo torcedor. E é claro, vamos todos torcer para nossa seleção brasileira. E é claro, hein? Não deixa a nossa queridinha de lado, porque ela precisa muito desse seu sim para que nós possamos continuar na nossa missão, que é a evangelização. E Ricardo, se Deus quiser, eu voltarei com o que, meu irmão?
0: Boas notícias.
1: Um abraço, amigo.
0: Valeu, Rodrigo. Agora 9:40. WhatsApp 32213567. A Rejane Marques de Itaboraí está aqui com a gente. O Antônio Carlos da paróquia Nossa Senhora Auxiliadora de Niterói. Sou um amigo e meu para é o Padre Gustavo. Gostaria de escutar uma música. Muito obrigado. Fiquem todos da rádio e ouvintes na paz de Jesus Cristo. Obrigado. Quem mais que está aqui? Bom dia, sou Camila de Getulândia. Ofereço a próxima música para o meu eterno namorado Vanilson. Quero dizer aqui que palavras são poucas para expressar todo o meu amor por você. Vou resumir em um eu te amo, daqui para sempre. Feliz Dia dos Namorados para nós. Parabéns! Parabéns a todos os namorados. Buongiorno, bello, va bene. L'amore nell'aria. Sei d'accordo? Ah, sim? Claro, hoje é Dia dos Namorados, né? Rita de Cássia, paróquia Nossa Senhora da Conceição, Pacheco, São Gonçalo. Abraço para você, todas as samadinhas de fé. Jorlian, Edna, Aninha, rumo ao 150%. Doe quanto puder. Santo fim de semana a todos, salve Maria. A Linda Lopes também está aqui. Quero desejar feliz Dia dos Namorados para o meu namorado Arismar Ubaldino. Obrigada por tanto e por tudo. Amo você. Sou de Deodoro. Parabéns também ao casal. A Helena também aqui com a gente. 9h42. Ah, mas eu não tenho namorado. Eu não tenho namorada. Que é isso? Olha, lá daquela, chega de frente pro espelho, fala: meu amor, eu te amo, e se dê um presente. Ah, o Rodrigo ainda tá por aqui, né? Não, Rodrigo, a gente, em primeiro lugar, a gente tem que se amar.
1: Com toda certeza. Eu falei aqui, esqueci de deixar a minha declaração para a minha eterna namorada, Ana Paula. Então, meu beijo, meu amor. É minha esposa, mas vai ser sempre a minha eterna namorada, Ricardo.
0: É isso aí, parabéns.
1: Ó, e ela tem uma paciência, porque pra me aturar, só Jesus na causa.
0: É uma santa, né?
1: Isso!
0: É uma santa. Tenho certeza que é uma família linda. Agora 9h42, 3231-3567. Você mandando seu alôzinho aqui na manhã 106. Bom, a gente falou aqui de amigos da rádio e tal. Pois é, gente. Hoje é Dia dos Namorados, ok, sim, mas hoje é também o dia em que muitos amigos da rádio estão fazendo aniversário. Louvamos a Deus pelo dom da vida de Maria de Lourdes de Souza Furtado, Maria de Carvalho Pérez de Souza, Ana Maria Geralda Chagas, Luiz Martins Brandão da Silva, Irecê Barbosa dos Santos, Ana Maria de Souza Ferreira, Vilma Alves de Oliveira Magalhães, Graça Maria Espíndola Mota, Maria de Fátima Carvalho da Silva, Aride Barros Costa, Sandra Helena Garcia, João Carlos Moraes, e tem muitos outros amigos da Rádio Catedral fazendo aniversário hoje. Ao longo da nossa programação, a gente vai citando aos pouquinhos todos os nomes de todos os amigos da rádio que hoje completam mais um ano de vida. Que Deus abençoe cada amigo da rádio que hoje está fazendo aniversário. Bom, a gente ouve agora aqui na nossa Manhã 106, Alan Valentim, Vaso Quebrantado.

0: Padre Fábio de Melo, aqui na manhã 106, nunca pare de lutar, Catedral FM, agora 9:53. Sabe o que eu vou fazer agora? Eu vou pro telefone pra falar com a querida linda Ana da... Ah, não, peraí, ela tinha combinado outra coisa, não é assim não. Eu vou falar com a querida linda Ana da Sotarelli. Bom dia, Ana.
1: Bom dia, Ricardo Franco, da Catedral.
0: Que coisa, ó, aqui, arrepiei. Coisa mais linda.
1: Ordinário.
0: Ana,
1: não, porque... você não é ordinário, você é extraordinário.
0: Ah, tá. tem uma amiga que ela sempre fala que eu sou um pândego. Ela fala assim, você é um pândego. Ana, mas sabe que essa, a gente fez essa cantoria? É porque hoje nós estamos celebrando o amor que está no ar, Dia dos Namorados.
1: Dia dos Namorados, nossa, agora eu que arrepiei. Coraçãozinho.
0: Ana, agora pense bem, pense no combo. Olha só, esse mês de junho. Então nós temos o que temos mesmo em todo ano, mês de junho, que são as festas de Santo Antônio, São Pedro, São João, né?
1: Verdade.
0: E é uma delícia.
1: Amanhã é dia de Santo Antônio.
0: Amanhã é dia de Santo Antônio. É. Temos hoje dia
1: Festa
0: dos...
1: Festa Junina.
0: Uxi, temos hoje dia dos namorados. E ainda temos o Copa quê? Do Mundo. Nossa
1: Copa do
0: Senhora.
1: Mundo!
0: É combo de comemorações de festas, hein? Nossa!
1: O clima é de festa, de emoção total. 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
0: Uhum.
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1: 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Tá escondendo o jogo. 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
0: Porque senão eu posso influenciar o palpite de alguém.
1: Ah, eu sei, você vai falar que é 0 pro Brasil.
0: Aí a pessoa...
1: e 1 pro Marrocos.
0: Aí a pessoa perde, né?
1: Você não é influencer, querido. Pode falar.
0: Aí eu falo, aí a pessoa...
1: Não se acha. Olha a autoestima saindo pela janela.
0: Aí a pessoa fala assim, tá vendo? Fui na onda do palpite do Ricardo, me dei mal. Então, ó.
1: Tá, não. Então eu vou falar o meu, tá? Eu não vou influenciar porque eu não sou influente. O meu é 3-1.
0: 3-1. Pro Brasil, é claro, né? Ah, bom, né?
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0: 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Bom, antes do Padre Reginaldo Manzotti, que já está chegando por aí, deixa eu mandar aqui um abraço para a Lei Emília, da Santa Rita de Cássia, a Eliete Barbosa também aqui com a gente. Um abraço muito grande para você, Eliete. 9:59. Então, daqui a pouquinho tem Experiência de Deus com o Padre Reginaldo Manzotti.
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1: Louvado seja nosso Senhor Jesus Cristo. Para sempre seja louvado. E hoje é o lançamento da música Manda Teus Anjos Sobre Nós. Hoje, no dia do Sagrado Coração de Jesus. Lançamento dessa música e do clipe que foi gravado no Rio de Janeiro, no Maracanãzinho. Você está vendo as imagens. Está no YouTube, Padre Manzotti. Hoje, dia do Sagrado Coração de Jesus, solenidade do Sagrado Coração de Jesus. Manda teus anjos, Senhor, sobre nós. Quero saudar a todos. Nós estamos em plena novena de Santo Antônio, quinto dia, solenidade do Sagrado Coração de Jesus. E quero saudar a todos a partir da Rádio Evangelizar, de onde tudo começa, as rádios irmãs, cujos nomes cito neste momento.
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1: Saúdo a você pela TV Evangelizar, sinal digital em todo o país, em várias cidades, canal aberto, pelo YouTube, Padre Manzotti Oficial, e pelos aplicativos da Associação Evangelizar é Preciso e todas as plataformas digitais. Curta mais um pouquinho. Manda teus anjos.

0: Manda Teus Anjos, gravado no Rio de Janeiro, no Maracanãzinho. Filhos amados, povo querido, em nome do Pai, do Filho e do Espírito Santo. Amém. Naquele tempo, Jesus pôs-se a dizer: Eu te louvo, ó Pai, Senhor do céu e da terra, porque escondestes essas coisas dos sábios e entendidos e as revelastes aos pequeninos. Sim, Pai, porque assim foi do teu agrado. Tudo me foi entregue por meio do Pai, e ninguém conhece o Pai senão o Filho. E ninguém conhece o Pai senão o Filho e aquele a quem o Filho quiser revelar. E completou: Vinde a mim, todos vós que estáis cansados e fadigados, sob o peso dos vossos fardos, e eu vos darei descanso. Tomai sobre vós o meu jugo e aprendei de mim, porque sou manso e humilde de coração, e vós encontrareis descanso. Pois o meu jugo é suave, o meu fardo é leve. Eu te louvo, ó Pai, Senhor do céu e da terra. Começa Jesus a exultar em Deus, nesta relação íntima que ele tinha com o Pai. Porque as coisas mais importantes do que fala o reino foram reveladas aos pequenos, aos puros, aos simples, aos despretensiosos. E depois ele termina dizendo: Vinde a mim. Hoje, com essa imagem que nós temos do Sagrado Coração, que ele se apresentou a Santa Margarida Maria Alacoque, com um detalhe importante. Certamente você tem na sua casa, porque foi criado assim, um quadro do Sagrado Coração de Jesus, uma estampa do Sagrado Coração de Jesus. E nessa estampa contém uma mão de Jesus abençoando e outra mão de Jesus mostrando o seu coração.
1: É Jesus que vai passar.
0: E Jesus dizendo:
1: é o Santo de
0: venham a mim.
1: Israel,
0: venham.
1: Que faz santo
0: é um convite. Eu estou aqui.
1: É o Senhor.
0: Venham a mim, todos vós que estáis cansados, que estão fadigados, sob o peso dos vossos fardos.
1: É o Senhor.
0: Você está fadigado com o peso do fardo da vida, o fardo da existência, o fardo de doença, seja ela física, seja ela espiritual. O Senhor dizendo: vem a mim, eu darei descanso. Volte-se para essa imagem. Se você tiver uma imagem em casa, põe perto da TV, põe perto do rádio.
1: A olhar a multidão.
0: Se você tem uma estampa, um quadro, antigo que seja, coloque em evidência hoje na sua casa.
1: Que o convite.
0: Eu repito: uma mão abençoando, outra apontando para o coração. Qual o teu fardo hoje? Eu vos aliviarei.
1: Meu fardo tão pesado.
0: E ele disse mais:
1: Senhor,
0: tomai sobre vós o meu jugo, O jugo de Jesus é a bondade, é o perdão, então é suave. A raiva pesa, o ódio pesa, o rancor pesa, o desejo de vingança pesa. Tome o meu jugo, que é misericórdia. Tome o meu jugo, que é redenção. Tome o meu jugo, que é perdão. E ele diz mais: sou manso, a mansidão, sou humilde de coração. E nesta mansidão e coração, nessa humildade de coração, encontraremos descanso. Sagrado Coração de Jesus, hoje é teu dia, hoje é tua solenidade. Senhor, nós colocamos todo o fardo da vida, nós colocamos, Senhor, todo o peso da nossa história, a história como um todo, da humanidade, mas a nossa história pessoal. Sagrado Coração de Jesus, fazei o nosso coração semelhante ao vosso. Sagrado Coração de Jesus, fazei o nosso coração semelhante ao vosso. Nós só começamos o programa. Nós voltamos com partilha de vida, leitura orante. Nós voltamos com testemunhos que edificam, mas hoje a solenidade é do Sagrado Coração de Jesus. Eu sou o ponto mais forte. Volte comigo.
2: 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Começa hoje a festa junina na paróquia Santo Sepulcro, em Madureira. Hoje vai ser das 7 às 11 horas da noite, com dança de quadrilha, Correio do Amor, comidas típicas e muito forró. A festa continuará amanhã, das 5 da tarde às 10 horas da noite, e no domingo, de meio-dia às 6 horas da tarde. Toda a realização está a cargo da Pascom da Comunidade. A paróquia fica na rua Sanatório 310.
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0: Hoje, solenidade do Sagrado Coração de Jesus é sempre celebrada. Na sexta-feira, após a solenidade de Corpus Christi, cuja devoção é Coração Cuida de Nós, vários místicos tiveram essa inspiração e essa iluminação. Mas foi, na verdade, grande Santa Margarida Maria Alacoque que recebeu e deu a maior contribuição para esta devoção. Santa Margarida Maria Alacoque viveu num convento francês, já tinha fama de mística. Mas no dia 27 de dezembro de 1673, recebeu a primeira visita de Jesus, que convidou-a a tomar o lugar da celebração da última ceia, aquele lugar que ficou João, o discípulo amado. E lhe disse: "Meu divino coração", disse Jesus a Santa Margarida, "é tão apaixonado de amor pelos homens, que não podendo conter em si as chamas de sua ardente caridade, precisa de tua ajuda para difundi-las. Por isso, escolhi você para esse grande desígnio." Esta foi a primeira visão, a primeira manifestação do Sagrado Coração de Jesus. Meu divino coração é tão apaixonado pelo amor dos homens, não podendo conter em si as chamas da ardente caridade, e precisa de ti para difundi-las. Sagrado Coração de Jesus, fazei o nosso coração semelhante ao vosso. Ainda neste programa, faremos um ato de consagração ao Sagrado Coração de Jesus. Padre, o senhor não está esquecendo nada? Não. Sei, hoje também estamos no dia dos namorados. Hoje celebramos o quinto dia de Santo Antônio, mas do Brasil inteiro se celebra o dia dos namorados. E nós vamos fazer a oração dos namorados. E quando eu digo isso, falo enquanto aqueles que são namorados de fato, num processo de conhecimento, mas todos que precisam estar enamorados a vida toda no relacionamento. Por isso a frase é também muito própria: Santo Antônio, restaurai a vida sentimental. Filha de Deus, que a paz de Jesus esteja com você. Alô?
1: Amém, padre. Alô, padre.
0: Seja bem-vinda.
1: Sua bênção.
0: Deus abençoe. De onde você fala, filha de Deus?
1: Padre, eu falo de algum lugar do Brasil.
0: Pois não?
1: Padre, eu tô muito emocionado, padre, porque há dias eu tô tentando ligar e não consigo.
0: Hoje é teu dia.
1: Sim,
0: o que que tá acontecendo?
1: Eu tenho certeza. Padre, meu marido e meu filho estão presos. Já vai fazer 7 meses, mas foi injustamente, eu digo assim, sabe, padre?
0: É.
1: Porque a gente foi agredido dia 18 de outubro.
0: Fala mais alto, filha, fala mais alto.
1: Eu que fui a mais agredida, padre. Agrediram nós com facão.
0: É.
1: Não tinha briga, nada, padre. Era dois irmãos que trabalhavam junto, tinham uma amizade linda. Falavam sobre a família, problemas, eles dividiam tudo, padre.
0: Sim.
1: E eu não sei, padre, o que que aconteceu. E eu busco a verdade, padre. Eu peço para Deus a verdade. Porque eles estão presos na mentira. Porque dia 18 aconteceu essa agressão, onde foi agredido eu, meu filho, meus filhos, aliás, e meu marido. Todos agredidos com corte de facão.
0: Pelo seu cunhado.
1: Pelos meus cunhados, tinha mais dois cunhados.
0: Meu Deus.
1: Mas um deles e o outro, dois cunhados. Aí, padre, até então, a gente precisava da polícia, que fizesse alguma coisa, mas a polícia, infelizmente, ficou do lado deles. O que que aconteceu? Eles chamaram a polícia, inventaram uma história e a polícia acreditou. E hoje, padre, por incrível que pareça, eu levantei com meu coração leve. Ontem chutei muito, porque eu acompanho o senhor todos os dias pelo aplicativo.
0: Sim.
1: Estou fazendo a catequese, que para mim, padre, está sendo um ensinamento. Para mim é uma bênção, uma honra falar com o senhor.
0: Certo.
1: Estou angustiado, estou nervoso, triste ao mesmo tempo. Então, padre, eu peço muito, já pedi, já falei até com os intercessores, para o senhor levar nos pés de Fátima o nome deles.
0: Tá.
1: E, padre, dia 20 de novembro, veio outra coisa, padre. O meu cunhado pegou um facão, foi armado na minha casa. O meu marido, ele se fez muito inocente, padre. Ele, na verdade, ele é uma pessoa que, ele não é maldoso. Ele queria conversar, mas ele não viu como meu cunhado estava armado e foi até ele. Quando chegou, ele jogou o facão para cima dele. Ele resbalou e caiu, senão ele era um homem morto. Meu filho, vendo as agressões, pegou uma faca, padre, foi e desferiu 3 golpes de faca no meu cunhado.
0: Misericórdia de Deus.
1: Aonde meu cunhado hoje está vegetando, padre. Eu tenho filmagem, eu tenho tudo, padre, mas mesmo assim o juiz não aceita nada. Pegamos advogado, estamos lidando, padre, para isso acontecer. Porque para mim é um sofrimento, padre. Meu filho nunca me deu trabalho, meu filho é um homem trabalhador.
0: Certo.
1: Honesto, trabalha desde os 13 anos. Meu marido também. E, padre, por incrível que pareça, eu quero que o senhor reze por nós. Para aparecer a verdade.
0: Isso.
1: Só quero a verdade, padre.
0: Incrível que pareça, não, filho. Nós vamos rezar. E é muito justo esse pedido, que a verdade apareça. Você fala ter plena certeza da verdade, se diz ter filmagem, etc. E vamos pedir que Deus favoreça aqueles que não têm voz, não têm vez, e que a verdade de fato seja manifestada. É justo pedirmos isso, ainda mais sendo hoje o dia do Sagrado Coração de Jesus.
1: Para mim é uma honra falar hoje, padre. E hoje, padre, quando eu levantei da cama, eu tive a sensação que eu vi meu marido e meu filho em liberdade.
0: Certo.
1: E eu peguei e levantei. Quando eu levantei, eu coloquei minha mão no coração. Eu falei, Deus, que seja feita a tua vontade. Traga eles de volta para mim, que eu não aguento mais.
0: Entendo.
1: Eu não posso visitar eles, padre. Eu não posso, é só uma filha minha que pode.
0: Entendi.
1: Filha, então isso me machuca.
0: Vou colocar hoje na missa, celebra ao meio-dia, vou colocar nas 24 horas e exatamente nesse sentido, Senhor, mostre a verdade. E, filha, vamos rezar também, por mais estranho que seja, lhe parece, vamos rezar pelo teu cunhado e por toda a família, porque chegaram a um estado tão grande de agressão. Pedir a Deus que os cura.
1: Eu sempre peço, padre.
0: Oi?
1: Eu sempre peço pelo meu cunhado. Porque eu faço cura e libertação sempre. Sempre vou para a igreja, nos carismáticos. E toda vez que eu peço cura e libertação, eu sempre coloco ele. Porque, padre, ele não é uma pessoa mal. Ele não merecia estar do jeito que está. Só que eu acho que o meu filho, no momento da agressão, ele se sentiu com medo de matar. Porque eles vieram prontos para matar. Eles não vieram prontos só para agredir, não.
0: A família sempre esteve em pé de guerra?
1: Não, padre.
0: E o que,
1: não.
0: E o que levou a tomarem o facão? O que é bebedeira?
1: Olha, padre, eu e meu marido e meus filhos, nós saímos numa coisa de família, assim, numa pizzaria, e ficava próximo à casa do meu cunhado. A gente não entendeu por causa disso, nós passamos e se cumprimentaram normalmente, padre. Quando a gente estava voltando, tudo estava apagado e pularam no nós do facão, mas não entendíamos o motivo. Porque se tivesse motivo, eu ia estar mais tranquilo, porque eu ia saber do motivo. Mas...
0: Então, filha, eu acolho a tua dor, teu sofrimento e o evangelho é para você hoje. Nós rezaremos nessa intenção justa, que a verdade apareça. Eu volto já, volte comigo.
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0: suas visões seguem a Santa Margarida Maria Alacoque. A primeira, ela foi levada até a Santa Ceia, como contei. A segunda, viu o coração de Jesus em um trono de chamas, tanto que uma representação é o coração de Jesus muitas vezes envolto em chamas, com fogo ardente, brilhante, brilhante como o sol e mais transparente que o cristal, circundado por uma coroa de espinhos, a visão que ela teve. Na segunda visão, o coração de Cristo fulgurante de glória que imita as chamas de todos os lados como uma fornalha. Conversando com ela, pediu que houvesse comunhão todas as primeiras sextas-feiras do mês durante 9 meses. E segundo, se prostrar em oração por 1 hora à noite, entre quinta e sexta-feira. Foi aí que surgiu a prática das 9 primeiras sextas-feiras do mês e a hora santa de adoração. Sagrado Coração de Jesus, fazei nosso coração manso e humilde. Eu falava com esta filha e certamente há muitos pormenores e não somos nós que vamos julgar. Certamente existe muita coisa ali, muita inimizade, intriga, discórdia, e ninguém sabe. Mas eu peço a você que escutou essa filha de Deus, de algum lugar do Brasil, o que ela pediu, que rezássemos por ela e que a verdade se manifeste. E é isso que vamos fazer. Não nos coloquemos como juízes nos comentários. Ela pediu algo. Reze pela verdade. Vamos fazê-lo. Seja na missa de hoje, solenidade, seja nas 24 horas de oração. Inclusive, você é convidado a mandar seu pedido de oração para as 24 horas de oração no final do mês, dia 27 e dia 28. Como fazê-lo? 0800-410-6060. Ou pelo WhatsApp 41-3221-6060. Agora, penúltimo dia do livro de Jó. Bíblia aberta, cartilha de oração.
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0: E hoje, penúltimo dia. Ontem, nós tivemos um dia maravilhoso e eu deixei como lição de casa, no bom sentido, a leitura do capítulo 42, de 1 a 6. Eu retomo e sigo para o penúltimo dia. Encerraremos amanhã. Jó dizendo para Deus: eu preciso retomar. Eu reconheço que para ti nada é impossível. Então repita comigo, já orando: Deus, nada é impossível. Nenhum dos seus planos pode ser impedido. Manifeste, Senhor, teus planos em minha vida. Tu me perguntaste como me atrevi a pôr em dúvida a tua sabedoria, Senhor. Se por acaso eu fiz, perdoe-me, porque a tua sabedoria é maior de todas, é plena. De fato, sou um ignorante diante da vida. É que falei coisas que eu não compreendia, coisas que eram maravilhosas demais para mim, que eu não podia entender. Versículo 4. Tu me mandaste escutar o que estava dizendo e responder as tuas perguntas. E aí chega naquele ponto máximo, o versículo 5. Antes, Deus, de Jó, e eu diria, diga você hoje, eu te conhecia só no ouvir falar, mas agora eu te vejo com meus próprios olhos. Fique com esse versículo 5 e vamos ao 7. o que aconteceu aos três amigos. Depois que acabou de falar com Jó, o Senhor disse a Elifaz: estou muito irado com você. Deus falando para um dos amigos, Elifaz: estou muito irado com você e com seus dois amigos, pois vocês não falaram a verdade a meu respeito a Jó. Como assim, padre? Como assim? Os discursos dos amigos de Jó não falaram a verdade sobre Deus. Eles colocaram um Deus que eles pensavam, mas não o Deus da misericórdia, o Deus do amor, o Deus da bondade, o Deus que nunca abandonou Jó. Por isso Deus disse: estou irado com você e com seus dois amigos, pois vocês não falaram a verdade a meu respeito, como meu servo Jó. Agora, peguem 7 touros, 7 carneiros. Preste atenção agora, meu filho, toca o sino, sacristão. Levem a Jó e ofereçam como sacrifício em favor de vocês. Veja o que Deus continua dizendo: o meu servo Jó orará por vocês. Que mudança, que reviravolta. Os amigos que se colocaram como detentores da verdade, os amigos que acusavam Jó, que se achavam os justos e Jó o pecador, agora tem uma reviravolta. Diz Deus: o meu servo Jó orará por vocês e eu aceitarei a sua oração e não os castigarei como merecem, embora vocês não tenham falado a verdade a meu respeito como Jó falou. Então Elifaz, que era da região de Temã, Bildade da região de Sua, Zofar da região de Naamá, foram e fizeram como o Senhor havia mandado. E Deus, aceitou a oração de Jó. Jó, aquele que era acusado, agora é aquele que intercede pelos amigos. Jó, aquele que era ridicularizado, mas nunca se rebelou contra Deus, apenas manifestava sua inocência, agora intercede pelos amigos, a pedido de Deus: meu servo Jó orará por vocês e aceitarei sua oração. Não castigarei como merece. A grande verdade de Jó, uma fé inabalável. Antes eu te conhecia só por ouvir falar, mas agora eu te vejo com meus próprios olhos. Filhos amados, se você se colocasse na história, você se identifica, e a pergunta vale para mim, mais como Jó ou como os amigos de Jó? Eu vou para o intervalo e volto em oração sobre este texto. A pergunta fica no ar. Eu volto já.
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0: Ainda está forte diante de nós a imagem de Jó.
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0: E nós estamos chegando, é o penúltimo dia da história de Jó. Olhe para Jó. Me senti abandonado,
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0: na multidão. Gritei por respostas.
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0: Mas no fundo do abismo, este é Jó.
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0: que não conhecia Deus face a face,
1: sussurrando.
0: Mas Deus se manifesta com misericórdia. Jó entende na carne, na lepra. A fé não é ausência da dor,
1: é saber onde ancorar, mesmo em meio à tempestade.
0: Vai dizendo como Jó, não seja como os amigos de Jó, a querer passar uma imagem de um Deus que não é verdadeiro. E eu convido mais uma vez para a leitura complementar no livro Inabalável, a página 128. Depois de tantas perguntas e tantas lágrimas e silêncio, algo se move diante dele. Estou falando de Jó. A fé amadureceu. E então, neste terreno arado pela dor que Deus planta, existe a semente da restauração. Se a dor de Jó era um enigma matemático, insolúvel para os amigos, a sua recuperação final é um milagre que só Deus, com sua generosidade inesgotável, poderia orquestrar. Antes de restaurar Jó, Deus faz algo essencial. Leia, página 128. É o meu comentário sobre o livro de Jó, sobre o texto de hoje. Minha cólera se inflamou contra ti e contra teus dois amigos. Que ironia. Leia hoje, página 128. E 129, preparando para amanhã o grande final, o grande finale da história de Jó. Então fica como tarefa de casa hoje, página 128, 129, minha fé inabalável. E o que vai acontecer com Jó? O que vai acontecer com Jó? Amanhã nós concluímos a leitura orante. Amém. Minha fé inabalável. Dai-me, Senhor, a fé inabalável de Jó. Acredito que nessa altura do campeonato, muito mais do que falar a paciência de Jó, tenhamos aprendido uma fé inabalável de Jó. Mateus, que a paz de Jesus esteja com você.
2: Bom dia, Padre.
0: Bom dia, de onde você fala, Mateus?
2: Eu falo de Cascavel.
0: Cascavel.
2: Mas eu sou de Boa Vista da Aparecida, Paraná.
0: Meu abraço a Boa Vista da Aparecida em Cascavel. E como é que você está me acompanhando?
2: Eu estou te acompanhando pelo celular.
0: Pelo celular?
2: Pelo radinho do caminhão através da Rádio Rota do Céu.
0: Ah, então você está no caminhão.
2: Só que eu tô parado agora.
0: Tá bom, tá certo, tá parado pra falar comigo. Vai lá, meu abraço a todos os caminhoneiros. Diga lá, Mateus.
2: Padre, eu queria pedir uma oração.
0: Pois não.
2: Há 48 dias, meu pai sofreu um acidente dentro de casa e ele quebrou o pescoço.
0: Meu Deus.
2: Ele tava reformando lá em casa e ele arredou a cama pra dormir porque tinha tirado a janela.
0: Ah.
2: E ele levantou para ir no banheiro e quando voltou, deitou pro lado errado da cama.
0: Meu Deus.
2: E fraturou o pescoço.
0: Misericórdia.
2: É, o estado dele agora é estável, porém é grave ainda.
0: Tá.
2: E a gente, ele foi encaminhado aqui para Cascavel.
0: Tá.
2: E a gente foi informado que ele não resistiria à cirurgia.
0: Entendi.
2: É. Mas graças a Deus, até hoje ele tá reagindo. É, não tá sendo fácil. Essa noite ele sofreu, ele parou de respirar.
1: Misericórdia.
2: Eu tava com ele. E...
1: Eu entendo, filho.
2: Johnson?
1: Claro, claro. Como é o nome dele, filho?
2: Luiz Lopes Coelho.
1: Luiz Lopes,
2: Coelho.
1: Um acidente doméstico.
2: Isso, ele caiu da cama.
1: É. Quantos anos?
2: É, padre, 60 anos.
1: É novo, é 61, novo.
2: 3 dias depois do acidente.
1: No, meu Deus, novo todo, meu Deus.
2: Aham. Uhum. Ô, padre, o médico conversou com a gente, disse que ele vai ficar tetraplégico. Ele não vai ter mais movimento do ombro para baixo, né?
1: Entendi.
2: E agora a nossa luta é com o coração dele. Ele, um lado do pulmão dele não está funcionando direito. Entendi. E ele teve duas paradas cardiorrespiratórias. Mas graças a Deus foi rapidinho. Não afetou em nada, sabe?
1: Você passou a noite...

0: Mateus, reza.
1: Toda a nossa família.
0: Tá bom.
1: Família Coelho, que são bastante.
0: Reza comigo, Jesus.
1: Jesus.
0: Hoje.
1: Hoje.
0: Pelo teu sagrado coração.
1: Pelo teu sagrado coração.
0: Tenha misericórdia do meu pai.
1: Tenha misericórdia do meu pai.
0: Eu coloco no teu coração, Jesus.
1: Eu coloco no teu coração.
0: Meu pai, Jesus. Luiz Lopes Coelho.
1: Meu pai, Luiz Lopes Coelho.
0: Seja feita a tua vontade, Senhor.
1: Seja feita a tua vontade, Senhor.
0: Mas que ele possa não sofrer.
1: Não sofrer.
0: E que possa.
1: E que possa.
0: Sentir a tua presença.
1: Sentir a tua presença.
0: Confortando.
1: Confortando.
0: Amém.
1: Amém.
0: Eu rezo, Padre, Senhor, pela família inteira. Diga, filho.
1: Posso colocar mais uma pessoa em oração?
0: Claro.
1: A minha tia Glória Coelho de Abreu.
0: Tá, irmã dele.
1: Eu há uns dias atrás. E ela falou que não era pra mim dividir, que no dia que fosse o meu dia, eu ia conseguir.
0: E é, hoje é teu dia.
1: Por que pareça, hoje foi meu dia.
0: Força, Mateus. Força, levarei na missa do meio-dia seu nome e também nas 24 horas. Boa Vista de Aparecida, ele está em Cascavel, Rota do Sol, Boa Vida de Aparecida, Rosane Dias. Em Cascavel nós temos a TV Evangelizar, canal 50.1, arcebispo Dom José Mário Angonese de Cascavel. Filhos e filhas, nós temos ainda o ato de consagração ao Sagrado Coração de Jesus, oração dos namorados e ainda a novena do dia. Três momentos fortes de oração que nós vamos para o intervalo, mas nós voltamos em oração, profunda oração. Filhos amados, mande as suas intenções. 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Eu volto já.
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Antes dos aniversários, é hoje, hoje, hoje. Hoje é o dia do Arraiá do Seu Vigário. Já tá tudo preparado. Você está vendo, são imagens, gente. Já é da montagem, a montagem que começou na quarta-feira. Olha que coisa linda. Dá uma olhada pra televisão agora, dona Maria. Ô, seu Zé, você vai perder isso. Arraiá do Seu Vigário hoje às 19 horas. O que vai ter? Nós teremos histórias de amor e ainda você pode mandar história de amor. Uma dupla de sanfona, viola, sanfoneiro, junino, muita música, brincadeira com Manzotinho e também o nosso mote hoje, mais do que nunca, do Sagrado Coração de Jesus. Filhos e filhas, você sabe que o Arraiá do Seu Vigário, este ano é para monitoramento das 77, dos 77 canais, para que não falte. E já mandou sua história de amor? Nós vamos selecionar 3. Vamos ler. E você, ao vivo, vai escolher uma história de amor. Hoje, é hoje o dia. Bom, vamos lá. Aniversário da Rádio Aparecida FM, de Lagarto, Sergipe, Canastra FM, Bambuí, Minas Gerais, Cidade FM, Campos de Julho, Mato Grosso, Coração Serra FM, São José do Cerrito, Santa Catarina, Criativa de Juti FM, Juti, Mato Grosso do Sul, Guaíra M, Guaraí, Tocantins, Princesa FM, Penápolis, São Paulo, Solidária FM, São Bento, Paraíba, Verde Amazônia FM 87.9, Ariquemes, Rondônia e TV Evangelizar, Criciúma. Canal 26.1 em TV Vale Play, Rio do Sul, Santa Catarina. Mais uma vez, é hoje, povo de Deus. Hoje, o Arraiá do Seu Vigário, 19 horas. A montagem, já estamos chegando finalmente. Não perca a partir das 19 horas. Espero você pela TV Evangelizar, Rádio Evangelizar, aplicativos, YouTube, Padre Manzotti. E eu quero, nesse momento, que você faça comigo essa breve consagração. O faremos melhor na missa ao meio-dia, de novo no Arraiá do Seu Vigário. Na hora da adoração, farei o ato de consagração do Sagrado Coração de Jesus. Reze comigo agora. Entrego-me e consagro, ó Coração Sagrado de Jesus. Entrego e consagro toda a minha pessoa, vida, ações, dores, sofrimentos, para que utilize meu corpo somente para honrar, amar, glorificar ao Sagrado Coração de Jesus. Tira de mim todo o mal, tudo o que provoque que não faça a tua vontade. Eu me consagro inteiramente a vós, Sagrado Coração de Jesus. Senhor, rezamos também e reze comigo. Deus Pai, fonte de amor, nós rezamos agora por todos os namorados que vivam este tempo de conhecimento mútuo, de respeito, que esta fase do namoro seja realmente um namoro santo e que caminhe para o noivado e para o matrimônio. Senhor, te pedimos por todos os casais que sejam eternos namorados. Amém. E juntos, o quinto dia da novena de Santo Antônio. Santo Antônio, curai as feridas sentimentais. Santo Antônio, curai as feridas sentimentais. Santo Antônio, recorremos a vós, porque sabemos que o casamento é uma vocação abençoada por Deus. É o sacramento do amor comparado ao amor de Cristo com a Igreja. Abençoai todos aqueles que se sentem chamados ao matrimônio. Ó glorioso Santo Antônio, que tivestes a sublime dita de afagar o menino Jesus, alcançai deste mesmo Jesus a graça que vos peço e vos imploro. Santo Antônio, não olheis os poucos méritos daquele que agora implora. Nós pedimos, olhai pelas famílias e curai as feridas espirituais
da vida sentimental. Santo Antônio, rogai a Deus pelos namorados hoje, no dia dos namorados. Santo Antônio, rogai a Deus pelos casais, que sejam eternos namorados. Amém. Sagrado Coração de Jesus, eu confio, eu espero em vós, eu coloco ao Sagrado Coração de Jesus, hoje, nesse dia tão importante, todos os casais, todos os namorados, coloco o arraiá que vai acontecer à noite, ilumina a mim, Senhor, que vou conduzir ao ministério que estará comigo, a todos os que participam, todos que vão colaborar nesta ação de melhorar o monitoramento dos canais de TV. Sagrado Coração de Jesus, eu te peço que hoje o arraiá do seu vigário seja de alegria, de oração e de louvor àquele que, àqueles que viveram no teu coração, Santo Antônio, São Pedro, São João, porque só tem sentido santos juninos no coração de Jesus. Abençoai a água, a roupa dos enfermos e fotos de família, em nome do Pai, do Filho e do Espírito Santo. Antes de eu me despedir, você que está na internet, não saia agora, me dê mais 3 minutos, porque o que eu gostaria que você assistisse agora, agora, está sendo colocado no ar, no YouTube, Manda Teus Anjos, gravado no Rio de Janeiro, no Maracanãzinho. Me dê 3 minutos e assista o clipe. Manda Teus Anjos, YouTube Padre Manzotti.

0: 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Oi, gente amiga. Alô, alô, família Catedral, bom dia. Sou eu, Robson Alencar, sextou. E quem é que tá comigo ao vivo, hein? Ah, é ela. Aninha, bem-vinda, bom dia.
1: Bom dia, Robson Alencar, querido. Sextou.
0: É, Ana, e hoje é um dia muito, muito especial, né? Um dia... É, pra gente estar pertinho, pra cuidar, pra demonstrar aquele amor.
1: Todo dia dos namorados.
0: É, todo dia tem que ser assim, né? Mas hoje, hoje é mais especial ainda.
1: Esse mês de junho, vamos falar a verdade, tá entregando mais do que prometia, né?
0: É verdade. Amanhã é dia de Santo Antônio.
1: Olha aí, olha aí.
0: E ainda tem?
1: São João, Santo Antônio. Meu Deus!
0: O que, que tem mais amanhã?
1: Copa do Mundo!
0: Copa do Mundo, olha isso!
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0: Então, tá com o telefone aí? 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Prontinho. 0800 603 5363. É o WhatsApp também, tá?
1: 0800 603 5363.
0: Ai,
1: coisa linda. 3-1 pra mim.
0: Beijo, Aninha. Tchau,
1: beijinho,
0: tchau.
1: Beijinho, amor.
0: É isso, gente. Vamos lá, vamos ligar, aproveitar e dar o placar direitinho lá pra ganhar em dobro.
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5: Meu carinhoso bom dia a você que optou por mais uma vez estar com a gente sintonizado, sintonizada aqui na minha, na sua, na nossa Rádio Catedral 106,7 FM, a sintonia da felicidade, a Rádio Católica do Rio de Janeiro. 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É bom demais saber que você está aí do outro lado, nos valorizando com carinho da audiência. Nesta sexta-feira, 12 de junho de 2026, solenidade do Sagrado Coração de Jesus. Daqui a pouco será um dos temas que vamos abordar no nosso Em Dia com a Notícia. E é claro que é impossível fazer um Em Dia com a Notícia sem a sua participação. E todo mundo que participar hoje, comentando a nossa pauta, incluindo novos assuntos à nossa pauta, criticando, elogiando, sugerindo, né? Todo mundo que participar estará concorrendo ao livro do Padre Navarro, Oração da Noite. Então eu tenho um livro do Padre Navarro, Oração da Noite, para o final do programa ser sorteado entre todos aqueles que participarem do nosso Em Dia com a Notícia, que está só começando, e juntos iremos até 11h55. A primeira atração do Em Dia com a Notícia é... Ainda não chegou a previsão do tempo, então daqui a pouco, então, a previsão do tempo direto do Centro de Operações da Prefeitura do Rio de Janeiro. Olha, aproveito para antecipar que o Instituto Nacional de Meteorologia emitiu um alerta laranja de perigo para tempestades em grande parte do estado do Rio de Janeiro nesta sexta-feira. O aviso é válido entre meio-dia e meia. Entre meio-dia, na verdade, e meia-noite de hoje, e prevê chuva forte, raios, rajadas de vento e possibilidade de queda de granizo em diversas regiões fluminenses. Segundo o Instituto, áreas de instabilidade devem avançar sobre o estado do Rio de Janeiro ao longo do dia, favorecendo a formação de temporais, principalmente durante a noite. A previsão indica volumes de chuva significativo e com rajadas de vento, né? Volumes significativos com rajadas de vento. O alerta abrange grande parte do território fluminense, incluindo a cidade do Rio de Janeiro, a região metropolitana, a Costa Verde, a região serrana, o norte e o noroeste do estado do Rio de Janeiro. Então tem esse alerta de tempestade, então vamos nos proteger. Daqui a pouco, a previsão mais detalhada aqui da cidade do Rio de Janeiro, direto do Centro de Operações e Resiliência da Prefeitura do Rio de Janeiro, que está completando 15 anos e firmou essa parceria informativa com a nossa Rádio Catedral, com as informações do tempo e do trânsito, que são muito úteis para que a gente possa planejar o nosso dia a dia. Agora 11h09, e é claro que a sua participação é sempre muito bem-vinda. Já disse aqui, já adiantei que ela vale, né, hoje o livro do Padre Navarro, Oração da Noite. Então, Participe pelo 3231-3567. 3231-3567 é o nosso WhatsApp para sua participação. E durante todo o nosso programa, eu também estarei monitorando, né, os nossos canais no YouTube, né, o canal da Rádio Catedral e da Web TV Redentor. Agora 11:10 no Rio de Janeiro, então conexão vai ser fechada agora com o Centro de Operações para que a gente possa ter a informação detalhada do tempo aqui na cidade de São Sebastião do Rio de Janeiro. 11:10, então a primeira atração do nosso Em Dia com a Notícia.
0: Ô Rodrigão, vamos inverter aqui, vamos falar com o Samuel sobre trânsito primeiro?
5: Ou sobre trânsito? Podemos falar então sobre trânsito. Deixa eu falar com ele, Samuel Correia, bom dia.
3: Muito bom dia, Rodrigo Machado, bom dia para você ligado aqui na Rádio Catedral FM, uma boa sexta-feira para todo mundo. Olha, a gente está de olho na movimentação na Barra da Tijuca, Avenida das Américas, já liberada em direção ao Jardim Oceânico, a pista lateral, na verdade a pista central estava com uma faixa interditada bem na altura da estação do BRT Salvador Allende por conta de um acidente envolvendo um ônibus e uma moto. O trânsito agora apresenta fluxo intenso para quem trafega em direção ali ao Jardim Oceânico. Você, motorista que segue nesse exato momento na chegada à Barra, entre a linha amarela e a Avenida Ayrton Senna, também encontra trânsito intenso até a Ponte do Sabiá, ou melhor dizendo, até a Ponte Santos Dumont. Na linha amarela, sentido Ilha do Fundão, de acordo com a concessionária, o trânsito apresenta retenções de Del Castilho até a rampa de acesso para a Avenida Brasil. Aliás, na Avenida Brasil, quem segue para o centro perde tempo também entre Ramos, chegada a Bom Sucesso, trecho de Manguinhos tem dificuldades. Na lateral ali, na altura de Benfica, situação melhor até a chegada à Rua Bela. Você que escolhe a linha vermelha também se depara com o trânsito mais parado do trecho da Maré até a chegada ao Caju. Subida para São Cristóvão, quem vai em direção ao Rufino Pizarro ou acesso viaduto do gasômetro, está encontrando melhores condições. Para a gente finalizar, a chegada ao centro tem trânsito intenso na Bicalho e também na chegada a Cidade Nova. Bom, para saber e ficar por dentro de mais informações sobre o trânsito na cidade, fique ligado em nossas redes sociais, no arroba Operações Rio. Tá falado, Rodrigo?
5: Tá falado, obrigado, Samuel Correia. Agora 11:12 no Rio de Janeiro. Deixa eu repetir então que o nosso WhatsApp está liberado para sua participação. 3231-3567 é o nosso WhatsApp. E lembrando que a sua participação vale então o livro do Padre Navarro no final do programa, o sorteio, o livro Oração da Noite. 11:12, seja um amigo da Rádio Catedral, né? 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No nosso programa de hoje, Papa ressalta em mensagem aos sacerdotes que o coração de Cristo é o coração dos santos. Motoristas de ônibus da cidade do Rio podem entrar em greve. Menino de 9 anos perde a vida em acidente entre bicicleta elétrica e ônibus no Alemão. Morre garoto de 11 anos com suspeita de ter comido bolo envenenado na Baixada Fluminense. Está no ar o nosso Em Dia com a Notícia, um olhar cristão sobre a realidade. Gente, motoristas de ônibus da cidade do Rio de Janeiro entraram em estado de greve após rejeitarem a contraproposta apresentada pelo Sindicato Patronal Rio Ônibus. E a decisão foi tomada em Assembleia Geral, realizada ontem na sede do Sindicato dos Rodoviários do Rio de Janeiro, que reuniu cerca de 500 trabalhadores do setor. Com a decisão do estado de greve, os rodoviários permanecem em alerta e podem deflagrar a paralisação caso não haja avanço nas negociações. A Rio Ônibus deve apresentar uma nova proposta até o dia 29, quando uma nova rodada de avaliação será realizada. Segundo o presidente do sindicato, Sebastião José, a proposta patronal prevê reajuste de 4,39%, correspondente ao acúmulo do Índice Nacional de Preços ao Consumidor Amplo, o IPCA, até abril deste ano. De acordo com o sindicato, a proposta apresentada resultaria em aumentos considerados limitados diante das condições de trabalho da categoria. No caso dos motoristas de ônibus convencionais, né, o salário passaria de R$ 3.420,16 para R$ 3.570,31, um acréscimo de R$ 150,15. Já os motoristas de ônibus articulados da categoria E teriam aumento de R$ 180,17, com o salário subindo de R$ 4.104,18 para R$ 4.284,35. O que que isso representa, né? Neste momento, os ônibus continuam circulando, mas a categoria está mobilizada, esse é o estado de greve, a categoria está mobilizada para que, se não houver avanço nas investigações, eles podem cruzar os braços e aí a gente vai ter dificuldade para se deslocar na cidade do Rio de Janeiro. Já é um tanto quanto difícil e pode ficar ainda mais, né, durante esse período, se não houver um avanço nas negociações, e a gente vai continuar acompanhando isso. E olha, eu tenho mais um recado também para os passageiros, porque a partir do próximo domingo, moradores de Queimados, Nilópolis e Belfor Roxo terão acesso ao BRT Metropolitano. As novas linhas vão ligar os municípios ao Terminal Margaridas, em Irajá, ampliando a integração entre a Baixada Fluminense e a cidade do Rio. Os passageiros poderão seguir pela Transbrasil até o Terminal Gentileza e de lá fazer conexão com o VLT e linhas municipais. A medida promete reduzir o tempo de viagem e diminuir o número de baldeações para quem trabalha ou estuda na capital. A tarifa integrada será de R$ 18,40, com validade até 20 horas. Para usar o benefício, é necessário utilizar o cartão Jaé nas catracas exclusivas do sistema. A expectativa é aumentar ainda mais a adesão do serviço, que já registrou mais de 12 mil usuários na primeira semana de operação. Você que mora na Baixada Fluminense, trabalha aqui no Rio de Janeiro, vem ao Rio de Janeiro por algum motivo, né, cumprir algum compromisso, enfim, né, você tem sentido uma melhora nesse tipo de transporte, em que você pega o ônibus na sua cidade, na Baixada Fluminense, faz uma conexão com o terminal Margaridas, que fica em Irajá, e a partir do terminal você faz, né, a conexão com para o seu destino final aqui na cidade do Rio de Janeiro. Você tem sentido melhora nesse tipo de transporte? Você que já mora em uma cidade atendida, né, por esse sistema, como, por exemplo, Nova Iguaçu, São João de Meriti, né? Acho que Mesquita também está usufruindo desse novo sistema. Eu queria muito saber de você, né? Qual é a sua experiência, porque você é o termômetro, né? Segundo, eles nunca vão falar que não está dando certo um certo sistema que eles elaboraram. Então a gente precisa saber de você, né? Se realmente está facilitando a vida, se o preço que você está pagando é um preço justo, você teve uma redução no seu orçamento com gasto com passagens por conta dessa integração nova. Queria muito que você entrasse em contato, né, e falasse como tem sido essa experiência. É fundamental para que a gente possa, né, fazer uma análise se realmente esse sistema está suprindo as necessidades da nossa população. Agora 11:20, vamos ao nosso primeiro intervalo e já voltamos com mais Em Dia com a Notícia.
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0: com a notícia. Agora 11:23 no Rio de Janeiro, né? Deixa eu ver aqui o que os nossos amigos estão falando nos nossos canais aqui no YouTube. A Marilene Cornati fala com a gente. Bom dia, querido Rodrigo, Robson, abençoado final de semana, parabéns. É minha mãezinha hoje fazendo 8.1, que Deus abençoe sua vida sempre, né? E o amor da minha vida, meu esposo, amo vocês. Olha então, Marilene querida, que oportunidade que você nos dá. Não falou aqui o nome da mamãe, né? Mas completando 81 anos hoje, parabéns, muitas felicidades, muitos anos de vida, saúde, né? Muita família, né, reunida para comemorar o seu aniversário no dia de hoje e que essa data se repita por muitos e muitos anos. Saúde, saúde, saúde, saúde é o que a gente deseja e aí a gente sabe, né? A origem dessa doçura que é a Marilene Cornati, né? E o maridão também da Marilene, né? Parabéns também pela esposa, né? Muita saúde para que vocês possam vivenciar o amor pleno de vocês, tá bom? Aquele abraço, Marilene, obrigado pelo carinho, tá? Agora a Leda Bortolo tá falando aqui com a gente também. Bom dia, escuto no rádio diariamente. Que bom que você tá aqui também, Leda. Obrigado pelo carinho. A Josefa Faurene também está aqui com a gente. Bom dia, paz e bem, família Catedral. Feliz dia dos namorados para todos os namorados casados, né? Deus e Nossa Senhora abençoe a todos. Agradeço a Deus pelo meu marido Paulo César. Então, Josefa e Paulo César, muita saúde para vocês também nesse dia dos namorados, para que vocês possam, né, viver o amor de vocês plenamente, tá bom? Ao Alejandro Reis, abençoado dia, meu amigo, para você também, irmão. Obrigado para você estar sempre com a gente aqui, né? Bom evitar a rua Barro Júnior, aqui no centro de Nova Iguaçu. A prefeitura acabou de fechar o retorno, né? Da Arte Pão, né? Trânsito caótico por aqui. Obrigado, o Alejandro, pelas informações. Então, rua Barros Filho, no centro de Nova Iguaçu, precisa ser evitado neste momento que o trânsito está muito complicado. A Guanira Gomes, bom dia, agradeço a Deus, nosso Senhor Jesus Cristo e ao Sagrado Coração de Jesus, a minha casa consagra ele, amém. Obrigado, Guanira, por estar com a gente também, né? Muito obrigado pela participação, por mandar a sua mensagem. Agora 11:25, né? Fechamos já o contato, não? Padre Renan está na linha, então vamos falar com ele, né? Padre Renan Pereira da Silva, diretor espiritual do grupo do apostolado da oração da paróquia Jesus Sacramentado da Penha Circular. Padre José Renan, seja muito bem-vindo ao nosso Em Dia com a Notícia. Bom dia.
1: Bom dia, tudo bem?
0: Tudo bem, padre. Nessa solenidade do Sagrado Coração de Jesus, o nosso Papa Leão XIV se dirigiu aos sacerdotes de todo o mundo pedindo-lhes que renovem todos os dias o espírito "Eis-me aqui" perante o coração de Cristo. E de modo especial, o pontífice tratou do tema da santidade. O Papa enfatizou que o coração de Cristo é o coração dos santos. Leão disse, abro aspas, a santidade não é uma opção entre tantas outras, nem um ideal abstrato. Ela interpela a própria identidade de toda pessoa que deseja participar na vida do ressuscitado. O padre José Renan, como é que o senhor recebe, né, a mensagem do nosso Papa Leão XIV? E diga aos nossos ouvintes, né, a representatividade desse dia, a importância desse dia.
1: Sim, recebo com muita alegria e com esperança, pois que nosso Senhor Jesus, ele nos convida à santidade e nós entendemos que esse caminho não é um caminho impossível, porque Deus não nos manda fazer nada impossível, né? Ele não nos manda ser santos assim como seria impossível para nós voar como os pássaros. Então ele nos dá a sua graça para que a gente corresponda. A liturgia de hoje, nosso Senhor nos convida a adentrarmos no seu coração, falando, vinde a mim todos vós que estáis cansados sobre o peso dos vossos fardos e eu vos darei descanso. O fardo do Senhor é suave e leve porque são os mandamentos. O mandamento do Senhor é sempre eficaz e é bom para nós realizarmos. Então, é um convite nessa solenidade nós olharmos né, esse mistério da encarnação, ou seja, esse Deus que se faz visível e presente na natureza humana e que nós podemos encontrar no coração de Deus, agora presente, não de forma metafórica, mas presente mesmo, encarnado, um acesso para todos os nossos afetos, todos os nossos medos, enfim. Tudo aquilo que passa no nosso coração, porque o coração é tido como sede das emoções, mas também é onde nós realizamos a sede da vontade, né? Está ali no nosso coração. Nós somos convidados a unir a nossa vontade com a de Deus através desse coração maravilhoso que está fora do peito. Nosso coração está dentro do peito. O de Deus está fora do peito justamente porque é via, né, de acesso e também lugar para que a gente possa orientar todos os nossos afetos. Então, recebo essa fala do Papa e também animando a todos os irmãos a buscarmos diariamente na oração, na vivência fraterna, sobretudo, esse desejo de sermos santos. Ser santo é buscar imitar a Jesus. É isso que é a santidade, é a união com Jesus através da correspondência diária à graça de Deus.
0: Perfeito. Padre José Renan Pereira da Silva, muito obrigado pela sua participação aqui no nosso Em Dia com a Notícia e volte mais vezes.
1: Tá bom, eu agradeço, né? Deixo a minha bênção a todos vocês aí da Rádio Catedral, a todos os ouvintes, que possamos ter um dia santo, né, em união com o coração maravilhoso do nosso Senhor Jesus Cristo. Deus abençoe a todos.
0: Obrigado pelo carinho da sua participação. 11:29 aqui no Rio de Janeiro. A gente vai tratar desse tema ao longo da próxima semana com mais profundidade, mas já vamos adiantar aqui, porque os bispos católicos do estado do Rio de Janeiro, da Regional Leste 1 da CNBB, divulgaram uma mensagem direcionada a nós católicos e a todas as pessoas que desejam um mundo de paz, com orientações para as próximas eleições à luz do Evangelho e da doutrina social da Igreja. A mensagem afirma que é indispensável exercer um discernimento crítico e responsável, buscando informações confiáveis e evitando decisões baseadas apenas em emoções, preconceitos, fanatismos ou conteúdos que possam não corresponder com a verdade. O documento afirma que o compartilhamento de notícias falsas prejudica a democracia e gera responsabilidade moral e jurídica para quem as difunde. A mensagem recomenda a busca por fontes seguras de informação, diálogo com familiares, vizinhos e membros da comunidade para avaliar cuidadosamente as propostas e a trajetória dos candidatos. O documento ressalta que o principal critério para o discernimento eleitoral deve ser o compromisso com a dignidade humana e a defesa integral da vida, desde a concepção até a morte natural. Esse compromisso se traduz na promoção de políticas públicas que assegurem saúde integral e educação de qualidade, moradia digna, segurança pública, proteção ambiental, valorização da família e atenção especial aos mais vulneráveis. A mensagem destaca que não basta que um candidato se apresente como religioso para merecer confiança. É necessário verificar sua coerência ética e sua capacidade de servir à sociedade. Nesse contexto, a lei da ficha limpa constitui um importante critério de discernimento. Então, é uma base da mensagem que foi enviada pelos bispos da nossa igreja, orientando ao nosso povo católico, orientando a todos nós como devemos proceder diante das eleições que se aproximam. Durante a próxima semana, a gente deve ampliar essa informação, debater essa informação, para que a gente possa ter base para votar cada vez melhor, né, de forma mais consciente e de forma mais adequada com os nossos propósitos de vida, com a nossa fé. Agora, 11:32 no Rio de Janeiro.
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0: Vamos saber também informações aqui da Copa do Mundo. Quem está na linha é o jornalista esportivo João Oliveira. Oi, João, bom dia, seja muito bem-vindo ao nosso Em Dia com a Notícia.
3: Fala, Rodrigo, bom dia. Fala, Rodrigo, bom dia para você, bom dia para todo mundo que está ligado aqui na Rádio Catedral, falar um pouquinho dessa Copa do Mundo. Começou ontem, né, rapaz, com esse México e África do Sul, mas a expectativa tá toda por amanhã, né, o jogo do Brasil contra a equipe do Marrocos, mas ontem foi bem legal, esteve...
0: Opa, tivemos aí problemas então com a conexão. Ontem o Brasil venceu a seleção, o México venceu a seleção do Marrocos, né? O México venceu a seleção da África do Sul por 2-0. O árbitro brasileiro esteve apitando essa partida, né? Foram 3 cartões vermelhos. Daqui a pouco, então, o João. Vamos tentar outro contato com o João? Ah, ele tá ligando? Tá. Então vamos tentar estabelecer novamente esse link, né? Porque essa partida foi realizada no Estádio Azteca, que é já histórico, porque o estádio que recebeu mais jogos de Copa do Mundo, o Estádio Azteca, então foi o escolhido para a abertura da Copa do Mundo, com o mais de 80 mil torcedores presentes na abertura, no jogo inaugural, em que o México venceu por 2-0 a equipe da África do Sul. E eu tava falando, João, que um brasileiro já entrou em campo, mas foi na arbitragem e distribuiu 3 cartões vermelhos, hein, João? Caiu novamente, né? Então, estamos tendo problemas, né? O João vai falar daqui a pouco também da expectativa para a estreia da nossa seleção brasileira, que será amanhã, né? Amanhã, jogo contra Marrocos. E daqui a pouco, então, a gente fecha esse link com o João Oliveira, né? Vai ser agora? Será que podemos? Vai ser... Então vamos trocar de pauta, né? Vamos trocar de pauta, vamos falar agora do clima, né? Falar da previsão do tempo. Samuel Correia, direto do Centro de Operações e Resiliência da Prefeitura do Rio de Janeiro. Alô, Samuel.
4: Fala, Rodrigo Machado, você mais uma vez ligado aqui na Catedral FM. Olha, meu amigo, essa sexta-feira começou com nebulosidade em diferentes pontos aqui da cidade. O que a gente consegue observar pelas câmeras do Centro de Operações é a redução dessa nebulosidade aqui na cidade do Rio de Janeiro. Bom, mas para a gente saber como fica essa sexta-feira, Dia dos Namorados, está ao meu lado aqui a Mayara Vilela, ela que é meteorologista do Sistema Alerta Rio. Mayara, como é que fica o tempo para hoje? Tem previsão de chuva? Conta para os nossos ouvintes. Bom dia.
5: Bom dia a todos. Hoje o tempo na cidade do Rio de Janeiro já muda a partir do final da tarde. A gente tem a passagem, a aproximação do sistema frontal, uma frente fria, né, que vai influenciando o tempo na cidade. Assim teremos aumento de nebulosidade, o céu passando de parcialmente nublado a nublado, condição de pancada de chuva, podendo vir acompanhada de raios e rajadas de vento moderadas a partir do final do período da tarde e principalmente no período da noite.
4: Ô Rodrigo, então você já viu, né? Tem previsão de chuva mais tarde, então a galera que vai comemorar o Dia dos Namorados tem que colocar o guarda-chuva na bolsa, hein?
0: É verdade. Mayara, bom dia, seja muito bem-vinda ao nosso Em Dia com a Notícia, né? E a gente quer saber também, né? Ontem nós trouxemos aqui a informação da grande possibilidade de chuva na hora do jogo do Brasil. E aí, será que se mantém essa previsão? Não tem chance de termos aí um tempo mais ameno e não chuva, né? Uma trégua na chuva, pelo menos para que a gente possa ver o jogo do Brasil? Conta pra gente, seja muito bem-vinda.
5: Obrigada. Amanhã a gente permanece ainda com tempo instável por conta da passagem ainda desse sistema frontal. Então a frente fria ainda passa pela cidade também amanhã, principalmente no período da madrugada e no período da tarde, há uma previsão de chuva. Essa chuva fraca a moderada isolada, principalmente no período da tarde e no período da noite, acompanhada de ventos moderados. Então o carioca vai encontrar ali no horário do jogo uma chuvinha ocorrendo.
4: Bom, é isso, Rodrigo. A gente só reforça para o nosso ouvinte, né, que em caso de chuva, siga as recomendações tanto daqui do Centro de Operações quanto da Defesa Civil, que é redobrar a atenção principalmente motorista ao trafegar pelas vias por conta de pistas escorregadias e, claro, permanecer em local seguro durante aí a passagem da chuva na cidade. É isso, Rodrigo.
0: Ok, obrigado, Samuel Correia. Um excelente final de semana para você, meu amigo. Falamos então direto do Centro de Operações e Resiliência da Prefeitura do Rio de Janeiro, que está completando 15 anos e formou essa parceria informativa com a nossa Rádio Catedral. 11:37, muita gente com dificuldade para pagar as contas no final do mês. Nós falamos aqui durante essa semana, 37% dos brasileiros não conseguiram fechar o orçamento no mês passado. A gente observa que muita gente tentando se equilibrar, usando até cartão de crédito para empurrar a dívida para mais outros meses e aí tentar, né, sobreviver. E 7 conselheiros do Tribunal de Contas do Estado do Rio de Janeiro receberam valores acima do teto constitucional do funcionalismo público nos últimos meses. É uma apuração da TV Globo e do site Tempo Real. E o limite hoje é de R$46.500, mas os vencimentos foram ampliados por meio dos chamados penduricalhos. Entre maio de 2025 e o último mês de abril, os integrantes do Tribunal de Contas do Estado somaram R$11.800.000 de pagamentos. Os valores incluem salário base, gratificações e verbas indenizatórias. Os pagamentos mais altos ocorreram antes da decisão do Supremo Tribunal Federal, que suspendeu em maio deste ano parte desses benefícios extras e limitou os adicionais a R$78.800 por mês. O maior valor identificado no período foi pago a um conselheiro e que recebeu em outubro do ano passado quase R$3 milhões. Em um mês, ele recebeu quase R$3 milhões, somando salário, R$388.000, e R$2,5 milhões de verbas indenizatórias por excesso de trabalho. Aí a gente transporta para nossa realidade. Você, tenho certeza que também tem excesso de trabalho, assim como eu também trabalho o dia inteiro. São cifras que pra gente são inimagináveis. A gente não consegue enxergar esse tipo de cifra, né? O Tribunal de Contas do Estado é o órgão que deve fiscalizar as contas do Estado. Nós temos aqui, a realidade é de um Estado quebrado que negocia dívidas com a União, né, que tenta entrar em programas mais favoráveis para pagar menos parcela de dívida, e nós temos funcionários públicos que são nomeados, não concursados, nomeados com um emprego vitalício que ganham essa fortuna. Inclusive, tem conselheiro afastado, conselheiro preso, ganhando também uma fortuna dos cofres públicos. 11:40 no Rio, a gente fechou o link, vamos então falar da Copa do Mundo, né? O João Oliveira voltando a falar. João, estava aqui, né, dizendo que a partida inaugural da Copa do Mundo entre México e África do Sul, o México ganhou por 2-0, tivemos o árbitro brasileiro em campo e ele distribuiu 3 cartões vermelhos.
3: É isso, Rodrigo. Bom dia. Agora se restabelecida aqui a nossa conexão. Foi isso, né? Foi um dos principais protagonistas do jogo. 3 cartões vermelhos, 2 para a seleção da África do Sul e mais um para o time do México já no finalzinho ali. Até esperava que o México fosse aproveitar para tentar a goleada, não aconteceu, né? 2-0 para a seleção do México. O placar já deixa o México na liderança do Grupo A, porque depois, mais tarde, a Coreia do Sul venceu a República Tcheca de virada por 2-1. Portanto, seleção mexicana, uma das anfitriãs, né, da Copa do Mundo, largou na frente, largou já liderando o Grupo A. Hoje, o Canadá estreia, o Canadá, que é uma das outras sedes, né? São 3 sedes, México, Canadá e Estados Unidos. O Canadá enfrenta a seleção da Bósnia às 16h. E depois, mais tarde também, hoje ainda estreia dos norte-americanos dos Estados Unidos contra a equipe do Paraguai, 22h. Mas todo mundo quer saber amanhã do Brasil, né, Rodrigo? Amanhã, às 19h, o Brasil pegando a seleção do Marrocos. A seleção já praticamente escalada, tem dúvidas ali nas laterais, né? Que são os principais problemas ali do Ancelotti. Mas parece que vai com a dupla do Flamengo, Danilo na lateral direita e Alexandre na lateral esquerda.
0: E esse jogo contra o Marrocos parece ser o mais difícil dessa fase de grupos do Brasil. Eu acho que quem ganha esse jogo se credencia ao primeiro lugar no grupo, ou você tem um pensamento diferente?
3: Acho que sim, acho que é o jogo que, se nada muito diferente acontecer, vai definir o líder do grupo, e é muito importante, pensando já em chaveamento, né, na sequência da Copa do Mundo. Tem a Escócia, que eu acho que é a terceira força do grupo, e o Haiti, que realmente não fica no nível abaixo, né? Mas realmente esse jogo, o Marrocos foi semifinalista do último Mundial, né? Em 2022, vem empolgado mais uma vez, geração renovada ali com alguns jogadores importantes também que foram em destaque nesse ciclo. Então o Brasil precisa ficar de olho, o jogo mais importante do Brasil nessa, sem dúvida, nessa primeira fase.
0: E Marrocos, desde a última Copa, já demonstrou sua força, vem aí de uma série invicta também, mas teve aí cortes importantes no seu elenco por conta de contusão.
3: É isso, né? Realmente sofreu agora essa semana 2 cortes. E falando em corte, hoje é o último dia para Brasil, para Marrocos também, estreiam amanhã, 24 horas antes da estreia de cada seleção. Ainda tem direito a corte por lesão ou por alguma doença, enfim. E parece que não vai acontecer isso com o Neymar, né? Até o final do dia, se não tiver nenhuma bomba de notícias na seleção brasileira, a gente vai com o Neymar até o final. Espero que até o Brasil chegar a decisão do Mundial, e o Neymar vai ficar ali se recuperando. Ainda não treinou em campo, né, Rodrigo? Tem essa preocupação, não vai pro jogo de amanhã. A expectativa é que contra Haiti, Escócia, de repente, ele esteja apto para participar um pouquinho ali, pelo menos, e ajudar o Brasil na sequência do Mundial.
0: Essa é a maior Copa, né, em termos de números, porque antigamente para chegar ao título eram 7 jogos, né? Nessa Copa não, são 8 jogos. Então o Neymar fica de fora dessa primeira partida. No entanto, ele pode ter condição de jogo para o segundo jogo, para a segunda partida. Como é que você observa? Ele está entregue à preparação física já?
3: Já, mas parece que ainda não faz trabalho com bola, né, em campo. Então, para mim, fica essa preocupação: será que ele vai estar pronto já para o próximo jogo contra o Haiti? A gente está falando de uma semana, né? Na próxima sexta-feira, o segundo jogo do Brasil. Não acho que ele esteja 100% daqui a uma semana, mas pode ser que esteja disponível para ficar no banco, entrar alguns minutos. Vamos ver como é que vai ser a recuperação dele. Se tudo caminhar, como previu a própria comissão médica da CBF, ele já deve estar mais pronto para o terceiro jogo contra a Escócia, já no dia 24.
0: Perfeito. João Oliveira, muito obrigado pela sua participação. Então estaremos juntos durante esse período de Copa.
3: Estaremos na segunda-feira já sabendo o resultado do Brasil, tomara com a vitória, né, na estreia brasileira contra Marrocos amanhã.
0: Estaremos torcendo. Obrigado, João. Bom final de semana. E que semana que vem a gente volte a se falar com o Brasil já encaminhado com a sua classificação.
3: Valeu, Rodrigo. Obrigado aí para todo mundo da Rádio Catedral. Um abraço. Vamos torcer pelo Brasil.
0: 11:45, vamos ao nosso segundo intervalo e já voltamos com mais Em Dia com a Notícia. Lembrando que todo mundo que participar do nosso programa hoje, né, eu tenho o livro do Padre Navarro, Oração da Noite, para sortear no finalzinho do nosso programa.
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1: 11h48 no Rio de Janeiro. E agora aquele quadro que é o mais importante do nosso programa.
0: Oportunidades.
1: Elizabeth Martins, traga aqui pra gente as oportunidades de emprego, de estágio, enfim, né? Essas oportunidades que vão abrir os caminhos daqueles que estão tentando uma colocação no mercado de trabalho. Bom dia, Elizabeth Martins.
2: Oi, Rodrigo, bom dia para você, bom dia também a todos os ouvintes. Supermercado de grande porte abre vaga para empacotador na Baixada Fluminense. Os requisitos para você se candidatar à vaga: precisa ter o ensino médio completo, o salário é de R$ 1.600 e tem o benefício de vale transporte e alimentação no local. E você envia seu currículo atualizado para o e-mail slmrhrecrutamento@gmail.com. slmrhrecrutamento@gmail.com. E no assunto do e-mail você identifica colocando empacotador. Lembrando ao nosso ouvinte que essa informação ele vai encontrar no aplicativo Rádio Catedral FM-RJ Oficial. Um ótimo fim de semana, Rodrigo.
1: Ótimo final de semana para você também, Elizabeth Martins. E logo mais, no Som da Esperança, com Robson Alencar, ela estará trazendo outras oportunidades de emprego e também cantando parabéns para você que faz aniversário hoje e é amigo da Rádio Catedral, dentro do Som da Esperança. 11h49, tá aqui através do nosso WhatsApp. Gostaria de comentar sobre o transporte de São Gonçalo. Nós que precisamos pegar ônibus na BR de manhã, 5h20 às 5h30, né? Ficamos muito tempo no ponto e quando chega super lotado, muitas vezes não dá nem para entrar. Temos que esperar o próximo. Isso é um desrespeito com o trabalhador, né? Acho que o poder concedente, que no caso aqui me parece a prefeitura, né, deve ser acionada para que, né, provoque a empresa que presta o serviço a colocar mais ônibus, principalmente na hora do rush. Essa é uma hora em que muitos trabalhadores estão seguindo, né, para os seus trabalhos. Então, né, vamos fazer aqui um apelo, né, à prefeitura de São Gonçalo, que provavelmente é o órgão concedente desse serviço, né, para que coloque, né, mais ônibus, para que, né, pressione a empresa a prestar um serviço mais digno, né, para a população. Obrigado pelo carinho, não disse aqui o nome, mas obrigado pelo carinho, pela mensagem, venha sempre ao nosso programa, né? Deixa eu dar uma passada aqui, a Clélia Lemos falando aqui com a gente. Bom dia, meu querido Rodrigo, cheguei correndo do dentista, ainda bem que deu tempo de ouvir esse programa maravilhoso, beijos para você e toda a equipe. Obrigado, Clélia querida, um beijo para você, muito obrigado pelo carinho, muito obrigado pela atenção, né? Obrigado por estar com a gente, né? A Nelma Mendonça também falando aqui com a gente. Bom dia, querido Rodrigo e toda amada Rádio Catedral. Hoje o meu abraço vai para o meu eterno namorado, Edgar. Que Deus abençoe sempre a nossa união e família. Olha que lindo. Ô Nelma querida, Nelma e Edgar. Então, olha, que vocês tenham um dia dos namorados maravilhoso, com muita harmonia, muito diálogo, muito amor, né? E, olha, que vocês, né, vivam esse amor plenamente com muita saúde, tá bom? Obrigado pelo carinho, obrigado pela mensagem. O Flávio Ferreira da Cunha, bom dia, Rodrigo e todos os ouvintes, um abraço especial para minha esposa Margarete pelo dia de hoje, um Pacheco em Itaboraí. Flávio e Margarete, também desejo, né, muita saúde para que vocês possam viver o amor de vocês plenamente. Um abraço para você, muito obrigado pelo carinho, né?

0: Rita de Cássia. Bom dia, queridos amigos. R.A. é Robson Alencar, R.M. sou eu, família Catedral. Rodrigo, hoje dona Luzia, mãezinha do Márcio Santos, está celebrando 93 anos. Por favor, mande os parabéns naquele estilo que você sabe. Obrigada. Então, a mamãe do nosso querido companheiro Márcio Santos, dona Luzia, muito obrigado primeiramente, né, pelo filhão. Né, pelo filhão que a senhora criou e hoje é o nosso amigo, né, de todas as horas, o Márcio Santos. E dona Luzia, ó, parabéns pra senhora, muita saúde pra senhora, saúde, saúde, saúde, saúde, né, é o que eu desejo pra senhora, muitos anos de vida, tá? Tudo de bom pra senhora, um feliz aniversário e olha, tá bem de filho, hein? Foi bem criado. Obrigado por tudo, né? Por esse bom serviço prestado, não é isso? E a Rita de Cássia, então, falando aqui, por favor, meu amigo, mande meus parabéns a todos os repórteres do COR pela competência nas inserções e a queridinha, né? Pela excelente parceria. Obrigado, querida. Obrigado, minha querida Rita. Tá falando aqui. Estou participando por aqui porque o Geninho não respondeu no WhatsApp. A gente está observando isso, né? Então, observando que chegaram poucas mensagens pelo WhatsApp, as pessoas estão com dificuldade, né? Obrigado, Rita, por ter falado, né? Eu já tinha notado que algo não estava acontecendo de errado. 1h54, quero deixar aqui uma mensagem do meu carinho profundo, da minha proximidade ao Theo Fernandes, de 9 anos, a família dele. Ele morreu após ser atingido por um ônibus ao desembarcar de uma bicicleta elétrica. Isso aconteceu na estrada do Itararé, no complexo do Alemão. Segundo relatos de testemunhas, a vítima estava em uma bicicleta elétrica com um avô, que não se feriu e seguia pela via no sentido Inhaúma antes do acidente que envolveu um ônibus da linha 485 que faz o trajeto Duque de Caxias Pilares. Mais uma tragédia, né, que acontece. Peço, né, a Deus para guardar essa alma, né, do Theo Fernandes e a família, o meu carinho, né, nessa hora tão difícil. E também a família do Arthur, de 11 anos, que estava internado com suspeita de envenenamento no Hospital Estadual Ricardo Cruz, em Nova Iguaçu, morreu também após sofrer uma parada cardíaca. E ele teria comido um bolo envenenado. A polícia está investigando esse caso, mas a família também, o meu carinho, a família do pequeno Arthur e do pequeno Theo Fernandes, né? Por essas perdas que são muito dolorosas. Da minha proximidade a essas famílias. 11h55 no Rio de Janeiro. Deixa eu saber quem está levando aqui o livro do Padre Navarro para que a gente possa encerrar o nosso programa de hoje. Olha, tô com uma dificuldade aqui no meu sistema também. Olha, estamos com dificuldade no sistema. Vamos fazer o seguinte: vamos deixar então o nosso sorteio para segunda-feira. Segunda-feira a gente faz o sorteio com o sistema restabelecido para que todos possam ter a oportunidade de participar e todos aqueles que participaram no dia de hoje também estarão concorrendo na próxima segunda-feira. Tá combinado assim? Para que a gente possa ser justo com todo mundo, porque teve algum problema aqui, a gente vai solucionar esse problema e segunda-feira, então, a gente faz o sorteio entre todos aqueles que participaram hoje e aqueles que vão participar na segunda-feira. Peço desculpas de antemão, agradeço a compreensão e agradeço também a enorme audiência durante toda esta semana. Desejo um final de semana abençoado para todos e que possamos estar juntos segunda-feira, 11h05, se o nosso bom Deus quiser, ele há de querer. Até lá.
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0: Em nome do Pai, do Filho e do Espírito Santo. Amém. Que a paz do Senhor esteja com todos vocês, caríssimos amigos e irmãos. Hoje celebramos a solenidade do Sagrado Coração de Jesus. E também, pelo pedido do Papa São João Paulo II, é o dia de oração para a santificação dos sacerdotes. Por isso, em todas as nossas comunidades, paroquiais, capelas, grupos mais diversos, rezamos nessa intenção, para que os padres se santifiquem nessa caminhada, buscando cada vez mais e melhor configurar sua vida ao Senhor. Também estamos encerrando na Lituânia o Congresso Mundial da Misericórdia, né, que acontece sempre nos dias que antecedem o Sagrado Coração de Jesus e acontece cada 3 anos. Também lembramos que hoje é véspera de Santo Antônio. Também recordamos de rezar para que os namorados se preparem bem para o casamento, para que possam vivenciar mesmo a sua vida e a sua vocação, né, para o matrimônio, se assim Deus os chama. Portanto, meus irmãos e irmãs, um dia que recordamos também a intenção do Santo Padre, né, que para a questão dos valores do esporte, lembrando que amanhã também começa o Brasil a disputar a Copa do Mundo. Então são passos os mais diversos, né? Os católicos prestam culto ao Coração de Jesus porque ele simboliza o amor infinito de Deus pelos seres humanos. A devoção é antiga, mas desenvolveu-se na França no século XVII, em decorrência das pregações São João Eudes e das revelações recebidas por Santa Margarida Maria Alacoque, século XVII, em Paray-le-Monial. Desprezadas de início pelos seus superiores, as revelações de Santa Margarida foram divulgadas pelo seu confessor, Claude de Colombier. Desde 1856, tornou-se uma festa universal, a festa do Sagrado Coração de Jesus, celebrada na sexta-feira depois do segundo domingo de Pentecostes, assim chamado. Em 1873, um grupo de deputados franceses consagrou a França ao Sagrado Coração de Jesus. Em Paray-le-Monial, em pouco tempo depois, começou a construção da Basílica do Sagrado Coração em Montmartre, Paris. O Sagrado Coração de Jesus é representado por um coração coroado de espinhos ou pelo próprio Jesus tendo na mão seu coração, ou apontando para uma chaga em seu flanco cercada de raios. No dia 12 de outubro de 1931, a imagem do Sagrado Coração de Jesus foi entronizada aqui no Rio de Janeiro, na então capital do Brasil, né? Porque a gente está no Cristo Redentor, justamente o coração de Jesus. O cardeal Sebastião Leme, então arcebispo do Rio, nosso antecessor, determinou que fosse esculpido um coração no peito da imagem do Cristo Redentor, fazendo um monumento, uma imagem estilizada do Sagrado Coração de Jesus. E nós sabemos que essa imagem do coração no Cristo Redentor é aquela que tem por fora e também por dentro. Ou seja, quem vai também por dentro vê que o coração também está ali desenhado também por dentro. E dentro do coração tem lá também nomes de pessoas e mensagens de pessoas, não é? Portanto, o Rio de Janeiro sempre tendo o seu trabalho e sua missão de falar ao Brasil também através dos belos sinais, não é? Apesar de certos modos de imaginar e representar o mistério do coração do Cristo Senhor, não há nada de adocicado nele. Ao contrário, a mansidão e a humildade são sinal de uma fortaleza e de uma audácia interior que nos tornam vitoriosos sobre o nosso próprio egoísmo e abertos a uma compaixão sempre maior. Quem não ama não conheceu a Deus, porque Deus é amor. Portanto, meus irmãos e irmãs, escutemos com atenção a palavra de Deus desse dia de hoje e caminhemos no Senhor, experimentando esse amor manifestado em Jesus Cristo, nosso Senhor. Nessa revelação se manifesta o coração do próprio Jesus, manso e humilde. Celebrar o Sagrado Coração de Jesus e, portanto, é abrir-se a essa experiência de amor que consola, restaura e transforma. Diante de um Deus que se inclina para nós com ternura, encontramos repouso, leveza e paz. Rezemos. O anjo do Senhor anunciou a Maria e ela concebeu do Espírito Santo. Ave Maria, cheia de graça, o Senhor é convosco, bendita sois vós entre as mulheres e bendito é o fruto do vosso ventre, Jesus. Santa Maria, Mãe de Deus, rogai por nós, pecadores, agora e na hora de nossa morte. Amém. Eis aqui a serva do Senhor, faça-se em mim segundo a vossa palavra. Ave Maria, cheia de graça, o Senhor é convosco, bendita sois vós entre as mulheres, e bendito é o fruto do vosso ventre, Jesus. Santa Maria, Mãe de Deus, rogai por nós, pecadores, agora e na hora de nossa morte. Amém. E o Verbo se fez carne e habitou entre nós. Ave Maria, cheia de graça, o Senhor é convosco, bendita sois vós entre as mulheres, e bendito é o fruto do vosso ventre, Jesus. Santa Maria, Mãe de Deus, rogai por nós, pecadores, agora e na hora de nossa morte. Amém. Rogai por nós, Santa Mãe de Deus, para que sejamos dignos das promessas de Cristo. Oremos. Infundi, Senhor, em nossos corações a vossa graça, vos o suplicamos. A fim de que nós, que conhecendo pela anunciação do anjo a encarnação de Jesus Cristo, vosso Filho, cheguemos por sua paixão e morte de cruz à glória da ressurreição, pelo mesmo Cristo Senhor nosso. Amém. Glória ao Pai, ao Filho e ao Espírito Santo, como era no princípio, agora e sempre. Amém. Glória ao Pai, ao Filho e ao Espírito Santo, como era no princípio, agora e sempre. Amém. Glória ao Pai, ao Filho e ao Espírito Santo, como era no princípio, agora e sempre. Amém. E a todos vós, caríssimos amigos e irmãos, abençoe-vos o Deus Todo-Poderoso, Pai e Filho e Espírito Santo. Amém.
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Alô, alô, gente amiga! Oi, família Catedral! Muito boa tarde! Hoje, 12 de junho de 2026. Forte abraço pra você, sou Robson Alencar. Estamos juntos em mais um Som da Esperança, com muita música. A sua participação pelo WhatsApp 3231-3567. As saudades, os flashbacks, as recordações, o jornalismo interagindo, participando, atualizando tudo. Elizabeth Martins com as dicas do mercado de trabalho, a homenagem aos aniversariantes do dia. Alô, alô, namorados, é hoje, hein? Vamos juntos. Alan Valentim, Vaso Quebrantado.

Som da Esperança, agora 12:16 na Sintonia da Felicidade, minha gente. O zap é o 3231-3567. Temos aqui o Yuri Santos com uma linda homenagem ao seu grande amor, Margarete Santana, de Guadalupe. Lembrei até da outra música. Ei, de Uri pra Guadalupe. Ei, casal de namorados. Aí, viu? Vamos juntos. Agora tem banda GBA Worship. Ainda bem.

Catedral, som da esperança, meio-dia e 22. Olha o zap liberado, gente. 3231-3567. Boa tarde, Robson. Sextou. Quem é que tá falando? Ana Cláudia, de Marechal Hermes. Boa tarde, Ana, para você e todos aí. Ela tá trabalhando com a turminha lá, curtindo a catedral. Bom fim de semana para todos aí também, viu? Obrigado pelo carinho, pela participação. Aline Brasil, Dago Soares, a benção.

0: Ei, minha gente, meio-dia e 27, som da esperança. Agora no zap tem mais participação chegando. Tem sim, senhor, tem áudio até chegando aqui, rapaz. Oiê, boa tarde.
1: Parabéns, parabéns. Hoje é o teu dia, que dia mais feliz. Hoje eu venho homenagear a mãe do Márcio, que está fazendo 93 anos, que Deus abençoe muito ela, que a paz de Jesus esteja sempre presente na vida dela. Eu sou a Adenair Pina, da paróquia Santo Antônio, Amendoeira.
0: É, que bonito.
1: Obrigada e uma boa tarde.
0: Boa tarde, querida. A mamãe do Márcio sendo comemorada, homenageada. Alô, Márcio, olha aí. Carinho da turma pra sua mamãe, tudo de bom. Agora, minha gente, conferindo aqui, meio-dia e 28 na sintonia da felicidade. O que está acontecendo aqui? Não consigo, rapaz. Ah, consegui. Agora sim, vamos nós. Adriana Arides, o menor da casa sou eu.

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Muito bem, minha gente, agora aquela hora, hein? É a sequência de saudades, voltando no tempo, no passado, relembrando belos momentos.

sequência boa de saudades, Zezé Luz, tudo é do pai. Antes, Padre Antônio Maria, Mãe Peregrina, Sueli Façanha, Revelação e Louvor dos Anjos no Rio de Janeiro. Som da Esperança pela Catedral. Agora, 12:56, deixa eu dar uma alusão aqui no zap, 3231-3567. Maria de Fátima, da Ilha do Governador, boa tarde, Robson. Para você e todos aí também, bom fim de semana, obrigado pela audiência, para todo mundo. Padre Fábio de Melo, incendeia minha alma.

0: Estamos apresentando Catedral, 1:01. A festa junina da paróquia Nossa Senhora do Rosário, no Leme, será neste final de semana. Amanhã será de 16h30 às 21h. E no domingo, de 8h30 às 14h30. Amanhã, a paróquia terá um telão que irá transmitir a estreia da seleção brasileira na Copa do Mundo contra o Marrocos. Nos dois dias, a festa junina terá comidas típicas, bingo e brincadeiras para as crianças, jovens e adultos. A paróquia fica na rua General Ribeiro da Costa, 164.
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0: Pela Catedral, a sintonia da felicidade, 1:05. Muito boa tarde de sexta-feira para você. Pelo zap 3231-3567, Luiz Carlos e Austin. Para toda a família Catedral, desejando um excelente final de semana. Para você também, Luiz. Ministério Renova e André Florencio. Menos eu, mais Deus.

Menos eu, mais Deus. Ministério Renova e André Florencio aqui no Som da Esperança. Agora, 1:09, você está na sintonia da felicidade com Otávia de Assis. Tudo eu tenho em ti.

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7: E vamos que vamos, 1h18, muito boa tarde para você que vai curtir agora Aline Venturi. Gratidão.

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Olha o zap, minha gente. Jorlian tá chegando, Jorlian de Lagoinha, São Gonçalo. Alô, Jorlian, manda um recadão aí, rapaz. Deus vai à frente, Alberto Araújo.

0: Cuida de mim, Rosa de Saron, aqui na sua catedral.
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0: De volta aqui pela Catedral, 1h34. Olha o zap. Boa tarde, sou Adelaide Aparecida, paróquia Santa Terezinha do Menino Jesus, em Urucânia. Louvo a Deus pelo presente que ele me deu há 30 anos atrás. Jean Carlos, um namorado abençoado que se tornou noivo, esposo e pai dos meus 3 tesouros. Minha família é o meu maior tesouro. E tudo começou com uma linda amizade e num namoro que deu certo até hoje. Que venham mais 30 anos e quantos mais o Senhor nos permitir. Deus abençoe a todos. Que lindo, Adelaide, que bonito. Para você e o Jean Carlos aí, um forte abraço. 30 mais 30 mais 30, vamos viver juntos aí com essa união, com esse namoro lindo, lindo, lindo. Agora, Jorlian chegou mandando áudio aqui. Ô, Jorlian, conta aí, rapaz.
1: Boa tarde, família Catedral. Boa tarde, Robson.
0: Boa tarde.
1: Aqui é Jorlian, de Lagoinha, São Gonçalo, paróquia Nossa Senhora da Conceição, em Pacheco. Queria mandar um beijo especial para todas as namoradas da rádio que participam, que é amiga, para todos os ouvintes. Queria mandar um beijo especial no coração dessa que é minha eterna namorada, a Adriana. Essa que eu aprendi e descobri o que é o verdadeiro amor através dessa pessoa.
0: Rapaz!
1: Quero mandar um beijo no coração dela e dizer que eu vou ser o eterno namorado dela, enquanto Deus assim nos permitir. Um abraço a todos.
0: Ei, Adriana, olha o Jolian aí, que bonita. Franklin Rocha, totalmente teu.

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Agora, faltando 20 minutos para as duas, no zap, aqui a Elisa. Elisa, da paróquia São Lourenço de Bangu, quero oferecer um louvor bem bonito para o meu eterno namorado Marcelo. Chamo carinhosamente de paixão. E diz assim, Marcelo, ó, te amo eternamente. Olha o amor aí, né? Love is in the air. Elisa e Marcelo, bonito. Quem mais tá chegando aqui? Abigail Santos de Olaria. Oi, Abigail, boa tarde para você também. Ela manda um bom fim de semana para mim, para toda a família Catedral. Pra você e todos aí, viu? Clay Souza, Sacrário Vivo.

Você está na Catedral e este é o Som da Esperança aqui na Sintonia da Felicidade. João 16, Alex Harley.

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1: É isso, minha gente. Agora 1:52. Olha o Céia de Niterói. Deus abençoe, meu amigo Robson. Desejando um feliz dia dos namorados pra você, pra sua amada Angélica. Olha aí, pra todos os casais, feliz aniversário pra dona Luzia, mãe do nosso irmão Márcio Santos. Nunca perca a esperança. Obrigado, Céia querida. Maria, morada de Deus.

Catedral, som da esperança, 1h55. Eu tenho aqui em minhas mãos uma carta. Nada disso. Eu tenho aqui uma mensagem que diz assim, ó, presta atenção. Boa tarde, povo de Deus. Há 16 anos nos encontramos na nossa paróquia, Nossa Senhora da Conceição, na Pavuna, porque procurávamos alguém que tivesse o mesmo propósito de vida: servir a Deus. Casamos e hoje, com as graças de Deus, você me entende, compreende, tem paciência. Por sua vida, por nossas vidas, dou graças a Deus. Obrigado por fazer parte da minha vida. Te amo. Essa mensagem é de Bernardo para Girlane do Amaral. Que bonita, gente! Alô, Bernardo! Alô, Girlane! Essa é Bianca Dalgobert, primeiro sacrário.

0: Primeiro Sacrário, Bianca Dalgobô, Catedral 1:59. Tem visita no estúdio. Eu não posso perder essa oportunidade de receber aqui, com todo carinho, uma dupla que. Olha, é um sacerdote aqui na minha frente. Boa tarde, padre.
1: Boa tarde, sou o padre José Paulo Barbosa.
0: Padre José Paulo não veio sozinho. Tá acompanhando.
1: Trouxe aqui o amigo Paulo.
0: Paulo, que agora também, amigo da rádio também, né, Paulo?
2: Isso.
0: Bem-vindo à família
2: Obrigado.
0: Catedral.
1: E também acabei de me cadastrar como amigo da rádio.
0: Aê, Denise!
3: É, Robson, ele acabou de se tornar o mais novo amigo da Rádio Catedral. Muito obrigada, viu? Obrigado. Seja muito bem-vindo, padre.
1: Eu sei a importância do que é a comunicação hoje na evangelização. Se há lá atrás, os evangelizadores fizeram a obra que fizeram e não tinham meio de comunicação, imagine agora se eles dispusessem a época no meio de comunicação. E a Arquidiocese tem o privilégio de ter uma rádio que está a serviço da evangelização.
0: 24 horas todo dia. É uma obra muito especial que segue adiante graças a seus gestos como os de vocês, colaborando, todo mundo fazendo a sua parte um pouquinho, ajudando a catedral para honrar os compromissos, né? Que são...
1: Exatamente.
0: Você vê a estrutura aqui, como é que é o negócio, né? Isso aqui tem um custo bem bacana. É. Então, todo mundo irmanado, né? Com essa intenção, com a... Como é que se diz? A fidelidade mensal, né? Que todo mês tem as contas. Obrigado. Obrigado mesmo.
1: Eu que agradeço a oportunidade de estar aqui.
0: Padre, de qual é a...
1: Eu sou da paróquia Sagrado Coração de Jesus, aqui da Benjamin Constant. Aqui ao lado.
0: Aqui do ladinho, pertinho.
1: E também fico aqui na Mitra, no Tribunal Eclesiástico, já há muito tempo.
0: Ah, que bacana.
1: Há mais de 30 anos.
0: Olha só. Mas não tem...
1: Eu venho aqui de quando em vez às quartas-feiras rezar o terço com o pessoal do apostolado da oração.
0: Ah, bacana.
1: Mas estou sempre transitando por aqui na rádio.
3: Mano, ele... 18 e 10 também.
0: Fala, Denise, no microfone, senão ninguém vai entender.
3: Ele celebra também a Santa Missa das 18h10.
0: Ah, é da casa, o padre?
1: Sou da casa.
0: Bom demais.
1: Mas olha, foi um prazer conhecer você, tá bom?
0: Prazer.
1: Você me deu essa chance de falar com você aqui na rádio, no estúdio da rádio.
0: Olha, a gente que agradece todo essa disponibilidade para ajudar a Rádio Catedral como voluntariado, né? Nesses eventos. E agora também como amigos da rádio. Muito, muito, muito obrigado.
1: Eu que agradeço.
0: Ok, é isso. Então, Brasil e Marrocos amanhã, como é que faz?
1: Vitória do Brasil.
0: Quanto?
1: 2-0.
0: Tu concorda?
2: Eu concordo. Tem que vir um Hexa.
0: É bom. Obrigado, gente. É isso. Agora 2:02.
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0: É isso, gente. 2:06. Tá tudo certinho. Zap tá liberado ainda, pode mandar seu recadão aqui, 3231-3567, nesse dia dos namorados, aí tá bonito, né? Quantos casais, quanto carinho, quanto amor, as participações aqui, bom demais. Dalvimar Galo, Outra Chance.

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0: É Catedral, é Som da Esperança, é Elizabeth Martins chegando aqui no estúdio para a gente falar de oportunidades no mercado de trabalho.
1: Oportunidades.
0: E aí, Betinha, bem-vinda, boa tarde.
2: Oi, Robson, boa tarde para você, boa tarde também a todos os nossos ouvintes. Em clima de Copa do Mundo, né, Robson?
0: Você não tem ideia, a turma aqui da Catedral tá de verde e amarelo hoje aqui, tá? Tem corneta, tem chapéu, tem camisa bandeira da seleção, tem bandeira, tudo bonitinho aqui, torcida Catedral aqui fazendo a maior festa. Já amanhã tem jogo, né? Então já tá todo mundo no clima. Mas no clima vai ficar quem conseguir trabalhar agora com essa dica da Elizabeth.
2: É verdade, Robson. Olha, Clube de Esportes e Lazer abre vaga para auxiliar de serviços gerais. Os requisitos para você se candidatar à vaga: precisa ter o ensino médio completo e também precisa ter experiência na função. Local Zona Sul do Rio de Janeiro, e você envia o seu currículo atualizado para o e-mail. Perfil rhrecrutamento2013@gmail.com. Perfil rhrecrutamento2013@gmail.com. Lembrando o nosso ouvinte, o Robson, que essa informação ele vai encontrar no aplicativo Rádio Catedral FM-RJ Oficial. No nosso aplicativo tem o ícone Vagas de Emprego. É só acessar e compartilhar também para aquele amigo que ainda não tem o nosso aplicativo.
0: Boa! Aí ela falou rapidinho, a caneta acabou, a tinta, o lápis quebrou, a ponta, e eu não consegui anotar. Tem que pegar lá, gente.
2: Isso, Rádio Catedral FM-RJ Oficial. No nosso aplicativo, você vai ter essas informações que eu dei hoje, né? Para você que busca aí se recolocar no mercado de trabalho, porque esta vaga precisa ter experiência na função.
0: Agora não adianta você ir depois da Copa lá procurar, não. Tem que ser rapidinho, acelera aí, né?
2: É verdade. Envia o currículo
0: ainda hoje, Deus, né? De preferência.
2: Isso. Atualizado. Sempre fala atualizado, né, Robson? Porque às vezes tem alguma informação que ali você ainda não colocou no seu currículo. Então, dá uma olhada no seu currículo, atualiza o que precisa ser atualizado e envia.
0: É, isso. E hoje em dia, gente, o currículo atualizado é muito importante. Não é aquele currículo de 50 páginas, não, tá? São os dados principais, os seus dados, os dados de trabalho, de experiência, e vamos em frente, é assim que vai ser.
2: É verdade. E falando sobre Copa, Robson, amanhã, Brasil e Marrocos, qual o placar?
0: Eu acredito em 3-0. E
2: olha,
0: você?
2: Eu sou mais humilde, tá? 2-1.
0: 2-1?
2: O Brasil vai ganhar de 2-1.
0: Tá bom. Pode ser de 0.5, contando que ganha, né, Betinho?
2: É verdade.
0: Então tá bom.
2: Bom fim de semana.
0: Obrigado pra você também. Valeu, valeu. Essa é a querida Elizabeth Martins. Tá tudo lá, gente. No WhatsApp, lá. No WhatsApp. No aplicativo da Rádio Catedral lá. Vai lá, procura, tá tudo disponível. Tem uma novidade chegando aqui na programação da Catedral. Olha só. Padre Jorge Bispo, Sagrado Coração de Jesus.

Sagrado Coração de Jesus, Padre Jorge Bispo, aqui no São da Esperança, Catedral 1228, alusão aqui no Zap. O Roberto de Natal, Rio Grande do Norte, tá aqui também com a gente. Boa tarde, Roberto. Tá pedindo música, Padre Fábio Maria, Rita Atrás do Temporal. Tá anotado aqui. Alô pra Valéria também, da Igrejinha de Fátima de Niterói. A Márcia também pedindo música do Beto Sol. Alô, Bernardo Edson também, boa tarde. Ah, já falei do Bernardo aqui. Vamos em frente. Amar como Jesus amou, Fábio Carneirinho e Padre Zezinho.

0: Catedral, som da esperança, 2h31, 32 aqui praticamente, o Rodrigão chegou, boa tarde seu Rodrigo.
1: Boa tarde Robson Alencar e a todos da nossa família Catedral.
0: E aí Rodrigão, hoje dia 12, dia dos namorados, né?
1: Isso.
0: Véspera de dia de Santo Antônio.
1: Exatamente.
0: Véspera do jogo do Brasil na Copa.
1: Amanhã estamos aí na expectativa.
0: E a expectativa também com os números, os percentuais aqui da nossa catedral.
1: Isso, Robson. E a rádio alcançou até o momento 36% da arrecadação. 36%. Sei que muita gente aí vai ficar ligadinha nos jogos da Copa, mas não desliga da catedral não, hein? É TV ligada e rádio sintonizado na família Catedral, Robson.
0: É, porque você tá vendo aí, dia 12, praticamente na metade do mês, no mínimo, na mais da metade da meta. E 36%
1: isso,
0: tá bem distante, gente.
1: É, e precisamos correr atrás, porque os meses já ficaram para trás. Janeiro, fevereiro, março, abril e maio. E a rádio não conseguiu alcançar o objetivo dos 100%. 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
1: 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E Robson, se Deus quiser, eu voltarei com o quê, meu irmão?
0: Boas notícias.
1: Valeu.
0: Valeu, Rodrigão. Intervalo, gente.
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2: Pela Catedral, 2h39, Frei Gilson vem queimar nosso coração.

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1: Catedral, 2:45. Muito boa tarde, você está no Som da Esperança e agora com a irmã Kelly Patrícia, generalíssima.

Tá bonito demais o Som da Esperança, 2:51. Essa é pra gente finalizar o programa de hoje, tá? Ana Júlia Petini, mãe.

0: assim, minha gente, finalizando mais um Som da Esperança, agradecendo o seu carinho, a sua audiência, a sua participação. Segunda-feira de volta, a partir de 12:10, você vai continuar aqui pela Catedral. Em instantes, texto da Divina Misericórdia, hoje ao vivo, direto do Santuário da Divina Misericórdia, em Vila Valqueira. Então, um forte abraço, foi, tchau, tchau, pessoal, valeu!
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0: Louvado seja nosso Senhor Jesus Cristo.
1: Para sempre seja louvado.
0: Jesus misericordioso,
1: eu confio em vós.
0: Sagrado coração de Jesus,
1: nós temos confiança em vós.
0: Imaculado coração de Maria,
1: seja a nossa salvação.
0: Santa Faustina,
1: rogai por nós.
0: Em nome do Pai, e do Filho, e do Espírito Santo.
1: Amém. Amém.
0: Por favor, sentamos. Caros irmãos e irmãs, todos sejam bem-vindos no Santuário da Divina Misericórdia em Vila Valquieri, Santuário da nossa Arquidiocese. Saudemos todos os presentes aqui, também por meio de comunicação a nosso Rádio Catedral da nossa Arquidiocese do Rio de Janeiro, como também canal de YouTube TV Misericórdia, do Santuário da Divina Misericórdia em Vila Valquieri. Todos sejam bem-vindos. Hoje temos esse privilégio, alegria, a rezar juntos nessa grande festa, solenidade, Sagrado Coração de Jesus. Nós confiamos, nós temos confiança em vós. Queremos juntos bem rezar, juntos, unidos para, depois da Santa Missa, em procissão, manifestar alegria do coração ao coração sagrado, manso e humilde. E pedir que nossos corações, a cada dia, sejam mais mansos e humildes no nosso apostolado cotidiano. E hoje, modo especial, saudemos aos todos os membros do apostolado da oração da toda a nossa arquidiocese, todos que estão presentes aqui. E modo especial, rezemos por todos que hoje vão entrar no apostolado, que recebem insígnia da fita manual. Rezemos e pedimos um para outro, por outro, para que esse momento de oração seja vivido por cada um de nós, que sua oração, seu canto de louvor a vós eleva, ao Deus que é misericordioso, misericórdia dele é infinita. Caros irmãos e irmãs, nesse momento vamos ouvir do Diário Espiritual da Santa Faustina, os parágrafos 377, 378. Da Santa Confissão, dela devemos tirar dois proveitos. Primeiro, vamos à confissão para seremos curados. Segundo, para seremos educados, a nossa alma tem necessidade de ser educada continuamente como uma pequena criança. O meu Jesus, compreendo profundamente essas palavras e sei, por experiência própria, que a alma não consegue ir longe com as próprias experiências, próprias forças, terá muito trabalho e nada fará para a glória de Deus. Era continuamente visto que a nossa mente é obscurecida e não consegue discernir a própria causa. Em duas coisas prestarei atenção especial. Primeiro, escolherei para a confissão o que mais me humilha, ainda que seja uma insignificância, que porém me custa muito, e por isso mesmo devo dizê-lo. Segundo, vou me exercitar na contrição, e não somente por ocasião da confissão, mas despertei em mim mesma o arrependimento perfeito, em cada exame de consciência e especialmente à noite ao me deitar. Uma palavra ainda à alma que deseja sinceramente progredir na perfeição. Deve observar estreitamente os conselhos que forem dados pelo diretor espiritual, tanto é a santidade quanto é a dependência. Em determinado momento, quando conversava com o meu diretor espiritual, vi interioramente, mas depressa que um relâmpago, a sua alma em grande sofrimento. Num tal martírio que só poucas almas o experimentam. Esse sofrimento provém dessa obra. Virá o tempo em que essa obra que Deus tanto recomenda será como que totalmente destruída e depois disso a ação de Deus se manifestará com grande força, dando testemunho da verdade. Ela, essa obra, será um novo esplendor para a Igreja, embora há muito tempo nela já existia, nela já exista. Que Deus é infinitamente misericordioso, ninguém o poderá negar. Mas ele deseja que todos saibam disso. Antes que venha novamente como juiz, quer que primeiro as almas o conheçam como rei de misericórdia. Quando vier esse triunfo, nós já estaremos na vida nova, na qual não há sofrimentos. Mas antes disso, a sua alma será repleta de amargura à vista da ruína dos seus esforços. Contudo, essa destruição será apenas ilusória, visto que Deus não muda o que uma vez tenha decidido. Mas, ainda que a destruição seja aparente, o sofrimento será bem real. Quando isso sucederá, não sei. Quanto tempo vai durar, não sei. Mas Deus prometeu uma grande graça, especialmente a ti e a todos, que proclamarem esta minha grande misericórdia. Eu mesmo os defenderei na hora da morte, como a minha glória. E ainda que os pecados da alma fossem negros, como a noite, quando o pecador recorre à minha misericórdia, presta-me a maior glória e a honra da minha paixão. Quando a alma glorifica a minha bondade, então Satanás treme diante dela e foge até o fundo do inferno. Diário Espiritual, Santa Faustina Kowalska. Jesus misericordioso,
1: eu confio em vós.
0: Santa Faustina,
1: rogai por nós.
0: E cantemos agora, focando nos olhos no altar onde realizamos a exposição Santíssimo Sacramento.

0: graças e louvores se deem a cada momento.
1: Ao Santíssimo Diviníssimo Sacramento.
0: Graças e louvores se deem a cada momento.
1: Ao Santíssimo Diviníssimo Sacramento.
0: Graças e louvores se deem a cada momento.
1: Ao Santíssimo Diviníssimo Sacramento.
0: Com terço nas mãos, demos início da oração do terço da misericórdia. Pai nosso que estais nos céus, santificado seja o vosso nome. Venha a nós o vosso reino, seja feita a vossa vontade, assim na terra como no céu.
1: O pão nosso de cada dia nos dai hoje, perdoai-nos as nossas ofensas, assim como nós perdoamos a quem nos tem ofendido. E não nos deixeis cair em tentação, mas livrai-nos do mal. Amém.
0: Ave Maria, cheia de graça, o Senhor é convosco. Bendita sois vós entre as mulheres. Bendito o fruto do vosso ventre, Jesus.
1: Santa Maria, Mãe de Deus, rogai por nós, pecadores, agora e na hora da nossa morte. Amém.
0: Creio em Deus Pai Todo-Poderoso, Criador do céu e da terra, e em Jesus Cristo, seu único Filho, nosso Senhor, que foi concebido pelo poder do Espírito Santo, nasceu da Virgem Maria, padeceu sobre Pôncio Pilatos, foi crucificado, morto e sepultado.
1: Desceu a mansão dos mortos,
0: ressuscitou no terceiro dia, subiu aos céus, está sentado à direita de Deus Pai Todo-Poderoso, onde há de vir julgar os vivos e os mortos. Creio no Espírito Santo, na Santa Igreja Católica, na comunhão dos santos, na remissão dos pecados, na ressurreição da carne e na vida eterna. Graças e louvores se deem a cada momento.
1: Ao Santíssimo Diviníssimo Sacramento.
0: Graças e louvores se deem a cada momento.
1: Ao Santíssimo Diviníssimo Sacramento.
0: Graças e louvores se deem a cada momento.
1: Ao Santíssimo Diviníssimo Sacramento.
0: Jesus misericordioso,
1: eu confio em vós.
0: Sagrado Coração de Jesus,
1: nós temos confiança em vós.
0: Esse terço, na primeira dezena, queremos oferecer pelo Santo Padre Papa, nosso cardeal arcebispo Orani, com bispos auxiliares, modo especial por todos os padres, religiosos da vida consagrada, hoje santificação do clero. Rezemos a santificação também às nossas famílias. Rezemos por esse que é guiando para o Sagrado Coração de Jesus hoje, esse dia, tem dor a seu coração, que mansidão e humildade de coração sagrado aprende a coração de cada um de nós. Eterno Pai, eu vos ofereço
2: o corpo e o sangue, a alma e a divindade de vosso diletíssimo Filho, nosso Senhor Jesus Cristo, em expiação dos nossos pecados e dos do mundo inteiro,
3: pela sua dolorosa paixão,
1: tende misericórdia de nós e do mundo inteiro.
3: Pela sua dolorosa paixão,
1: tende misericórdia de nós e do mundo inteiro.
3: Pela sua dolorosa paixão,
1: tende misericórdia de nós e do mundo inteiro.
3: Pela sua dolorosa paixão,
1: tende misericórdia de nós e do mundo inteiro.
3: Pela sua dolorosa paixão,
2: tende misericórdia de nós e do mundo inteiro.
4: Pela sua dolorosa paixão,
1: tende misericórdia de nós e do mundo inteiro.
4: Pela sua dolorosa paixão,
1: tende misericórdia de nós e do mundo inteiro.
4: Pela sua dolorosa paixão,
1: tende misericórdia de nós e do mundo inteiro.
4: Pela sua dolorosa paixão,
1: tende misericórdia de nós e do mundo inteiro.
4: Pela sua dolorosa paixão,
1: tende misericórdia de nós e do mundo inteiro.

0: Sappiamoci oggi il destino del mondo e di cada homem. Inclina-te sobre nós, pecadores. Cura nossa debilidade, vence o mal. Nessa segunda dezena, colhemos todas as intenções que vieram do Rádio Catedral, que saudemos a todos ouvintes. Rezemos e agradecemos e pedimos graças que necessitam. Roberto Fernandes, Elza de Souza Viana, Elma e por todos os familiares, Angelina Teresa, Torneira Alfonso, Valmir Ribeiro, Aranha, Mariluce Borges Ramos, Márcia Helena Cunha de Oliveira Pinheiro, Ronaldo Montenegro, Arnaldo Tavares de Sales e pelos sacerdotes do mundo inteiro, Vânia Denise dos Santos Neves, por todas as famílias, trabalhadores e amigos da Rádio Catedral, a Vânia Denise e todos os alunos, Roberto Fernandes, Josimar Rodrigues Miranda, Luiz Rodrigues e família, Priscila Alvarenga e família, todos nossos amigos, todos que diariamente estão presentes aqui no Santuário da Divina Misericórdia, 3 horas da tarde, e rezam Terço da Misericórdia. Eterno Pai,
1: eu vos ofereço o corpo e o sangue, a alma e a divindade de vosso diletíssimo Filho, nosso Senhor Jesus Cristo, em expiação dos nossos pecados e dos do mundo inteiro.
2: Pela sua dolorosa paixão,
1: tende misericórdia de nós e do mundo inteiro.
2: Pela sua dolorosa paixão,
1: tende misericórdia de nós e do mundo inteiro.
2: Pela sua dolorosa paixão,
1: tende misericórdia de nós e do mundo inteiro.
2: Pela sua dolorosa paixão,
1: tende misericórdia de nós e do mundo inteiro.
2: Pela sua dolorosa paixão,
1: tende misericórdia de nós e do mundo inteiro.
3: Pela sua dolorosa paixão,
1: tende misericórdia de nós e do mundo inteiro.
3: Pela sua dolorosa paixão,
1: tende misericórdia de nós e do mundo inteiro.
3: Pela sua dolorosa paixão,
1: tende misericórdia de nós e do mundo inteiro.
3: Pela sua dolorosa paixão,
1: tende misericórdia de nós e do mundo inteiro.
3: Pela sua dolorosa paixão,
1: tende misericórdia de nós e do mundo inteiro.

0: pais com que todos os habitantes da terra conheçam a tua misericórdia, para que em ti, Deus uno e trino, encontrem sempre a esperança. Rezemos por todos nós, para que sejamos mensageiros da esperança. Pedimos saúde pelos nossos enfermos, paz no mundo inteiro. Agradecemos por Congresso Mundial da Misericórdia que se realizou em Vilnius, na Lituânia. Próximo lugar é Brasil. Que se preparemos para que acolhemos todos e principalmente que demos testemunho, avivando a misericórdia de Deus, a nossa vida, a nossa caminhada cotidiana em nossas famílias. Pedimos saúde para Rojane, Vetuarazi, Severino Rodrigues, Neuci Pereira, Manuel Pedro Ferreira e Maria Profírio Ferreira, Douglas, Mateus e Vanderleia Ferreira, e doente que dá nome no seu coração. Eterno Pai, eu vos ofereço
1: o corpo e o sangue, a alma e a divindade de vosso diletíssimo Filho, nosso Senhor Jesus Cristo, em expiação dos nossos pecados e dos do mundo inteiro.
2: Pela sua dolorosa paixão,
1: tende misericórdia de nós e do mundo inteiro.
2: Pela sua dolorosa paixão,
1: tende misericórdia de nós e do mundo inteiro.
2: Pela sua dolorosa paixão,
1: tende misericórdia de nós e do mundo inteiro.
2: Pela sua dolorosa paixão,
1: tende misericórdia de nós e do mundo inteiro.
2: Pela sua dolorosa paixão,
1: tende misericórdia de nós e do mundo inteiro.
3: Pela sua dolorosa paixão,
1: tende misericórdia de nós e do mundo inteiro.
3: Pela sua dolorosa paixão,
1: tende misericórdia de nós e do mundo inteiro.
3: Pela sua dolorosa paixão,
1: tende misericórdia de nós e do mundo inteiro.
3: Pela sua dolorosa paixão,
1: tende misericórdia de nós e do mundo inteiro.
3: Pela sua dolorosa paixão,
1: tende

0: pela dolorosa paixão e ressurreição do teu Filho, tem misericórdia de nós e do mundo inteiro. Amém. Pedimos a misericórdia para nós, que estamos na oração, todos unidos, nossas famílias, toda a nossa arquidiocese, de modo especial, pela santificação do clero, todo o apostolado da oração, gratidão pelas todas as graças, que apostolado cresce, endurece, mas seja fiel, disposto sempre na oração. Rezamos e pedimos nas intenções do Rádio Catedral, Adriana Paulo Alves de Souza, Marco Antônio Duarte, Arésia, Leda, Inea, Lucia, Andreia Pereira, Ana Lúcia, Maria da Glória, todos os aniversariantes esses dias, que Deus abençoe, desejamos parabéns. Pedimos, eterno Pai, eu vos ofereço o corpo e o sangue,
1: a alma e a divindade de vosso diletíssimo Filho, nosso Senhor Jesus Cristo, em expiação dos nossos pecados e dos do mundo inteiro.
2: Pela sua dolorosa paixão,
1: tende misericórdia de nós e do mundo inteiro.
2: Pela sua dolorosa paixão,
1: tende misericórdia de nós e do mundo inteiro.
2: Pela sua dolorosa paixão,
1: tende misericórdia de nós e do mundo inteiro.
2: Pela sua dolorosa paixão,
1: tende misericórdia de nós e do mundo inteiro.
2: Pela sua dolorosa paixão,
1: tende misericórdia de nós e do mundo inteiro.
3: Pela sua dolorosa paixão,
1: tende misericórdia de nós e do mundo inteiro.
3: Pela sua dolorosa paixão,
1: tende misericórdia de nós e do mundo inteiro.
3: Pela sua dolorosa paixão,
1: tende misericórdia de nós e do mundo inteiro.
3: Pela sua dolorosa paixão,
1: tende misericórdia de nós e do mundo inteiro.
3: Pela sua dolorosa paixão,
1: tende misericórdia de nós e do mundo inteiro.

0: sa quinta dezena, pedimos a misericórdia de Deus por todos que Deus já chamou, nossos familiares, amigos, paroquianos, apostolado da oração. Eterno Pai, eu vos ofereço
1: o corpo e o sangue, a alma e a divindade de vosso diletíssimo Filho, nosso Senhor Jesus Cristo, em expiação dos nossos pecados e dos do mundo inteiro.
2: Pela sua dolorosa paixão,
1: tende misericórdia de nós e do mundo inteiro.
2: Pela sua dolorosa paixão,
1: tende misericórdia de nós e do mundo inteiro.
2: Pela sua dolorosa paixão,
1: tende misericórdia de nós e do mundo inteiro.
2: Pela sua dolorosa paixão,
1: tende misericórdia de nós e do mundo inteiro.
2: Pela sua dolorosa paixão,
1: tende misericórdia de nós e do mundo inteiro.
3: Pela sua dolorosa paixão,
1: tende misericórdia de nós e do mundo inteiro.
3: Pela sua dolorosa paixão,
1: tende misericórdia de nós e do mundo inteiro.
3: Pela sua dolorosa paixão,
1: tende misericórdia de nós e do mundo inteiro.
3: Pela sua dolorosa paixão,
1: tende misericórdia de nós e do mundo inteiro.
3: Pela sua dolorosa paixão,
1: tende misericórdia de nós e do mundo inteiro.

0: graças e louvores se dêem a cada momento
1: ao Santíssimo e Diviníssimo Sacramento.
0: Procuramos no manual, página 121, hoje dia do Sagrado Coração de Jesus, diante do Santíssimo Exposto, realizamos ato de desagravo para a festa do Sagrado Coração de Jesus. Jesus amado, vossa infinita caridade para conosco é tantas vezes mal correspondida, como esquecimentos até desprezos. Aqui estamos diante do Santíssimo Sacramento, ao fim de vós desagravamos com nossas homenagens pelas insensatas e tristes ofensas com que vosso coração é ferido em toda parte. Reconhecemos, porém, como a mais profunda dor que também nós, mais de uma vez, cometemos as mesmas indignidades. Em primeiro lugar, imploramos a vossa misericórdia, prontos a expiar não só as próprias culpas, mas também as daqueles que estão afastados do caminho da salvação, que não vos querendo como pastor e guia, sacudiram o suavíssimo jugo da vossa lei de amor. Nós queremos hoje vos desagravar de todos esses crimes,
2: de tantos laços de corrupção armados contra a inocência, da violação dos domingos e dias santos, dos insultos ao vosso vigário e a todo o vosso clero, do desprezo ao sacramento. Entretanto, para reparar a honra divina ultrajada, vos oferecemos, juntamente com os merecimentos da Virgem Mãe, de todos os santos e pessoas piedosas, aquela infinita satisfação que vós oferecestes ao Eterno Pai na cruz, e que não cessais de renovar todos os dias sobre nossos altares.
0: Ajudai-nos, Senhor, com a vossa graça, para que possamos viver a fé, ter pureza de costumes, seguir a lei da caridade evangélica, reparar os pecados cometidos por nós e por todos, e atrair para o vosso serviço o maior número possível de pessoas. Recebei o bondoso Jesus, pelas mãos da Maria Santíssima, a espontânea homenagem deste desagravo. Concedei-nos a graça de perseverarmos até a morte no vosso santo serviço. Assim chegaremos todos às moradas da casa do Pai, onde viveremos convosco, como Pai e como Espírito Santo, agora e sempre. Amém. Sagrado Coração de Jesus,
3: nós temos confiança em vós.
0: Imaculado Coração de Maria,
4: seja a nossa salvação.
0: Jesus misericordioso,
5: eu confio em vós.
0: E mais Santíssima da Misericórdia, pedimos que cobre com seu manto a nossa caminhada. Salve Rainha,
6: Mãe de misericórdia, vida, doçura, esperança nossa salve. A vós bradamos, degredados filhos de Eva. A vós suspiramos, gemendo, chorando, neste vale de lágrimas. Eia, pois, advogada nossa, esses vossos olhos misericordiosos a nós volvei. E depois deste desterro, mostrai-nos, Jesus, bendito o fruto do vosso ventre.
0: Ó clemente, ó piedosa,
6: Ó doce sempre Virgem Maria, rogai por nós, Santa Mãe de Deus, para que sejamos dignos das promessas de Cristo. Amém.
0: Graças e louvores se dêem a cada momento
6: ao Santíssimo Diviníssimo Sacramento.
0: E cantemos tão sublime sacramento.

E pedimos a bênção do Santíssimo Sacramento para nós, nossa Igreja e mundo inteiro.

0: Bendito seja Deus, bendito seja o Santo Nome, bendito seja Jesus Cristo, verdadeiro Deus e verdadeiro homem. Bendito seja o nome de Jesus.
1: Bendito seja o seu sacratíssimo coração.
0: Bendito seja o seu preciosíssimo sangue. Bendito seja Jesus no Santíssimo Sacramento do altar. Bendito seja o Espírito Santo Paráclito. Bendita seja a Grande Mãe de Deus, Maria Santíssima. Bendita seja a sua Santa Imaculada Conceição. Bendita seja a sua gloriosa Assunção. Bendito seja o nome de Maria, Virgem e Mãe. Bendito seja São José, seu castíssimo esposo. Bendito seja Deus nos seus anjos e nos seus santos. E juntos, Deus e Senhor nosso, protegei a vossa Igreja, dai-lhe santos pastores e dignos ministros, derramai as vossas bênçãos sobre o nosso Santo Padre e Papa, sobre o nosso cardeal arcebispo, com seus bispos auxiliares eméritos, sobre o nosso pároco, sobre todo o clero, sobre o chefe das nações e do Estado, sobre todas as pessoas constituídas em dignidade, para que governem com justiça, dai ao povo brasileiro paz constante e prosperidade completa. Favorecei com os efeitos contínuos da vossa bondade o Brasil, este arcebispado, a paróquia em que habitamos, a cada um de nós em particular, e a todas as pessoas por quem somos obrigados a orar, ou que se recomendaram as nossas orações. Tende misericórdia das almas dos fiéis que padecem no purgatório. Dai-lhes, Senhor, o descanso e a luz eterna.
2: Amém.
0: Pai nosso que estais nos céus, santificado seja o vosso nome. Venha a nós o vosso reino. Seja feita a vossa vontade, assim na terra como no céu. O pão nosso de cada dia
1: nos dai hoje. Perdoai-nos as nossas ofensas, assim como nós perdoamos a quem nos tem ofendido.
0: E não nos deixeis cair em tentação, mas livrai-nos
1: do mal. Amém.
0: Ave Maria, cheia de graça, o Senhor é convosco. Bendita sois vós entre as mulheres. Bendito o fruto do vosso ventre, Jesus.
1: Santa Maria, Mãe de Deus, rogai por nós, pecadores, agora e na hora da nossa morte. Amém.
0: Graças e louvores se dêem a cada momento
1: ao Santíssimo e Diviníssimo Sacramento.
0: Glória ao Pai, ao Filho e ao Espírito Santo,
1: como era no princípio, agora e sempre. Amém.
0: Saudemos a todos, irmãos e irmãs do Santuário da Divina Misericórdia. Desejamos um fim da semana, após

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13: 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Álvaro e Daniel, Santo Espírito. Na sequência, Laura Viana, Como Pode Existir.

0: Catedral FM 3:59. E vamos ao Correio, Centro de Operações e Resiliência da Prefeitura do Rio de Janeiro, com Maurício Bastos. Boa tarde, seu Maurício.
1: Boa tarde, seu Robson Alencar. Grande prazer falar com você e com os ouvintes da Rádio Catedral.
0: Prazer meu.
1: Da cidade do Rio de Janeiro. Olha, Robson, tá chovendo em vários pontos da cidade do Rio na tarde desta sexta-feira. A gente recomenda toda atenção, especialmente para quem tá na pista, para quem tá dirigindo, se deslocando entre vários pontos da cidade. Houve registro de chuva fraca nos pluviômetros do Sistema Alerta Rio nas estações Alto da Boa Vista, Tijuca Muda, Grande Meier, Piedade, Autoestrada, Grajaú, Jacarepaguá, Madureira, Grajaú, Tijuca São Cristóvão, isso na Zona Norte, estações Barra Barrinha, Jacarepaguá, Recreio dos Bandeirantes, Grota Funda, Jacarepaguá, Cidade de Deus, na Zona Sudoeste, Rocinha, Copacabana, Laranjeiras, Vidigal, Jardim Botânico e Urca, na Zona Sul, e na Zona Oeste, nas estações Sepetiba, Bangu, Avenida Brasil, Mendanha, Santa Cruz, Guaratiba e Campo Grande. Também houve registro de vento forte, que alcançaram quase 63 km por hora na estação Marambaia, na Zona Oeste, em Barra de Guaratiba, vento moderado também nas estações Jacarepaguá, Vila Militar, Vidigal, Aeroporto do Galeão e Base Aérea de Santa Cruz. Então, todo cuidado aí é recomendado para quem está circulando pela cidade. Lembrando que nesse fim de tarde, ao longo da noite, o tempo deve permanecer instável, com previsão de céu nublado, ventos moderados com ocasionais rajadas fortes e chuva fraca, moderada e isolada. Isso acaba afetando o trânsito. Há pouco houve registro de um acidente na autoestrada Grajaú-Jacarepaguá. Uma faixa está interditada no sentido Grajaú, na altura do quilômetro 4, devido a um capotamento. A Sete Rio está no local, assim como a Polícia Militar. Isso foi no trecho do Engenho Novo. O trânsito é lento na região. Na Avenida Brasil, sentido Zona Oeste, trânsito intenso entre Caju e Maré, retenções entre Vigário Geral e Deodoro. No sentido centro, a lentidão em Deodoro e retenção entre Coelho Neto e Cordovil. Na linha vermelha, também um acidente. Uma faixa está interditada na altura do Fundão devido a um acidente com carro e moto. A retenção a partir do Caju, melhor opção para o motorista é a Avenida Brasil. E na Zona Sul, a gente teve o registro de um acidente na Avenida Niemeyer, pista sentido Leblon interditada devido a um acidente com carro e moto. Bombeiros e Sete Rio no local, no ponto do acidente, o trânsito flui em esquema pare e siga. Então, redobre a atenção em pistas molhadas, é a dica que a gente traz para o nosso ouvinte. Outras informações do trânsito e da previsão do tempo nas redes sociais do COR, no arroba Operações Rio. Para a Rádio Catedral, Maurício Bastos, direto do Centro de Operações.
0: Valeu, grande Maurício Bastos, forte abraço.
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0: Agora no Rio são 4 horas e 3 minutos. Boa tarde. Nesta sexta-feira,
3: a igreja celebra a solenidade do Sagrado Coração de Jesus e o dia de oração pela santificação dos sacerdotes. Em sintonia com a celebração, os membros do Apostolado da Oração da Arquidiocese do Rio de Janeiro se reunirão neste sábado, dia 13, na Catedral de São Sebastião, localizada na Avenida República do Chile, número 245, no centro do Rio, para homenagear o Sagrado Coração de Jesus, o amor misericordioso de Deus que cuida da humanidade. A programação inclui a Missa Rio Celebra, às 9 horas da manhã, presidida pelo arcebispo cardeal Orani João Tempesta. A celebração será transmitida pela Rede Vida de Televisão, pela Rádio Catedral e pelo canal Web TV Redentor no YouTube. Muito boa tarde!
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0: Muito bem, juntos mais uma vez, seguindo no ar da sua Rádio Catedral, porque hoje tem Sextou, ligação direta no ar. E você, 3231-3567, participando, dando um alô, mandando sua mensagem, caprichando no áudio, fazendo a festa e dando um colorido neste dia. Deixe-me ver, olha só, chovendo um pouquinho. É, pistas escorregadias em alguns pontos do Rio. Então você no volante aí, vai devagar, voltando para casa. Cinto de segurança, boa viagem ao som da sua Rádio Catedral. E para começarmos bem, Santinho, Catedral.
1: Rogai por nós.
0: Carlo Acutis.

0: E a turma vai com ela, cantando forte e firme. Ziza, no Ligação, Ziza Fernandes, ao vivo. No CD Segredos, Ponto de Partida. Our Time, Group One Crew. Faltava você, Yuri Costa é nova, Carlos Acutis. Santinho tem participação, 3231-3567, tô esperando você. Ela já chegou e chegou cantando, hein?
1: Ó. Chegou a hora de apagar a velinha, vamos cantar aquela...

0: Tá bem, dona Luzia.
1: Eita!
0: Mãe do Márcio. Oh, a senhora é uma pessoa feliz por ter um filho tão lindo, tão maravilhoso.
1: Olha!
0: Parabéns pelo seu aniversário e parabéns pelos filhos que você tem. Eu sou a Danair Pina, da paróquia Santo Antônio Mendoeira. E hoje eu quero ouvir uma música para homenagear essa mulher. Uma música com o padre Zezinho.
1: Obrigado pelo carinho.
0: Boa tarde.
1: Ok, Adenaí, você venceu. A canção com cantores de Deus tem a participação do padre Zezinho. Chama-se Foi Teu Jesus que Me Ensinou.

0: Coração, Catedral FM, Álvaro e Daniel, Tenda de Davi. Legal, né? E você aí, já mandou a sua mensagem? 3231-3567 é o Ligação Direta. A Cris está aniversariando hoje. Parabéns pra você, Cris. Por ação de graças pelo meu aniversário hoje, Cristiane Maria Pontes de Oliveira. Tem missa? Que legal. E no terço, às 20 horas. Ela tá citando aqui, às 20 horas também, então vamos lembrar. Hoje, 12 de junho, dia dos namorados, o amor está no ar. E a Cris está aniversariando, minha gente. Catedral Santo Antônio de Nova Iguaçu, Padre Rodrigo, um abraço a todos vocês. Ainda temos aqui o Luiz, deixa eu dar uma olhadinha. Boa tarde, amigo Márcio Santos, eu sou o Luiz, compositor do Rio de Janeiro. 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Obrigado, meu querido Luiz dos Santos Rodrigues. Luiz, compositor ligadinho, mandando o seu alô. Quem chegou aqui foi a Marlici Escobar. Alô, Baixada Fluminense. Paróquia Santa Rita de Cássia, Cruzeiro do Sul, Nova Iguaçu. Salve Maria, boa tarde. Márcio, querido, que a mãezinha de Fátima abrace a sua mãe com toda a ternura. Parabéns, beijos, hein, meu filho. E orações pela santificação do clero. Grande abraço, nosso querido Escobar, nosso padre querido também, a Silvia, chegando!
1: Oi, Márcio, boa tarde. É Silvia Araújo, da Paróquia Divino Espírito Santo, de Reanengo. É, toca para nós com Roberto Carlos, Coração de Jesus.
0: Coração de Jesus.
1: Ofereço para você, todas as amadinhas de pé, todos os ouvintes. E hoje, como eu não iria participar? Teria que participar de qualquer maneira para homenagear a sua mãezinha. É Luzia, né? O nome dela, né? E desejar a ela muitos anos de vida, muita saúde, felicidade, muita alegria, né? E parabenizar também, né? Como a Denaí falou, pelo filho que ela tem, né? Você é muito carinhoso com a minha mãezinha também. E ela fica muito feliz quando você fala, né? E aí, é isso aí, tá tudo de bom pra Dona Luzia. Aí vocês estão sempre nas nossas orações. Vocês todos da rádio e os familiares. Paz e bem, beijo no coração de cada um.
0: A todos os corações apaixonados pelo dia de hoje, dia dos namorados, a todas as mamães do Brasil, a dona Margarida, a dona Luzia, a todos que estão aniversariando, e esse coração de Jesus possa estar tocando aí você.

0: Jesus, manso e humilde de coração.
1: Ó meu sagrado coração de Jesus.
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0: ouvintes da Rádio Catedral. 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Então, vamos lá.
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8: Agora, para tudo, para você ouvir uma nova canção que fala sobre o Sagrado Coração de Jesus. Aliás, o título é Sagrado Coração de Jesus. Vamos ouvir o Padre Jorge Bispo.

uma mesma fé, um só coração. E nesse clima romântico também, ó, pra você que está aí ligado em 106,7, ouviu? Música nova, hein? Coração, um só coração. Hoje é dia de falar de coração, não é isso? Que bom.

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1: Muito bem, seguindo no Ligação Direta com a sua participação pelo 3231-3567. Ela vive a vida a sorrir. É de Niterói. Oi.
2: Boa tarde, meu amigo, meu irmão do coração, Márcio Santos.
1: Tudo bem?
2: Hoje tem uma pessoa muito especial fazendo aniversário. Deus abençoe, Dona Luzia. Hoje é o seu Natal. É. Que Deus preenche seu coração com fé, esperança, muito amor, tá, minha irmã? É, tudo de bom pra irmã, tá? Eu fiquei emocionada, Dona Luzia. Com certeza. Deus abençoe muito, minha irmã. E também quero desejar ao Márcio Santo e a Edilene, né? Que hoje é dia dos namorados, um feliz dia dos namorados, que você, Márcio, junto com sua amada Edilene, seja feliz eternamente, tá, meu irmão?
1: Tá certo, Ilsei, obrigado.
2: Parabéns, Edilene, parabéns, Márcio Santo, feliz dia dos namorados, parabéns, Dona Luzia. Beijo no coração. Nunca perca a esperança. Aquele abraço. Tchau.

0: da beleza de uma canção, a toda a poesia que fala do amor de Deus por cada um de nós. Deus, acredito em você. Esse amor sagrado de Jesus. Ainda, Maria, tu sabias, grupo Entretons. Essa última foi com Cleiton Saraiva. Deus acredita em você. E tivemos também uma canção romântica, não é? Pra você que tá vivendo esse clima, Dia dos Namorados aí. Metade de mim ao vivo com Rosa de Saron. E essa é pra você que está apaixonado, apaixonada. Dois corações enamorados batem fora de compasso. E mesmo assim, fazem a melhor música.
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0: 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Juntos no Ligação Direta, 3231-3567. Para a sua participação, tô esperando você, viu? Dá tempo. Vamos lá, rapidinho. Manda sua mensagem aí, são 5h03. Temos aqui a Joana. Boa tarde, Márcio Santos, tudo bem? Para sua mãezinha, muita saúde. Deus abençoe a toda a família. Hoje eu gostaria de ouvir essa música, Quem Ama Tem Jesus no Coração, com o Padre Omar e Elimar Santos. Pode ser? Sou Joana Angélica de Anchieta, como já dizia um comunicador que eu sempre apreciei o seu trabalho. Ele diz assim: olha, só se for agora.

com alegria, seja onde for, junto comigo cantar o seu amor. O amor venceu o Sagrado Coração de Jesus, nosso Senhor e Salvador. Ana Júlia Petini, celebre também você aí no momento de hoje, todo especial, Dia dos Namorados, por que não? Vamos espalhar o amor. Oi, Xará, boa tarde, felicitando sua mamãe, desejando um feliz fim de semana para você e para os amigos. Gostaria de ouvir Sagrado Coração com Eliana Ribeiro. Fique com Deus daqui a pouquinho, viu? E quem pediu essa aí foi a Severina Regis, paróquia Sagrada Família, na Maré. Alô, Severina, olha aí, o Cosme, ela pediu. Cosme Espalha, oferecendo a todos os paroquianos e ouvintes, para as irmãs Maria José Maria da Guia, mãe Josefa Regis. Fica com Deus, bom final de semana para você. Obrigado, vamos lá, vamos cantar. Espalha!

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5: Muito bem, agora no Rio são 5:20. E você aí, ligadinho com a gente? Então se prepara porque tem informação para você e você vai ficar bem atualizado.
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5: Trânsito. Vamos lá, direto do Correio, Centro de Operações e Resiliência da Prefeitura do Rio de Janeiro. As informações que chegam é com ele, Maurício Bastos. Boa tarde.
6: Boa tarde, Márcio Santos. Boa tarde a você que está acompanhando a gente na Catedral FM. Aquela recomendação de atenção para os motoristas, para quem circula pela cidade do Rio de Janeiro. O último informe do Sistema Alerta Rio, órgão de meteorologia da Prefeitura do Rio, é de que núcleos de chuva que atuavam na cidade se deslocaram para o oceano, mas há nuvens baixas atuando no município. Significa que há chuva fraca isolada em diferentes pontos da cidade do Rio de Janeiro. Por exemplo, na última hora houve registro de chuva fraca nas estações meteorológicas Estação Grajaú, Estrada Grajaú Jacarepaguá e Santa Cruz, e também na estação Grota Funda, ali no limite entre a zona sudoeste e a zona oeste, na região entre o Recreio dos Bandeirantes, Vargem Grande e Guaratiba. Então, a previsão de chuva fraca isolada na próxima hora. Diante das pistas molhadas, motorista, reduza a velocidade, mantém a distância do veículo à frente. Há também vários registros de acidente em função da chuva e das pistas molhadas. Por exemplo, tivemos mais cedo um acidente no Vidigal, na Avenida Niemeyer. Um carro e uma moto se envolveram numa colisão. A pista sentido Leblon da Niemeyer chegou a ser interditada, mas já foi liberada nesse trecho do acidente, bem próximo ao acesso pela Avenida Prefeito Mendes de Moraes, ali em São Conrado. O trânsito é intenso ainda nos dois sentidos, então redobre a atenção ao dirigir em pistas molhadas, não só ali no Vidigal, na Niemeyer, como em outros pontos da cidade do Rio de Janeiro. Um outro acidente em Botafogo, no viaduto Pedro Álvares Cabral, ocupa uma faixa da via na Zona Sul, no sentido da Avenida Pasteur, ou seja, para quem sai de Botafogo a caminho da Urca, a caminho de Copacabana, também devido a um acidente envolvendo carro e moto. Bombeiros 17 Rio acionados para o local. O trânsito é intenso no trecho. Em Guaratiba, na Zona Oeste, um acidente na Avenida Dom João VI ocupa uma faixa da pista no sentido Recreio, perto da estação de BRT Mato Alto, devido a outro acidente envolvendo carro e moto. 7 Rios e bombeiro no local, assim como a Polícia Militar. Motorista vai encontrando retenção no trecho ali na área de Guaratiba, perto da estação BRT Mato Alto. Falando ali da região da Barra da Tijuca, sempre com grande movimentação, na Armando Lombardi, Trânsito lento a partir do terminal Jardim Oceânico no sentido do Recreio, em direção a São Conrado, trânsito apenas intenso. Na Avenida das Américas, retenções nos acessos às avenidas Ayrton Senna e Salvador Allende. No sentido Guaratiba, trânsito intenso na altura do Recreio Shopping. Em direção a São Conrado, retenções entre as estações de BRT Ricardo Marinho e Paulo Malta Resende. A Avenida Ayrton Senna tem retenções no sentido Linha Amarela entre a Cidade das Artes e o acesso à Avenida Tenente Coronel Muniz de Aragão, ali na Gardenia Azul. No sentido Orla, há retenções na altura da Linha Amarela. Reforçando a previsão do tempo, para essa noite temos aí a indicação, a possibilidade de ventos moderados com ocasionais rajadas fortes, previsão de chuva fraca, moderada, isolada, tempo estável na cidade do Rio de Janeiro. Para amanhã, dia de jogo do Brasil, também teremos chuva, céu nublado durante todo o dia, chuva fraca isolada durante a madrugada, pode chegar a moderada isolada durante a tarde e a noite, com ventos predominantemente moderados. Então, atenção carioca. Outras informações do trânsito e do tempo nas redes sociais do Centro de Operações, no arroba Operações Rio. Para a Rádio Catedral, Maurício Bastos, direto do Centro de Operações.
5: Esse é o nosso querido Maurício Bastos do Correio, dando um bisu para você aí no volante. Pistas escorregadias, muita atenção, atenção redobrada, hein? É isso, hoje dia 12, dia dos namorados, e você aí, desse tempinho gostoso, aproveitando, é claro, e ainda tem aquele toque, tem aquela música bonita que diz assim, olha, a chuva fina no meu para-brisa, vento de saudade no meu peito, visibilidade distorcida pela lágrima caída, pela dor da solidão, haja coração. Vamos lá, você ligado em 106,7 é a sua Rádio Catedral FM. Alguém pediu a canção com a Eliana Ribeiro, Sagrado Coração, não foi isso? Então tá, tô procurando aqui pra trazer pra você que quer ouvir Sagrado Coração com a Eliana Ribeiro no ar da sua Rádio Catedral FM. Já já pra você, vamos lá, música bonita é aqui em 106,7. Sua Rádio Catedral, tocando música bonita do jeitinho que você gosta, do jeitinho que você merece. Agora sim, vamos nessa.

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5: Agora 5h32, Dom Assis com o nosso encontro com os bispos.
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8: Meus irmãos e minhas irmãs, Deus seja louvado por mais uma vez termos alegria, a felicidade e a gratidão de estarmos aqui na nossa meditação em família, onde os nossos queridos ouvintes nos acompanham com uma delicadeza enorme, uma paciência monumental nas meditações que nós fazemos aqui e convidamos os nossos amigos para que eles possam participar também desse encontro. E hoje nós escolhemos como tema tratar sobre Nossa Senhora. Já disse aqui várias vezes que aprendi a amar a Nossa Mãe do Céu com meu papai, que já partiu desta vida. Disse também que ele trabalhava durante o ano inteiro, preparava a festa de 8 de dezembro, ele fazia o convite geral à vizinhança para celebrar a Mãe do Senhor. Ele ia primeiro às missas, não sei quantas igrejas ele ia naquele dia, agradecer a Deus a Mãe maravilhosa que nos deu. Portanto, a nossa meditação de hoje requer de nós que voltemos um pouco ao passado, onde Jesus se apresenta, ou melhor, onde Jesus é apresentado para a nossa meditação, assinalando de modo muito singular a sua Mãe Maria. Diz o texto que Jesus crescia em idade e em sabedoria e era obediente a seus pais. Pois bem, a anunciação do nascimento de Jesus está em Lucas, no capítulo mencionado em nossa Bíblia, no capítulo, digamos assim, no capítulo primeiro. Há várias citações ali, mas o que nos interessa para a nossa meditação começa no versículo 26, o anúncio do anjo Gabriel a Maria. E ela responde: eis aqui a serva do Senhor. De vez em quando eu assisto uns programas que há por aí e tenho visto até de que se consideram grandes pregadores e grandes exegetas, que tem uma posição singular contrária à senhora, a Maria. Maria foi escolhida pelo Senhor. E a resposta dela: minha alma glorifica o Senhor. Meu espírito exulta de alegria em Deus meu Salvador. Por quê? Ela está ali classificada como a serva. Aliás, foi ela mesma que diz: eis aqui a serva do Senhor. E o que faz a serva se não servir? E ela é serva boa se bem servir na missão recebida. Em alguns segmentos que há por aí, onde se blasona, isto é, procura vangloriar-se de si mesmo. Pode fazer isso, não é o primeiro nem o segundo. Pois bem, aquela criatura simples que está ali, e eu aconselho ao meu irmão e minha irmã a ler, a começar no capítulo 2, Nascimento de Jesus. É bem verdade que na parte do capítulo 1, ali estão acentuações claras e precisas da missão de Maria. A sua resposta devia ser a nossa. Não se blasonar: eu sou isso. Meu querido, com todo respeito, você como eu, nós somos reduzidos a pó. Após a morte, batam continência, cantem o que quiser cantar em nosso nome e nos sepultam. E ali acabou. Acabou. Materialmente. O corpo vai ser destruído, mas nós somos chamados ao céu. E o canto de Maria, ao receber a visita, diz: minha alma glorifica ao Senhor. Meu espírito exulta em Deus, meu Salvador. Que coisa bonita. Por quê? Porque ele pôs os seus olhos sobre mim. Derrubou dos tronos poderosos. Exaltou os humildes. Saciou de bens os indigentes. Maria era aquela criatura que fez uma única coisa, e que nós devíamos fazer também: fazer a vontade do Pai. Vai para lá, ela vai para lá. Vem para cá, ela vem para cá. Porque não adianta você blasonar. O verbo blasonar significa julgar-se mais importante do que os outros. Eu sou fulano de tal. Vangloriar-se. Nós, meus queridos, com todo respeito a quem se julga muito, nós somos nada. Vem a morte e todo o nosso prestígio, toda a nossa majestade, todo o nosso isso acaba ali na morte. E ponto final. Portanto, nós temos que preparar esse encontro seguindo os exemplos singular de Maria. Certa vez, meditando sobre o sofrimento de Jesus, eu perguntava assim: vocês pensaram um pouco? Aquela mãe vendo o seu filho inocente ser julgado, mas a boa mãe não abandonou o filho, não. Jesus estava na cruz e ela estava lá. E tem aquela cena bonita, embora dolorosa: a mãe recebe o corpo do seu filho. Quantas mães já não passaram por isso? Por uma razão ou por outra, não vou entrar aqui em detalhes. Mas voltamos a Maria. Maria diz: o Senhor fez em mim maravilhas. Eu estava assistindo um programa ali, eu ri tanto que a majestade que estava colocada ali para falar, ela parecia que tinha caído do céu, né? Bom, não podia ser do céu de Jesus, do céu dela, do céu da boca dela, por aí afora. A virtude mais sóbrio que o homem pode ter na vida é a virtude da humildade. curvar-se diante do Senhor. Aliás, de uma maneira ou de outra, você vai curvar-se ou vai ser curvado. Pois bem, aconselho aos meus irmãos e minhas irmãs que, retomando Lucas, leia de modo especial. Eu vou fazer um convite aqui. Ler o capítulo 1, o capítulo 2, o capítulo 3. Ali há momentos maravilhosos para a nossa meditação. E como vamos terminar hoje esse nosso encontro? Não podia ser de outra maneira. Saudando a nossa Mãe do Céu, Ave Maria, cheia de graças, o Senhor é convosco. Bendita sois vós entre as mulheres. Bendito é o fruto do vosso ventre, Jesus. Santa Maria, Mãe de Deus, rogai por nós, pecadores, agora e na hora de nossa morte. Amém. Mais uma vez, congregados marianos, salve Maria, salve Maria.
5: 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Dá tempo ainda, não é? A Maria Cristina mandou boa tarde aqui, querida família Catedral. Maria Cristina Costa, de Guadalupe, da paróquia São Pedro Olasco, em Guadalupe, Frei Edson. Se possível, gostaria de escutar a música Janela com a Juliana de Paula. Abraços também. Temos aqui, gostaria de pedir a música Jesus Cristo, do Roberto Carlos. Sou da Capela Cristo Rei de Realengo, Sevi. Um abraço a você, Sevi. Já já pra você, Maria Cristina, sua música.

0: A sintonia da felicidade, agora no Rio, 5:50. Essa é a hora de você ficar bem informado no ar da sua rádio Catedral FM. Vamos às manchetes de hoje, 12 de junho de 2026. Confira. Sem Neymar, Brasil finaliza a preparação para a estreia da Copa no sábado. Inflação acelera em maio, impactada por alimentação e bebidas. Papa Leão XIV exorta sacerdotes à santidade e à união com o coração de Cristo. Estas e outras notícias na segunda edição do Jornal 106, que começa agora.
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0: O Papa Leão XIV encerrou nesta sexta-feira sua viagem apostólica à Espanha com uma forte mensagem de

0: exige compromisso de todos. Sobre a crise migratória no Atlântico, fez um dos apelos mais fortes da viagem e disse que cada vida perdida nestas rotas é um fracasso para a família humana. O Papa também denunciou as redes de exploração de migrantes e fez um alerta direto aos responsáveis. Parai, convertei-vos. As lágrimas e o sangue destes irmãos clamam a Deus, declarou o pontífice. Na missa de encerramento, o Santo Padre afirmou que nenhum ser humano é uma ilha e destacou que a maior graça é deixarmos-nos evangelizar por aqueles a quem socorremos. O retorno a Roma teve um imprevisto. Um problema técnico no avião da Ibéria obrigou a mudança de planos e o rei Felipe VI cedeu sua aeronave oficial para o regresso do pontífice à Itália. Assim terminou uma viagem marcada pelo apelo à fraternidade, à acolhida e à esperança. Agora vamos ao giro de notícias desta tarde com os fatos do Brasil e do mundo.
1: Eu sou Leno Falck e você acompanha os destaques do momento. O IPCA, considerado a inflação oficial do país, subiu 0,58% em maio. Segundo o IBGE, o grupo Alimentação e Bebidas foi o que mais pressionou a inflação de maio, respondendo sozinho por 0,29 ponto percentual do índice e registrando alta de 1,33%. A Corte Suprema de Cassação da Itália divulgou nesta sexta que considerou que houve acúmulo de funções do ministro Alexandre de Moraes do Supremo Tribunal Federal na condenação da ex-deputada Carla Zambelli. Segundo a Corte, a parcialidade foi o motivo para a anulação da extradição de Zambelli em maio. Para os italianos, Moraes atuou como vítima e juiz no processo em que ela foi condenada por invadir os sistemas do Conselho Nacional de Justiça. Morreu aos 86 anos o ex-zagueiro Brito, titular da seleção brasileira tricampeã da Copa de 70. Ele estava internado desde o dia 14 de maio por um quadro de pneumonia em um hospital da Ilha do Governador, na zona norte do Rio. A morte foi anunciada pela família nas redes sociais. O presidente dos Estados Unidos, Donald Trump, afirmou que um acordo para encerrar o conflito com o Irã está próximo de ser concluído e pode ser assinado já neste fim de semana. O governo iraniano, contudo, afirma que ainda não chegou a uma decisão.
0: 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Dentro de instantes, você é convidado a rezar a oração do Ângelus com o cardeal e arcebispo da cidade de São Sebastião do Rio de Janeiro, Orani João Tempesta. A seleção brasileira finalizou na manhã desta sexta-feira a preparação para a estreia na Copa do Mundo de 2026. O primeiro compromisso da equipe comandada por Carlo Ancelotti será neste sábado às 19h, horário de Brasília, diante do Marrocos, no MetLife Stadium, em Nova Jersey, pela primeira rodada do Grupo C, que também conta com Haiti e Escócia. A atividade realizada no centro de treinamento Columbia Park teve apenas os 15 minutos iniciais liberados para a imprensa. Após o aquecimento, os jogadores de linha participaram de trabalhos físicos voltados à mudança rápida de direção. Mais uma vez, Ancelotti não indicou a equipe titular, mantendo mistério sobre a escalação para a estreia. A principal ausência continua sendo Neymar. O atacante segue em tratamento de uma lesão grau 2 na panturrilha direita e não participou de nenhuma atividade em campo desde a convocação. O camisa 10 chegou à concentração já lesionado e permanece sob cuidados do departamento médico da seleção. A expectativa inicial era que Neymar retornasse aos treinamentos nesta semana, mas a recuperação ainda exige cautela. Apesar do desfalque na estreia, a comissão de técnica trabalha para contar com o jogador no segundo compromisso do Brasil no Mundial, contra o Haiti, marcado para o dia 19 de junho na Filadélfia. Ancelotti já afirmou não pretende cortar o atacante da lista de convocados. E vamos agora conferir como fica o tempo na noite desta sexta-feira e também amanhã, dia da estreia do Brasil na Copa do Mundo contra a seleção de Marrocos. As informações vêm direto do Centro de Operações e Resiliência da Prefeitura do Rio de Janeiro com a meteorologista do Sistema Alerta Rio, Maiara Vilela. É com você, seja bem-vinda, Maiara.
2: Olá, ouvintes da Rádio Catedral. Para esta noite, ainda temos previsão de chuva fraca, ocasionalmente moderada, de forma isolada. Os ventos ainda seguem moderados, com ocasionais rajadas fortes. Então, atenção ao se deslocarem próximo.

0: próximos a árvores e estruturas metálicas. A temperatura máxima observada hoje, nessa sexta-feira, foi de 29 graus. No sábado, dia do jogo do Brasil, o tempo ainda segue instável devido a áreas de instabilidade associadas ao sistema frontal. A previsão é de nebulosidade elevada, principalmente no período da tarde e no período da noite, com previsão de chuva fraca a moderada e isolada. Os ventos serão moderados ao longo do dia e as temperaturas ainda seguem estáveis, com máxima prevista de 27 graus.
1: Obrigado, Mayara Vilela. Agora são 5h57. Depois da previsão do tempo com a Mayara, vamos atualizar as condições do trânsito. Júlia Cotrim está pronta e traz os destaques pra gente.
2: Atenção você que passa pela região do Estácio. Uma faixa da rua Estácio de Sá está parcialmente interditada no sentido rua Frei Caneca, na altura do Largo do Estácio, devido a uma ocorrência policial. Bombeiros e polícia militar atuam no local. O trânsito apresenta retenções no trecho nos dois sentidos. A recomendação aos motoristas é utilizar rotas alternativas. Quem vem da rua Doc Lobo pode seguir pela pista lateral da Avenida Paulo de Fronten, na altura do Centro de Convenções Expo Rio, acessar o trecho inicial da Avenida Presidente Vargas até a altura da Prefeitura, seguir pelas ruas Pinto de Azevedo e Afonso Cavalcante até a rua Carmo Neto, para chegar até a rua Frei Caneca, sentido Cruz Vermelha. Falando agora das vias expressas, a linha vermelha tem trechos de lentidão a partir do Caju até o acesso à rodovia Washington Luiz, no sentido Baixada. Sentido centro com retenções no acesso à rodovia e entre a Maré e São Cristóvão. Dificuldades também na Avenida Brasil. Em direção à Zona Oeste, lentidão entre o Caju e a Penha e trechos de retenção desde Vigário Geral até a Vila Militar. Sentido centro com trânsito lento na Vila Militar e retenções desde Coelho Neto até Cordovil e entre Ramos e Bom Sucesso. Trânsito complicado na linha amarela no sentido Barra, entre o Fundão e Piedade. Também há retenções na chegada à Barra da Tijuca, no acesso à Avenida Ayrton Senna. Na Transolímpica, o trânsito está lento desde Curicica até a Boiúna, no sentido Deodoro. Outras informações sobre o trânsito nas redes sociais do COR no arroba Operações Rio. Para a Rádio Catedral, Júlia Cotrim, direto do Centro de Operações.
1: Panorama completo para você. Obrigado, Júlia Cotrim. Um abraço a todos do COR Rio. Agora a última notícia, 5h59. Encerramos o Jornal 106 com a carta que o Papa Leão XIV dirigiu a todos os sacerdotes neste dia da solenidade do Sagrado Coração de Jesus. Na mensagem, o Santo Padre convida os presbíteros de todo o mundo a renovarem diariamente o seu eis-me aqui, diante do coração trespassado de Cristo, fonte inesgotável de amor, paz e unidade. O pontífice recorda que a santidade não é uma opção, mas uma exigência própria da vocação cristã e, de modo particular, do ministério sacerdotal. Reconhecendo as fragilidades humanas, o Papa afirma que os sacerdotes encontram força e esperança no coração aberto de Jesus, onde aprendem a transformar o sofrimento em graça e as dificuldades em caminho de santificação. O Santo Padre destaca ainda que a união com Cristo se fortalece na celebração diária da Eucaristia, na oração, na meditação da palavra de Deus e no serviço humilde ao povo de Deus. Diz também que o mundo precisa de pastores que testemunhem com a própria vida a misericórdia, a paz e a ternura do bom pastor. Na parte final da carta, o Papa Leão XIV faz um apelo à fraternidade presbiteral, lembrando que a santidade não se vive isoladamente, confiando todos os sacerdotes à proteção da Virgem Maria, mãe dos sacerdotes. O Santo Padre pede que cada presbítero conserve em seu coração o amor de Cristo e o transmita generosamente ao povo que lhe foi confiado. 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

0: Em nome do Pai, do Filho e do Espírito Santo. Amém. Que a paz do Senhor esteja com todos vocês, caríssimos amigos e irmãos. Hoje celebramos a solenidade do Sagrado Coração de Jesus. E também, pelo pedido do Papa São João Paulo II, é o dia de oração para a santificação dos sacerdotes. Por isso, em todas as nossas comunidades, paroquiais, capelas, grupos mais diversos, rezamos nessa intenção, para que os padres se santifiquem nessa caminhada, buscando cada vez mais e melhor configurar sua vida ao Senhor. Também estamos encerrando na Lituânia o Congresso Mundial da Misericórdia, né, que acontece sempre nos dias que antecedem o Sagrado Coração de Jesus e acontece cada 3 anos. Também lembramos que hoje é véspera de Santo Antônio, também recordamos de rezar para que os namorados se preparem bem para o casamento, para que possam vivenciar mesmo a sua vida e a sua vocação, né, para o matrimônio, se assim Deus os chama. Portanto, meus irmãos e irmãs, um dia que recordamos também a intenção do Santo Padre, né, que para a questão dos valores do esporte, lembrando que amanhã também começa o Brasil a disputar a Copa do Mundo. Então, são passos os mais diversos, né? Os católicos prestam culto ao Coração de Jesus porque ele simboliza o amor infinito de Deus pelos seres humanos. A devoção é antiga, mas desenvolveu-se na França no século XVII, em decorrência das pregações São João Eudes e das revelações recebidas por Santa Margarida Maria Alacoque, século XVII, em Paray-le-Monial. Desprezadas de início pelos seus superiores, as revelações de Santa Margarida foram divulgadas pelo seu confessor, Claude de Colombier. Desde 1856, tornou-se uma festa universal, a festa do Sagrado Coração de Jesus, celebrada na sexta-feira depois do segundo domingo de Pentecostes, assim chamado. Em 1873, um grupo de deputados franceses consagrou a França ao Sagrado Coração de Jesus. Em Paray-le-Monial, em pouco tempo depois, começou a construção da Basílica do Sagrado Coração em Montmartre, Paris. O Sagrado Coração de Jesus é representado por um coração coroado de espinhos ou pelo próprio Jesus, tendo na mão seu coração, ou apontando para uma chaga em seu flanco, cercada de raios. No dia 12 de outubro de 1931, a imagem do Sagrado Coração de Jesus foi entronizada aqui no Rio de Janeiro, na então capital do Brasil, né? Porque a gente está no Cristo Redentor, justamente o coração de Jesus. O cardeal Sebastião Leme, então arcebispo do Rio, nosso antecessor, determinou que fosse esculpido um coração no peito da imagem do Cristo Redentor, fazendo um monumento, uma imagem estilizada do Sagrado Coração de Jesus. E nós sabemos que essa imagem do coração no Cristo Redentor é aquela que tem por fora e também por dentro. Ou seja, quem vai também por dentro vê que o coração também está ali desenhado também por dentro. E dentro do coração tem lá também nomes de pessoas e mensagens de pessoas, não é? Portanto, o Rio de Janeiro sempre tendo o seu trabalho e sua missão de falar ao Brasil também através dos belos sinais, não é? Apesar de certos modos de imaginar e representar o mistério do coração do Cristo Senhor, não há nada de adocicado nele. Ao contrário, a mansidão e a humildade são sinal de uma fortaleza e de uma audácia interior que nos tornam vitoriosos sobre o nosso próprio egoísmo e abertos a uma compaixão sempre maior. Quem não ama não conheceu a Deus, porque Deus é amor. Portanto, meus irmãos e irmãs, escutemos com atenção a palavra de Deus desse dia de hoje e caminhemos no Senhor, experimentando esse amor manifestado em Jesus Cristo, nosso Senhor. Nessa revelação se manifesta o coração do próprio Jesus, manso e humilde. Celebrar o Sagrado Coração de Jesus E, portanto, é abrir-se a essa experiência de amor que consola, restaura e transforma. Diante de um Deus que se inclina para nós com ternura, encontramos repouso, leveza e paz. Rezemos. O anjo do Senhor anunciou a Maria e ela concebeu do Espírito Santo. Ave Maria, cheia de graça, o Senhor é convosco, bendita sois vós entre as mulheres e bendito é o fruto do vosso ventre, Jesus. Santa Maria, Mãe de Deus, rogai por nós, pecadores, agora e na hora de nossa morte. Amém. Eis aqui a serva do Senhor, faça-se em mim segundo a vossa palavra. Ave Maria, cheia de graça, o Senhor é convosco, bendita sois vós entre as mulheres e bendito é o fruto do vosso ventre, Jesus. Santa Maria, Mãe de Deus, rogai por nós, pecadores, agora e na hora de nossa morte. Amém. E o Verbo se fez carne e habitou entre nós. Ave Maria, cheia de graça, o Senhor é convosco. Bendita sois vós entre as mulheres, e bendito é o fruto do vosso ventre, Jesus. Santa Maria, Mãe de Deus, rogai por nós, pecadores, agora e na hora de nossa morte. Amém. Rogai por nós, Santa Mãe de Deus, para que sejamos dignos das promessas de Cristo. Oremos. Infundi, Senhor, em nossos corações a vossa graça, vos suplicamos. A fim de que nós, que conhecendo pela anunciação do anjo a encarnação de Jesus Cristo, vosso Filho, cheguemos por sua paixão e morte de cruz à glória da ressurreição, pelo mesmo Cristo Senhor nosso. Amém. Glória ao Pai, ao Filho e ao Espírito Santo, como era no princípio, agora e sempre. Amém. Glória ao Pai, ao Filho e ao Espírito Santo, como era no princípio, agora e sempre. Amém. Glória ao Pai, ao Filho e ao Espírito Santo, como era no princípio, agora e sempre. Amém. E a todos vós, caríssimos amigos e irmãos, abençoe-vos o Deus Todo-Poderoso, Pai e Filho e Espírito Santo. Amém.
1: 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Agora no Rio são 6:09. Dentro de instantes vamos acompanhar juntos a Santa Missa pelos amigos da Rádio Catedral FM. Hoje presidida pelo cônego Carlos Augusto, diretamente da Capela Nossa Senhora da Conceição, no edifício São João Paulo II, na Glória. Vamos rezar em ação de graças pelos amigos da rádio aniversariantes de hoje, 12 de junho de 2026. Nossos parabéns a Luísio Mariano Pontes, Ana Maria de Souza Ferreira, Ana Maria Geralda Chagas, Andréa Vidal Jax Leite, Antônia Miguel de Azevedo, Antônio Lisboa da Silva, Ari de Barros Costa, Cenira Alves Vilela, Cláudia Salomão Guete Camilo Jorge, Claudiana da Silva Gomes, Conceição de Maria Aragão, Cristiane Maria Pontes de Oliveira, Daniele Souza do Amaral, Deusira Maria da Fonseca Nascimento, Fátima Regina Gomes Soares, Francisco José de Souza, Graça Maria Espíndola Mota, Irecê Barbosa dos Santos, Joana Dark Modesto da Silva, João Carlos Moraes, Leopoldina da Rocha Vaz, Liz Martins Brandão da Silva, Luciene de Oliveira Mendes Correia, Maria Antônia da Silva Barreto, Maria da Glória da Silva, Maria de Carvalho Pérez de Souza, Maria de Fátima Carvalho da Silva, Maria de Fátima Vieira, Maria de Lourdes de Souza Furtado, Maria de Lourdes Sena Lima da Silva, Maria Gorete Vieira de Luz, Maria Helena Machado Bezerra Calado, Marilene Feitosa da Silva, Marlene Paula de Almeida, Paulo Rossi, Rosenia de Souza Marinho, Rosa Helena Xavier Leitão e Vilma Alves de Oliveira Magalhães. A todos nossos parabéns e vamos juntos a Santa Missa.
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0: Em nome do Pai, do Filho e do Espírito Santo.
1: Amém. Amém.
0: A graça de nosso Senhor Jesus Cristo, o amor do Pai e a comunhão do Espírito Santo estejam convosco.
1: Bendito seja Deus que nos reuniu no amor de Cristo.
0: Amados irmãos e irmãs, hoje dia 12 de junho de 2026, nesta sexta-feira, a Igreja celebra a solenidade do Sagrado Coração de Jesus. Sabemos que nossas paróquias estão todas em festa, junto com as senhoras do apostolado da oração, celebrando essa grande devoção ao coração eucarístico de nosso Senhor Jesus Cristo. Celebramos esta missa na intenção, em ação de graças pelos aniversariantes, amigos da Rádio Catedral, mas também por aquelas intenções que trazemos no nosso coração, por aquelas pessoas que nos pediram orações e nos confiaram as suas intenções. No início desta celebração eucarística, peçamos a conversão do coração, fonte de reconciliação e comunhão com Deus e com os irmãos e irmãs. Senhor, que viestes não para condenar, mas para perdoar, tende piedade de nós.
1: Senhor, tende piedade de nós.
0: Cristo, que vos alegrais pelo pecador arrependido, tende piedade de nós.
1: Cristo, tende piedade de nós.
0: Senhor, que muito perdoais a quem muito ama, tende piedade de nós.
1: Senhor, tende piedade de nós.
0: Deus Todo-Poderoso, tenha compaixão de nós, perdoe os nossos pecados e nos conduza à vida eterna.
1: Amém.
0: Glória a Deus nas alturas e paz na terra aos homens por Ele amados. Senhor Deus, Rei dos céus, Deus Pai Todo-Poderoso, nós vos louvamos, nós vos bendizemos, nós vos adoramos, nós vos glorificamos, nós vos damos graças por vossa imensa glória. Senhor Jesus Cristo, Filho unigênito, Senhor Deus, Cordeiro de Deus, Filho de Deus Pai, vós que tirais o pecado do mundo, tende piedade de nós. Vós que tirais o pecado do mundo, acolhei a nossa súplica. Vós que estais à direita do Pai, tende piedade de nós. Só vós sois o Santo, só vós o Senhor, só vós, o Altíssimo Jesus Cristo, com o Espírito Santo, na glória de Deus Pai. Amém. Oremos. Ó Deus Todo-Poderoso, alegrando-nos com a solenidade do coração do vosso amado Filho, recordamos os grandes benefícios do seu amor para conosco. Concedei que mereçamos receber desta fonte divina uma torrente de graças. Por nosso Senhor Jesus Cristo, vosso Filho, que é Deus, e convosco vive e reina na unidade do Espírito Santo.
1: Amém.
0: Por todos os séculos dos séculos.
1: Amém.
0: Ouçamos com atenção a palavra de Deus que será proclamada.
1: Leitura do livro do Deuteronômio. Moisés falou ao povo dizendo: Tu és um povo consagrado ao Senhor teu Deus. O Senhor teu Deus te escolheu dentre todos os povos da terra para seres o seu povo preferido. O Senhor se afeiçoou a vós e vos escolheu não por serdes mais numerosos que os outros povos. Na verdade, sois o menor de todos, mas sim porque o Senhor vos amou e quis cumprir o juramento que fez a vossos pais. Foi por isso que o Senhor vos fez sair com mão poderosa e vos resgatou da casa da servidão, das mãos do faraó, rei do Egito. Saberás, pois, que o Senhor teu Deus é o único Deus, um Deus fiel, que guarda a aliança e a misericórdia até mil gerações, para aqueles que o amam e observam seus mandamentos, mas castiga diretamente aquele que o odeia, fazendo-o perecer e não o deixar esperar, mas dá-lhe imediatamente o castigo merecido. Guarda, pois, os mandamentos, as leis e os decretos que hoje te prescrevo, pondo-os em prática. Palavra do Senhor.
2: Graças a Deus.
1: O amor do Senhor Deus por quem o teme é de sempre e perdura para sempre.
2: O amor do Senhor Deus por quem o teme é de sempre e perdura para sempre.
1: Bendize, ó minha alma, ao Senhor e todo meu ser, seu santo nome. Bendize, ó minha alma, ao Senhor, não te esqueças de nenhum de seus favores.
2: O amor do Senhor Deus por quem o teme é de sempre e perdura para sempre.
1: Pois ele te perdoa toda a culpa e cura toda a tua enfermidade. Da sepultura ele salva a tua vida e te cerca de carinho e compaixão.
2: O amor do Senhor Deus por quem o teme é de sempre e perdura para sempre.
1: O Senhor realiza obras de justiça e garante o direito aos oprimidos. Revelou os seus caminhos a Moisés e aos filhos de Israel seus grandes feitos.
2: O amor do Senhor Deus por quem o teme é de sempre e perdura para sempre.
1: O Senhor é indulgente, é favorável, é paciente, é bondoso e compassivo. Não nos trata como exigem nossas faltas, nem nos pune em proporção às nossas culpas.
2: O amor do Senhor Deus por quem o teme é de sempre e perdura para sempre.
1: Leitura da primeira carta de São João. Caríssimos, amemos uns aos outros, porque o amor vem de Deus e todo aquele que ama nasceu de Deus e conhece Deus. Quem não ama não chegou a conhecer a Deus, pois Deus é amor. Foi assim que o amor de Deus se manifestou entre nós. Deus enviou o seu Filho único ao mundo para que tenhamos vida por meio dele. Nisso consiste o amor. Não fomos nós que amamos a Deus, mas foi ele que nos amou e enviou o seu Filho como vítima de reparação pelos nossos pecados. Caríssimos, se Deus nos amou, assim nós também devemos amar-nos uns aos outros. Ninguém jamais viu a Deus. Se nos amarmos uns aos outros, Deus permanece conosco e seu amor é plenamente realizado entre nós. A prova de que permaneceremos com ele e ele conosco é que ele nos deu o seu Espírito e nós vimos e damos testemunho que o Pai enviou o seu Filho como Salvador do mundo. Todo aquele que proclama que Jesus é o Filho de Deus permanece com ele e ele com Deus. E nós conhecemos o amor que Deus tem para conosco e acreditamos nele. Deus é amor. Quem permanece no amor, permanece com Deus e Deus permanece com ele. Palavra do Senhor.
2: Graças a Deus.

0: O Senhor esteja convosco.
1: Ele está no meio de nós.
0: Proclamação do Evangelho de Jesus Cristo segundo Mateus.
1: Glória a vós, Senhor.
0: Naquele tempo, Jesus pôs-se a dizer: Eu te louvo, ó Pai, Senhor do céu e da terra, porque escondeste estas coisas aos sábios e entendidos e as revelaste aos pequeninos. Sim, Pai, porque assim foi do teu agrado. Tudo me foi entregue por meu Pai, e ninguém conhece o Filho senão o Pai. E ninguém conhece o Pai senão o Filho, e aquele a quem o Filho o quiser revelar. Vinde a mim, todos vós que estáis cansados e fatigados, sob o peso dos vossos fardos, e eu vos darei descanso. Tomai sobre vós o meu jugo, e aprendei de mim, porque sou manso e humilde de coração, e vós encontrareis descanso, pois o meu jugo é suave e o meu fardo é leve. Palavra da salvação.
1: Glória a vós, Senhor.
0: Pelas palavras do Santo Evangelho, sejam perdoados os nossos pecados.
1: Amém.
0: Louvado seja nosso Senhor Jesus Cristo.
1: Para sempre seja louvado.
0: Amados irmãos e irmãs, na solenidade que a liturgia nos apresenta hoje e que celebramos, nós somos convidados a lançar o nosso olhar ao coração de nosso Senhor Jesus Cristo. O coração aberto pela lança, coração que jorra sangue e água, coração que é puro amor. Vinde a mim, todos vós que estáis cansados e fatigados sob o peso dos vossos fardos, e eu vos aliviarei. Aprendei de mim, que sou manso e humilde de coração, e encontrareis descanso. Assim acaba o trechinho do Evangelho que ouvimos hoje. Vivemos tempos profundamente complicados, em que os homens e mulheres de nosso tempo, podemos dizer que temos uma geração cansada. Me recordo de Dom Assis, quando era reitor do seminário, que ele dizia assim: o camarada quer que o mundo acabe em barranco para morrer encostado. Mas parece que em nosso tempo, com tantas facilidades que nós temos, as pessoas estão cansadas, cansadas mentalmente. Porque embora tenhamos tantas facilidades para a nossa vida, para o nosso dia a dia, nossa mente está sempre em movimento. O problema de estar sempre conectado, parece que estamos sempre ligados no 220, e vemos cada vez mais pessoas cansadas. Cansadas emocionalmente, cansadas fisicamente, e podemos dizer cansadas espiritualmente. Na solenidade de hoje, Senhor Jesus olha para o nosso cansaço e diz: vinde a mim. Vinde a mim, todos vós que estáis cansados e fatigados sob o peso dos vossos fardos. Aprendei de mim, que sou manso e humilde de coração. A escola do coração de Jesus. A escola do amor. No mundo que desaprendeu a amar, nós somos chamados e enviados como promotores do amor. Mas que amor é esse? Não é o amor que nós escutamos nas músicas que ouvimos hoje em dia, porque muitas vezes nós vamos encontrar representado nas tantas formas artísticas de nosso tempo um amor que é um pouco diferente, eu poderia dizer que é um amor quase que caricaturado. É um amor egoísta, um amor que busca a própria realização, um amor que vê a pessoa amada como um troféu para ser exibido. Esse não é o amor que Cristo nos ensina. É um amor que é gratuidade. É um amor que é entrega. É um amor que não conhece limites. O limite do amor é amar sem medida. Ou a medida do amor é amar sem medida. Um amor que se manifesta na cruz. Porque Deus é amor. E Ele nos amou primeiro, ouvimos na segunda leitura. Ele nos amou primeiro, entregando o seu filho por cada um de nós. O amor do coração de Jesus é esse amor que é entrega, é esse amor que não pede nada em troca, é esse amor que não faz um jogo de interesse, é esse amor que simplesmente quer amar. Aprender na escola do coração de Jesus é aprender a amar verdadeiramente. E é esse amor que deve marcar a nossa presença nesse mundo. Jesus, quando diz para os seus discípulos, nisso reconhecerão que são os meus discípulos, amar-se-ão mutuamente. O amor deve ser a nossa marca, o amor deve ser a nossa assinatura. Nós, como cristãos, nós somos homens e mulheres semeadores de amor no mundo que desaprendeu a amar. No mundo que fala muito, eu te amo, mas que ama pouco. Porque amor não é teoria, o amor é prática. Eu não posso dizer eu te amo e te fazer mal. Eu não posso dizer eu te amo e tirar a sua vida. Não. Ao contrário, o amor verdadeiro é aquele que, se necessário, é capaz de dar a própria vida para que a pessoa amada não perca a sua. Quem nunca viu, por exemplo, uma mãe que vê um filho sofrer, seja por uma enfermidade, e a mãe fala assim: eu daria a minha vida para que ele não estivesse passando por isso. Querem ver uma coisa? Passem na porta de um presídio e verifiquem quantas daquelas mulheres que estão ali para visitar um presidiário são mães. Eu tive uma experiência certa vez em que o jovem disse que entrou para o mundo do crime, levado por amizade, por namorada. E quando foi preso, os amigos sumiram, a namorada sumiu, mas ele dizia: padre, o que me fez mudar de vida, o que me fez tomar a decisão de nunca mais entrar naquele lugar, foi ver o sofrimento da minha mãe, que todo final de semana tinha que passar pela humilhação para poder ir me visitar. Os amigos sumiram, a namorada sumiu, mas minha mãe estava lá, porque ela me ama de verdade. Amar muitas vezes é sofrer. Não fazer sofrer. Meus irmãos, aprender na escola do coração de Jesus é aprender na escola do amor. O mundo ouve falar muito de amor. Parece que a palavra amor é uma das palavras mais ditas. Me recordo, Papa Bento XVI, de saudosa memória, que na sua primeira encíclica era justamente Deus Caritas Est, Deus é amor. E ele falava isso da forma como a palavra amor estava sendo utilizada de tantas formas. Mas o amor verdadeiro é o amor que se pratica, é o amor que se vive, é o amor que se testemunha. Peçamos a Deus que, celebrando esta solenidade do Sagrado Coração de Jesus, nós aprendamos dele, que é manso e humilde de coração, o que é amar verdadeiramente. Que façamos aquela experiência profunda de sabermos-nos amados por Deus, tocados pelo seu amor, que nos tornemos então capazes de amar de volta, para que consigamos amarmos-nos a nós mesmos e então consigamos amar o outro. Não exijamos a perfeição do irmão para que o amemos, mas amando-nos em nossa imperfeição, uma vez que Deus nos ama na nossa imperfeição, que nós aprendamos a amar o irmão com as suas imperfeições. E quem sabe, não será o nosso testemunho de amor que colocará no coração dele o desejo de buscar a perfeição de Deus. Aprendamos da escola do Sagrado Coração, para que sejamos cada um de nós semeadores de amor nesse mundo que desaprendeu a amar. Louvado seja nosso Senhor Jesus Cristo.
1: Para sempre seja louvado.
0: Hoje, solenidade do Sagrado Coração de Jesus, renovemos e reafirmemos a nossa fé. Creio em Deus Pai, Todo-Poderoso, Criador do céu e da terra, e em Jesus Cristo, seu único Filho, nosso Senhor, que foi concebido pelo poder do Espírito Santo, nasceu da Virgem Maria, padeceu sob Pôncio Pilatos, foi crucificado, morto e sepultado, desceu à mansão dos mortos, ressuscitou ao terceiro dia, subiu aos céus, está sentado à direita de Deus Pai Todo-Poderoso, donde há de vir a julgar os vivos e os mortos. Creio no Espírito Santo, na Santa Igreja Católica, na comunhão dos santos, na remissão dos pecados, na ressurreição da carne, na vida eterna. Amém. Irmãos e irmãs, elevemos as nossas preces a Deus Pai Todo-Poderoso, que deseja que todos os homens se salvem e cheguem ao conhecimento da verdade.
1: E a cada prece elevada a Deus responderemos: Senhor, sois a nossa força e salvação.
2: Senhor, sois a nossa força e salvação.
1: O culto devido ao Sagrado Coração de Jesus infunde nos fiéis inúmeras riquezas celestiais. Pela Igreja, para que celebre com fidelidade os sacramentos, levando toda a humanidade a beber com perene alegria nas fontes da salvação, rezemos ao Senhor.
2: Senhor, sois a nossa força e salvação.
1: O Sagrado Coração de Jesus é o símbolo da imensa caridade de Deus para com o gênero humano, pelos que nos governam, para que usem da sua autoridade com o objetivo de promover a dignidade de todos por meio de ações de verdade, de verdadeira justiça e caridade. Rezemos ao Senhor.
2: Senhor, sois a nossa força e salvação.
1: O coração de Cristo, que simboliza o centro pessoal de onde brota o seu amor por nós, é o único núcleo vivo do primeiro anúncio pelos catecúmenos e catequizandos, para que descubram que o amor de Deus precede-nos e espera-nos incondicionalmente, sem exigir qualquer pré-requisito para nos amar. Rezemos ao Senhor.
2: Senhor, sois a nossa força e salvação.
0: Deus, nosso refúgio e força, que sois a fonte de compaixão, atendei as súplicas da vossa Igreja para alcançarmos com segurança o que pedimos com fé. Por Cristo nosso Senhor.
1: Amém. Amém.
0: Entoemos o canto de preparação das ofertas, oferecendo com o pão e o vinho a nossa vida, tudo aquilo que somos e temos. 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Cantemos.

0: Orai, irmãos e irmãs, para que, levando ao altar as alegrias e fadigas de cada dia, nos disponhamos a oferecer um sacrifício que seja aceito por Deus Pai Todo-Poderoso.
1: Receba, Senhor, por tuas mãos esse sacrifício, para a glória do seu nome, para o nosso bem e de toda a sua santa igreja.
0: Senhor, nós vos pedimos, olhai para o inefável amor do coração do vosso amado Filho, a fim de que nossa oferenda vos seja agradável e sirva de reparação pelos nossos pecados. Por Cristo nosso Senhor.
1: Amém.
0: O Senhor esteja convosco.
1: Ele está no meio de nós.
0: Corações ao alto.
1: O nosso coração está em Deus.
0: Demos graças ao Senhor nosso Deus.
1: É nosso dever e nossa salvação.
0: Na verdade, é digno e justo. É nosso dever e salvação dar-vos graças sempre e em todo lugar, Senhor Pai Santo, Deus Eterno e Todo-Poderoso, por Cristo Senhor, nosso Senhor. Elevado na cruz, entregou-se a si mesmo com admirável amor. Do seu lado transpassado, jorraram sangue e água e nasceram os sacramentos da Igreja. Para que todos, atraídos ao coração aberto do Salvador, pudessem beber com perene alegria das fontes da salvação. Por isso, com a multidão dos anjos e dos santos, nós vos louvamos, dizendo a uma só voz:
2: Santo, Santo, Santo, Senhor Deus do universo, o céu e a terra proclamam a vossa glória. Hosana nas alturas, bendito o que vem em nome do Senhor, hosana nas alturas.
0: Na verdade, ó Pai, vós sois santo, fonte de toda santidade. Santificai, pois, estes dons, derramando sobre eles o vosso Espírito, a fim de que se tornem para nós o corpo e o sangue de nosso Senhor Jesus Cristo.
1: Enviai o vosso Espírito Santo.
0: Estando para ser entregue e abraçando livremente a paixão, Jesus tomou o pão, pronunciou a bênção de ação de graças, partiu e o deu a seus discípulos, dizendo: Tomai todos e comei. Isto é o meu corpo que será entregue por vós.

Do mesmo modo, no fim da ceia, ele tomou o cálice em suas mãos e, dando graças novamente, o entregou a seus discípulos, dizendo: tomai todos e bebei. Este é o cálice do meu sangue, o sangue da nova e eterna aliança, que será derramado por vós e por todos para a remissão dos pecados. Fazei isto em memória de mim.

0: mistério da fé.
1: Anunciamos, Senhor, a vossa morte e proclamamos a vossa ressurreição. Vinde, Senhor Jesus.
0: Celebrando, pois, o memorial da morte e ressurreição do vosso Filho, nós vos oferecemos, ó Pai, o pão da vida e o cálice da salvação. E vos agradecemos porque nos tornastes dignos de estar aqui na vossa presença e vos servir.
1: Aceitai, ó Senhor, a nossa oferta.
0: Suplicantes, vos pedimos que, participando do corpo e sangue de Cristo, sejamos reunidos pelo Espírito Santo num só corpo.
1: O Espírito nos una num só corpo.
0: Lembrai-vos, ó Pai, da vossa Igreja, que se faz presente pelo mundo inteiro. Que ela cresça na caridade, em comunhão com o Papa Leão, com o nosso bispo Arani João, seus bispos auxiliares e eméritos, os bispos do mundo inteiro, os presbíteros, os diáconos e todos os ministros do vosso povo.
1: Lembrai-vos, ó Pai, da vossa Igreja.
0: Lembrai-vos também da vossa misericórdia dos nossos irmãos e irmãs que adormeceram na esperança da ressurreição. E de todos os que partiram desta vida, acolhei-os junto a vós na luz da vossa face.
1: Concedei-lhes, ó Senhor, a luz eterna.
0: Enfim, nós vos pedimos: tende piedade de todos nós e dai-nos participar da vida eterna. Com a bem-aventurada sempre Virgem Maria, Mãe de Deus e da Igreja, São José, seu esposo, os apóstolos e São Sebastião, nosso padroeiro, e todos os santos que neste mundo viveram na vossa amizade, a fim de vos louvarmos e glorificarmos por Jesus Cristo, vosso Filho. Por Cristo, com Cristo e em Cristo. A vós, Deus Pai Todo-Poderoso, na unidade do Espírito Santo, toda honra e toda glória, agora e para sempre.
1: Amém.
0: Rezemos com amor e confiança a oração que o Senhor Jesus nos ensinou. Pai nosso que estais nos céus, santificado seja o vosso nome. Venha a nós o vosso reino. Seja feita a vossa vontade, assim na terra como no céu. O pão nosso de cada dia nos dai hoje. Perdoai-nos as nossas ofensas, assim como nós perdoamos a quem nos tem ofendido. E não nos deixeis cair em tentação, mas livrai-nos do mal. Livrai-nos de todos os males, ó Pai, e dai-nos hoje a vossa paz. Ajudados pela vossa misericórdia, sejamos sempre livres do pecado e protegidos de todos os perigos, enquanto aguardamos a feliz esperança e a vinda do nosso Salvador, Jesus Cristo.
1: Vosso é o reino, o poder e a glória para sempre.
0: Senhor Jesus Cristo, dissestes aos vossos apóstolos: eu vos deixo a paz, eu vos dou a minha paz. Não olheis os nossos pecados, mas a fé que anima a vossa Igreja. Dai-lhe, segundo o vosso desejo, a paz e a unidade. Vós que sois Deus com o Pai e o Espírito Santo.
1: Amém.
0: A paz do Senhor esteja sempre convosco.
1: O amor de Cristo nos uniu.
0: Cordeiro de Deus,
1: que tirais o pecado do mundo, tende piedade de nós. Cordeiro de Deus, que tirais o pecado do mundo, tende piedade de nós. Cordeiro de Deus, que tirais o pecado do mundo, dai-nos a paz.
0: Felizes os convidados para o banquete nupcial do Cordeiro. Eis o Cordeiro de Deus que tira o pecado do mundo.
1: Senhor, eu não sou digno de que entreis em minha morada, mas dizei uma palavra e serei salvo.

Oração de comunhão espiritual. Meu Jesus, eu creio que estás presente no Santíssimo Sacramento. Amo-vos sobre todas as coisas e minha alma suspira por vós. Mas, como não posso receber-vos agora no Santíssimo Sacramento, vinde então espiritualmente ao meu coração. Abraço-me convulso como se já estivesses comigo. Uno-me a vós inteiramente. Ah, não permitais que me separe de vós. Ó, sumo bem e doce amor meu, vulnerai e inflamai o meu coração, a fim de que esteja abrasado em vosso amor para sempre. Amém.

0: Senhor, o sacramento da caridade nos inflame de santo amor. E assim, sempre atraídos ao vosso Filho, aprendamos a reconhecê-lo em nossos irmãos. Por Cristo nosso Senhor.
1: Amém.
0: Oração a São Sebastião.
1: Glorioso mártir São Sebastião, valoroso padroeiro e defensor da cidade do Rio de Janeiro, vós que derramastes vosso sangue e destes a vossa vida em testemunho da fé em nosso Senhor Jesus Cristo, alcançai-nos do mesmo Senhor a graça de sermos vencedores do nosso verdadeiro inimigo, o pecado, que nos faz viver sem fé, sem esperança e sem caridade. Protegei com a vossa poderosa intercessão os filhos dessa terra de Santa Cruz. Livrai-nos de toda epidemia corporal, moral e espiritual. Fazei que se convertam aqueles que, por querer ou sem querer, são instrumentos de infelicidade para os outros, e que o justo persevere na sua fé e propague o amor de Deus até o triunfo final. São Sebastião, advogado contra as epidemias, a fome e as guerras, rogai por nós sem cessar. Ó glorioso batalhador da fé, socorrei-nos em nossas fraquezas e necessidades urgentes. Rogai por nós junto a Deus. Amém.
0: Ó glorioso São Sebastião,
1: rogai por nós.
0: Ave Maria, cheia de graça, o Senhor é convosco. Bendita sois vós entre as mulheres, e bendito é o fruto do vosso ventre, Jesus. Santa Maria, Mãe de Deus, rogai por nós, pecadores,
2: agora e na hora de nossa morte. Amém.
0: Maria, Mãe da Igreja,
3: rogai por nós.
0: O Senhor esteja convosco.
4: Ele está no meio de nós.
0: Que desça sobre vós, sobre vossas famílias, sobre vossas necessidades materiais e espirituais, a bênção e a proteção do Deus Todo-Poderoso, do Pai, do Filho e do Espírito Santo.
1: Amém.
0: Que a alegria do Senhor seja sempre a vossa força.

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0: Deus abençoe você e toda a sua família. Que alegria estar aqui com você, começando mais um programa Eu Seguirei. Eu tenho certeza de que Deus vai falar muito ao seu coração através deste programa. Olha, se você pode, eu já quero convidar você a pegar a sua Bíblia, porque hoje nós vamos meditar a palavra de Deus. A palavra de Deus é o nosso alimento, a palavra de Deus que é o nosso sustento. Eu tenho certeza que essa palavra vai mover seu coração. Olha, aqui você vai ouvir a palavra de Deus, aqui você vai poder cantar. São minutos que ficaremos juntos, onde você vai fazer uma experiência com Deus. Lembrando que tudo que você ouvir aqui, depois fica registrado no meu canal do YouTube, Frei Gilson / Som do Monte, no meu Instagram, no meu Facebook, todos com o mesmo nome, Frei Gilson / Som do Monte, para que você possa também compartilhar essa palavra com os seus amigos, tá bom? Então, vamos escutar a palavra de Deus.
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Quem ama tem Deus no seu coração. Deus é amor, diz a palavra. Então, quem ama tem Deus. Preste atenção, se Deus é amor, quando eu amo, eu estou em relacionamento com Deus. Quando eu amo, eu tenho Deus dentro de mim. Mas o contrário também é verdadeiro. Eu gostaria muito que você ficasse até o final desse vídeo. Deus tem muito a falar conosco na meditação da palavra de hoje. Em nome do Pai, do Filho e do Espírito Santo. Amém. Iremos meditar 1 João capítulo 4, versículo de 7 a 16. Caríssimos, amemo-nos uns aos outros, porque o amor vem de Deus. E todo aquele que ama nasceu de Deus e conhece Deus. Quem não ama, não chegou a conhecer Deus, pois Deus é amor. Foi assim que o amor de Deus se manifestou entre nós. Deus enviou seu Filho único ao mundo, para que tenhamos vida por meio dele. Nisto consiste o amor. Não fomos nós que amamos a Deus, mas foi ele que nos amou e enviou o seu Filho como vítima de reparação pelos nossos pecados. Caríssimos, se Deus nos amou assim, nós também devemos amar-nos uns aos outros. Ninguém jamais viu a Deus. Se nos amamos uns aos outros, Deus permanece conosco e seu amor é plenamente realizado entre nós. A prova de que permanecemos com ele e ele conosco é que ele nos deu o seu Espírito. E nós vimos e damos testemunho que o Pai enviou o seu Filho como Salvador do mundo. Todo aquele que proclama que Jesus é o Filho de Deus, Deus permanece com ele e ele com Deus. E nós conhecemos o amor que

0: Deus tem para conosco e acreditamos nele. Deus é amor. Quem permanece no amor, permanece com Deus e Deus permanece com ele. Palavra do Senhor. Amado irmão e amada irmã, essas palavras, elas são muito fortes. Eu queria trazer de novo alguns versículos. 1 João capítulo 4, versículo de 7 a 8. Caríssimos, amemo-nos uns aos outros, porque o amor vem de Deus. O amor não vem do diabo. O amor vem de Deus. E todo aquele que ama nasceu de Deus e conhece Deus. Então, se eu amo é porque eu nasci de Deus. Se eu amo é porque eu conheço a Deus. Se eu amo é porque o amor vem de Deus. Quem não ama não chegou a conhecer Deus. Veja, não amo é uma pessoa que não conhece a Deus. Porque Deus é amor. Agora, 1 João capítulo 4, versículo 16, Deus é amor. Quem permanece no amor, permanece com Deus e Deus permanece com ele. É forte essas palavras. Não é tão fácil amar, principalmente aquele que faz mal para conosco. Beda, sobre esta citação, ele diz assim: João frequentemente elogiou o amor, dizendo que ele vem de Deus, razão pela qual lemos: aquele que ama é nascido de Deus. O que mais precisa ser dito? Deus é amor. E, portanto, ir contra o amor é ir contra Deus. Ir contra o amor é ir contra Deus. Deu para entender? Não quero amar tal pessoa. Na verdade, você não está indo contra esta pessoa somente. Você também está indo contra Deus. Gente, isso é muito sério. Isto é muito sério. Não quero amar esta pessoa. Você está indo contra ela, mas também contra Deus. Basílio, o Grande, diz assim: se Deus é amor, como diz João, então é preciso que o diabo seja ódio. Se Deus é amor, o diabo é ódio. Assim como quem tem amor tem Deus, do mesmo modo, quem tem ódio tem o diabo habitando em si. Meu Deus, que forte essa palavra de São Basílio o Grande. Assim como quem tem amor tem Deus, não foi isso que a palavra de Deus disse hoje? Do mesmo modo, quem tem ódio tem o diabo habitando em si. Portanto, eu preciso dizer para você o que é ódio. Catecismo da Igreja Católica, parágrafo 2303, 2303. O ódio voluntário é contrário à caridade. O ódio ao próximo é um pecado quando o homem quer deliberadamente o seu mal. Então, quando livremente eu quero o mal do outro, isto é ódio. O ódio ao próximo é um pecado grave quando ele se deseja deliberadamente um grave dano. Ficou claro? Mateus 5, 44 a 45. Ora, eu vos digo, amai os vossos inimigos e orai por aqueles que vos perseguem, assim vos tornareis filhos do vosso Pai que está nos céus. Isso é ódio, quando eu desejo livremente o mal do meu irmão. 1 João, capítulo 3, versículo de 14 a 15, vai explicitar isso mais ainda. E nós vimos e testemunhamos que o Pai enviou o seu Filho como Salvador do mundo. Todo aquele que proclama que Jesus, ou melhor, 3 de 14 a 15. Nós sabemos que fomos transladados da morte para a vida porque amamos os nossos irmãos. Quem não ama permanece na morte. Quem odeia seu irmão é assassino. E sabeis que a vida eterna não permanece em nenhum assassino. Essa palavra é muito forte. É muito forte. Nós sabemos que fomos transladados da morte para a vida porque amamos nossos irmãos. Quem não ama permanece na morte. Quem odeia seu irmão é assassino. E sabeis que a vida eterna não permanece em nenhum assassino. Que meu coração não tenha espaço para o ódio. Que meu coração não tenha espaço para o ódio. Pai, Filho e Espírito Santo. Amém.
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0: Posta essa palavra, eu quero convidar você agora a cantar comigo.
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0: Programa de hoje está bom demais. E eu quero lembrar você, se você quiser ouvir mais pregações, mais meditação da palavra, basta você me acompanhar no meu canal do YouTube, Frei Gilson / Som do Monte, no meu Instagram, no meu Facebook, no meu TikTok. E lá você vai encontrar muito mais palavra de Deus para você.
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0: Nós vamos terminar este programa rezando. Eu quero clamar agora por você, quero clamar pela sua família. Senhor Deus, libera agora o teu Espírito Santo sobre cada pessoa que acompanha este programa. Vem, Espírito Santo, enche todos os que estão acompanhando este programa agora. Libera, Senhor, para esta pessoa o que ela mais precisa, para o corpo e para a alma. Libera, Senhor, curas e libertações em nome de Jesus para esta pessoa que assiste, que acompanha, que escuta e para toda a sua família. Eu clamo a tua poderosa bênção. Visita agora com bênção de proteção. A bênção que só o Senhor pode dar. Abençoe-vos o Deus Todo-Poderoso, Pai e Filho e Espírito Santo. Amém.
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6: Boa noite, sejam muito bem-vindos a mais um Vox Populi Turismo. Eu sou Flávia Lobo, jornalista, e estou com a incumbência aqui de substituir o Sávio durante esses dias, porque o nosso apresentador está lá fazendo o quê? Acompanhando, turistando nos Estados Unidos, acompanhando o Brasil na Copa do Mundo. Se Deus quiser, ele volta só lá em julho, com a taça e a seleção aqui para o Brasil, enfim, com o título do Hexa na mão também. Mas, por enquanto, vamos caminhando aqui juntos. E eu já começo o programa te perguntando o seguinte: você sabia que o Maracanã é um dos poucos estádios do mundo que já recebeu duas finais de Copa? Sabia também que ele abriga uma calçada da fama com marcas de mais de 100 lendas, ou seja, os pezinhos de mais de 100 lendas do futebol, como Pelé, Garrincha, Zico e até a Marta? E sabe que existe um museu do Maracanã com verdadeiras relíquias do esporte brasileiro, como a bola do milésimo gol do Pelé, a camisa usada por Garrincha, além de troféus, fotos, medalhas? E que isso tudo, todos esses tesouros, esse acervo espetacular, é da Suderge? Você tem ideia disso? Então, hoje nós vamos conhecer essas histórias e esses tesouros de perto. E quem conta tudo isso pra gente é Vinícius Boaventura, presidente da Suderge. Seja muito bem-vindo, Vinícius, ao Vox Populi Turismo.
7: Muito obrigado, Flávia. É um prazer estar aqui. Espero que nós tenhamos uma conversa muito boa, falando do acervo, contando um pouquinho a história do Maracanã também. E vamos abordar diversos temas aqui que certamente vai representar o sentimento de quem frequenta o Maracanã, de quem vive aquela experiência.
6: Eu confesso para você assim, eu fui como jornalista, estive lá, inclusive, quando foi inaugurada a Calçada da Fama, uhum. Porque eu já estou com idade, já passei dos 50, mas como carioca eu tive outro dia, e eu me pergunto o seguinte: é uma joia rara da cultura brasileira. Ali você tem o resumo social do Brasil contado através do esporte. É um acervo muito rico, Vinícius, não é?
7: Isso, sem sombra de dúvidas. Inclusive, ali você consegue entender um pouco da história do futebol brasileiro. Como que o futebol brasileiro chegou à fama que tem, da irreverência, da mística do futebol brasileiro. Como a gente chegou com 5 estrelas, estamos indo em busca da 6ª agora.
6: Se Deus quiser.
7: Então, lá é um local que, quando você entra, chega a arrepiar, né?
6: Exatamente, arrepia. Eu acho que você definiu muito bem a sensação quando a gente entra naquele espaço, é que, nossa, eu tô podendo viver a história do futebol, essa memória toda, que atravessa gerações e que diz tanto da nossa identidade, né?
7: E é uma memória afetiva, que, né, que você entra lá, às vezes, no tour, por exemplo, quando você faz, adiantando um pouco aqui a conversa, mesmo sem aquele público todo, a torcida, a atmosfera quando você entra no campo é diferente.
6: Não, né? Tem como. Então, o que faz o Maracanã ser tão importante para o Rio de Janeiro e para o Brasil?
7: Ah, eu acho que está muito no âmbito da memória. Eu acho que ali foi construída história. É um palco, é o maior palco hoje do espetáculo, de futebol. Hoje lá tem diversos shows também, outras modalidades esportivas. Eu acho que ali os grandes pisaram. Hoje quem está trilhando o caminho do futebol sonha em pisar ali. Hoje quando a gente fala em finais, as finais são pensadas para serem no Maracanã. Então acho que essa mística que envolve o Maracanã é por todo esse enredo, né? A construção do futebol brasileiro acho que passa pelo Maracanã.
6: Ok, muita gente conhece o estádio, mas ainda não sabe que existe um museu. Como é que o visitante é recebido? Como que esse museu está aberto para a população?
7: Então, hoje, Flávia, existe uma operação, né, de uma empresa via consórcio que hoje administra o Maracanã. Eles operam ali o tour do Maracanã, que eles chamam de tour do Maracanã. A entrada, se eu não estiver enganado, é no portão 2, logo ali perto da rampa da UERJ. Então tem a venda de ingressos.
6: Super fácil acesso.
7: Super fácil acesso de metrô.
6: De trem. De ônibus.
7: Ônibus. Ali o acesso, eu acho que é o mais fácil ali do Maracanã, né? Que é principalmente pelo metrô. Então ele acessa por ali, tem a venda de bilhetes na hora, uma bilheteria. Tem a venda de bilhetes online também. Tem a nossa modalidade, que a gente vai falar um pouquinho, que é o tour social. E aí ali ele acessa, vai ter uma parte toda de hospitalidade, venda de souvenir, alimentação. E aí depois passa para a experiência do tour, que é onde ele vai visitar as instalações, o gramado, vai visitar a parte histórica, que é todo esse acervo, como você bem citou, calçada, uniformes, chuteiras, bolas, cadeira que a rainha sentou. Quando esteve aqui na...
6: A Rainha Elizabeth, né?
7: Quando esteve aqui. Então, assim, você vai ver material fotográfico também. É ali, nessa dinâmica, mas consiste basicamente em primeiras instalações e depois a parte histórica.
6: Agora, o que esse acervo compõe? Vamos lá, o que compõe, na verdade, esse acervo? A gente falou um pouquinho de troféu, medalha, mas o que o visitante encontra lá?
7: Então, lá ele vai encontrar, falando da parte de acervo, ele vai encontrar a Calçada da Fama, né? Que hoje ela está exposta ao longo do circuito. Vai encontrar muito material de uniforme utilizados ali, por exemplo, em finais de Copa do Mundo. Por exemplo, uniformes de ídolos aqui do futebol carioca. Zico no Flamengo, falando do meu Botafogo ali, vai falar de uniforme do Garrincha, Nilton Santos, Roberto Dinamite... Casal 20, Assis do Fluminense. Assim, você vai encontrar essa parte. Uma parte interessante também falando da Suderge, as catracas que eram utilizadas no início, né, do estádio. Tem a parte também memória física ali da estrutura do...
6: Sim, porque tem uma evolução, é bom a gente pensar nisso.
7: Que hoje a gente chega, né, e é uma facial, né, a gente nem ingresso mais tem, né, antigamente tinha bilheteiro.
6: Pois é, isso não só faz uma memória afetiva, né, do futebol, da experiência, o pessoal que ia para geral, né, para aquilo tudo. Eu acho que vale a pena a gente entender, primeiro de tudo, para quem escuta Suderge, fica, quem já foi ao Maracanã tem o Suderge Informa, né? Mas só para a gente desmembrar a sigla Suderge é...
7: Superintendência de Desportos do Estado do Rio de Janeiro.
6: Que por muito tempo administrou sozinha o Maracanã. Né? O consórcio com o Flamengo e o Fluminense vem de um tempo para cá. Uns 10 anos, é isso? Quanto tempo temos?
7: Eu acho que talvez até menos. Acho que uns 4 anos que tem.
6: Uns 4 anos, né?
7: Antes vinha uma concessão da empreiteira que fez a reforma na época da Copa do Mundo. Era a concessionária. Uhum. E aí depois que veio a figura do consórcio Fla-Flu.
6: Mas a gente tem aí um estádio... Ele hoje está com quantos anos, o Maracanã?
7: Vai fazer 76 anos.
6: 76 isso. anos. Então, digamos que durante pelo menos 60 anos, foi administrado pela Suderge.
7: Isso.
6: Então, já foi um dos maiores estádios do mundo, se não o maior, durante muito tempo, com esse título. E tem ali toda a evolução, digamos, tecnológica do próprio espetáculo futebol. Uhum. Você falou da catraca, foi interessante falar isso, porque passa mesmo a evolução do futebol e da sociedade por uma catraca.
7: É, nós, por exemplo, temos servidores na Suderge que eram dessa época. Tem pessoas que eram bilheteiros, pessoas que operavam catraca. Então, assim, é um quadro muito pequeno, até por conta do tempo, mas isso é uma memória. Quando você ingressa no tour e você vê as pessoas mais antigas, assim, os que frequentam, já despertam, já dá um estalo. Você olha e fala assim, cara, me lembra aqui daquela experiência que eu tive, a fila na bilheteria. Enfim, aí é diferente. Então, hoje a gente não tem muito essa percepção, porque, como eu falei, hoje é um ingresso digital, facial, você entra, libera o acesso. Então não tinha aquela experiência de antigamente, né? Eu ainda peguei um pouquinho ainda da bilheteria.
6: É, isso é... Tá vendo, Carioca? Pelo amor de Deus, tá tão ali do lado, o acesso é fácil, tá ao nosso alcance, passa pela nossa identidade, né? Vinícius acabou de falar que é botafoguense, um pouquinho sofredor, né?
7: Hoje em dia não jogamos mais lá, né? Só como visitante. É estranho carioca ser visitante dentro do Maracanã.
6: Não tem mais o mando de campo, coisa que eu tenho. né? Mas enfim, o Sávio também é botafoguense. É. Olha aí, tá vendo? Tá
7: os
6: lá.
7: Os melhores, eu digo que os melhores costumam ser botafoguenses.
6: Olha aí. Né? E a gente, enfim. Deixa de visitar não, Carioca. Eu acho que é uma experiência fora do espetáculo, que é lindo sempre. Mas para a gente conhecer um pouquinho da nossa cultura, passa por ali. E as visitas são guiadas, né? Isso é que é o interessante, porque o educativo do museu, você não está só vendo o acervo ali exposto. Você tem um setor educativo que vai contando toda aquela história para você, né?
7: Isso. E lá, assim, falando do nosso tour social, né? O nosso tour hoje ele é guiado por dois servidores nossos. Mandar até um abraço para eles que fazem esse trabalho incrível. O Eduardo, conhecido lá como Edu, e o Marcos, também conhecido como Russo. Eles fazem um trabalho incrível, que eles fazem essa parte didática, até porque a gente atende um público de vulnerabilidade social, muitas das vezes. Atende muitas organizações sociais que a gente habilita, né, a frequentar. Então eles fazem essa dinâmica, eles dão dinâmica no tour. Tem muita gente que chega lá, é a primeira experiência que a pessoa tem no estádio, muitas delas nunca foram, então eles tratam, conduzindo com carinho ali. As pessoas chegam muito ansiosas, às vezes já de querer ir no campo, porque todo mundo quer ir no campo. Então eles conduzem muito bem ali e vão explicando também a história, orientam o que pode e o que não pode também, e vão conduzindo ao longo do tour, fazendo diversas interações para manter aquele público ali entretido, né, com a experiência, melhorar a experiência de quem visita. E assim, como você falou, é uma experiência que todo carioca deve ir. Se não for através do social, tem a oportunidade de adquirir o seu ingresso, vá, porque é uma experiência enriquecedora.
6: A gente vai falar mais um pouquinho do social, mas eu lembrei aqui de uma coisa. Já que a gente está falando em cultura, em acervo, a Suderge tem esse acervo disponível no Museu do Maracanã, né? Mas também tem uma parte do acervo que está na sede da Suderge. E aí, a gente estava conversando aqui antes do programa, enfim, iniciar com o Vinícius e o pessoal da assessoria de imprensa da Suderge. Olha que interessante para você que é estudante de turismo, de esporte, enfim, de cultura, sociologia, seja lá o que for. Existe um acervo na sede da Suderge que está aberto também para a população, para consulta da população, né?
7: Isso, está aberto. Assim, eu faço convite a todos que quiserem ir lá visitar, fazer pesquisas, entender um pouco da história do futebol. Nós ficamos na Avenida Presidente Vargas, 409, no 21º andar. Lá o acesso é franqueado a todo mundo. É um prédio comercial, a visitação ainda é baixa, mas está franqueado. Lá você vai encontrar os pés do Pelé, por exemplo.
6: Ah, tá.
7: Eles
6: lá?
7: Estão lá. Sócrates está lá. Tem do Ronaldinho, tem lá.
6: Essas pegadas, digamos assim, ó, para você que nunca foi, eu vou relembrar então para você a experiência. Imagina uma muvuca da imprensa do Rio de Janeiro inteiro, e aí Rio de Janeiro leia-se país todo, né? Porque a gente concentrou. E aí você tinha umas placas redondas, na verdade, com acho que um cimentinho. E os sentava. Jogadores iam lá, sentavam numa cadeirinha e pressionavam os pés naquele cimento.
7: Mas num concreto,
6: num concreto. E aí retirava dali. Então, eu vi alguns jogadores colocando, inclusive Pelé. Foi o dia do Pelé. Então,
7: Pelé tem duas.
6: Tem duas, isso, né? E aí uma tá lá no museu, na sede, e a outra na Calçada da Fama.
7: Isso, na Calçada da Fama. E hoje, porque mudou também, né? Agora tá um pouco mais tecnológico, não é mais um cimento, é um material específico de uma empresa específica que realiza, né? E aí eles continuam também sentando, tem todo esse ato ainda simbólico de homenagear, né, o jogador ou uma personalidade do esporte. Por exemplo, a gente tem calçadas do Parreira, do Joel Santana, que foram técnicos, olha, emblemáticos. Então, não é só, não somente jogadores, mas personalidades do esporte. Então, o Pelé, por exemplo, você pode encontrar também no Museu da Suderge, na Avenida Presidente Vargas.
6: Fora outras possibilidades de estudo também, né?
7: Um ponto aqui também que eu vinha me preparando aqui na entrevista, hoje a gente vê muitas camisas retrôs, né?
6: Sim.
7: Então quem trabalha, por exemplo, com moda esportiva, você pode ir lá e ver diversas camisas. Então você vai tendo referências. Hoje você vê hoje um garoto novo quer usar a camisa de 94, de 98. Eu vi no jogo do Brasil domingo, que teve Brasil e Panamá, você vê várias camisas retrôs.
6: Camisa retrô.
7: Então, assim, é uma certa também, é uma certa cultura ali que você vai consumir da fonte. Então, acho que também é interessante. Você vê a diferença hoje de um material tecnológico de uma chuteira. A chuteira que o Garrincha usava, você olha como é que ele jogava futebol com aquilo.
6: Pois é.
7: Como que ele driblava todo mundo com aquilo.
6: Como é que ele era bom, né?
7: Então, você vê essa diferença hoje de tecnologia, evolução de tecnologia, até no material esportivo.
6: Isso é interessante. Ontem a gente recebeu aqui o doutor André Alves no Vox Populi Jurídico, que ele por 18 anos ficou no Botafogo, SAF Botafogo, não tá mais, já saiu já faz um tempo. E ele ontem estava falando com a gente, né, sobre a atuação do advogado passa até na escolha do uniforme. É. Porque o uniforme tem que seguir o estatuto do clube.
7: Tem.
6: Não pode, de repente, colocar qualquer coisa.
7: Por exemplo, agora tem muito terceiro uniforme, que fazem loucuras, né?
6: Loucura.
7: Com a camisa. E tem o estatuto que deve preservar, por exemplo, o escudo, não pode alterar.
6: Exatamente. E isso parece assim, mas é só uma curiosidade. Não, isso diz muito da evolução do país como um todo. Culturalmente, socialmente, em termos de legislação, de indústria, porque você vai ter o material utilizado. Uhum. Ali tem camisas que são camisas quase que de linha.
7: Isso, né? Acho que a grande maioria lá é de algodão, né?
6: De linha. De algodão, de linha, né? E hoje em dia a gente tem outro material. Então, olha, vale a pena, né? Futebol também é memória e é raiz social de cada nação. Por isso que a gente hoje aí está disputando com o coração nos Estados Unidos, não só a questão do Hexa, mas também a nossa história, a nossa identidade. A gente já está indo para os 3 minutinhos finais desse primeiro bloco, mas aí eu quero perguntar para você o seguinte: tem alguma dessas relíquias que te chama mais atenção, que carinhosamente você fala, nossa, essa daqui o carioca não pode deixar de conhecer, de ver de perto?
7: Ah, eu gosto muito das sessões dos grandes ídolos dos clubes, né? Falando ali, tem uma parte do Garrincha que tem o busto, tem a chuteira, tem o uniforme que ele utilizava, tem os pés dele. Aí tem Roberto Dinamite, do Vasco, tem Zico. Então, acho que esses grandes ídolos, né, do futebol carioca são a parte que eu fico mais ali entretido. Tem que falar de Pelé, que acho que é uma unanimidade. Então, mas os grandes ídolos do futebol carioca é algo que retém um pouco a minha atenção ali.
6: Olha, a gente está indo já para o intervalo, mas eu vou dizer um negócio para você, tá? Vale a pena visitar, sim. O presidente da Suderge está aqui falando comigo, o olho chega a estar brilhando. É o olho do menino torcedor, está brilhando aqui diante desse acervo. Vale a pena, viu? A gente vai para o nosso intervalo e na volta tem mais informação sobre esse acervo maravilhoso e o tour social e outras ações da Suderge também.
7: Vamos
6: de
7: falar.
6: Valorização do esporte, do futebol e da ação social. A gente já volta, viu?
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6: Estamos de volta com o nosso Vox Populi Turismo. E se você chegou agora, o papo de hoje é sobre um dos lugares mais famosos do planeta. A gente está falando do Maracanã, do acervo do futebol brasileiro e de toda essa salvaguarda que a Suderge durante muitos anos fez desse patrimônio. Então hoje a gente está te convidando a passear pela história do Brasil contada pelos pés, pelas chuteiras, camisas, bolas do futebol brasileiro e desse acervo tão rico que vale a pena a gente conhecer. E quem está conduzindo a gente por essa história é o presidente da Suderge, Vinícius Boaventura. Vamos continuar então, Vinícius, a nossa sabatina aqui, digamos assim, mas na verdade essa boa conversa, essa resenha de futebol aqui sobre esse acervo. Os turistas se surpreendem, como é que é, já que a gente está falando sobre turismo, como é que você avalia essa experiência para a indústria do turismo, né? A gente está pensando em experiência, mas também está pensando em economia, está pensando em desenvolvimento social, como é que você avalia?
7: Eu avalio o Maracanã hoje como um ativo, né, para o turismo carioca. Ao lado do Cristo, do Pão de Açúcar, da Escadaria Celarão, que são grandes expoentes do turismo aqui, que atrativos, né, do turismo, tanto nacional quanto um turismo internacional, que nós vemos, falando aqui de Maracanã, um número muito grande de turistas internacionais frequentando o Maracanã e turistas nacionais também frequentando. Então, assim, eu acredito muito no potencial do Maracanã. Eu acho que o tour, ele é uma ferramenta também de atrativo, porque muitos vão ali também para ver o estádio, né? E aí acabam sendo surpreendidos com o acervo. Mas o tour, ele tem um potencial de crescimento também para atrair mais frequentadores, mais visitantes, né, do próprio espaço, do equipamento público desse estádio. Então, eu acredito muito no potencial do Maracanã de ser um dos líderes de recebimento de turistas.
6: Você estava falando, eu estava pensando aqui, porque dias de jogos, geralmente a gente tem quartas e final de semana. Ou seja, durante a semana o equipamento está aberto à população justamente para esse conhecimento, né?
7: É, que acabam sendo experiências diferentes,
6: completamente,
7: né?
6: Completamente diferentes.
7: Completamente diferentes. Você ir um dia de jogo, por exemplo, numa quarta-feira ou num domingo, é uma experiência, assim, é uma experiência também alto nível. Acho que é uma das experiências que você, enquanto eu, quando viajo para algum lugar, eu também sempre quero ir a algum estádio, visitar ou ir a algum jogo. Às vezes eu sou um voto vencido, não consigo, mas é um desejo. Mas, assim, é uma experiência que hoje ela está franqueada ali praticamente todos os dias, até os dias de jogos, tem na visitação na parte da tarde. Então, você que está aqui visitando, por exemplo, hoje a gente está num calendário agora ocioso de jogos, mas nós não temos
6: Sim,
7: jogos
6: a gente tá nessa janela,
7: no calendário,
6: né?
7: Nacional, a gente não tem. Então, é uma oportunidade de você visitar o tour, está num clima de Copa, então acho que tem tudo a ver com, por exemplo, com você tá aqui de fora, você tá, faz uma foto no Maracanã, hoje em dia nas redes sociais você quer postar, né, aquilo, então tem tudo a ver com a temática que a gente tá vivendo, e tá franqueado para todo mundo visitar todos os dias, então faço o convite mais uma vez que todos busquem informações, acessem a Suderge também, para quem a gente vai falar de tour social, acessem as nossas páginas no Instagram, na página web, para buscar informações sobre o social também. E quem tiver a oportunidade, adquira seu ingresso e vá frequentar.
6: Agora, Vinícius, você estava falando uma coisa e eu acho que levar essa experiência para quem não pode pagar, ela é muito forte, muito importante. Por quê? Como repórter, óbvio, eu já estive na beira do gramado em dia de jogo. É uma sensação completamente diferente de você estar na arquibancada. Uhum. Aí você vê o gigantismo do estádio e aquela sensação que o jogador tem do ponto de vista do jogador, do seu ídolo que está ali lutando pelo seu time. Quando a gente faz o tour, se eu não me engano, tem uma parte sonorizada, não sei se...
7: No túnel.
6: A gente passa pelo túnel, né, que leva até o gramado, ou seja, a gente faz o caminho que o jogador faz. Para você que está assistindo a gente faz esse caminho. E aí tem uma gravação com a torcida, né? É de arrepiar. E quando você chega no gramado, que você vê o banco dos reservas e você está ali onde a imprensa fica, onde o técnico fica, que você olha aquele tamanho e você fala, nossa!
7: Como eles conseguem?
6: Como que eles conseguem? Assim, o coração bate com o estádio vazio. Já te dou essa dica. Imagina com o estádio cheio. E aí, proporcionar isso para quem não pode pagar, porque a gente sabe que, entre outras coisas, enfim, no país como um todo, né, o mundo precisa fazer o capital girar, mas ainda tem muita restrição a quem não pode pagar alguns acessos de equipamentos culturais no país, e que essa oportunidade faz uma grande diferença. Não só no sentido de experiência, mas no sentido de parâmetro também. Né? A gente em educação fala sobre formação de plateia, quando você oportuniza uma ópera gratuita num parque, numa praia, né? Você está educando para aquele espetáculo. Quando você também oportuniza o tour social, você está educando para aquele espetáculo, e é um espetáculo. Eu queria que você falasse sobre o tour social, como é que ele é, quem pode se inscrever, como que ele funciona, o que que é oferecido, e esse papel de formação mesmo, de educação para a população mais vulnerável.
7: Então, o tour social, Flávia, para a gente é uma ferramenta que a gente tem muito carinho e muito orgulho. Até pelos números que a gente alcança, mas assim, por proporcionar essa experiência, fazer essa educação de plateia, como você falou. Hoje ele funciona, por exemplo, você possui um projeto esportivo social. Uhum. Você pode ser credenciado a frequentar. Hoje você, uma organização social pode ser credenciada. Escolas públicas são atendidas. Prefeituras, às vezes, de município, que a gente consegue atender muitos municípios de fora aqui da capital do Rio, a gente consegue atender muitos municípios. também. Então a gente consegue atender grupos de vulnerabilidade social, pessoas com deficiência, as datas comemorativas, por exemplo, síndrome de Down, pessoas com síndrome de Down, pessoas com autismo. A gente faz ações também, a parte do tour, fez agora um abraço em abril, a gente fez um abraço para pessoas com autismo, a gente fez um abraço simbólico ali fora, não foi no gramado, mas foi atrás do gol, naquele espaço entre o gol e a arquibancada, a gente fez um abraço simbólico. Então a Suderge, ela é uma, a gente usa o tour social como uma ferramenta de educação, como uma ferramenta de oportunidade. São crianças que muitas das vezes nunca frequentaram o estádio. Então é genuíno você ver aquela reação. Nós também disponibilizamos ingressos para as cadeiras cativas que são da Suderge. Para esses, aí são as experiências, além do tour, as experiências do jogo que essas crianças vão ter. Em outras oportunidades, quando tem jogo, a gente consegue disponibilizar uma cota de ingressos das cadeiras cativas.
6: Então, para além do tour, ainda tem?
7: A gente ainda tem as cadeiras cativas, que nós conseguimos atender os projetos sociais também. Então, assim, você que possui, por exemplo, um professor que faz um projeto voluntário em uma comunidade, que tem um projeto que atende futebol, atende karatê, capoeira, você pode procurar a Suderge, apresentar o seu projeto, se credenciar. A gente hoje está com uma lista de espera muito grande, já estamos em agosto já com agendamento.
6: Nossa.
7: Nós temos duas datas.
6: Então agora abriu o agendamento para agosto.
7: Nós já estamos em agosto, já com grupos agendados.
6: Tem uns 2 meses aí, 3 meses quase.
7: Porque nós temos só duas datas, Flávia. Hoje nós temos terças e quartas. E 2 horários, atendemos até 45 pessoas em cada grupo.
6: Porque também precisa ter esse ordenamento,
7: Aí nós temos a comunicação com o tour, com a empresa que faz o gerenciamento. Isso é uma contrapartida pela sessão também do acervo da Suderge. Eles disponibilizam essas datas para a Suderge fazer a organização. Então, nós com a nossa equipe fazemos o agendamento, comunicamos, está agendado para o dia X, essa pessoa se organiza, mobiliza os frequentadores ali, os visitantes, e nós recebemos e fazemos todo o acompanhamento do tour.
6: Ou seja, e esse credenciamento, você falou que faz 2 vezes na semana, é o credenciamento ou a visita?
7: Não, a visita,
6: A
7: o
6: visita.
7: Credenciamento você pode hoje procurar a Suderge no Instagram, que eu acho que é uma ferramenta hoje uma das mais utilizadas. E a página nossa da internet, da Suderge.
6: O próprio site.
7: Isso, no próprio site tem lá os e-mails que você pode entrar em contato.
6: Ou seja, se você tem um projeto social, está desenvolvendo alguma ação, tem algum grupo, em situação de vulnerabilidade, idosos podem também?
7: Idosos podem. Acho que o público maior são crianças e idosos.
6: Ah, eu achei bárbaro.
7: Nós temos os projetos esportivos aqui falando um pouco também do que a gente faz hoje. Nós temos projetos esportivos voltados para a terceira idade, voltado para o público visando acessibilidade, voltado para público jovem. Então, esses projetos também são contemplados com visitação no Maracanã. Então, são projetos que também a gente atende com visitação. E aí, os idosos desses projetos visitam o tour do Maracanã.
6: Ou seja, a gente está aqui falando de turismo social. É uma parte de educação, de cultura, mas também é turismo social. A gente está falando de oportunizar cultura, experiência, vivência para todas as pessoas, independente da idade, da classe, do gênero, E, nesse caso, especificamente, para aquelas que não podem pagar.
7: Isso.
6: O que é mais interessante. Porque aí o Maracanã se torna um equipamento cultural de todos.
7: De todos.
6: Acessível a todos, aos turistas brasileiros, aos turistas cariocas, aos turistas, de repente, tijucanos ali, vizinhos, mas que nunca foram,
7: que
6: ali
7: nunca
6: da
7: foram.
6: Mangueira, de repente muita gente pode não ter ido, e no entanto tem essa possibilidade de fazer esse turismo. Agora, a gente já conversou aqui um pouquinho sobre isso, sobre quais os grupos são beneficiados e etc e tal com esse tour social, e tem mais alguma área ali fora do Maracanã em si, mas da área da Suderge, que o visitante também pode conhecer?
7: No entorno do Maracanã especificamente? Hoje, no entorno do Maracanã, a gente tem ali um complexo esportivo. Ele não é da SUDERJ, é administrado pela SUDERJ. Hoje ele é administrado pela Secretaria de Esportes, vinculado também à própria SUDERJ, né? Tem um complexo esportivo ali chamado Júlio Parque Aquático Júlio Delamare. Lá também são oferecidas diversas atividades aquáticas gratuitas. Nós, já falando de SUDERJ, nós temos próximo ali na região, na Vila Olímpica do Sampaio.
6: Tem uma Vila Olímpica ali,
7: tem,
6: né?
7: Tem uma Vila Olímpica. Lá são oferecidas diversas atividades, passando ali parte de futebol, que a gente está falando muito de futebol. Nós temos futebol, futsal, capoeira, dança, temos basquete, temos vôlei. Então, são diversas atividades oferecidas gratuitas. Nós temos a piscina, que estava fechada, nós conseguimos reabrir. Estava fechada há 12 anos. Hoje nós atendemos 600 pessoas com 3 meses de piscina aberta. Então, assim, a gente está fazendo um trabalho muito focado na parte social de atender esse público. Nós ali atendemos no Sampaio, por exemplo, falando ali, hoje num total já de 1.700 pessoas atendidas.
6: É.
7: De forma gratuita, oferecendo diversos tipos de serviços. Realizamos também diversas ações sociais no local, oferecendo serviço de capacitação, curso de capacitação também para essas pessoas.
6: O turismo, a gente geralmente, sempre aqui no Vox, a gente fala sobre isso. O turismo, ele é um agente social, né? Não só para o guia de turismo, o dono da pousada, o artesão ou a pessoa que administra determinado parque, mas, na verdade, para aquele entorno todo. Todo mundo se beneficia. O pequeno empreendedor, né? A gente tem... Quantas vezes a gente vê em torno de jogos, seja no Maracanã ou no Engenhão, você tem o pequeno empreendedor, você tem
7: informal,
6: ali o trabalhador informal, né? Que está fazendo ali a economia, de alguma maneira, daquela região ser impulsionada, a visitação. Eu queria agora, para um pouquinho, a gente já basicamente deu conta aqui de todas as perguntas. Eu queria agora a sua experiência, assim, como visitante. Tem algum lugar do mundo que você fala, olha, esse modelo poderia ser replicado para turismo esportivo, que isso tenha te marcado, assim, que você tenha vivenciado?
7: Eu tive uma experiência agora recente na Argentina. Eu fui no estádio do River Plate lá. O tour que é também apresentado para o visitante, algo assim muito legal, bem completo. Há partes imersivas, que às vezes você entra numa cápsula assim escura e tem projeções e tem toda a história do clube ali sendo apresentada. Então, assim, foi uma experiência que me impactou muito, que eu estive lá no ano 2024, na final da Libertadores do Botafogo. Então, foi algo que me impactou. Eu não tive a oportunidade ainda de visitar outros polos fora do Brasil, mas, assim, essa experiência que eu tive na Argentina foi muito impactante. Eu conceituo também a experiência do Maracanã, uma experiência muito satisfatória. É claro que ajustes são necessários, né? A própria concessão também vem trabalhando nessa construção de uma ampliação do museu. Nós iniciamos a conversa para a cessão de mais material, mais acervo da SUDERJ para o consórcio. Nós estamos já construindo um caminho para um aumento ali de significativamente um tamanho de um museu maior, né, para receber mais visitantes e isso impactar mais ainda a economia do turismo. E eu acho que o Maracanã está num caminho bom. Eu acho que ele está num caminho. A experiência do tour é uma experiência satisfatória. Todo mundo que a gente, quando acompanha lá, sai de lá encantado. Eu acho que é uma sensação que pode ser replicada para mais visitantes. Acredito que um visitante internacional, quando vem aqui, eu acho que ele sai de lá impactado.
6: É.
7: Então, acho que o Maracanã ele está num caminho bom para o turismo.
6: Eu não tenho como não viver o turismo, porque eu moro em Copacabana. E aí,
7: você está impactado.
6: Você é impactado na padaria, né, em todos os espaços. E uma coisa me chamou muita atenção, e aí não é pelo Flamengo em si, né? Mas eu percebia, antropologicamente falando, um estudo de caso, a partir do Jorge Jesus, quando o Flamengo começou naquela coisa de ganhar, eu vi a hotelaria de Copacabana lotada.
7: Em dias de jogos, né?
6: Em dias de jogos. Não só de flamenguistas, mas de quem gostava de futebol. Então era a hotelaria inteira do bairro lotada. E aí você tinha os restaurantes, etc. e tal, o metrô movimentando. O futebol é um ativo turístico fora de série.
7: E isso também passa, acho que, muito pelo momento dos clubes do Rio. Eu acho que quando o clube também está com um futebol desse vistoso, um futebol que atrai não só o adepto daquele clube, mas às vezes o adepto de um outro clube que quer participar, que quer ver aquele time jogar, eu acho que também contribui para esse número do turismo aumentar. Por exemplo, agora a gente teve o Botafogo também numa ascensão, o Vasco foi para uma final. O Fluminense foi campeão aqui da Libertadores, no Maracanã, contra o Boca Juniors. Você via ali quem não era. Ali não só tinha adeptos do Fluminense nem do Boca. Ali provavelmente que tinha adeptos do Botafogo, do Flamengo, do Vasco, do São Paulo, turistas nacionais que estavam aqui visitando. Então, o turismo, ele caminha também lado a lado com a performance do clube. O clube também estando bem, ele vai ter competições internacionais, que ele vai
6: começa ele a sediar, né?
7: Jogos aqui internacionais. Ele vai eventualmente para uma final, então aumenta o número de jogos dele no Maracanã, ou em São Januário, ou no Nilton Santos. Então, a performance do clube, ela também está atrelada ao desempenho, por exemplo, do turismo, da economia. Em dias de jogos, por exemplo, do Flamengo, não tem um comerciante ali que deve torcer pro Flamengo. Pode ser o mais vascaíno que ele deve torcer pro Flamengo para a final. Até ele pode perder na final, mas até a final ele tem que ir. Ele vai torcer, porque o comércio dele vai estar cheio, a rede hoteleira dele vai estar cheia. Aí o pequeno empreendedor que está ali vendendo a sua bebida, o seu alimento, vai conseguir comercializar, vai conseguir levar o dinheiro para a residência dele. Então, assim, eu acho que a performance também dos clubes impacta é proporcional ao desempenho do turismo.
6: Vinícius, a gente já chegou aqui no limite do programa. Muito obrigada. Essa casa está aberta para você. Quando quiser, traga mais novidades. Quero saber das mudanças no acervo, porque é aquilo que eu falei. Eu além de estar aqui te entrevistando como jornalista, eu já fui no museu várias vezes e é um lugar que eu sempre recomendo e gostaria de ver as novidades que tem lá, viu?
7: Assim que a gente tiver essas mudanças, assim, tiver mais claro, né? Tá em tratativas ainda. Assim que clarear mais, a gente vai convidar vocês a participarem também, para dar a ampla divulgação, porque o acervo, ele não pode estar escondido. Ele tem que... A história, a gente tem que estar sempre revisitando para entender um pouco do que a gente é hoje, né? Então, acho que até pra gente construir o nosso futuro, a gente precisa olhar um pouquinho lá para trás e entender como que a gente chegou aqui.
6: Exatamente. Muito obrigada. E mais uma vez, antes da gente fechar, o Instagram é @...
7: Suderge Informa.
6: Suderge Informa. Olha, você sabe de tudo do Tour Social pelo Suderge Informa no Instagram. E o site é...
7: Agora eu posso, talvez Vamos eu cometer, lá. Eu pedi uma ajuda aqui, suderge.rj.gov.br, é isso.
6: Então vamos lá?
7: suderge.rj.gov.br.
6: Então, se você quiser fazer o tour social, é só acessar esses dois canais, descobrir tudo e ir se divertir. A gente se vê, então, no próximo Vox Turismo. Até lá. Tchau.
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0: E aquele boa noite todo especial para você que está conosco aqui em 106,7, a nossa Rádio Catedral, a sintonia da felicidade, nessa noite abençoada de sexta-feira, 12 de junho, ano 2026. E por essa canção que você ouve aí ao fundo, já deu para perceber que por ser sexta-feira, é dia da pastoral familiar conduzir aqui o Santo Terço. E hoje, de modo especial, a pastoral familiar do Vicariato Urbano, a nossa arquidiocese de São Sebastião do Rio de Janeiro. E aqui do meu lado direito, aqui a sua coordenadora, a nossa irmã Carminha, que vai cumprimentar os ouvintes da Rádio Catedral, você que nos acompanha também através do YouTube, da Web TV Redentor, também a nossa Rádio Catedral FM, o seu canal no YouTube, e também os nossos canais digitais. Sejam muito bem-vindos a esse Santo Terço. Já aproveita a oportunidade, pode deixar suas intenções ali, que daqui a pouquinho a gente vai ler com certeza. Boa noite, Carminha.
1: Boa noite, Ronald.
0: Mais pertinho do microfone, pra ficar...
1: Opa, vamos
0: isso,
1: lá.
0: Pro pessoal ouvir.
1: Tem
0: bem legal.
1: Ser mais perto.
0: Isso, agora vai. Boa
1: isso,
0: noite.
1: Isso, boa noite. É, obrigada pela participação aí de todos, né? Inclusive dos convidados aqui, do Terço, né? Mariano, né? Do nosso querido Vicariato Urbano. E com a presença aqui do nosso Ronald, né? Que maravilhoso, não tenho nem o que falar, né? Graças a Deus, estamos aqui em missão. E aí vamos continuar.
0: E além de você, Carminha, nós temos aqui alguns representantes do Vicariato Urbano, cujo a senhora vai apresentar pra gente, né? Nós temos aqui dois casais. Qual o casal aqui, o nome
1: Exatamente.
0: Do casal?
1: Exatamente. É Ricardo, né? E Alessandra, que são do Santuário Santa Edviges. Né? Temos outro casal também, né? Que é o João e a Celina. Eles são lá do Santuário de Adoração, né? De Santana.
0: Então tá certo. Eu quero aproveitar a oportunidade e cumprimentar também aqui a nossa equipe técnica, aqui o nosso irmão Márcio Santos, e lá na Web TV Redentor, o nosso irmão Roberto Sabatinelli, que está fazendo chegar aí até você a imagem aqui do nosso Terço. Você que nos acompanha aqui na nossa Rádio Catedral FM. Então convido a você agora, onde quer que você esteja, seja você em casa, seja você em trânsito, ou quem sabe até você no seu leito de dor. Pegue agora, com toda a fé que você tem em Cristo Jesus, pelo manto sagrado da bem-aventurada sempre Virgem Maria, o seu terço, para que juntos possamos rezar então. Em nome do Pai, do Filho e do Espírito Santo.
1: Amém.
0: Divino Jesus, nós vos oferecemos esse terço que vamos rezar, meditando nos mistérios da vossa redenção. Concedei-nos, por intercessão da Virgem Maria, Mãe de Deus e Nossa Mãe, as virtudes que nos são necessárias para bem rezá-los e a graça de ganharmos as indulgências anexas a essa santa devoção. Creio em Deus Pai Todo-Poderoso,
2: Criador do céu e da terra, e em Jesus Cristo, seu único Filho, nosso Senhor, que foi concebido pelo poder do Espírito Santo, nasceu da Virgem Maria, padeceu sob Pôncio Pilatos, foi crucificado, morto e sepultado, desceu à mansão dos mortos, ressuscitou ao terceiro dia, subiu aos céus, está sentado à direita de Deus Pai Todo-Poderoso, onde há de vir a julgar os vivos e os mortos. Creio no Espírito Santo, na Santa Igreja Católica, na comunhão dos santos, na remissão dos pecados, na ressurreição da carne, na vida eterna. Amém.
0: Pai nosso que estás nos céus, santificado seja o vosso nome. Venha a nós o vosso reino, seja feita a vossa vontade, assim na terra como no céu.
2: O pão nosso de cada dia nos dai hoje, perdoai-nos as nossas ofensas, assim como nós perdoamos a quem nos tem ofendido. E não nos deixeis cair em tentação, mas livrai-nos do mal. Amém.
0: Em honra a Deus Pai que está no céu. Ave Maria, cheia de graça, o Senhor é convosco. Bendita sois vós entre as mulheres, e bendito é o fruto do vosso ventre, Jesus.
2: Santa Maria, Mãe de Deus, rogai por nós, pecadores, agora e na hora de nossa morte. Amém.
0: Em honra a Jesus Cristo, seu único Filho. Ave Maria, cheia de graça, o Senhor é convosco. Bendita sois vós entre as mulheres, e bendito é o fruto do vosso ventre, Jesus.
2: Santa Maria, Mãe de Deus, rogai por nós, pecadores,
3: agora e na hora de nossa morte. Amém.
0: Em honra ao Espírito Santo que nos santifica. Ave Maria, cheia de graça, o Senhor é convosco. Bendita sois vós entre as mulheres e bendito é o fruto do vosso ventre, Jesus.
3: Santa Maria, Mãe de Deus, rogai por nós, pecadores, agora e na hora de nossa morte. Amém.
0: Glória ao Pai, ao Filho e ao Espírito Santo,
3: como era no princípio, agora e sempre. Amém.
0: Ó meu Jesus,
3: perdoai-nos, livrai-nos do fogo do inferno, levai as almas todas para o céu, e socorrei principalmente as que mais precisarem da vossa misericórdia.
0: E hoje, sexta-feira, dia de meditarmos então os mistérios dolorosos do Santo Terço, hoje também, conforme já dito, solenidade do Sagrado Coração de Jesus. E antes de iniciarmos então aqui a nossa contemplação, onde no primeiro mistério nós vamos contemplarmos então a agonia do Senhor Jesus, dando início toda aquela sequência de sofrimento, ou seja, os horrores da cruz, que Cristo Jesus, ele enfrentou no nosso lugar, porque aquela cruz não era para ele, né? Aquela cruz, ela era para nós, mas Jesus voluntariamente abraçou aquela cruz por amor de nós, por amor de toda a humanidade. Então nós vamos aqui ao nosso WhatsApp, ao 3231-3560, porque já chegou aqui algumas intenções. Eu vou começar aqui pelo seu Tião, ele que é lá de Magé, ele que está pedindo oração por ele, por todos da sua família e também por todos que estão conosco em oração, rezando o Santo Terço. Boa noite para você aí, tá, o Tião? Para todos aí de Magé, Diocese de Petrópolis. Temos aqui também a participação da Ivonete Rosa. Ela diz: boa noite, sou Ivonete Gomes, de Vilar dos Teles. Peço oração pelo aniversário do Rafael, Guilherme e Stephanie, por ela mesma, pelos seus filhos, pelos seus netos, familiares e amigos, todos da Rádio Catedral e também da sua comunidade, Sagrada Família do Jardim Iris, e também pelos enfermos, vítimas da guerra, desempregados, endividados, e também desejando a todos um ótimo final de semana. Para concluirmos essa rodada aqui de intenções, temos aqui pela saúde de Fátima Pérez dos Santos, de Santana, e também Lucinéia Simeão Caetano, e também o Divino Caetano, é isso mesmo, Divinos Sustino Caetano, acho que é isso mesmo, né? Então, já contemplando, né, a primeira dezena, a agonia do Senhor Jesus no horto, quem é que reza conosco? É você mesmo, sim, né, Carminha?
1: É, sou eu.
0: Então, pode começar.
1: Então, vamos lá. Retirou-se Jesus com eles para um lugar chamado Getsêmane e disse-lhes: assentai-vos aqui, enquanto eu vou orar ali. E tomando consigo Pedro e os dois filhos de Zebedeu, começou a entristecer-se e angustiar-se. Disse-lhes então: minha alma está triste até a morte. Ficai aqui e vigiai comigo. Adiantou-se um pouco e, prostrando-se com a face por terra, assim rezou: meu Pai, se é possível, afasta de mim este cálice. Todavia, não se faça o que eu quero, mas sim o que tu quiseres. Pai nosso que estás nos céus, santificado seja vosso nome. Venha a nós ao vosso reino. Seja feita a vossa vontade, assim na terra como no céu.
3: O pão nosso de cada dia nos dai hoje. Perdoai-nos as nossas ofensas, assim como nós perdoamos a quem nos tem ofendido. E não nos deixeis cair em tentação, mas livrai-nos do mal. Amém.
1: Ave Maria, cheia de graça, o Senhor é convosco. Bendita sois vós entre as mulheres, bendito é o fruto do vosso ventre, Jesus.
3: Santa Maria, Mãe de Deus, rogai por nós, pecadores, agora e na hora de nossa morte. Amém.
1: Ave Maria, cheia de graça, o Senhor é convosco. Bendita sois vós entre as mulheres, e bendito é o fruto do vosso ventre, Jesus.
3: Santa Maria, Mãe de Deus, rogai por nós, pecadores, agora e na hora de nossa morte. Amém.
1: Ave Maria, cheia de graça, o Senhor é convosco. Bendita sois vós entre as mulheres, e bendito é o fruto do vosso ventre, Jesus.
3: Santa Maria, Mãe de Deus, rogai por nós, pecadores, agora e na hora de nossa morte. Amém.
1: Ave Maria, cheia de graça, O Senhor é convosco. Bendita sois vós entre as mulheres. Bendito é o fruto do vosso ventre, Jesus.
3: Santa Maria, Mãe de Deus, rogai por nós, pecadores, agora e na hora de nossa morte. Amém.
1: Ave Maria, cheia de graça, o Senhor é convosco. Bendita sois vós entre as mulheres, e bendito é o fruto do vosso ventre, Jesus.
3: Santa Maria, Mãe de Deus, rogai por nós, pecadores, agora e na hora de nossa morte. Amém.
1: Ave Maria, cheia de graça, o Senhor é convosco. Bendita sois vós entre as mulheres, bendito é o fruto do vosso ventre, Jesus.
3: Santa Maria, Mãe de Deus, rogai por nós, pecadores, agora e na hora de nossa morte. Amém.
1: Ave Maria, cheia de graça, o Senhor é convosco. Bendita sois vós entre as mulheres, e bendito é o fruto do vosso ventre, Jesus.
3: Santa Maria, Mãe de Deus, rogai por nós, pecadores, agora e na hora de nossa morte. Amém.
1: Ave Maria, cheia de graça, o Senhor é convosco. Bendita sois vós entre as mulheres, e bendito é o fruto do vosso ventre, Jesus.
3: Santa Maria, Mãe de Deus, rogai por nós, pecadores, agora e na hora de nossa morte. Amém.
1: Ave Maria, cheia de graça, o Senhor é convosco. Bendita sois vós entre as mulheres, bendito é o fruto do vosso ventre, Jesus.
3: Santa Maria, Mãe de Deus, rogai por nós, pecadores, agora e na hora de nossa morte. Amém.
1: Ave Maria, cheia de graça, o Senhor é convosco. Bendita sois vós entre as mulheres, bendito é o fruto do vosso ventre, Jesus.
3: Santa Maria, Mãe de Deus, rogai por nós, pecadores, agora e na hora de nossa morte. Amém.
1: Glória ao Pai, ao Filho e ao Espírito Santo.
3: Como era no princípio, agora e sempre. Amém.
1: Ó meu Jesus, perdoai-nos,
3: livrai-nos do fogo do inferno, levai as almas todas para o céu e socorrei principalmente as que mais precisarem da vossa misericórdia.
1: Nossa Senhora de Fátima,
3: rogai por nós.

0: 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Nós estamos juntos rezando o Santo Terço Doloroso, nessa noite de sexta-feira, noite abençoada de sexta-feira, nessa noite de 12 de junho do ano de 2026. 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Eu tô aqui, o WhatsApp aqui tá bombando, daqui a pouquinho eu vou falar aqui as intenções, as pessoas também acompanhando pelo YouTube, e a Rádio Catedral precisa de você para continuar esse serviço de evangelização. É a igreja que chega até você, onde quer que você esteja. Então, falando aqui das nossas intenções, no nosso WhatsApp 3231-3567, tem aqui a nossa irmã que diz: boa noite, meu nome é Elizabeth, sou da paróquia de Santana em Campo Grande, peço oração pela minha saúde, pela minha aposentadoria e pelo meu marido José Carlos, pela libertação do cigarro e pela saúde dele e por todos da família Moraes, Timóteo e Santos. Deixa eu dar uma passadinha aqui também aqui no YouTube da nossa Rádio Catedral, que tem muita gente participando aqui pelo YouTube. Tem aqui a Marlene de Oliveira Gonçalves, ela que está pedindo oração por toda a sua família, está pedindo também pela paz no mundo. Temos aqui também a Marli Ferreira, que está pedindo, né, pela sua saúde, pela saúde da sua prima Claudinete. Temos aqui a participação do Paulo Morgado, está pedindo, né, oração pelo tratamento, né, das suas enfermidades. E temos mais aqui, temos a Jaciara Medeiros, que está pedindo por dona Aristeia Vieira, que está sofrendo com fortes dores no corpo. Nós vamos contemplar então agora, né, a segunda dezena desse Santo Terço, onde, nesse Terço Doloroso, nós vamos então contemplarmos então a flagelação do nosso Senhor Jesus Cristo. E quem reza conosco essa segunda dezena é o casal
1: Ricardo
2: e Alessandra. Mas eu gostaria de adicionar às intenções todos os nossos filhos, que eles encontrem um país seguro e de boas oportunidades. No segundo mistério doloroso, contemplamos a flagelação de Jesus. Então lhes soltou Barrabás, mas a Jesus mandou açoitar e o entregou para ser crucificado. Pai nosso que estás nos céus, santificado seja o vosso nome, venha a nós o vosso reino, seja feito a vossa vontade, assim na terra como no céu.
3: O pão nosso de cada dia nos dai hoje, perdoai-nos as nossas ofensas, assim como nós perdoamos a quem nos tem ofendido, e não nos deixeis cair em tentação, mas livrai-nos do mal. Amém.
2: Ave Maria, cheia de graça, o Senhor é convosco. Bendita sois vós entre as mulheres e bendito é o fruto do vosso ventre, Jesus.
3: Santa Maria, Mãe de Deus, rogai por nós, pecadores, agora e na hora de nossa morte. Amém.
2: Ave Maria, cheia de graça, o Senhor é convosco. Bendita sois vós entre as mulheres e bendito é o fruto do vosso ventre, Jesus.
3: Santa Maria, Mãe de Deus, rogai por nós, pecadores, agora e na hora de nossa morte. Amém.
2: Ave Maria, cheia de graça, o Senhor é convosco. Bendita sois vós entre as mulheres, e bendito é o fruto do vosso ventre, Jesus.
3: Santa Maria, Mãe de Deus, rogai por nós, pecadores, agora e na hora de nossa morte. Amém.
2: Ave Maria, cheia de graça, o Senhor é convosco. Bendita sois vós entre as mulheres, e bendito é o fruto do vosso ventre, Jesus.
3: Santa Maria, Mãe de Deus, rogai por nós, pecadores, agora e na hora de nossa morte. Amém.
2: Ave Maria, cheia de graça, o Senhor é convosco. Bendita sois vós entre as mulheres, e bendito é o fruto do vosso ventre, Jesus.
3: Santa Maria, Mãe de Deus, rogai por nós, pecadores, agora e na hora de nossa morte. Amém.
2: Ave Maria, cheia de graça, o Senhor é convosco. Bendita sois vós entre as mulheres, e bendito é o fruto do vosso ventre, Jesus.
3: Santa Maria, Mãe de Deus, rogai por nós, pecadores, agora e na hora de nossa morte. Amém.
2: Ave Maria, cheia de graça, o Senhor é convosco. Bendita sois vós entre as mulheres, e bendito é o fruto do vosso ventre, Jesus.
3: Santa Maria, Mãe de Deus, rogai por nós, pecadores, agora e na hora de nossa morte. Amém.
2: Ave Maria, cheia de graça, o Senhor é convosco. Bendita sois vós entre as mulheres, e bendito é o fruto do vosso ventre, Jesus.
3: Santa Maria, Mãe de Deus, rogai por nós, pecadores, agora e na hora de nossa morte. Amém.
2: Ave Maria, cheia de graça, o Senhor é convosco. Bendita sois vós entre as mulheres, e bendito é o fruto do vosso ventre, Jesus.
3: Santa Maria, Mãe de Deus, rogai por nós, pecadores, agora e na hora de nossa morte. Amém.
2: Ave Maria, cheia de graça, o Senhor é convosco. Bendita sois vós entre as mulheres, e bendito é o fruto do vosso ventre, Jesus.
3: Santa Maria, Mãe de Deus, rogai por nós, pecadores, agora e na hora de nossa morte. Amém.
2: Glória ao Pai, ao Filho e ao Espírito Santo.
3: Como era no princípio, agora e sempre. Amém.
2: Ó meu bom Jesus, perdoai-nos,
3: livrai-nos do fogo do inferno,
2: levai as almas todas para o céu, e socorrei principalmente as que mais precisarem da vossa misericórdia. Ó Maria concebida sem pecado,
3: rogai por nós que recorremos a vós.
2: Nossa Senhora de Fátima, Rainha de todos os santos,
3: rogai por nós.

0: E você está na Catedral FM 106,7, rezando juntos o Santo Terço Mariano, nessa noite de sexta-feira, essa noite abençoada, solenidade do Sagrado Coração de Jesus, e duas correções a serem feitas, tá, gente? A primeira é que eu estava dando errado aqui o número do nosso WhatsApp, então 3231-3567 é o número correto, né? 3231-3567 é o número correto. 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E por falar nele, vamos aqui ao nosso WhatsApp, né? Tem aqui a participação, diz aqui, boa noite para todos, peço orações pelo aniversário do meu sobrinho Caio Henrique, que faz hoje 22 anos, e família Carmos Lima Menezes, é o nome dele, dela, né? Alexandra Lima. Temos aqui a participação também da nossa irmã Ivone, a nossa irmã Ivone Rocha, ela que é da comunidade Nossa Senhora Aparecida lá em Vila Emil, se eu não tiver enganado, eu acho que é Belfor Roxo, depois você confirma aí pra mim, tá? Eu acho que é Belfor Roxo. Ela que diz aqui, paz no mundo, e tá pedindo orações aqui também para um transplante, para o Rafael, para a saúde da sua mãe Maria Isabel, pela saúde de toda a sua família, e também pelo seu esposo José, né? Tá pedindo aqui também um trabalho e desejando a todos, né, as bênçãos do Sagrado Coração de Jesus. Temos mais participação aqui no 3231-3560. Deixa eu ver essa aqui. Eu já li. Deixa eu ver se essa daqui eu já li. É, também já li, lá de Campo Grande. Mas continue mandando aqui as suas intenções. 3231-3567. 8 da noite, mais 28 minutos. E chegamos então à terceira dezena desse Santo Terço Doloroso, onde contemplaremos agora a coroação de espinhos do Senhor Jesus. E quem reza conosco essa terceira dezena, Carminha?
1: Alessandra.
2: Os soldados do governador conduziram Jesus para o pretório e rodearam-no com todo o pelotão. Arrancaram-lhe as vestes e colocaram-lhe de um manto escarlate. Depois, trançaram uma coroa de espinhos, meteram-no na cabeça e puseram-lhe na mão uma vara. Dobrando os joelhos diante dele, diziam com escárnio: Salve, Rei dos Judeus! Pai nosso, que estás nos céus, santificado seja o vosso nome. Venha a nós o vosso reino. Seja feita a vossa vontade, assim na terra como no céu.
3: O pão nosso de cada dia nos dai hoje. Perdoai-nos as nossas ofensas, assim como nós perdoamos a quem nos tem ofendido. E não nos deixeis cair em tentação, mas livrai-nos do mal. Amém.
2: Ave Maria, cheia de graça, o Senhor é convosco. Bendita sois vós entre as mulheres e bendito é o fruto do vosso ventre, Jesus.
3: Santa Maria, Mãe de Deus, rogai por nós, pecadores, agora e na hora de nossa morte. Amém.
2: Ave Maria, cheia de graça, o Senhor é convosco. Bendita sois vós entre as mulheres e bendito é o fruto do vosso ventre, Jesus.
3: Santa Maria, Mãe de Deus, rogai por nós, pecadores, agora e na hora de nossa morte. Amém.
2: Ave Maria, cheia de graça, o Senhor é convosco. Bendita sois vós entre as mulheres e bendito é o fruto do vosso ventre, Jesus.
3: Santa Maria, Mãe de Deus, rogai por nós, pecadores, agora e na hora de nossa morte. Amém.
2: Ave Maria, cheia de graça, o Senhor é convosco. Bendita sois vós entre as mulheres e bendito é o fruto do vosso ventre, Jesus.
3: Santa Maria, Mãe de Deus, rogai por nós, pecadores, agora e na hora de nossa morte. Amém.
2: Ave Maria, cheia de graça, o Senhor é convosco. Bendita sois vós entre as mulheres e bendito é o fruto do vosso ventre, Jesus.
3: Santa Maria, Mãe de Deus, rogai por nós, pecadores, agora e na hora de nossa morte. Amém.
2: Ave Maria, cheia de graça, o Senhor é convosco. Bendita sois vós entre as mulheres e bendito é o fruto do vosso ventre, Jesus.
3: Santa Maria, Mãe de Deus, rogai por nós, pecadores, agora e na hora de nossa morte. Amém.
2: Ave Maria, cheia de graça, o Senhor é convosco. Bendita sois vós entre as mulheres e bendito é o fruto do vosso ventre, Jesus.
3: Santa Maria, Mãe de Deus, rogai por nós, pecadores, agora e na hora de nossa morte. Amém.
2: Ave Maria, cheia de graça, o Senhor é convosco. Bendita sois vós entre as mulheres e bendito é o fruto do vosso ventre, Jesus.
3: Santa Maria, Mãe de Deus, rogai por nós, pecadores, agora e na hora de nossa morte. Amém.
2: Ave Maria, cheia de graça, o Senhor é convosco. Bendita sois vós entre as mulheres e bendito é o fruto do vosso ventre, Jesus.
3: Santa Maria, Mãe de Deus, rogai por nós, pecadores, agora e na hora de nossa morte. Amém.
2: Ave Maria, cheia de graça, o Senhor é convosco. Bendita sois vós entre as mulheres e bendito é o fruto do vosso ventre, Jesus.
3: Santa Maria, Mãe de Deus, rogai por nós, pecadores, agora e na hora de nossa morte. Amém.
2: Glória ao Pai, ao Filho e ao Espírito Santo.
3: Como era no princípio, agora e sempre. Amém.
2: Ó meu Jesus, perdoai-nos, livrai-nos do fogo do inferno,
3: levai as almas todas para o céu e socorrei principalmente as que mais precisarem da vossa misericórdia.
2: Ó Maria concebida sem pecado,
3: rogai por nós que recorremos a vós.
2: Nossa Senhora da Aparecida,
3: rogai por nós.

0: É a sua Rádio Catedral FM em 106,7, a Sintonia da Felicidade, 8:34, é o Santo Terço Mariano, hoje com a pastoral familiar do Vicariato Urbano da nossa Arquidiocese de São Sebastião do Rio de Janeiro. E já eu vou dar um pulo aqui no nosso WhatsApp, hein? 3231-3567, tá, gente? 3231-3567, tá chegando aqui mais uma mensagem lá de Magé, Diocese de Petrópolis. É a mensagem da nossa irmã Vilma Alves, ela que tá dizendo aqui, ó: fiz aniversário ontem, no Dia dos Namorados, mas o Dia dos Namorados é hoje, né, ô Vilma? Você fez aniversário ontem ou fez aniversário hoje? Ou está fazendo no dia de hoje? De qualquer forma, parabéns pra você, tá? Pelo dia do seu aniversário. Ela diz aqui: peço oração por mim e por toda a minha família. Ela tá até pedindo aqui uma música. A música não vai dar pra gente atender, né? Uma música lindíssima da Kelly Patrícia, né? Chama Viva do Amor. Mas vai ficar pra uma próxima oportunidade. O Márcio, com certeza, vai atender o seu pedido musical, tá bom, minha irmã? Obrigado aí pela sua participação. Temos mais mensagens aqui, deixa eu ver. Alexandra, será que eu já li a mensagem da Alexandra? Peço oração pelo aniversário do meu sobrinho Carlos Henrique, já li, 22 anos, no dia de hoje. Chegou uma mensagem aqui agora às 8:35, essa com certeza eu não li. É a mensagem da Ivone, ela que... Ah, ela tá me respondendo aqui, porque eu perguntei da Vila Emil, né? Ela tá dizendo aqui que a Vila Emil fica em Mesquita. Mas é pertinho aí, né? Porque aí na Baixada Fluminense os municípios são muito próximos um do outro, né? Ali, se eu não tiver enganado, é porque eu sou de São Gonçalo, né? Mas com o terço da Divina Misericórdia, a gente rodava muito essa região aí da Baixada Fluminense. Se eu não tiver enganado, você pode até me corrigir, tá, Ivone? Não é a Presidente Dutra Rodovia que corta ali, que divide? De um lado fica Belfor Roxo, do lado fica Mesquita. Eu acho que é isso, né? Mas ela corrigiu aqui. Então, Vila Emil fica em Mesquita e não em Belfor Roxo, conforme eu tinha dito, né? E ela tá dizendo aqui, né? O meu futuro José, né? Que eu falei pelo esposo dela, futuro. Então, tá na oração. Vamos colocar sobre o manto sagrado da Virgem Maria que o seu futuro José vai chegar em nome de Jesus. E às 8:33, chegou aqui a mensagem lá de Duque de Caxias, da Josilene. Ela que está pedindo oração para a sua sobrinha, né, que está passando aí por uma situação de transplante, né, que está acontecendo ali alguns probleminhas, né, vamos rezar, vamos pedir a intercessão da mãe, né, para que tudo possa transcorrer, né, segundo a vontade de Deus, e com certeza, se orarmos, essa graça vai acontecer e ela vai passar por esse transplante da melhor maneira possível, tá, minha irmã? Tenha fé. Quarta dezena desse Santo Terço Doloroso, onde nós vamos então contemplarmos a subida do Cristo Jesus ao Calvário. Carminha, quem reza conosco essa quarta dezena?
1: É, agora participa o João.
2: Jesus, carregando a cruz no caminho do Calvário, passava por ali certo homem de Sirene, chamado Simão, que vinha do campo, pai de Alexandre e de Rufo, e obrigaram-no a que lhe levasse a cruz. Conduziram Jesus ao lugar chamado Gólgota, que quer dizer lugar do crânio. Pai nosso, que estais nos céus, santificado seja o vosso nome, venha a nós o vosso reino, seja feita a vossa vontade, assim na terra como no céu.
3: O pão nosso de cada dia nos dai hoje, perdoai-nos as nossas ofensas, assim como nós perdoamos a quem nos tem ofendido, e não nos deixeis cair em tentação, mas livrai-nos do mal. Amém.
2: Ave Maria, cheia de graça, o Senhor é convosco. Bendita sois vós entre as mulheres, e bendito é o fruto do vosso ventre, Jesus.
3: Santa Maria, Mãe de Deus, rogai por nós, pecadores, agora e na hora de nossa morte. Amém.
2: Ave Maria, cheia de graça, o Senhor é convosco. Bendita sois vós entre as mulheres, e bendito é o fruto do vosso ventre, Jesus.
3: Santa Maria, Mãe de Deus, rogai por nós, pecadores, agora e na hora de nossa morte. Amém.
2: Ave Maria, cheia de graça, o Senhor é convosco. Bendita sois vós entre as mulheres, e bendito é o fruto do vosso ventre, Jesus.
3: Santa Maria, Mãe de Deus, rogai por nós, pecadores, agora e na hora de nossa morte. Amém.
2: Ave Maria, cheia de graça, o Senhor é convosco. Bendita sois vós entre as mulheres, e bendito é o fruto do vosso ventre, Jesus.
3: Santa Maria, Mãe de Deus, rogai por nós, pecadores, agora e na hora de nossa morte. Amém.
2: Ave Maria, cheia de graça, o Senhor é convosco. Bendita sois vós entre as mulheres, e bendito é o fruto do vosso ventre, Jesus.
3: Santa Maria, Mãe de Deus, rogai por nós, pecadores, agora e na hora de nossa morte. Amém.
2: Ave Maria, cheia de graça, o Senhor é convosco. Bendita sois vós entre as mulheres, e bendito é o fruto do vosso ventre, Jesus.
3: Santa Maria, Mãe de Deus, rogai por nós, pecadores, agora e na hora de nossa morte. Amém.
2: Ave Maria, cheia de graça, o Senhor é convosco. Bendita sois vós entre as mulheres, e bendito é o fruto do vosso ventre, Jesus.
3: Santa Maria, Mãe de Deus, rogai por nós, pecadores, agora e na hora de nossa morte. Amém.
2: Ave Maria, cheia de graça, o Senhor é convosco. Bendita sois vós entre as mulheres, e bendito é o fruto do vosso ventre, Jesus.
3: Santa Maria, Mãe de Deus, rogai por nós, pecadores, agora e na hora de nossa morte. Amém.
2: Ave Maria, cheia de graça, o Senhor é convosco. Bendita sois vós entre as mulheres, e bendito é o fruto do vosso ventre, Jesus.
3: Santa Maria, Mãe de Deus, rogai por nós, pecadores, agora e na hora de nossa morte. Amém.
2: Ave Maria, cheia de graça, o Senhor é convosco. Bendita sois vós entre as mulheres, e bendito é o fruto do vosso ventre, Jesus.
3: Santa Maria, Mãe de Deus, rogai por nós, pecadores, agora e na hora de nossa morte. Amém.
2: Glória ao Pai, ao Filho e ao Espírito Santo,
3: como era no princípio, agora e sempre. Amém.
2: Ó meu Jesus,
3: perdoai-nos, livrai-nos do fogo do inferno, levai as almas todas para o céu e socorrei principalmente as que mais precisarem da vossa misericórdia.
2: Nossa Senhora de Fátima,
3: rogai por nós.

0: Às 8:43, é o Santo Terço Mariano, nessa noite do Sagrado Coração de Jesus, solenidade do Sagrado Coração de Jesus, nessa noite de sexta-feira, 12 de junho, ano 2026. E chegamos então à quinta dezena desse Santo Terço Mariano. Antes, porém, dando uma passadinha rapidinha ali no WhatsApp, na nossa Rádio Catedral FM, no 3231-3567, chegou aqui a mensagem do nosso irmão André. Ele colocou um textão aqui, eu vou tentar resumir por conta do tempo. Ele diz: boa noite, amigos do Terço, a paz do Senhor e o amor de Maria. Venho pedir orações, né? Tá pedindo aqui oração pela menina Maria Júlia, nome da minha filha, Maria Júlia. Ela tem menos de um ano e está passando aí por um processo de enfermidade, né? Encontra-se internada e nós vamos rezar pela recuperação da Maria Júlia, né? Porque delas é o reino dos céus. Jesus falou isso, né? Delas é o reino dos céus. Vamos rezar para que Deus possa curar essa enfermidade, né? Ele diz aqui que os pais dela são muito religiosos, isso ajuda, né? E com certeza, né, vai escutar também as orações do pai da Maria Júlia, né, dos pais, no caso, do papai e da mamãe, e com certeza vai vir em socorro dessa enfermidade. Ele pede oração também pelo seu pai de 94 anos, né? Tá pedindo também pela saúde da sua família, né, e pela restauração aí do ânimo, para que Deus possa dar a graça devido aí algumas perdas, né? Às vezes acontece, né, nas nossas vidas. Né? A vida, né, ela não é só feita de vitórias, né? Às vezes Deus até permite que aconteça algumas coisas, né? A gente dar uma olhada ali na nossa vida, ver como é que estão as coisas e confiar mais nele, na certeza de que ele vai restaurar e vai restituir aquilo que foi retido, aquilo que foi tirado. Tá bom, meu amigo? Fé, hein? E a última mensagem é da nossa irmã Josilene, lá de Duque de Caxias, está pedindo oração pela sua sobrinha, né? Já li também aqui, já li, tá repetindo aqui algumas mensagens, mas essa daqui eu acho que eu não li, não. Essa daqui é a Célia Regina, ela é Célia Regina Moza da Cruz, lá do Itaingá, tá pedindo oração pela sua saúde física e mental, tá cumprimentando aqui a todos da mesa. E assim chegamos então à quinta e última dezena desse Santo Terço Mariano, onde nós vamos agora contemplar a crucificação e morte do nosso Senhor e Salvador Jesus Cristo. E Carminha, quem reza conosco essa quinta dezena?
1: Agora é com a Celina.
2: Eu gostaria de botar em intenção minhas duas filhas, Rafaela e Stephanie, e também o Carlos e o Lucas, e também todos os meus amigos do grupo da Aliança de Casais com Cristo de Santana.
1: Amém.
2: Chegados que foram ao lugar chamado Calvário, ali crucificaram, como também os ladrões, um à direita e o outro à esquerda. E Jesus dizia: Pai, perdoai-lhes, porque não sabem o que fazem. Era quase a hora sexta e em toda a terra houve trevas até a hora nona. Escureceu-se o sol e o véu do templo rasgou-se pelo meio. Jesus deu então um grande brado e disse: Pai, nas tuas mãos entrego o meu espírito. E dizendo isso, expirou. Pai nosso que estás no céu, santificado seja o vosso nome, venha a nós o vosso reino, seja feita a vossa vontade, assim na terra como no céu.
3: O pão nosso de cada dia nos dai hoje, perdoai-nos as nossas ofensas, assim como nós perdoamos a quem nos tem ofendido, e não nos deixeis cair em tentação, mas livrai-nos do mal. Amém.
2: Ave Maria, cheia de graça, o Senhor é convosco. Bendita sois vós entre as mulheres, bendito é o fruto do vosso ventre, Jesus.
3: Santa Maria, Mãe de Deus, rogai por nós, pecadores, agora e na hora de nossa morte. Amém.
2: Ave Maria, cheia de graça, o Senhor é convosco. Bendita sois vós entre as mulheres, bendito é o fruto do vosso ventre, Jesus.
3: Santa Maria, Mãe de Deus, rogai por nós, pecadores, agora e na hora de nossa morte. Amém.
2: Ave Maria, cheia de graça, o Senhor é convosco. Bendita sois vós entre as mulheres, bendito é o fruto do vosso ventre, Jesus.
3: Santa Maria, Mãe de Deus, rogai por nós, pecadores, agora e na hora de nossa morte. Amém.
2: Ave Maria, cheia de graça, o Senhor é convosco. Bendita sois vós entre as mulheres. Bendito é o fruto do vosso ventre, Jesus.
3: Santa Maria, Mãe de Deus, rogai por nós, pecadores, agora e na hora de nossa morte. Amém.
2: Ave Maria, cheia de graça, o Senhor é convosco. Bendita sois vós entre as mulheres. Bendito é o fruto do vosso ventre, Jesus.
3: Santa Maria, Mãe de Deus, rogai por nós, pecadores, agora e na hora de nossa morte. Amém.
2: Ave Maria, cheia de graça, o Senhor é convosco. Bendita sois vós entre as mulheres. Bendito é o fruto do vosso ventre, Jesus.
3: Santa Maria, Mãe de Deus, rogai por nós, pecadores, agora e na hora de nossa morte. Amém.
2: Ave Maria, cheia de graça, o Senhor é convosco. Bendita sois vós entre as mulheres. Bendito é o fruto do vosso ventre, Jesus.
3: Santa Maria, Mãe de Deus, rogai por nós, pecadores, agora e na hora de nossa morte. Amém.
2: Ave Maria, cheia de graça, o Senhor é convosco. Bendita sois vós entre as mulheres. Bendito é o fruto do vosso ventre, Jesus.
3: Santa Maria, Mãe de Deus, rogai por nós, pecadores, agora e na hora de nossa morte. Amém.
2: Ave Maria, cheia de graça, o Senhor é convosco. Bendita sois vós entre as mulheres. Bendito é o fruto do vosso ventre, Jesus.
3: Santa Maria, Mãe de Deus, rogai por nós, pecadores, agora e na hora de nossa morte. Amém.
2: Ave Maria, cheia de graça, o Senhor é convosco. Bendita sois vós entre as mulheres. Bendito é o fruto do vosso ventre, Jesus.
3: Santa Maria, Mãe de Deus, rogai por nós, pecadores, agora e na hora de nossa morte. Amém.
2: Glória ao Pai, ao Filho e ao Espírito Santo.
3: Como era no princípio, agora e sempre. Amém.
2: Ó meu Jesus,
3: perdoai.

0: a vossa misericórdia. Nossa Senhora de Fátima,
1: rogai por nós.
2: Infinitas graças vos damos, soberana rainha, pelos benefícios que recebemos todos os dias, recebemos de vossas mãos liberais.
3: Dignai-vos agora e para sempre tomar-nos debaixo de vosso poderoso amparo, e para mais vos obrigar, vos saudamos como a salve rainha. Salve rainha, mãe de misericórdia, vida, doçura e esperança nossa, salve. A vós bradamos, degredados filhos de Eva, a vós suspiramos, gemendo e chorando neste vale de lágrimas. Eia, pois, advogada nossa, esses vossos olhos misericordiosos a nós volvei, e depois deste desterro, mostrai-nos Jesus, bendito o fruto do vosso ventre. Ó clemente, ó piedosa, ó doce sempre Virgem Maria, rogai por nós, Santa Mãe de Deus, para que sejamos dignos das promessas de Cristo. Amém.
2: Às 8:52, chegando quase no finalzinho do nosso terço, mas agora é hora dos nossos avisos. Avisos paroquiais, né? Os nossos vicariais, né? Vamos dizer assim, avisos vicariais, portanto, Carminha, qual é a notícia aí do nosso vicariato urbano?
1: Não, na realidade, Ronald, eu queria aqui, né, abrir um espaço para agradecer, né, a presença do João, da Celina, do Ricardo, da Alessandra, né, que participaram aqui rezando as dezenas, né, conosco. E o nosso querido Ronald, né, que conduziu este lindo e abençoado terço mariano, né, por nós, pelo nosso vicariato urbano, por terem dado o sim à Nossa Senhora, né, que ela e o seu filho Jesus, né, estejam sempre com vocês, e agradecendo demais a presença, né. E o vicariato urbano agradece aos que participaram pelas mídias sociais também, né, que Deus os abençoe. E desejamos um feliz Dia dos Namorados a todos.
2: Tá certo, então. A nossa saudação ao Padre Wagner Toledo, que é o Vigário Episcopal do Vicariato Urbano, e a

0: são melhor e que esse melhor seja o Brasil.
1: É verdade. É verdade.
0: Gente, fiquem todos com Deus. Boa noite a todos.
1: Boa noite. Boa noite.

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3: 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As notícias do governo federal que movimentaram o país no dia de hoje.
4: Olá, boa noite.
5: Boa noite para você que nos acompanha em todo o país.
4: Sexta-feira, 12 de junho de 2026.
5: Vamos ao destaque do dia: apoio aos entregadores de aplicativos.
4: O governo lança o novo Move Entregadores e Moto App para financiamento de bicicletas elétricas, elétricas, ciclomotores, motonetas e motos flex e elétricas produzidas no país.
5: Presidente Lula destaca que trabalhadores vão ter garantia do governo para conseguir juros menores.
6: O governo está assumindo o fundo garantidor para que ninguém deixe de emprestar dinheiro para vocês comprar moto por falta de garantia. O governo é a garantia de vocês.
4: Você vai ouvir também habitação.
5: 85 mil moradias serão construídas por meio do Minha Casa Minha Vida. 50 mil delas na modalidade rural do programa.
4: O governo federal prevê investimento total de 10 bilhões de reais nesta nova seleção habitacional.
5: E vamos falar também da transferência de imóveis federais para municípios regularizarem casas nas periferias.
4: Para acomodarem famílias em prédios que estão ociosos nas cidades.
5: É o programa Imóvel da Gente, tema da nossa entrevista com a secretária de Patrimônio da União, Carolina Stuck.
4: Hoje, na apresentação da Voz do Brasil, eu, Mariana Jungmann e Luciano Seixas.
5: 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Acesse radiogov.ebc.com.br ou o canal Gov na sua TV aberta.
4: Foi lançada hoje uma nova vertente do programa Move Brasil, agora para ajudar entregadores de aplicativos na entrega e transporte de passageiros.
5: Eles vão poder financiar motos e outros veículos semelhantes para trabalhar com total garantia do governo.
7: O programa Move Brasil, entregadores e MotoApp é voltado para motociclistas ou ciclistas que trabalham com entregas de mercadorias, transporte de passageiros ou de cargas. Com a linha de crédito, eles vão poder financiar veículos como bicicletas elétricas, ciclomotores, motonetas e motos flex e elétricas produzidos no país. O presidente Lula comentou que a nova linha de crédito dá autonomia aos entregadores, que terão total garantia do governo para conseguir o financiamento.
6: O que é que nós fizemos de novidade? O governo está assumindo o fundo garantidor para que ninguém deixe de emprestar dinheiro para vocês comprar moto por falta de garantia. O governo é a garantia de vocês. Vocês não estão apenas conquistando o direito de ter uma moto. O que a gente tem que ter é o seguinte: a gente está deixando de pagar um aluguel para a gente comprar um patrimônio.
7: Será possível financiar um veículo por beneficiário e os trabalhadores terão 2 meses para começar a pagar, com prazo de financiamento de até 48 meses. E as montadoras poderão oferecer descontos para a compra. As taxas de juros são de 12% ao ano para os homens e 11,5% para as mulheres. Se o trabalhador financiar R$ 21 mil para comprar sua moto, por exemplo, a parcela ficará em cerca de R$ 552. Para o coordenador da Aliança Nacional dos Entregadores por Aplicativo, Nicolas Souza, poder financiar um veículo vai trazer segurança aos trabalhadores.
8: A gente vai poder trocar de moto com mais facilidade, a gente vai poder conseguir comprar a bike elétrica, principalmente os irmãos que entregam de bike aí e que tem poucas condições hoje de trabalhar com saúde, com segurança, pedalando morro acima, né?
7: Podem solicitar o financiamento ciclistas e motociclistas cadastrados como entregadores em aplicativo há pelo menos 6 meses e que tenham realizado no mínimo 100 corridas. E ainda entregadores com carteira assinada que atuem há pelo menos 6 meses na mesma empresa. O ministro do Desenvolvimento, Indústria, Comércio e Serviços, Márcio Elias Rosa, comentou o alcance do programa.
9: Se nós contarmos todos, os seletistas, os de plataforma, nós vamos alcançar 1 milhão de